0: Maldino mais pra frente, porque caso o Vasco continue avançando na Sul-Americana e o Vasco continue avançando na Copa do Brasil, Explosão, isso pode ser um problema. A gente pode ter numa reta final de Campeonato Brasileiro, naquela situação um pouco mais delicada, o Vasco ficando com dois jogos a menos, tendo que fazer três jogos numa mesma semana. Isso pode acabar acontecendo. Enfim, a CBF e a Comebol vão ter que se entender para que essas rodadas acabem acontecendo. Lembrando que, quando tiver esses jogos da Sul-Americana, o Vasco teria jogos do Brasileiro. Então, será um problema pro calendário Cruz Maltino, Explosão.
1: São duas datas a mais. Thiago Brandão, já vamos rolar a bola para o Maracanã, para Fluminense e La Guaira. Eu acho que tem um pouquinho mais de tranquilidade, embora o time tenha sido vaiado no final, mesmo com a goleada de 3-0, quase 4, né? Porque teve um gol anulado do Bruno Lopes por pouquinho ali no VAR e teve um pênalti desperdiçado pelo Brenner, hein, Thiago Brandão?
2: Exatamente. Vence, mas não convence o seu torcedor que chega aqui no domingo contra o Atlético Mineiro cobrando muito para uma vitória, para sair da zona, para não entrar na zona de rebaixamento, né, Explosão?
1: É verdade. Olha só, valeu Renata Marinho, valeu Gabriel Pieroni, valeu Thiago Brandão. Vou rolar a bola pro Maracanã. Vem aí para comandar na Litoral News, na Manchete, na Ondas, o Sidão Marinho para Fluminense e La Guaira. Daqui, muito obrigado. Fiquem na tela. Quem tá no YouTube, fica na tela. Vem aí muito mais informação, muito mais futebol para você.

0: E a partir de agora, falamos ao vivo, direto do estádio do Maracanã, jornalista Mário Filho, porque a bola vai rolar para a Copa Libertadores da América. E o Fluminense, campeão na temporada de 2023, entra em campo para uma batalha, para uma guerra. Essa é a grande realidade, é vencer, vencer ou vencer. Isso para conseguir ter uma tranquilidade, olhar para o outro resultado e abrir o leque de possibilidades para o Tricolor se classificar para as oitavas de final da Copa Libertadores da América. Você que estava acompanhando todas as emoções da Copa Sul-Americana, com a explosão da galera, Sidney Marinho direto do estádio de São Januário, Colina Histórica, acompanhou a vitória do Vasco da Gama, um baile, 3 para o Vasco, 0 para a equipe do Barracas Central. Agora se liga comigo, Sidão Marinho, aqui direto do estádio do Maracanã, para trazer todas as emoções de Fluminense Deportivo La Guaira ao vivo. É a última rodada da Copa Libertadores da América, a última rodada dessa glória eterna na temporada de 2026, e o Fluminense vem para campo precisando vencer. Um boa noite especial para o torcedor que vem com a gente desde cedo no canal da Litoral News no YouTube, a equipe líder de audiência do futebol em todo o Brasil. E a partir de agora, se liga também no somzão da Manchete, se liga no somzão da Ondas, falamos ao vivo, direto do estádio do Maracanã. E aqui o Fluminense precisa de um bom resultado. A Copa Libertadores da América do Flu até aqui não é boa. Fluminense, dentro dos seus desafios, dos compromissos, tem 5 jogos disputados dentro dessa Copa Libertadores e até aqui um time de guerreiros que não conseguiu somar uma pontuação qualificada para chegar nessa última rodada com tranquilidade, fazer um bom resultado apenas para buscar uma das melhores campanhas, não. O cenário é outro. Fluminense entra em campo precisando vencer o La Guaira aqui no estádio do Maracanã, e além de vencer o adversário, o Fluminense tem que contar com o tropeço da equipe do Bolívar. Se o Fluminense vence, o Bolívar pode até empatar. Se o Fluminense vence, o Bolívar pode perder, o Fluminense passa. Agora, se o Fluminense empata o jogo aqui contra o La Guaira, o time do Bolívar não pode somar pontos contra o Independente Rivadavia. Então, desde cedo, já é bom o torcedor estar com o secador ligado em direção ao Bolívar, para o Bolívar tomar um sacode do Rivadavia, que o Rivadavia mantenha a grande produção que vem fazendo nessa Copa Libertadores, porque se o Independente Rivadavia vencer no jogo simultâneo a este, aqui no estádio do Maracanã, a equipe do Fluminense depende apenas de suas próprias forças. E aí, primeiro tempo, 4-0 Rivadavia. Fluminense vai para o intervalo sabendo que a volta para a segunda etapa é só fazer o seu papel, só fazer o seu trabalho. E esse grupo tá embolado, cara. É o grupo C da Copa Libertadores, onde todo mundo tem possibilidade de classificar. Fluminense, neste momento, é o terceiro colocado, soma um total de 5 pontos. A mesma pontuação do Bolívar, que é o segundo. Primeiro é o Rivadavia com 13, Bolívar segundo 5, terceiro Fluminense também com 5, e na quarta posição o Deportivo La Guaira tem 3 pontos nessa Copa Libertadores da América. Até o La Guaira tem possibilidade de se classificar dentro dessa partida. Nós vamos esmiuçar daqui a pouco com o Lucas o que, que o La Guaira tem que fazer, o que, que o Fluminense tem que fazer, mas de forma simples. Fluminense, para se classificar, primeiro tem que vencer. O empate pode até servir, mas aí a situação pode complicar. Então vence o seu jogo aqui e aí vai ter que olhar para o adversário. E o Fluminense chega nessa situação porque não fez um grande resultado contra o Bolívar. Para quem não sabe, o primeiro critério de desempate dessa Libertadores, a partir desse ano de 2026, é o confronto direto. E no confronto direto contra o Bolívar, o Fluminense está atrás. Neste momento, a equipe boliviana tem 3 contra 2 do Fluminense. No jogo lá da altitude, 2-0 para a equipe do Bolívar. E no jogo aqui do estádio do Maracanã, semana passada, a equipe boliviana conseguiu, né, fazer um golzinho. O Fluminense venceu por 2-1. Então, quando você busca o agregado do jogo lá da terceira rodada com o jogo da quinta rodada da Copa Libertadores, o Bolívar está na frente com 3-2 contra a equipe do Fluminense. Por isso, Flusão depende do resultado do outro jogo, depende do resultado de Independente Rivadavia e Bolívar. Daqui a pouco a bola rola, 9:30 da noite aqui no estádio do Maracanã. Vamos girar informação, Lucas Mol está chegando com as primeiras informações do Tricolor Carioca, time de guerreiros, que já está definido, já está escalado, aquece nesse momento aqui no estádio do Maracanã. E aí, Lucas Mol, decisão pro Flusão e o torcedor tricolor. quer ficar louco da cabeça, mas quer ficar louco da cabeça no lado positivo, né? Festejando, comemorando que o Fluminense chega a mais uma fase mata-mata da Copa Libertadores da América. O que o torcedor quer é ficar louco da cabeça e não ter dor de cabeça dentro desse compromisso. Boa noite, Lucas, as primeiras do Flusão.
1: Boa noite, Sidão Marinho. Boa noite a todo mundo que tá ligado na nossa transmissão para a sexta rodada da fase de grupos da Copa Libertadores da América. Confronto entre a equipe do Fluminense versus o Deportivo La Guaira da Venezuela aqui no estádio do Maracanã. Fluminense precisa da vitória e de um tropeço do time do Bolívar se quiser jogar o mata-mata da Copa Libertadores da América. Uma vitória simples, uma goleada, tanto faz. Fluminense precisa vencer aqui no Maracanã e contar que o Bolívar não some, no caso não vença. Se o Fluminense jogar e vencer, o Bolívar só precisa não vencer. Então o Fluminense precisa ligar aquele secador e torcer para a equipe do Independente Rivadavia conquistar algum ponto, seja uma vitória ou até empate. É disso que o Fluminense precisa. Enfrenta um La Guaira que, como você falava, Sidão, não está totalmente eliminado. O La Guaira tem 6 pontos. Se o La Guaira vencer no Maracanã e vem com esse objetivo, precisa torcer para que o Rivadavia pontue, precisa torcer para que o Rivadavia vença o jogo. Então, por isso, o La Guaira também não está totalmente morto, sem falar também da vaga em Copa Sul-Americana, que a equipe venezuelana provavelmente vai disputar ela, provavelmente vai querer disputar essa vaga para a Sul-Americana. Então, até por isso, não é o time que vem que vai a passeio no estádio do Maracanã, é o time que vem para tentar pontuar e arrancar, sim, alguma vitória ou até empate em pleno estádio do Maracanã. Senão não é uma missão fácil, mas os tricolores estão sim confiantes, porque vai encher o Maracanã, mais de 40 mil torcedores confirmados no jornalista Mário Filho.
0: É aquilo então, né? Os dois times envolvidos no jogo aqui do Maracanã estão torcendo pro Independente Rivadavia, né? Fluminense e La Guaira entram em campo torcendo pro Rivadavia vencer, porque a equipe do Rivadavia já está classificada, inclusive na primeira colocação desde a quarta rodada dessa Copa Libertadores. Bolívar, Fluminense e La Guaira estão disputando essa segunda vaga do grupo e também a vaga na Copa Sul-Americana. O Fluminense vencendo ou empatando garante pelo menos a Sula, mas tem que contar com a vitória do Rivadavia para chegar às oitavas da Copa Libertadores. Pelo que a gente está vendo de produção, Lucas, a tendência é que no outro jogo do grupo o Rivadavia vença. É um time que está aí, né? Sensação nessa Copa Libertadores. É uma das únicas equipes que ainda não perdeu nessa Copa Libertadores da América. A gente cita aí neste momento, Flamengo ontem terminou a sua campanha, saiu sem perder. O Independente Rivadavia ainda não perdeu. O Corinthians joga ao mesmo tempo do Fluminense, também não perdeu. E o Rosário Central jogou mais cedo e perdeu para o Independente Del Valle. Então tem apenas 3 equipes, né, invictas nessa Copa Libertadores: Flamengo, Rivadavia e Corinthians. Dá pra acreditar que no jogo simultâneo, outro jogo do grupo, que a gente vai estar acompanhando momento a momento também, trazendo emoção do jogo aqui do Maracanã, mas acompanhando o resultado de Independente Rivadavia e Bolívar, a equipe argentina vá vencer? Porque é isso, querendo ou não, já tranquiliza o coração do torcedor tricolor, Lucas.
1: É, exatamente. O detalhe importante, Sidão, é que a partida do Bolívar não será disputada na altitude, não será aquele jogo em La Paz, onde o Bolívar conta com mais de 3.600 metros de altitude, que faz diferença na disputa, já que o time boliviano está mais acostumado com a altitude. O jogo não será disputado na sua tradicional casa. Isso se deve porque, como na Bolívia está tendo muitos protestos, muitos problemas nessa parte institucional do país boliviano, o jogo foi alterado de lugar. Não será em La Paz, será disputado em Santa Cruz de la Sierra, que não possui altitude. O jogo também era Bolívia, mas era um lugar que não possui altitude, então não conta com um dos seus principais trunfos, que é justamente a altitude. Isso pode ser um certo trunfo ao Fluminense tentar se apegar, para que torça para o time do Rivadavia conseguir conquistar algum pontinho jogando fora de casa nessa sexta rodada de Copa Libertadores.
0: Até para trazer um panorama, o Bolívar nessa Copa Libertadores temporada de 2026 venceu o Fluminense por 2-0, mas não venceu nenhum jogo contra o La Guaira, empatou os dois jogos em 1-1, tanto na Bolívia quanto na Venezuela, e perdeu o jogo pro Rivadavia na Argentina por 1-0 e pro Fluminense aqui no estádio do Maracanã por 2-1 na semana passada. Então o Bolívar não faz uma grande campanha na Copa Libertadores. O La Guaira é uma equipe que chega a esta última rodada com apenas 3 pontinhos somados, não venceu ainda. É uma equipe que teve 3 empates dentro da sua produção. Empatou contra o Fluminense na primeira rodada, empatou contra o Bolívar 2 vezes e perdeu as 2 para o Independente Rivadavia. A verdade é que mesmo chegando a essa última rodada, Fluminense tem, de forma pressionada, Fluminense tem um caminho que parece ser bom para buscar a sua classificação. Olhando para o momento do time, até para a gente confirmar a escalação do técnico Luiz Ubeldia, como vem esse Fluminense, tanto em peças, tanto em momento. Como vai ser essa equipe do Flusão para o jogo de hoje aqui no Maraca, Lucas?
1: Definido e escalado pelo técnico Luiz Ubeldia, o time do Fluminense vai com o goleiro Fábio, camisa de número 1 e capitão da equipe. Na linha defensiva, pela lateral do lado direito, Guga 23, a zaga com James 3, Freitas 22 e fechando a linha defensiva, Guilherme Arana, veste a camisa de número 13. Meio campo formado com Martinelli número 8, ao lado dele o Hércules 35, Lúcia Costa fecha a trinca do meio campo com a 32. O trio de ataque tem pela ponta do lado direito o Canobio 17, pelo lado esquerdo o Savarino 11 e no comando de ataque o John Kennedy, o JK, camisa de número 9. No banco de reservas tem o goleiro Marcelo Pitaluga 27, os jogadores em linha Samuel Xavier 2, o Bernal 5, o René 6, o Solteiro 7, o Germancano 14, o Nonato 16, o Caxilho 19, o Igor Rabelo 21, o Riquelme Felipe 28, o Milan 29 e o Kevin Senna número 90, Marcelo.
0: Esse é o Flusão, definido e escalado para o compromisso de hoje aqui no estádio do Maracanã. Volta importante do Matheus Martinelli, tá confirmado nesse 11 inicial. Como o Lucas trouxe, Fábio é o goleiro, linha de zaga tem Guga, James, Freitas e Guilherme Arana, o meio de Martinelli, Hércules e Lúcio Acosta, na frente Savarino, Agostinho, Canóbio e John Kennedy. Flusão definido e escalado para este jogo de hoje aqui no estádio do Maracanã. Esperança que Fluminense vença o seu compromisso aqui, até porque, né, é uma equipe que tem 40 mil, quem sabe, torcedores presentes no estádio do Maracanã. Mesmo com a promoção feita, Maracanã não tá lotado, né? Setor norte superior tá fechado, aquela parte embaixo ali do setor visitante que tá vazio também está fechada. Na comparação com o jogo contra o Bolívar, a gente tinha um Maracanã muito mais forte, né, com os tricolores presentes na arquibancada. Mas com todo o respeito ao Deportivo La Guaira, hoje é aquele compromisso para o Fluminense fazer um grande resultado, até para olhar o momento da equipe adversária. Nos últimos 10 jogos, são apenas 2 vitórias. E 2 vitórias dentro do campeonato venezuelano. Venceu o compromisso passado contra a equipe da Portuguesa da Venezuela por 2-0 na Liga Venezuelana. E tinha vencido a equipe do Trujillanos lá por 1-0 também no dia 25 de abril. Nesse meio tempo, o La Guaira empatou, ou melhor, perdeu para o Rivadavia por 4-1, empatou com a Academia Puerto Cabello, empatou 2 vezes com o Bolívar, empatou com a Portuguesa 2 vezes com a UCV, perdeu para o Rivadavia mais uma vez. Eu acho que esse é o maior perigo para o jogo de hoje, né? Uma equipe do La Guaira que busca um empate aqui no Maracanã. Mas é aquilo, o empate também não favorece a equipe do Deportivo La Guaira. Tá acreditando no adversário, Lucas, que vai sair, vai tentar propor o jogo, e isso pode deixar o caminho aberto pro Fluminense ou aquele time que vai jogar por uma bola? Fechadinho, recuadinho, e quando o Fluminense bobear na parte ofensiva, vai tentar sair no contra-gol. Porque se o jogo for esse, a tendência é de um jogo de persistência, um jogo de paciência para a equipe do time de Guerreiros. Então tem que estar de olho o Fluminense, até para ter uma eficiência boa na partida, né? Se o La Guaira se fechar muito, o Fluminense, na oportunidade que tiver, tem que colocar a bola pro fundo da rede, Lucas.
1: Totalmente, Cedão. Hoje o Fluminense tem o seu time titular, os melhores jogadores dentro de campo, a melhor formação possível. Óbvio que pode, talvez, algum torcedor ou outro discordar de alguma decisão do técnico Luiz Ubeldia. Mas olhando para o time titular, é o grande time que o torcedor queria ver, né, nessas últimas semanas. Não estava contando com o Matheus Martinelli porque ele tinha tido aquela lesão contra a equipe do Operário de Ponta Grossa no último dia 23 de abril, pela primeira partida do jogo da fase 5 da Copa do Brasil. E ele ficou um pouco mais de um mês afastado. Desde então o Fluminense teve problema nesse setor de volante, tem alguns momentos ele não contou com o Bernal, tinha dupla às vezes formada por Alisson e Nonato, e o Fluminense oscilou muito nesse último mês de maio e de abril, né? Nem só oscilou, foi mal mesmo. E hoje, com o retorno do Martinelli, tem a sua trinca de titular, né? Martinelli, Écules, Lúcio Acosta, o ataque com Savarino, Carob, John Candy. E a linha defensiva que Guga e Arana já retomaram com o tempo essa titularidade na vaga do René e do Samuel Xavier. Eu bateu no olho na escalação hoje, Sidão. Eu entendo que o Fluminense escala, sim, os melhores jogadores na sua posição. Pode ter um debate aberto em uma posição ou outra? Pode sim. Eu acho que um cara que poderia ser mais testado é o próprio Milan, que foi um dos melhores, se não o melhor jogador do Campeonato Uruguaio da temporada passada pelo time do Nacional. Acho que ele sim poderia ser testado, ainda mais pela alta quantidade de erro que a zaga do Fluminense vem cometendo individual. O Gêmeos, o Freitas, o Ignacio são três zagueiros que vem batendo cabeça essa temporada. Para mim, o Freitas desde o final do ano passado, então por isso o Milan, que foi um cara contratado, visando talvez já para ser titular. Só se ele talvez não esteja bem adaptado, se ele não esteja treinando bem, mas é um cara que talvez eu testaria. Tirando ele, Sidão, eu entendo que o Fluminense vai com o que melhor tem para o jogo de hoje para tentar essa vitória.
0: E é um Fluminense que, querendo ou não, também tem nesse jogo de hoje uma avaliação em relação ao trabalho do técnico Luiz Ubeldia. Que o Fluminense tá meio mal das pernas aí nas últimas atuações, mas a posição no Campeonato Brasileiro é uma posição que tem dado confiança para o Luiz Ubeldia fazer o seu trabalho dentro da equipe tricolor. No Brasileirão, o Fluminense é o terceiro colocado, tem 30 pontos somados. Está 8 atrás do líder Palmeiras, 1 ponto atrás do vice-líder, que é o Flamengo. E o tricolor, querendo ou não, já teve momentos aí dentro dessa temporada, até com atuações muito abaixo, dentro da Copa Libertadores, dentro da própria Copa do Brasil contra o Operário, em que o trabalho do Ubeldia foi ali muito questionado pelo torcedor. Dá pra dizer que passa por uma classificação ou não essa continuidade do Ubeldia, porque muita gente insiste que este é o momento para você fazer a troca. Fluminense hoje joga o último jogo aqui no Maracanã antes da pausa para a Copa do Mundo. Só vai voltar a jogar no Maracanã lá no final do mês de julho, na volta do Campeonato Brasileiro após a Copa de 2026. Joga hoje contra o La Guaira, no próximo final de semana vai a Belo Horizonte jogar contra a equipe do Cruzeiro. Dá para dizer que uma coisa está condicionada à outra, uma permanência do Ubeldia depende desta classificação, a eliminação traria uma pressão muito grande para a demissão do treinador argentino. Como você analisa essa situação do momento que o Ubeldia vive no Fluminense e até essa possível troca? A gente olha para o tricolor, o Ubeldia chegou no ano passado, depois daquele pedido de demissão do técnico Renato Gaúcho, após a queda na semifinal da Copa Sul-Americana, e até aqui ele tem 48 jogos, são 25 vitórias, 11 empates e 12 derrotas. Ele viveu um processo ali de muita turbulência entre o jogo do Bolívar, que o Fluminense perdeu por 2-0, até o jogo da volta aqui contra o Operário. O Fluminense se classifica na Copa do Brasil e sai vaiado de campo, né? Contra o São Paulo, o Fluminense vem e sai vaiado de campo. Contra o Bolívar, o torcedor também não gostou, porque não foi o resultado que o Fluminense tanto esperava. O Ubeldia, ele tem chamado a responsabilidade nas entrevistas coletivas, tem batido na mesa e sempre dizendo, Fluminense vai se classificar, Fluminense vai passar, o Fluminense vai chegar ao mata-mata da Copa Libertadores. Passa muito pela classificação ou eliminação, uma continuidade ou então a demissão do técnico argentino, Lucas?
1: Eu acredito, Sidão, que mesmo sendo eliminado na Copa Libertadores do dia de hoje, óbvio que é uma possibilidade. Eu acredito que o Fluminense vença aqui no Maracanã. Se o Fluminense, obviamente, não venceu o La Guaira, acredito sim que o técnico Luiz Ubeldia pode sofrer um abalo ali no cargo como técnico do clube. Mas deve sim vencer, e vencendo esse jogo, mesmo não conseguindo talvez a classificação, porque não depende só dele, como a gente já falou anteriormente, depende que a equipe do Rivadavia arranque algum ponto na partida que vai ser disputada em Santa Cruz de la Sierra, na Bolívia. Eu acho que o Ubeldia se mantém no cargo, porém muito pressionado, ainda mais pelo fato, Sidão, que nas oitavas finais vai enfrentar a equipe do Vasco, e o Ubeldia até hoje nunca venceu o Vasco como técnico, pelo contrário, foi muito mal quando ainda era técnico do Vasco, do São Paulo, na temporada passada, e também tem a imagem do ano passado, da aquela eliminação, perdão, venceu nesse ano, no jogo de ida do Campeonato Carioca semifinal. É, então já venceu também no jogo de volta da Copa do Brasil, mas nunca eliminou o Vasco, isso que eu quis dizer. Não eliminou na Copa do Brasil e no Campeonato Brasileiro também perdeu para o Vasco e também no Brasileirão do ano passado pelo
0: São Paulo. Aliás, foi uma derrota muito sofrida naquela ocasião, né? Porque o Fluminense chegou a ter um 2-0 e tomou um 3-2.
1: É, isso com mais de 30 minutos do segundo tempo sofreu aquela virada. Então já venceu o Vasco, faz aqui minha correção, mas não foram os jogos mais importantes para o torcedor, que foi no Brasileirão e na Copa do Brasil, que garantiu a classificação do Vasco para a final do ano passado. Mas, Sidão, para completar esse comentário, eu acho que o Fluminense, além de vencer o jogo de hoje, e bem e confortável, mostrando segurança, é vencer também no Brasileiro para tentar ainda ficar colado na parte de cima da tabela. No final de semana, o Fluminense duela pelo Brasileirão da Série A antes da parada da Copa do Mundo contra a equipe do Cruzeiro, fora de casa. É um jogo difícil, é um jogo muito complicado, mas o técnico Luiz Ubeldia está naquele momento de antes da panela esquentar. A panela está morna ainda, ainda não esquentou, a panela está morna. Está morna porque é aquele momento do trabalho que o torcedor questiona bastante, então é aquele momento do trabalho que já acontece bastante crítica, já tem aquela parcela da torcida, não vou dizer que é a maioria, mas tem uma pequena parcela que não gosta do técnico, já é a favor de uma saída, então a panela ainda está morna. Obviamente, caso seja eliminado da Libertadores e não vença o Cruzeiro no final de semana, que é um jogo difícil no Mineirão contra o Cruzeiro, que vem sofrendo uma ascensão do técnico Arthur Jorge, pode ser que essa panela que está morna no momento comece a ficar apelando, é o Sidão.
0: Luzes do Maracanã já acesas de forma completa, 9 horas 23 minutos, a qualquer momento. As equipes vêm para campo aqui no estádio do Maracanã, começa a subir a trilha da Copa Libertadores da América. Vem as equipes pro gramado. Fluminense, com as tradicionais cores, a camisa tricolor em verde, branco e grená. Puxado por Matheus Martinelli, o seu capitão dentro do compromisso de hoje. Tá de volta, né, Martinelli? Tá de volta para fazer a alegria desse povo, para fazer a alegria do torcedor tricolor. Uma linda queima de fogos na parte externa do Maracanã, colorindo o céu do Rio de Janeiro em verde e vermelho. Colorindo o céu do Rio de Janeiro em verde e grená. E o Fluminense vem para um desafio de Copa Libertadores. E um desafio de time de guerreiros. Se a campanha não foi boa até aqui, é a hora do Fluminense se armar com a força, com a intercessão de São João Paulo II. E sair do gramado com um grande resultado e, quem sabe, chegar com tudo na fase mata-mata para buscar o bicampeonato da glória eterna, para buscar o bicampeonato da Copa Libertadores. Maracanã não tá lotado, Lucas, mas quem vem, vem pra apoiar, vem pra cantar, e o Flusão vem pro campo, Lucas!
1: Exatamente, com uma festa linda da torcida do Fluminense no estádio do Maracanã, pelo setor norte superior. É levantado umas lanternas de grená, verde e branco, demonstrando, é claro, as três cores mais tradicionais da equipe do Fluminense ali no setor sul, melhor dizendo, no setor sul superior do estádio do Maracanã. Sem falar do lado de fora, que também tem os fogos, também nas cores tricolores, para que empurre todos os jogadores em direção à vitória. O Fluminense precisa vencer, Sidão, inegociável. Precisa vencer se quiser jogar o mata-mata da Copa Libertadores 2026 e conta com o apoio de toda a sua torcida para que consiga essa classificação, Sidão.
0: Para quem tá chegando agora, lembra pra gente a condição do Fluminense no grupo, o que é que o Fluminense precisa pro jogo de hoje, o que é que o tricolor tem que buscar dentro dessa partida e até o olho também no jogo entre Rivadavia e Bolívar. Que o Flusão depende de fazer o resultado aqui, mas ainda depende também do resultado lá em Santa Cruz La Sierra, na Bolívia. É um grupo, Lucas, esse grupo C, onde todo mundo tem oportunidade de classificar, hein, Lucas?
1: É aquele grupo que tá embolado, Sidão. O Rivadavia já conseguiu a classificação até na primeira colocação, mas os outros três times ainda disputam essa segunda parte, essa segunda colocação, o segundo lugar. Bolívar com 5 pontos, o Fluminense também com 5, o La Guaira em quarto colocado com 3. Para o La Guaira classificar, precisa vencer o Fluminense e torcer para que o Rivadavia vença o Bolívar. Para o Fluminense conseguir a classificação, precisa vencer o La Guaira e torcer para que o Bolívar não vença. Pode até empatar caso o Fluminense consiga a vitória no jogo de hoje. E para o Bolívar, Sidão, só precisa dele mesmo, só precisa vencer dentro de casa para conseguir a classificação na segunda colocação. Detalhe importante, como já falado anteriormente, o Bolívar, ele não joga em La Paz, na altitude. Vai jogar em Santa Cruz de la Sierra, que não possui altitude por conta de protestos e manifestações que vêm ocorrendo no, na Bolívia nesses últimos dias, Sidão.
0: Olha a festa do torcedor tricolor. Vim ver o Flu. Meu grande amor, graças a Deus, sou tricolor. É o que canta o torcedor fluminense na arquibancada aqui no estádio do Maracanã. Lembro pra galera que o Flusão está definido, escalado com Fábio, o goleiro. Linha de zaga tem Guga, James, Freitas e Arana. Meio de campo de Martinelli, Hércules e Lúcio Acosta. Na frente o Flusão tem Jefferson Savarino, Agostinho Canóbio e John Kennedy. Equipe do Maguaira vem com Varela, o goleiro. Penha, Guilherme Ortiz, Diego Ossio e Jorge Gutierrez. O meio com da Silva, Correia e Miguel Gonçalves. Na frente, Rivas, Fabián Londoño e Mesa. Essa também é a equipe venezuelana. Tem informação, chama, falou, Lucas.
1: É, um detalhe, Sidão, que é negativo para o torcedor do Fluminense no jogo de hoje é a escalação do Independente Rivadavia. Porque a partir do dia de hoje, já estamos em data FIFA. Jogadores que foram convocados por suas seleções já podem se apresentar em direção a elas. Então os dois melhores jogadores do Rivadavia, talvez os dois melhores jogadores dessa Copa Libertadores, o Alex Arce, paraguaio, artilheiro da Copa Libertadores, e o Sebastião Villa, atacante colombiano do Rivadavia, os dois não estão dentro de campo. Os dois já estão no compromisso da sua seleção. O Alex Arce pelo Paraguai e o Villa pela seleção da Colômbia. Estão os dois, não estão nem presentes no banco de reservas pela equipe do Independente Rivadavia, Sidão.
0: É, tem que ter esse cuidado aí em relação à equipe do Rivadavia, porque tem dois desfalques de peso. A equipe argentina para esse duelo de hoje contra o Bolívar, lembrando, né, que o Bolívar joga contra o Independente Rivadavia. O jogo também acontece daqui a pouco, 9:30 PM. O nosso Lucas Mol vai estar atento, porque aquilo, Cidão, sai gol lá, sai gol cá, a tabela vai mudando. Diga, Lucas.
1: Batendo a escalação da equipe do Laguaira, definido escalado no gol, o Varela, capitão da equipe número 1. Pelo lado direito, o Luiz Pena, 16. A zaga formada com Guilherme Ortiz, 24. O Diego Ósio, número 3. E pela lateral, do lado esquerdo, Jorge Gutierrez, camisa de número 20. Meio campo formado com César da Silva, 14, o José Correia, 27, e o número 15, Miguel Gonzalez. Essa é a trinca do meio campo. Ataque formado pelo lado direito, o Mesa, número 7, pelo lado esquerdo, o Rivas, camisa de número 18, e no comando de ataque, o Londoño, camisa de número 36. Esse é o time do Laguaira, comandado pelo técnico Héctor Bidoglio, time da Venezuela, Sidão.
0: A bola vai rolar! 9:29 PM, daqui a um minutinho, bola rolando aqui no estádio do Maracanã. Você, torcedor, vem comigo. Flusão tem que vencer, não tem outro resultado que deixe o Fluminense uma boa condição. Claro que o empate também pode servir, mas é importante vencer o compromisso de hoje para abrir o leque de opções. A bola vai rolar aqui no Maracanã com 9:30, apita o árbitro. Tá rolando a bola aqui no Maracanã. Vem comigo, torcedor, porque é decisão para a equipe do Flusão, que já tenta fazer a pressão no campo ofensivo lá pela ponta direita. Posse de bola para o Laguaira. Vai cobrar manual pelo setor esquerdo defensivo. Vendo por ali, Jorge Gutierrez autorizado. Iria buscando mais atrás com Diego Ossio. Olha a pressão do Fluminense tentando roubar a bola. Deu certo. Pegou Agustin Canobi lá pelo setor direito. Adentrou, grande área. Pedalou para cima do primeiro. Vai fazer cruzamento. A bola foi cruzada, cortada pela zaga. Chega bem o time do Laguaira para fazer o corte. Primeiro o Guilherme Ortiz, depois o Varela. Goleirão fez a defesa, mas vem Laguaira. Tentando no campo ofensivo, transição direta, buscando o Fabián Londoño. Já arrumou o jogo pelo setor direito do campo, por aqui tentando com a Jackson Rivas. Olha ele tentando, com a camisa 18, faz a jogada, deixou de lado pela ponta direita. Por aqui buscando o lateral direito, que é Penha. Penha na marcação contra o Guilherme Arana. Tenta chegar por ali o Guilherme Arana, não consegue. Ele devolve, mais uma vez com o Jackson Rivas. Foi buscar a linha de fundo, perde bola pro Guilherme Arana. Zagueiro tomando pra equipe do Flusão, mas errou Rua Freitas. Olha o perigo, cara. Melhor para a equipe de laranja, sai jogando de novo pelo setor direito. Olha o Rivas, ele é perigoso, melhor jogador da equipe do Laguaira. Descolou de lado, tentou para Penha com a camisa 16, fez o giro para cima do Garana, conseguiu deslocar, boa bola, buscou a linha de fundo, vai fazer levantamento, vem no primeiro pau, a testada da zaga para fazer o corte. Troco vai ser do Laguaira, bola fica posicionada na frente da grande área, corta primeiro Flusão, tentativa do contra-golpe. John Kennedy vai colocar velocidade, bora garoto, primeiro a zaga chega cortando, recua tudo no goleirão Varela para recomeçar uma nova jogada. Diga, Lucas.
1: detalhes, então vou trazer qualquer atualização do jogo do Bolívar e do Independiente Rivadavia.
0: Bola já rolando lá na Bolívia, né, Lucas Mal?
1: Exatamente, o jogo começou simultaneamente com a partida do Fluminense às 9h30, os dois jogos estão rolando.
0: Portanto, os dois jogos rolando e você se ligando com a equipe líder de audiência no futebol em todo o Brasil, aqui direto do estádio do Maracanã. Eu sou o Cidão Marinho, te deixo por dentro da jogada. 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Por aqui volta o Flusão, tentativa do Guilherme Arana pelo setor, canhoto deslocou, jogada com Lúcio Acosta. Ele domina, tenta levantamento, primeiro pau para John Kennedy, a bola foi direto nas mãos do Varela. Chega de boa o goleirão da equipe da Venezuela para fazer a defesa. 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Maracanã não está lotado, muitos espaços no setor sul. Na verdade que não tem nenhum setor, né? Lotado, lotadinho, o setor que recebe o maior público é o setor lá do outro lado, o setor leste aqui do Maracanã. Volta o Flusão, tentando pelo setor esquerdo do gramado, linha defensiva. Por aqui Matheus Martinelli tá de volta, recuou no goleiro Fábio. Jogada perigosa na pequena área, já sai jogando. Pelo setor direito vem buscando por aqui James. James já desloca jogo, tentando pra Guga. Guga teve marcação pra cima dele, chega cortando o jogador venezuelano. Olha pro Guga que vai ter o manual pro Flusão. Ele cobra rápido, boa bola esticada para John Kennedy, colocou velocidade, vai tentar contra o defensor, tem falta. Juizão, não dá falta não, deu apenas tiro de meta, né? Deu só tiro de meta, John Kennedy ficou na bronca aí no campo ofensivo, Lucas.
1: Exatamente, só dá tiro de meta, o John Kennedy estava na dividida com o zagueiro Ósio pelo lado direito do gramado, mas acaba que teve o último toque do atleta tricolor, por isso só tiro de meta de acordo com a arbitragem, segue o placar de 0 para o Fluminense e 0 para o Laguaira.
0: 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Está jogando o Flusão, no campo defensivo são quase 4 jogados desse primeiro tempo. Flusão precisa da vitória nesse momento, quem está passando é o Bolívar. Por aqui a disparada foi feita pelo James, buscou corrida do Canobi, a bola foi longa demais. Ficou fácil para o Varela fazer a defesa. Ele tem calma, organiza o jogo, não quer ser precipitado a equipe venezuelana dentro do compromisso de hoje. Toca de lado com Ortiz, Ortiz já volta com o goleiro Varela, ele tá na meia lua, campo defensivo da equipe venezuelana. Fluminense não faz a pressão alta, está jogando mais uma vez o Laguaira, por aqui tentando com Guilherme Ortiz, fez transição, quebrou as linhas, boa bola para Rivas, tentou deslocar, jogada direto nas mãos do goleiro Fábio, chega tranquilo Fábio para fazer a defesa pelo Flusão. 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Vem Flusão de novo, 4,5 jogados nesse primeiro tempo, sai jogando Juan Freites, vai tentar a bola de transição pelo alto, conseguiu lá pelo setor direito, matou nela Canobio, faz o drible pra cima do primeiro jogador no bico da grande área, deslocou jogada, por aqui vem tentando Guga, lateral direito busca mais atrás, intermediário ofensiva com Hércules, volta, aqui centralizando com Matheus Martinelli, ele já faz o troco, tentando pelo setor esquerdo com Juan Freites, adiantou jogada pra Jefferson Savarino, ele joga contra os compatriotas, tentou pelo setor canhoto, limpou no primeiro, voltou mais atrás, por aqui tentando de novo com Matheus Martinelli, quebrou as linhas na meia lua, buscou John Kennedy, a zaga faz o corte. Chegou bem demais por ali o Ortiz para fazer esse corte, mas o Flusão retoma no campo ofensivo de novo lá pela direita, vem Agostinho Canobio, Uruguai habilidoso, tenta mais atrás por aqui com o Matheus Martinelli, fez um, dois, devolveu para Lúcio Acosta, infiltrou a grande área com Canobio, a defesa chega primeiro, corta bem a zaga do Laguaira, mas o truque vai ser do Flusão, não, Flusão todo pressão, Flusão todo ataque, precisa do resultado, volta com Acosta e de lançou lá na linha de fundo para Canobio, cruzou para Savarino, Flusão quer pênalti! Penalidade máxima para o Fluminense! Na tentativa pela direita do Canobio. Essa bola foi cruzada a meia altura. Acabou tocando na mão do zagueirão Diego Ócio. E o juizão não hesitou. É pênalti pro Flusão. Pênalti pro time de Guerreiros, Lucas.
1: E uma jogada toda construída pela ponta direita do gramado. O atacante da equipe do Fluminense, o meio campeão, dizendo Lúcio Acosta. Ele temporiza a jogada, espera o Canobio fazer o ataque à profundidade. O argentino dá o passe em direção ao uruguaio, que chega na linha de fundo e dá aquele cruzamento rasteiro na entrada da pequena área. Porém, o zagueiro da equipe do Laguaira chega cortando com o braço o Ózio. Tá tudo parado, é falta para a equipe do Fluminense dentro da área, então é pênalti para o Flusão, que pode abrir o placar no estádio do Maracanã.
0: E eu confirmo pra galera, hora certa aqui na cidade maravilhosa, no Rio de Janeiro, 9:36 da noite. E o tempo não para de correr, galera. 7 jogados deste primeiro tempo. 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Fluminense 0, Laguaira também 0. Tem pênalti o Flusão. Muita reclamação dos jogadores venezuelanos do Laguaira. Juizão já está decretando ali que o VAR já ouviu, que o VAR já reviu a jogada. Pênalti pro Flusão. É o Acosta, não. Mais atrás tem o Lúcio Acosta. Tá se preparando o atleta da representação tricolor para essa cobrança. Acosta. Acosta ali junto do bolo da equipe do time de Guerreiros, da equipe do Fluminense. Acosta um pouquinho mais atrás, é o Savarino, né?
1: Savarino
0: presente nessa bola com a camisa 11. Nos pés de Savarino. Venezuelano jogando contra os seus compatriotas. Bota fé, torcedor do Flusão. Com as bênçãos de São João Paulo II, padroeiro do Flusão. Muita demora. Juizão mais uma vez conversando. Parece que o VAR está revendo a jogada. Ele colocou a mão no ouvido. Está embrumando. Vai no VAR.
1: Vai no VAR.
0: Ele vai no VAR. O pênalti pode ser cancelado, Lucas.
1: Exatamente. Demorou um tempinho. Ele quase autorizou a cobrança do Savarino. Quando no último minuto ele literalmente para, não deixa o Savarino cobrar o pênalti para ir em direção ao VAR para verificar realmente se foi pênalti para a equipe do Fluminense, Sidão.
0: É, vamos ver no monitor se de fato teve o pênalti ou não para a equipe do Fluminense. Toque de mão na tentativa pelo setor direito, Agostinho Canóbio, ele vem fazendo o cruzamento e a zaga acaba chegando um pouco atrapalhada. O juizão está chamando o VAR porque o toque de mão aconteceu agora. Será que a mão poderia estar junto ao corpo? Tem muito daquela também, Lucas, que a bola pode tocar primeiro no corpo e depois na mão do jogador adversário. É isso que o VAR está revisando neste momento. É para trazer para a galera, equipe de arbitragem para o compromisso de hoje. Aqui no estádio do Maracanã vem a decisão, pênalti. Pênalti confirmado, não tinha o que hesitar. O VAR até chamou o Luiz Quiroz do Equador, mas o José Cabeiro do Chile marcou pênalti, pênalti confirmado, Lucas.
1: Exatamente, pênalti confirmado ali pela ponta do lado direito do gramado, após o cruzamento rasteiro do Canóbio. O Ózio desvia com o braço esquerdo e por isso está marcado o pênalti para a equipe do Fluminense. Savarino na bola.
0: Aumenta o volume, torcedor tricolor. É o gol da classificação. É o gol para abrir o caminho. Jefferson Savarino, venezuelano, com a camisa 11 preparado. Ele contra o goleirão Varela. Torcedor do Fluminense está aflito na arquibancada. 9 minutos e meio desse primeiro tempo. Pênalti confirmado. Juizão vai falando com todo mundo por ali. Fala com o John Kennedy também para ele não invadir a grande área. Muita demora, né, Juizão? Autoriza logo, autorizado Jefferson Savarino, olha pro goleiro Varela, partiu pra bola, Savarino deu dois passinhos, bateu! Gol! Do Flusão! É do time de Guerreiros do Fluminense, Savarino! Pra fazer a alegria dessa galera tricolor, pra ficar louco da cabeça. Jefferson Savarino, que qualidade na batida. Não hesitou na cobrança. Bola para um lado, goleiro para o outro. Ele buscou o cantinho esquerdo inferior do goleirão Varela. E ela vai morrer no fundo da rede. Vai morrer no fundo do gol. Com as bênçãos de São João Paulo II. A classificação vem. O Flusão já está dando o passo inicial para isso acontecer. Agora o placar está aberto aqui no Maracanã, na Copa Libertadores da América, com 10 jogados do primeiro tempo. Savarino marca Flusão 1, Laguaira 0. qualidade do Jefferson Savarino, hein, Lucas Mão?
1: Bola para um lado, goleiro para o outro. Finaliza com o pé direito o Jefferson Savarino no cantinho inferior esquerdo do goleiro e abre o placar no estádio do Maracanã para deixar toda a torcida louca da cabeça. Com o resultado como está, Cidão, o Fluminense fica na segunda colocação e por enquanto está jogando a fase de mata-mata da Copa Libertadores da América.
0: Enquanto isso, o Flusão vem, mas o Aquila Aguara, chapéuzinho pra cima do James, vem finalização, devolveu, bateu, executou. Gol! Do Laguaira! Chegou bem demais da Silva! Botou no fundo da rede depois de um chapéuzinho espetacular. Pra cima do zagueirão, quero o James. O Fábio até defende a primeira. Mas no rebote a bola foi morrer no fundo da rede. Foi morrer no fundo do gol. Ô, Flusão, não podia cometer esse erro dentro do compromisso. Londonho. Fabinho Londonho, camisa 36. Pra colocar no fundo da rede, no fundo do gol. Empata tudo aqui no estádio do Maracanã. Agora Fluminense 1, Laguaira também 1. Deu mole aí o Flusão, Lucas Mol.
1: É, foi um lançamento que veio da linha do meio campo buscando o Londonho, que ficou no mano a mano com James e Chapela, o camisa de número 3. Ali pelo lado esquerdo ele tentava a finalização já dentro da área. O Freitas conseguiu cortar de carrinho, porém no rebote sobrou para o próprio Londonho, camisa de número 36, que finalizou mais uma vez com a perna canhota no canto inferior esquerdo. Aquele chute cruzado para cima do goleiro Fábio. A bola passou por baixo das canetas do goleiro. Empata o jogo no estádio do Maracanã. Agora Fluminense 1, Laguaira também 1.
0: É, era o erro que o Flusão não poderia cometer dentro do jogo. 13 jogados desse primeiro tempo. 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Por aqui sai a equipe venezuelana, vem Varela no gol, tem muita calma, parece que é esse o jogo da equipe do Laguaira, hein, Lucas?
1: É, e o detalhe, Cidão, é o que a gente já falava no pré-jogo, como sofre a equipe do Fluminense defensivamente essa temporada, vem sofrendo muitos gols, né? Nessa Copa Libertadores é um sétimo gol sofrido em 6 jogos, uma média superior a um gol sofrido por partida. E no Campeonato Brasileiro, a média muito alta também. No Brasileiro foram 17 jogos e 22 gols sofridos, Cidão.
0: Olha o Flusão, voltando com o Savarino, armou centralizado, deslocou bola pela direita, Agustin Canóbio cruzou, meia altura, sobrou para Kennedy, olha, disparo para a linha de fundo. Guilherme Arana chegava ali como o Homem-Aranha e acabou finalizando no Scorpion, colocou no pé canhoto. Bola foi morrer por cima do gol, Lucas.
1: Jogada pela ponta direita, cruzamento do Agostinho Canobi com o pé destro. A bola cruza a área inteira até sobrar nos pés do Guilherme Arana, que tenta o remate com a perna canhota. A bola foi por cima do gol, permanece o placar de Fluminense 1, Laguaira também 1.
0: 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Por aqui sai Laguaira. Manual cobrado pelo setor direito, Penha tentou lançar para Rivas, bola vai direto na linha de fundo, vai ser tiro de meta pro goleiro Fábio repor em campo. 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Por aqui volta o Flusão, na intermediária do campo de jogo, por aqui tentando Canóbio, tentou passar para cima do primeiro, chegou forte por ali o Correia, cobra rápido o Flusão. Canóbio fez 1-2 com o John Kennedy, tentou lançar pela direita, perdeu a posse. Chegou bem o Gutierrez pra fazer esse corte por ali. Ele volta tudo no goleirão Varela. Tenta fazer a armação de jogada pro campo ofensivo. Saiu jogando mal por ali com Rivas. Rivas perde a bola. Melhor pra equipe do Fluminense. James tem ela. Linha central do campo. Tentou botar pra frente com Agustin Canobi. Erra muito o Flusão. Parece nervoso depois do gol do empate. Sai jogando pelo setor direito. Saiu com bola e tudo. Manual vai ser cobrado pra equipe do Fluminense pelo setor direito do campo. 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Olha o Flusão voltando, círculo central, Guilherme Arana veio deslocar a jogada, chamou pela canhota por aqui com Jefferson Savarino, bem no centro do campo, ele vem devolvendo no círculo central por aqui com Martinelli, Martinelli já bota lá pelo setor direito com James, mais uma vez passou pra sobre a bola, voltou mais atrás pra Martinelli, fez 1-2, tentou na frente pra Hércules, saiu jogando errado. Erra muito a equipe do Fluminense dentro do compromisso de hoje, quando eu confirmo no Rio de Janeiro, hora certa é 9h45 da noite. E o tempo não para de correr, galera. 15 jogados desse primeiro tempo, faltam 30, meia horinha para acabar a primeira etapa de espetáculo. 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Fluminense 1, Savarino, Laguaira também 1, Londonho. 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Olha o Flusão tentando, Matheus Martinelli ligou a bola pela direita com Guga. Sai primeiro Varela. Faz a defesa de boa, tranquilo para a equipe venezuelana. Tem informação do Lucas Mal. Diga, Lucas.
1: É detalhe, Sidão Marinho. O Fluminense não conta com 3 jogadores no jogo de hoje. O Ignacio, por conta de uma lesão no quarto metacarpo da mão direita. O Matheus Reis e o Alisson. O meia está em transição para os trabalhos de grupo. Os 3 jogadores não foram relacionados.
0: E por aqui volta o Flusão. Olha o Lúcio Acosta, deixou o jogador ali de bumbum no chão. Trabalhou com o Savarino. Intermediário ofensiva, fez o giro também, não conseguiu passar. Volta atrás. Por aqui tentando com o James no círculo central. Devolveu para Matheus Martinelli. Aprofundou para John Kennedy. Teve que voltar, no círculo central vem tentando com Jefferson Savarino na intermediária, já buscou pela canhota Guilherme Arana, ele faz a trama, devolveu, mais centralizado com Savarino, autor do gol do pênalti, já faz a interseção lá pelo setor direito do gramado, vem buscando com Canóbio, Canóbio deixa atrás com o jogador que era Juan Freitas, ele já sai jogando pelo setor canhoto por aqui com Hércules, Hércules faz a transição de novo pro setor direito, vem James na jogada com a camisa 3, ele desloca jogo com Canóbio, chamou Guga do lado da grande área, pode fazer levantamento, levantou, grande área, meia lua, chega a zaga cortando primeiro, Toco vai ser do Fluminense, empatando em 1-1, precisa da vitória Flusão, neste momento o Bolívar é quem tá passando, volta o Fluminense, aqui pelo setor canhoto, novamente com o jogador que é Hércules, já sai jogando, pelo setor canhoto com Guilherme Arana, passou o pé sobre a bola, devolveu pra Hércules mais uma vez com a camisa 35, mais atrás vem buscando de novo com Martinelli, Martinelli já faz a transição, inversão de jogo lá pela direita com James, descolou jogada com Canóbio, Canóbio fez 1-2 buscando a Costa, primeiro chega o jogador cortando, mas vem melhor pra equipe do Fluminense depois do corte do Laguaira, sai jogando pelo setor esquerdo com Hércules, Hércules já faz a transição, por aqui com Guilherme Arana. Voltou com o John Kennedy, fez 1-2, trabalhou com o Hércules na frente da grande área, levantou bola, segundo pau pra Guga, deslocou de cabeça o chute da Costa, levantou na grande área, balãozinho pro Savarino, chega antes a defesa, Savarino vai tentar fazer o corte, acabou tocando por último, bola sai pela linha de fundo, mas já estava marcado o impedimento aí a favor da equipe do Laguaira no campo ofensivo, Lucas.
1: Exatamente, impedimento marcado no ataque da equipe do Fluminense e pareceu um pouquinho mais adiantado o Canóbio pelo lado direito do gramado, tá tudo parado na marca dos 18, empate entre 1-1 e entre Fluminense e Laguaira.
0: 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Está jogando por aqui a equipe do Laguaira, goleirão Varela já faz a transição, campo ofensivo, buscando por aqui o lateral direito, Pen, ele tenta centralizar a jogada, no ciclo central, deslocou lá pela canhota por aqui, tentando Gutierrez, Gutierrez com a camisa 20, devolve mais atrás por aqui com Diego Ócio, tudo isso no ciclo central, volta agora na linha defensiva de novo com Varela. Vem o goleirão da equipe do Laguaira, vê o que faz com ela, vai tentar a jogada em transição, deu certo nas costas da defesa, boa bola, Fábio sai e faz a defesa. Tentativa foi da ligação direta pro Mesa, tem que ter cuidado com essa bola aí do Laguaira, Lucas.
1: É, exatamente, o Mesa pelo lado esquerdo de ataque da equipe do Laguaira já atacava o espaço nas costas do lateral, Guga no lançamento que foi feito da defesa do time da Venezuela, mas o Fábio estava adiantado, fez uma defesa tranquila para deixar o placar de 1-1.
0: 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Vem Laguaira, recuperando bola no setor defensivo, por aqui quem sai jogando é Ortiz, trabalha no meio com o da Silva, devolveu jogada pela esquerda com Gutierrez, devolve com o da Silva, saiu jogando errado, bola para a equipe do Fluminense, Savarino retomou, ligação para Costa, na entrada grande área, tentou passar no primeiro, foi bloqueado, mas o troco vai ser do Flusão, não, melhor para a equipe do Laguaira, traz o corte por ali, melhor para a equipe do Fluminense, vem voltando na intermediária, deu com Arana, botou na frente para Costa, que isso, a Costa... Ele acabou se embolando, né? A bola bateu no pé direito e no pé esquerdo. Acabou ficando melhor ali para a equipe do Deportivo Laguaira, Lucas.
1: É, exatamente, foi no passe do lado esquerdo do Savarino buscando o Lúcio Acosta. Ele já estava um pouco adiantado e já pegava até o impedimento. Mas antes de ser marcado, tinha se enrolado um pouquinho com a bola. O camisa de 32, o baixinho da equipe do Fluminense. Empate por enquanto aqui no Maracanã.

0: 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Fluminense 1, Savarino de pênalti, Laguaira também 1, Flavinho Londonho. 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Vem comigo, torcedor, seu Cidão Marinho. Ao meu lado, Lucas Mock, direto do estádio do Maracanã. Já já vou girar o placar, pode ser agora. E o jogo lá na Bolívia. Enquanto isso, quanto a quanto, Lucas?
1: Por enquanto, em Santa Cruz, ela se erra, empate por 0-0 entre Bolívia e Independente Rivadavia.
0: Com esses resultados, quem tá passando é o Bolívar, porque a situação no grupo tá ficando rigorosamente a mesma. Vaias do torcedor do Fluminense, que o Fluminense não faz a pressão. Laguaira tem posse, tenta dominar o campo defensivo, lançamento foi feito mais uma vez, essa bola sobrou pra Da Silva, deslocou a jogada pela canhota com o Messa. Messa matando o peito, bota na grama, voltou pra Da Silva, eles são perigosos, Fluminense tenta chegar, bloqueou por ali Hércules. Boa trama pra equipe tricolor, que sai jogando no campo defensivo. Pela ponta direita vem James. James já desloca pela setor direito por aqui com o Hércules, tentou sair jogando, Fluminense tá muito nervoso, perdeu mais uma vez. Olha o Laguaira, lançamento feito pra Messa do lado da grande área, marcação no Matheus Martinelli pra cima dele, tentou fazer levantamento, 1-2, voltou, levantou na grande área, o chute, Fábio faz a defesa. Quando mais uma vez o Londonho apareceu na grande área. Olha as vaias do Maracanã, Lucas Mon.
1: E as vaias do Maracanã sobem pra cima do time do Fluminense. No bom ataque da equipe do Laguaira pela ponta do lado canhoto, o Mesa faz o cruzamento com o pé esquerdo. Chega finalizando dentro da área o Correia, camisa de número 27, ali no canto superior direito do goleiro Fábio, que faz uma defesa para que a bola vá em direção à linha de fundo. É esquinado para a equipe do Laguaira no lado esquerdo do gramado.
0: Tem escanteio para a equipe do Deportivo Laguaira. Vai ser cobrado lá pelo setor canto do gramado. Alto. Autorizado, levantou a bomba na grande área, Guga chega cortando, troco vai ser no Deportivo Laguaira, por aqui vem tentando Jorge Gutierrez, já fez o troco, devolveu mais atrás, no segundo central buscando Penha com a camisa 16, volta tudo no goleirão Varela para recomeçar uma nova jogada, tá construindo, tá reformando, locação de caçambas, máquinas, ferramentas elétricas, é na Macf, já já o completo por aqui, volta o Laguaira, transição no campo ofensivo, 1-2, a bola saiu pela linha de fundo. E mais uma vez as vaias no Maracanã. Impressionante como o Laguaira consegue ter posse, né? Consegue ter um domínio no compromisso. 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E o torcedor do Fluminense muito estressado na arquibancada. Já vaiou a equipe umas 3 vezes nessa primeira etapa, Lucas.
1: Exatamente, Sidão. Desde aquele último ataque da equipe do Laguaira, que quase conseguiu marcar o segundo gol, a torcida vem vaiando bastante no Maracanã. Quando foi o escanteio, agora que foi sinalizado o tiro de meta para o Fábio, e depois quando foi decretado a parada técnica para hidratação, a torcida do Fluminense vaiou bastante o time comandado pelo técnico Luiz Ubeldia. Por enquanto, o torcedor tricolor não vem gostando da atuação do time de Guerreiros.
0: E eu quero ouvir o Lucas Mol, o que é que o Fluminense tem que mudar dentro desse compromisso? 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E aí, Lucas Mol, o jogo precisa melhorar pro Flusão. Pelo Fluminense muito acomodado, né? Não faz aquela pressão alta, não tenta pegar essa bola no erro do Laguaira.
1: Até os 10 minutos, então, o Fluminense começou bem a partida com volume, pressionando o Laguaira, empurrando a equipe venezuelana para trás. Não é à toa, consegue o pênalti numa jogada de profundidade, de um bom passe do Lucha Costa para o Canóbio. Porém, depois de ter marcado o gol, não passou muito tempo depois que o Laguaira conseguiu empatar numa falha individual, que bateu cabeça ali a zaga do Fluminense e não conseguiu marcar o James e o Freitas. O Lodon, que óbvio, fez um chapéu lindo, bonito gol, mas são jogadores que tecnicamente são superiores, os zagueiros do Flu. E depois disso, parece que emocionalmente a equipe se abalou. O Fluminense se perdeu dentro da partida, não conseguiu mais atacar e tá um pouco nervoso nessa primeira parte de primeira etapa.
0: Quando eu confirmo, 25 jogados desde o primeiro tempo, torcedor do Flusão tenta empurrar na arquibancada. Por aqui volta o Flusão, o Guga tem a posse. No ciclo central tentou fazer a trama, inverteu o jogo aqui pelo setor canto com Freitas. Olha o Freitas invertendo de volta, lá pela direita trabalhando com Hércules. Mais uma inversão de jogo, por aqui pra Savarino, vai dar o máximo pra pegar a bola, não conseguiu. Tocou no peito, acabou saindo com bola e tudo. Agora, o Fluminense pouco criativo dentro do meio de campo, né? Essa jogada mostra isso.

0: foram quatro transições, quatro inversões, melhor dizendo, de um lado para o outro, sem muita necessidade, Lucas Moll.
1: É, exatamente. Tenta colocar esses jogadores da ponta numa situação de mano a mano. Por isso que muitos lançamentos, tentando buscar esses atletas livres. Porém, está colocando força demais nessa bola longa, nesse lançamento. E em alguns momentos fica esse nervosismo após o gol sofrido da equipe do Deportivo La Guaira. Então, Sidão, o Fluminense tem que ajustar um pouco essa parte mental na primeira etapa, se quiser fazer mais um gol pra conseguir a classificação.
0: Olha o La Guaira saindo pro jogo, no trabalho de linha defensiva por aqui, Guilherme Ortiz, já inverteu tudo lá pelo setor canhoto, buscando Jorge Gutierrez, ele trabalha na frente por aqui, tentando com mesa melhor pro Flusão, roubou a bola por ali, o Canóbio lançou na frente com a Costa, jogou ao contrário, devolveu tudo na linha de zaga por aqui com o Guga já devolve com a Costa, ele passa pela linha central do gramado, avança pro campo ofensivo, devolveu no ciclo central por aqui com o Matheus Martinelli, ele trama de novo com a Costa, chamou pela direita, colado a linha lateral por aqui, o jogador que é Guga. Guga não viu com quem jogar, teve que voltar com o Lúcio Acosta. O baixinho passou para sobre a bola, deslocou na frente com Martinelli, fez 1-2 no triângulo com Canóbio, devolveu para Martinelli, aprofundou para Hércules na grande área, bateu, executou. Gol do Fluminense! Hércules, ele tem a força com o torcedor tricolor, e que jogada bem trabalhada, lá pelo setor direito do gramado, primeiro Lúcio Acosta, voltou com o Canóbio, fez a transição, cruzamento aconteceu, e o Hércules chegou em grande condição para bater cruzado, a bola passou pelo goleiro Varela, e foi morrer no fundo da rede, foi morrer no fundo do gol, para explodir a alegria do torcedor tricolor, que morre de paixão em verde, branco e grenar. Para ver o que começou. Começou o show do meu tricolor. Hércules, aos 28 do primeiro tempo. Bota o Flusão na frente de novo. Bota o Flusão, enquanto isso, classificado para as oitavas. Agora no placar da equipe líder de audiência no futebol em todo o Brasil. Com 28, Fluminense 2, La Guaira 1. A gente pedia criatividade. Flusão foi criativo. Botou o Hércules na cara do gol, Lucas Moll.
1: Pra deixar toda a torcida tricolor louca da cabeça. Pela ponta do lado direito do gramado, uma triangulação envolvendo o Guga, o Canóbio, mas que a bola chega no Matheus Martinelli na intermediária ofensiva. O camisa de número 8 acha um passe espetacular para o seu companheiro, o Hércules, que atacava o espaço pelo lado direito, recebe a bola, infiltra dentro da área, chuta cruzado com o pé direito e a bola estufa a rede do estádio do Maracanã na bochecha do goleiro, para ampliar o placar, colocar o Fluminense na frente mais uma vez, que agora fica com 2, o La Guaira com 1.
0: Galera ligada comigo, torcedor feliz da vida, quem tá feliz é o nosso Rafael de França, sempre com você na manchete nos 96.1. Agora, a Litoral News também é manchete, o Explosão virou manchete, o Sidão virou manchete, o Marcelo virou manchete, toda a nossa equipe com você no esporte. Um abraço pro Rafael de França, tá ligado comigo, feliz da vida com a vitória do Flusão, que por aqui volta, tá se classificando, 29 no primeiro tempo, sai jogando pelo setor canhoto por aqui, Jefferson Savarino, já volta mais atrás por aqui com Guilherme Arana, deslocou jogada pra Lúcio Acosta, tentou 1-2 com Savarino, fez o lance pra cima do primeiro, tentou Chapeuzinho, quase completou, devolveu pra Costa, no meio de dois jogadores, tentou queimar a bola, não conseguiu, melhor pra equipe do La Guaira, sai jogando pelo setor direito, teve falta. Falta do Lúcio Acosta ali pra cima do jogador que era o Penha. Tá marcada a falta que favorece a equipe do La Guaira, Lucas.
1: É, exatamente, falta para a equipe do La Guaira ali pelo lado direito do gramado, um pouco atrás da linha central, da linha do meio campo. Tudo paralisado, segue Fluminense 2, La Guaira 1.
0: Quando eu confirmo pra você, no Rio de Janeiro, 10 da noite em ponto. E o tempo não para de correr, galera. 30 jogados deste primeiro tempo, faltam 15 para acabar a primeira etapa de espetáculo. 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Fluminense na frente, tem 2, Savarino e Hércules, o La Guaira só tem 1. 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Vem comigo, galera, torcedor ligado na cidade maravilhosa. Ligado comigo na Ondas, nos 97.7 na região dos Lagos. 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Pra que volta na Guaira. Tentativa no campo ofensivo e dando mole. Flusão recupera muito bem por ali, Arana. Está jogando no campo defensivo de novo por aqui com o James. Discute por ali na tentativa pela direita com o Guga. Guga já avançou, deixando a bola para o autor do segundo gol, que é Hércules. Ganhou espaço, acionou a sexta marcha. Vem Flusão com tudo na parte ofensiva. Deslocou de lado, deixando para Agostinho. Canobio devolveu ali na intermediária de ataque, tentando de novo com o Matheus Martinelli. Camisa 8 passou o pé sobre a bola, vê o que faz. Tentou lançar para Lúcio Acosta e ia dando certo. Acabou batendo errado. Ali era pra frente, acabou querendo jogar pro lado. Mas volta o Flusão, devolveu lá pela direita de novo com Agostinho Canobio. Ele trema com Lúcio Acosta, tenta o giro, não conseguiu. Devolve pela destra com Guga. Guga já dispara com Agostinho Canobio. Volta tudo no Acosta. Acosta vem atrasando jogada por aqui com Matheus Martinelli. Faz um dois com Acosta, devolve mais atrás, intermediária ofensiva. Martinelli tem calma, vê o que faz. O Flusão tá se classificando, vencendo por 2-1 lá na Bolívia. Enquanto isso, 0-0 Rivadavia e Bolívia. Com esses resultados, o Flusão passa pras oitavas. Vem o Flusão de novo pelo setor, tocando com Guilherme Arana. Com a camisa 13, deslocou jogada no centro por aqui, tentando com Martinelli. Tentou a bola na transição, acabou errando. Melhor pra defensiva do Laguaira, mas sai jogando errado. Vai ser bola lá pela direita pra Lúcio Acosta. Chega antes a zaga fazendo o corte. Chegou bem o Jorge Gutierrez e ainda sofreu a falta no campo defensivo, aí pelo setor canhoto, hein, Lucas?
1: Exatamente, o lateral esquerdo da equipe do Deportivo Laguaira é o Jorge Gutierrez. Sofre a falta do Lúcio Acosta ali na parte defensiva, bem ao lado da grande área da equipe do Deportivo Laguaira. Jogo por enquanto paralisado. O placar é de 2 para o Fluminense, 1 para o Laguaira.
0: E a nossa equipe da Litoral News, da Manchete, da Onda, já está na Granja Comari. Nosso Marcelo Marinho está de plantão na situação do Neymar. Mais cedo foi ao hospital em Teresópolis. Nosso Marcelo Marinho conversou com alguns membros lá que estavam ainda no hospital. E a informação que Neymar estava bem cabisbaixo fazendo exames. Neymar perdeu o treino de hoje. Maiores informações já já, direto da Granja Comari em Teresópolis, na Litoral News, na Manchete, na Ondas, porque por aqui quem volta é o Fluminense. Lá pelo setor direito vem tentando, articulando, melhor para Martinelli pelo centro, devolveu para John Kennedy, parou para entrada, não conseguiu. Melhor para o Flusão, tentou pela ponta canhota por aqui o Lúcio Acosta. Arana também tentava, ela acaba saindo pela linha de lado. E eu confio para você, torcedor, 33 jogados deste primeiro tempo aqui no estádio do Maracanã. Enquanto isso, 2 para o Fluminense, 1 para a equipe do Deportivo Laguaira. Volta o Flusão, tentando com o Matheus Martinelli no centro, não conseguiu armar a jogada de forma positiva. Melhor ficou para a equipe do Laguaira, sai jogando lá pelo setor canhoto, errou. Vai ceder manual para a equipe do Fluminense. Não tem pressa o tricolor carioca pela direita. 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Olha o Flusão voltando no campo ofensivo. Por aqui John Kennedy recebeu no manual, não conseguiu jogar lá pra frente, teve que recuar tudo na linha de zaga. Está jogando por aqui James, lá pelo setor direito, intermediário ofensiva. Não conseguiu ataque para a equipe do Fluminense. Devolve tudo mais atrás com Freitas. Freitas recua com James, lá pelo setor direito, vem disparando, ganhando espaço. O zagueirão tá virando atacante, deixou apertando lá pela direita de novo com Lúcio Acosta, devolveu pra James, tentou quebrar as linhas pra Canobio, melhor pro jogador uruguaio, passou no meio de três, tentou lançar pela direita de novo pra Guga. Guga volta atrás de novo com Canobio, olha o Acosta, tentou fazer triangulação pra Guga, primeira zaga chega cortando, vai deixar sair pela linha de fundo. Flusão até batalhou, mas a bola saiu pela linha de fundo. Apenas escanteio pra equipe do Laguaira, ou melhor, tiro de meta pra equipe do Laguaira fazer a cobrança. Quando eu confirmo hora certa aqui no Rio de Janeiro, 10:05 da noite. E o tempo não para de correr, galera. 35 jogados deste primeiro tempo, faltam 10 minutinhos para acabar o primeiro tempo de espetáculo. 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Búzios, Cabo Frio, Rasio na Marta, confirmando o placar da glória eterna. Luminense 2, Savarino de pênalti, Hércules. Laguaira só tem um. Não, ligado com você na manchete, nos 96.1, dá aquela buzinada no carro, fala que tá ouvindo a manchete, bem no meio do dado é sempre melhor, também na Ondas 97.7 na região dos lagos e no canal da Litoral News, a equipe líder de audiência no futebol em todo o Brasil. 36 de jogo, Lucas, mais uma vez o Laguaira tem posse no campo defensivo e o jogo nessa reta final da primeira etapa, hein, Lucas?
1: Não é um grande jogo do Fluminense, só um detalhe, Sidão, o técnico Luiz Ubeldia coloca os seus jogadores do banco de reservas para fazer o trabalho de aquecimento.
0: E olha o Laguaira voltando, aqui pela direita, Rivas tentou um 2 para cima dele contra o Hércules, foi bem demais o Hércules. Tô gostando da camisa do jogador camisa 35, ele fez a proteção, deixou o Rivas buscar o campo de fundo e acabou saindo com bola e tudo. É, tiro de meta que favorece o tricolor. O goleiro Fábio está preparado para fazer a cobrança. Lembro que mais cedo, pela Copa Sul-Americana, o Vasco da Gama venceu Barracas por 3-0. No grupo G da Sul, o Vascão passou na segunda colocação, porque o Olímpia venceu o Audax Italiano, vai para os playoffs. E no grupo do Botafogo, Fogão venceu por 3-1 Caracas. Fogão passa com uma das melhores campanhas dessa Copa Sul-Americana na primeira colocação. 16 pontos somados para a equipe de General Severiano. Por aqui volta o Flusão. 37 jogados deste primeiro tempo, transição feita lá pela direita com Agostinho Canóbio, devolveu pra Gêmeo, saiu jogando errado, melhor pra Laguaira, lá pelo setor canhoto, Jackson Rivas, conseguiu a retomada, deixou com Mesa, travado no centro por aqui com José Correia, ele faz a triangulação, tentou armação de jogada no centro, devolvendo pela direita, mais uma vez por aqui com Rivas, no meio de três jogadores, fez o giro, deixou pela direita por aqui com Penha, camisa 16 faz articulação, devolve, intermediário ofensiva, mais uma vez com Rivas, centraliza a jogada, no ciclo central vem tentando o jogo pra Da Silva, já deslocou lá pelo setor canto do gramado por aqui, tentando Ócio. Ócio passa o pé sobre a bola, tenta fazer a progressão, não consegue, tem que sair jogando de lado por aqui com Correia, Correia volta tudo para Da Silva, Laguaira com muita dificuldade, Fluminense bem fechado no seu campo defensivo, mas sai jogando, aqui pelo setor direito, tentou pela direita, não conseguiu, melhor para Rivas, volta tudo, intermediário ofensiva, desloca jogo pelo setor direito mais uma vez com Penha, Penha busca o bico da grande área, não conseguiu levantamento, volta atrás com Da Silva, Savarino na marcação dele, devolveu pela direita mais uma vez com Penha, saiu jogando errado, melhor para a equipe do Laguaira, John Kennedy tentou pegar, melhor Laguaira de novo, ciclo central, está jogando por aqui com o José Correia, vem a equipe de laranja, eles estão animados também, podem se classificar lá pela canhota, a Mesa foi lançado, buscou a linha de fundo, Fluminense pediu impedimento, o juizão não deu, triangulação feita com Gutierrez, devolveu pra Mesa, mais atrás vem buscando com o José Correia, o Laguaira nesse jogo, né, vai, tenta, não consegue, volta tudo, até o goleirão Varela pra recomeçar uma nova jogada, Península Maracanã, lotes a partir de 360 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Península Maracanã, olha o Flusão saindo pro jogo. Deixou por ali na linha de defesa com Fábio. Fábio já vê com quem jogar, bota pela carta de novo com Freitas, camisa 22. Faz a mação da jogada, devolveu mais à frente com Savarino. Veio buscar jogo aqui no campo defensivo. Sai jogando, James saiu jogando errado. Melhor para a equipe do Laguaira, responde melhor por aqui Arana. Arana também saiu no erro. Melhor para a equipe do Deportivo Laguaira. Conseguiu a armação de jogada para Rivas. Aqui pelo setor direito, tentou fazer o giro. Volta tudo mais uma vez com Penha. 39 de jogo nesse primeiro tempo. Já já o sinalzão do Rafinha Correa na manchete vai marcar os 40. Desse primeiro tempo, 39,5 agora, está jogando lá pelo setor canhoto de novo com o Diego Ócio, a equipe do Laguaira, vê o que faz com ela, devolveu mais pela direita, tudo isso na linha defensiva de novo por aqui com o Guilherme Ortiz, Fluminense não aperta, Fluminense não tenta aquela pressão alta, está jogando de novo pelo setor direito por aqui, Jackson Rivas, ele contra o Guilherme Arana, melhor para o jogador do Fluminense, está jogando com o Savarino, agora que hora a Flusão, bora botar o terceiro na conta, Savarino deslocou pelo centro para Hércules, devolveu para Savarino, teve que fazer lançamento pela direita, saiu jogando errado, bola vai direto para a linha de lado, o manual que vai favorecer a equipe do Laguaira. O Rafinha Correa até comigo na manchete, detonando tudo porque no Rio de Janeiro, cidade maravilhosa, 10:10 da noite. E o tempo não para de correr, galera. 40! 40 jogados deste primeiro tempo, faltam 5 para acabar o primeiro tempo de espetáculo. E no placar da equipe líder de audiência no futebol em todo o Brasil, na manchete nos 96.1, na Litoral News, na Ondas 97.7, diz assim: Fluminense 2, Savarino de pênalti, Hércules, Deportivo Laguaira tem 1, Londonho! Futebol, futebol. E vem Laguaira de novo. Reta final da primeira etapa, eles querem um empate. É importante lembrar que o Laguaira, se vencer aqui, garante pelo menos a Copa Sul-Americana. Eles vêm pela canhota. Transição feita para José Correia. Botou lá pela canhota com Mesa. Mesa articulou na frente. Cruzamento foi feito. Corta Martinelli. Chega bem cortando por baixo. Tentou lançar para John Kennedy. Vai dar certo. Chega antes o zagueirão Ortiz fazendo o corte. Sidão, era boa tentativa ali pro Flusão. Diga, Lucas.
1: Eu esperei para comentar. Mesmo que o Fluminense vença, esteja vencendo essa primeira etapa, muito abaixo o jogo do Fluminense. Apenas 3 chutes na primeira etapa inteira. E a última foi aos 28, que foi justamente o gol do Hércules. O Fluminense fica sem chutar o gol por mais de 12 minutos aqui no Maracanã.
0: E eu não entendo porque o Zubeldía não coloca esse aqui pra pressionar, cara. Fazer a pressão ali na saída de bola do adversário. Porque aquilo, você fica no 2-1, é um resultado muito perigoso. Qualquer gol do Laguaira, o Bolívar vai agradecer, porque eles estão empatando lá com o Independente Rivadavia. Então, um placar muito perigoso para a equipe do Fluminense nesse momento do jogo. 41,5. Está jogando Laguaira para o campo ofensivo, olhar para frente. Matou no pé esquerdo, saiu jogando errado. Que isso, cara? Perdoou, Flusão. Peca não, Flusão. Lá pelo setor canhoto, vem tentando de novo Laguaira. Bola para Jorge Gutierrez. Tramou no meio, por aqui com Londonho. Saiu da grande área, buscou jogada. Devolveu pela canhota, por aqui com Jorge Gutierrez. Ele chama jogo mais no centro, por aqui com Da Silva, camisa 14. O Laguaira tem muita paciência, né? Eles têm toda a paciência para rodar a bola. Mas errou no campo de ofensivo, melhor para a equipe do Fluminense. Sai jogando com o James, olha o Flusão se complicando, tira essa bola ali, frente, saiu jogando errado na frente da grande área, corrige tudo Martinelli. O Fluminense passa uma insegurança danada nessa saída de bola, olha a transição pro campo ofensivo, e Jefferson Savarino tentou limpar do primeiro, teve falta, o juizão não deu, hein? Também teve um empurrãozinho por ali, Lucas Mol.
1: Mandou seguir uma jogada do Jefferson Savarino pela ponta canhota, um pouco à frente da linha do meio campo. Ele tinha sido derrubado, a arbitragem mandou seguir. Segue o Fluminense ganhando por 2-1.
0: 42 aqui no Maracanã. 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Olha a saída do Laguaira, tentando transição para o campo ofensivo. Quem roubou essa bola foi Da Silva, lançou pelo setor direito, olha o Penha, perigoso, articulou jogada, buscou na frente por aqui com Miguel Gonzalez, camisa 15, devolveu mais atrás, trama feita mais uma vez pela equipe do Laguaira, está jogando no círculo central, intermediária ofensiva, tentou botar na frente para pressão contra o James, juizão vai dar falta. Falta desnecessária do James para cima ali do José Correia. Quando ele tentou marcar por trás, acabou empurrando o adversário, Lucas.
1: Fora da área, pelo lado de esquerdo de ataque da equipe do Laguaira, o James sai para o combate, derruba o atleta da equipe venezuelana, para isso está tudo parado, pois é falta para a equipe do Deportivo Laguaira. Apareceu o Correia por ali, o camisa de número 27, ele é estirado no gramado, já está de pé. O Laguaira vai cobrar uma falta que é perigosa para a equipe do Fluminense, Sidão.
0: 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Olha ali a preparação do Rivas, hein? Ele é perigoso, vem para tentar essa bola no fundo da rede. Momento de perigo, são 3 jogadores na bola aí pela equipe venezuelana. Ajeita a casa aí, Lucas.
1: Exatamente, uma falta para o Deportivo Laguaira pelo lado esquerdo, mais ou menos 8 metros até a entrada da grande área. Tem 3 atletas para realizar a cobrança. O Fábio ajeita a barreira, Sidão.
0: Fábio ajeitando a barragem humana, 44 do primeiro tempo. É a última volta do ponteiro no tempo regulamentar. São 3 jogadores do Laguaira para essa cobrança. Tô vendo ali o atleta Rivas, tô vendo o Penha. Vamos ver quem vem para essa bola. Fábio tenta ajeitar ali de todos os cantos. Autoriza o juizão. Bola perigosa contra a equipe do Fluminense. Concentração. Demora na batida da equipe do Deportivo Laguaira. Caminhou de passadinha. Rivas veio pra bola e explodiu na barragem humana. Agora é contra a golpe pro Flusão. Vamos, Fluminense. Canóbio ajeitou pelo setor canhoto. Tá pedindo junto dele. John Kennedy perdeu a bola. Muita demora do Fluminense para transicionar essa bola para o campo ofensivo. Detalhe que agora tem falta para o Flusão em cima do Canóbio, Lucas.
1: Exatamente, no contragolpe o Canóbio puxa o contra-ataque em direção à equipe do Fluminense. Ali pelo lado esquerdo é derrubado pelo camisa de número 20 da equipe do Deportivo Laguaira. Era o Gutierrez, que sai lá da esquerda para marcar falta em cima do Canobi, aqui pelo lado esquerdo do gramado, bem perto da linha do meio campo. Detalhe, mais 4 minutos, vamos até os 49.
0: 45 já foram. Mais 4 minutinhos de acréscimo foi o que deu o juizão. Para que volta a equipe do Fluminense buscar um terceiro gol na primeira etapa, né, Flusão? Para ir de boa pro intervalo e quem sabe encaminhar essa classificação. Por aqui quem volta é a equipe do Fluminense com Freitas. Freitas faz a armação na jogada. Deslocou o jogo lá pelo setor direito do campo com o James. James já vem tentando. Acionou a sexta marcha. Corredor aberto. Trabalhou com Agostinho Canóbio. Guga do lado dele. Encostou jogada com Guga. Devolveu para James. Tudo isso na intermediária ofensiva pelo setor direito. Devolve jogada para Matheus Martinelli. De lado, horizontalmente, vem tentando com Jefferson Savarino. Deslocou pela direita. De novo com o Guga. Volta tudo na linha de zaga para recomeçar uma nova jogada. 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Olha o Flusão jogando. Aqui pelo setor canhoto, Guilherme Arana tem a posse mais uma vez. Devolveu mais atrás, por aqui com Freitas. Tenta o balãozinho, inversão de jogo. Lá pela direita, 46 do primeiro tempo. Faltam 3 para acabar a primeira etapa. Fluminense parece bem satisfeito, né? Com esse 2-1 até o momento. Por aqui quem volta é Juan Freitas, intermediária defensiva. Olha para frente, vai tentar lançamento na transição. Buscou pela direita, Canobis locou de lado para Hércules, pediu volta, não deu. Volta Hércules. Agora sim para Canobis pelo setor direito do gramado. Guga passou por ele, botou na frente, tentou prosseguir para Guga, melhor a zaga. Chega cortando bem Jorge Gutierrez. Troco vai sendo Flusão. Na intermediária ofensiva com quase 47. Sai jogando com Matheus Martinelli. Olha o Lúcio Acosta centralizado. Rebateu pra cima dele. Trabalhou com o João Grande. Tentou o giro. Foi travado. E aí que mora o perigo. Vem lá agora no campo ofensivo. Frente. Chega cortando de cabeça. Chegou bem na composição pro Flusão. De novo o Frente faz a armação. Mas o Juizão já dava regularidade ali a favor da equipe do Deportivo La Guaira. 47 de jogo. Faltam 2 minutinhos. 2 minutinhos para acabar o primeiro tempo. O Juizão prometeu até 49 nesse primeiro tempo. 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Tá torcendo pro Flusão. Enquanto isso, feliz da vida com a classificação. No outro jogo, tá 0-0 entre Rivadavia e Bolívar. Com esses resultados, o Flusão tá se classificando. Mas por aqui, quem volta é o La Guaira. Lá pela canhota, Jackson Rivas invertido. Tentou a bomba no meio da rua, carimbou na defesa. Vamos, Flusão. Savarino lançou pra John Kennedy. Ele contra 3. Acabou matando errado. Aí não pode, né, John Kennedy? Era a bola pra botar o terceiro na conta. Deu a chance pro La Guaira. Partindo contra golpe. Lá pela canhota, mesa. Foi lançado. Camisa 7. Levantou. Segundo pau na grande área. Passa a bola por todo mundo. Vai sobrar pela direita. Por aqui tentando o jogador que é Penha. Penha com a camisa 16. Acabou saindo com bola. E tudo apenas tiro de meta. Vai cobrar o goleiro Fábio para a equipe do Fluminense. A última volta no ponteiro. Já temos 48,5. 30 segundos para acabar essa primeira etapa aqui no estádio do Maracanã. 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O Fluminense parece estar bem tranquilo, né? Vai encebando agora essa reta final. Vencendo por 2-1, lembro que enquanto isso, Tricolor está se classificando para a próxima fase, para as oitavas final da Copa Libertadores. Fábio vai cobrar o tiro de meta. Sinalzão já vai marcar os 49. Porque vai acabar a primeira etapa, Juizão já olha o relógio, 49 no primeiro tempo. Apita o centro de campo, juiz. Intervalo de jogo aqui no estádio do Maracanã. 2 para o Fluminense, Savarino de pênalti e Hércules. 1 para a equipe do La Guaira. Gol de Fabian Londonho. 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Saída dos jogadores do campo. E aí, Lucas Mol.
1: Fim de primeira etapa no estádio do Maracanã. O placar é de 2 para o Fluminense. 1 para a equipe do Deportivo La Guaira. Na rodada 6 da Copa Libertadores da América. Na fase de grupos, com esse resultado, Sidão, e é claro, com a partida por enquanto que está empatada entre o Bolívar e o Independente Rivadavia lá em Santa Cruz de la Sierra por 0-0, o Fluminense consegue a classificação na segunda colocação. O Bolívar fica em terceiro com 6 pontos somados. O jogo vai se alongar um pouquinho mais por lá, Sidão. Ainda está rolando o primeiro tempo porque a arbitragem deu mais 8. Mas deu mais 8 minutos no primeiro tempo. Então vai ser um jogo que vai se estender um pouco mais. compararam com a partida do Fluminense, que não agradou muito a torcida, que quando apitou o fim da primeira etapa, o árbitro foi uma mistura na arquibancada entre aplausos, vaias e até pessoas que não reagiram.
0: Fica aquela sensação que o Fusão poderia ter atuado de melhor forma, né? Mas resultado está sendo garantido, 2-1, para mim um resultado perigoso. Mas se o Fluzão vencer e lá na Bolívia o resultado for o mesmo, que enquanto isso está acontecendo de 0-0 entre Rivadavia e a equipe do Bolívar, o Fluzão está se classificando para a próxima fase da Copa Libertadores. 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Vamos dar um giro aí, Lucas, nessa rodada de Copa Libertadores, Copa Sul-Americana. O Fluminense é o último carioca, né? Entrar em campo nesse meio de semana de glória eterna e também da Copa Sul-Americana. Como tá essa classificação, como os times estão chegando e essa rodada de Libertadores e Sul-Americana até agora, hein, Lucas?
1: Olhando para o dia de hoje na Copa Libertadores da América, Sidão, o Independiente Del Valle ganhou por 1-0 contra a equipe do Rosário Central no Equador. O Libertad perdeu de 1-0 dentro de casa para a equipe do UCV da Venezuela. Na Copa Sul-Americana, Sidão Marinho, o Olímpia ganhou por 3-1 da equipe do Audax Italiano no Paraguai e o Vasco ganhou de 3-0 do time do Barraca Central, jogando em São Januário, e conseguiu a classificação em direção à fase de playoff porque passou em segundo colocado no seu grupo com 3 pontos a menos comparado com o time do Olímpia. Olhando também para o grupo do Botafogo, que passou com muita tranquilidade, Sidão. Detalhe, torcedor do Fluminense, por enquanto, festeja bastante no estádio do Maracanã.
0: Gol
1: do Rivadavia, pelo visto. Gol do Independente Rivadavia, a gente vai confirmar. E exatamente isso, gol do Independente Rivadavia, Sidão.
0: Rapaz, Bolívar, como um gol, hein?
1: Bolívar precisa fazer 2 gols se quiser classificar, Sidão.
0: Rapaz, notícia boa demais nesse intervalo. Torcedor do Fusão comemorou aqui no estádio do Maracanã. É gol do Independente Rivadavia. 1 pro Rivadavia, 0 pra equipe do Bolívar. Jogo lá no estádio Ramon Ataíde Aguilera, em Santa Cruz de la Sierra. É a nível do mar. E olha a festa! Olha a festa do torcedor tricolor com a informação que pintou do gol do Independente Rivadavia. Nesse momento, clima propício. Nesse momento, resultados todos estão favorecendo. E o Fluminense está chegando às oitavas da Copa Libertadores da América. Leonel Buca marcou o gol do Independente Rivadavia no finalzinho do primeiro tempo. Buca marca Rivadavia 1, Bolívar 0. Tem certeza que a informação chegou na arquibancada, mas está chegando também no vestiário. Isso aí incentiva os jogadores do Fluminense, né, Lucas?
1: Com toda certeza. Gol do Leonel Buca em direção ao Independente Rivadavia coloca a equipe argentina na frente. Provavelmente chega assim ao vestiário, dá uma, talvez uma tranquilidade maior para os jogadores conseguirem desempenhar e fazer até um segundo gol, terceiro gol, melhor dizendo, ampliar nessa volta do intervalo, que é um placar perigoso, então. Ganhar apenas por um gol de diferença
0: aquilo,
1: não é legal.
0: Chega no vestiário do Flu, mas chega no vestiário do Laguaira também. Nesse momento, com o Rivadavia vencendo lá, quem vencer é que passa. E se em caso de empate, Fluminense é quem se classifica. Então, querendo ou não, motiva o vestiário do Fluminense. Mas do outro lado, motivação também para o Deportivo Laguaira, Lucas.
1: Exatamente, quem precisa, é óbvio, um placar difícil, mas precisa da virada, que consegue a classificação, porque o Laguaira só precisava do Rivadavia fazendo o primeiro gol e que consiga vencer lá na Bolívia. Então também é um bom resultado para o Laguaira, que deve se atirar mais, vai se expor mais, e com isso o time do Fluminense pode aproveitar esses espaços que a equipe venezuelana vai conceder.
0: Bom, tô mandando um abraço para a galera ligada com a gente aqui no canal da Litoral News no YouTube, na Manchete nos 96.1 FM, na Ondas nos 97.7. torcedor chegando, participando com a gente. A Patrícia tá ligada torcendo pro Fluzão. Priscila também por aqui na torcida pelo time de Guerreiros. O José Mourinho tá dizendo aqui, ó, craque Hércules do Piauí para o mundo.
2: Tá fazendo a diferença o Hércules dentro do jogo de hoje. Só o detalhe é intervalo de jogo. Lá na Bolívia, 1 para o Rivadavia, 0 para a equipe do Bolívar. Resultado bom para o Flusão. O Diego Diniz está por aqui também torcendo para o Fluminense. Rosalva Sanches, vai Flusão. Por aqui a Francisca está também falando com a gente, falando que o Fluminense vai buscar essa classificação. Caiane Souza, Ian Silva Menezes, o Pedro Amorim também torcendo para o time de Guerreiros. Marilene Furtado também ligada com o Flusão. Toda a galera se ligando com a equipe líder de audiência no futebol em todo o Brasil. Intervalo de jogo aqui no estádio do Maracanã. Vida do Fluminense neste momento é tranquila, mas futebol é aquilo, né? Você não pode bobear, porque se você bobeia, dá uma oportunidade para o adversário fazer o resultado. E nesse momento, o clima está aberto para todo mundo se classificar. Se o Laguaira volta para o segundo tempo, faz 2 gols, passa o Laguaira. Se o Fluminense volta para o segundo tempo, mantém a vitória, ou amplia essa vitória, ou empata, Fluminense classifica agora. Se o Bolívar empatar o jogo contra o Rivadavia, a coisa já muda. E o Fluminense é obrigado a buscar a vitória aqui. Se o Bolívar fizer a virada contra o Rivadavia, aí o Bolívar se classifica mesmo que o Fluminense vença aqui no estádio do Maracanã. E esse jogo, Lucas Moll, 2 para o Flusão, 1 para o Laguaira. Primeiro jogo, gol do Fluminense foi de pênalti com Jefferson Savarino. Numa bola que o Canóbio teve pelo setor direito, foi buscar o cruzamento. Acabou tocando no braço do jogador adversário, que era o Guilherme Ortiz. E o segundo gol, assim, numa bola, né, de criatividade, a jogada coletiva, o Fluminense tramava pelo setor direito, fazia trama ali entre Savarino, o Acosta, melhor dizendo, Canóbio e Hércules. Essa bola foi enfiada para o Hércules na grande área, ele empurrou para o fundo da rede. Uma grande finalização do camisa 35. Agora, foi boa a atuação do Flusão nesse primeiro tempo? Até olhando para os números do jogo até aqui, o Fluminense teve um total de 54% da posse de bola contra 46% do Laguaira. Foram 3 finalizações do Fluminense e 5 da equipe venezuelana. Ou seja, o Laguaira está conseguindo chegar mais na parte ofensiva do que a equipe tricolor dentro desse compromisso, hein, Lucas?
1: É, exatamente, Sidão. Na minha visão, avaliando o que foi essa primeira etapa, não foi boa. Não foi um bom primeiro tempo do Fluminense. Eu acho que dentro do Maracanã, o Fluminense não pode se dar o luxo de fazer um jogo truncado contra a pior equipe do grupo. O pior, não só a pior equipe do grupo, mas o time que sofre muitos gols. A gente tinha falado isso antes, que o Laguaira é um time que defensivamente é muito frágil. O Fluminense fez os seus 2 gols, mas com a produção que tem, dá pra fazer mais. Se produzir mais, o Fluminense vai fazer, porque é um time que está se expondo o Laguaira. Precisa vencer aqui no Maracanã, se quiser, não só a classificação, mas até jogar Copa Sul-Americana. Então espaço tem. Eu acho que tá faltando sim pressão no Fluminense. Eu acho que o nervosismo tá batendo nos jogadores, dá pra ver claramente no excesso de erro de passe, também na forçação de alguns lançamentos pros pontas ficarem nesse mano a mano, e pouco produziu o Tricolor nesse primeiro tempo. Apenas 3 chutes, Sidão, sendo que o último deles foi justamente o gol do Hércules, que aconteceu nos 28 minutos do primeiro tempo. E a primeira etapa acabou ali na marca dos 49. O Fluminense ficou praticamente 20 minutos sem finalizar no final do primeiro tempo. Olha, Sidão, você tá jogando no Maracanã contra o pior time do grupo. É um time, todo respeito, venezuelano. Ficar 20 minutos sem finalizar. Não é nem atacar, criar grande chance. Não, o Fluminense ficou 20 minutos sem nenhum chute na direção do goleiro. Eu acho que isso é pouco. E tem alguns momentos que tá deixando o Laguaira chegar. Não teve só a situação da finalização sofrida do Lodonha, que fez uma ótima jogada. Mas logo depois do gol sofrido, o Laguaira ainda chegou outras vezes agredindo a linha de defesa do Fluminense. E o Tricolor não se defendeu bem, na minha interpretação. Os Gêmeos e o Freitas vêm passando por um momento individual muito ruim. Tecnicamente, eles não estão tendo boas leituras de jogada. Vem perdendo muito essa bola pelo alto, que é uma das jogadas que o Laguaira tenta mais arriscar. Mas eu acho que ao todo, coletivamente, o Fluminense não funciona. Eu acho que os únicos 2 caras desse time que foram bem foi justamente o Hércules e o Martinelli, tanto na parte defensiva, conseguindo desarmar e ganhar algumas divididas ali no meio campo para que o Laguaira não tenha muito espaço, e também ali na parte do ataque, onde o próprio Martinelli deu assistência para o gol do Hércules. Para mim, são os únicos 2 jogadores que se salvaram nesse primeiro tempo.
2: Não foi boa a atuação da equipe do Fluminense dentro dessa primeira etapa. Agora, o time adversário tem um nível bem abaixo, né? A gente faz uma análise daquilo que o Laguaira traz de perigo dentro dessa Copa Libertadores. É uma equipe que ainda não venceu, né? Teve três empates somados nas cinco rodadas anteriores e hoje está perdendo para a equipe do Fluminense aqui no estádio do Maracanã.
1: É óbvio, Zidão, que é bom não contar com isso, mas se o Laguaira empatar e o Bolívar continuar perdendo, o Fluminense continua se classificando.
2: Sim, exatamente. Mas é aquilo, né? Você fica num risco danado. Até porque qualquer gol do Laguaira você é eliminado e qualquer gol do Bolívar você também é eliminado. Então, dentro das proporções, né, que você pode buscar a classificação, as chances de classificação, estar vencendo é sempre melhor.
1: Acho que se fizer um mais um gol...
2: Exatamente, 3-1 já fica bem tranquilo, aí o maior perigo vai ser o Bolívar, lá no jogo em Santa Cruz de la Sierra, Lucas.
1: É, exatamente, se o Fluminense marcar mais um gol, Zidão, o Laguaira, ele vai precisar virar a partida faltando o segundo tempo inteiro e vai ter que se expor muito. E com isso, vai ter muito mais espaço do que já tem. Por isso que eu critico o primeiro tempo do Fluminense. Daria pra golear no primeiro tempo se o Fluminense pressionasse. Eu acho que, não sei se foi uma mistura de nervosismo com tentar não se expor e ficar marcando um pouco mais atrás e não deixar o Laguaira ter espaço, do que uma estratégia tática do Zubeldia, Sidão, de, olha, a equipe não tá se defendendo bem nessas últimas semanas. Ao invés de marcar alto, vamos tentar marcar com bloco baixo e compactar um pouco mais defensivamente. Ou se foi os dois, né? Se foi algo psicológico dos jogadores terem se retraído um pouco mais e também algo tático de uma instrução do Zubeldia. Eu até reparei que na beira do gramado que o Zubeldia é um técnico extremamente enérgico. Hoje ele não tá tanto, Cedão. Parece que até ele sentiu um pouco esse jogo complicado, que chegou o momento de ter vaias no Maracanã. Torcida do Fluminense chegou a vaiar o Fluminense após o gol sofrido o gol marcado da equipe do Deportivo Laguaira. Então, até por isso, acho que essa parte psicológica pode estar assim batendo um pouco nos jogadores.
2: Vamos lá para as opções do banco de reservas da equipe do Fluminense, jogadores que ficam à disposição do técnico Luiz Beldia para esse segundo tempo de jogo, porque são atletas que podem entrar e fazer a diferença para o time de Guerreiros. Ele tem o goleiro Marcelo Pitaluga, além desse, os jogadores Samuel Xavier, René, Igor Rabelo, Milan, Nonato, Facundo, Bernal, Soteldo, Kevin Serna, Riquelme, Felipe, Germancani, Castilho. O Laguaira tá voltando no flusão. Você mexeria, Lucas?
1: Não, só um detalhe antes, Sidão. O Laguaira não é um dos piores times do mundo. É óbvio que é uma equipe da Venezuela que não é uma grande escola do futebol da América do Sul. Mas ele vive um bom momento no Campeonato Venezuelano. Liderou essa primeira parte do Campeonato Venezuelano. Se vencer no final de semana, jogará o final do Apertura, que é o principal torneio que acontece no primeiro semestre da temporada do futebol venezuelano. E se ganhar esses dois jogos, o Laguaira é campeão venezuelano no primeiro semestre e já se garante na Libertadores no ano que vem. Não é um time ruim. É um dos melhores times, se não o melhor time da Venezuela, junto com o CV, que conseguiu a classificação em direção ao mata-mata da Libertadores no seu grupo. Então, até por isso, na verdade, ficou na terceira colocação. O CV vai jogar a Copa Sul-Americana, da Copa Sul-Americana, exatamente. O time venezuelano somou 9 pontos, mas o Laguaira não é um mau time. É um bom time dentro do contexto da Venezuela, mas
2: Nonato,
1: comparado com o Fluminense, não.
2: Nonato vem, provavelmente. O Martinelli tá voltando. Achei que ia sair o Martinelli na condição física. Mas o Martinelli tá de volta pro campo. Quem não tá voltando pra essa segunda etapa é o Hércules.
1: É ele mesmo.
2: Não vai dar pro Hércules. Eu tava gostando, né, da articulação que o Hércules tava tendo em campo. Mudança aí no Fluminense, Lucas.
1: É, exatamente. Sai o Hércules com a 35, entra o Nonato com a 16. Não, pra ser bem sério, senão não entendi muito a substituição. Só se for por uma questão clínica, física, acho que justifica a mudança no meio-campo da equipe do Fluminense.
2: Vamos ficar de olho aí pra gente trazer essa informação pro torcedor, porque o Hércules sai de campo e o Nonato tá de volta. Aqui na segunda etapa, a bola está rolando no estádio do Maracanã. Futebol. 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Vamos contar essa classificação histórica do Flusão, que por aqui volta. No campo defensivo deixou com o Freite, buscou pra frente, pra que tentando com o John Kennedy, melhor pra linha defensiva, sai jogando. Ócio tentou rebater na frente, bola acabou carambolando pra cima do Guga. Tem falta o Fluminense, pela intermediária ofensiva, setor direito, já é falta pro Flusão. Tá sentindo bastante aí o 23 Guga, Lucas.
1: Exatamente, o lateral direito do time de Guerreiro sente bastante no gramado após sofrer uma falta ali pelo corredor do lado direito. Tá tudo parado, é falta para o Flusão ali na intermediária ofensiva.
2: Vai cobrar pela ponta direita, a bola para o Fluminense. 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Aumenta o volume, torcedor, é falta para o Flusão. Savarino, Guga também posicionado. É o Acosta, né? Acosta e Guga. São os dois jogadores aqui pelo setor direito, intermediária. Vai partir Acosta, passou da bola, deixou para Guga, jogada ensaiada, de lado, tramou com Martinelli, não botou na frente. Vem com Arana, lá pelo setor canto, devolveu tudo para Matheus Martinelli. Vê com quem jogar, o Laguaira tenta fazer a pressão. Olha o Guga retomando nas costas da defesa, bolão lançado para Costa, adentrou a grande área contra o defensor, melhor para a equipe do Laguaira. Está jogando por aqui o Diego Ócio. Vê com quem jogar, dois para cima dele, tentou roubar a equipe do Flusão, não conseguiu. Pela canhota vem Jorge Gutierrez tentando a trama. Mesa também estava por ali, saiu com bola e tudo. Manual para a equipe do Fluminense. Guga quis cobrar rápido, não conseguiu. Vai refogar na primeira, pode ser aqui de lateral que vira um escanteio, bola pode ser alçada no meio da muvuca, não vê com quem jogar, muita demora pro Guga. Flusão tá se classificando, vencendo por 2-1, Bolívar tá perdendo por 1-0. Vem Fluminense, lá pelo setor direito, Guga levantou na grande área, bola respingou, corta a defesa do Bolívar, chega bem por ali, Rivas fazendo corte, levantou pro campo ofensivo, melhor pra equipe do Fluminense, está jogando pelo setor canto por aqui com Guilherme Arana, no balãozinho articulou pra Juan Freitas, tentou a bomba, pediu mão do jogador, juizão deu vantagem, dominou Savarino, pelo setor canto outro, devolveu para Guilherme Arana, pode fazer levantamento, refugou na primeira, devolveu na frente da área para Costa, saiu jogando errado, aí que mora o perigo, pode ser contra-golpe, mas teve falta. Juizão volta atrás, dá falta e dali vai levar muito perigo. É a favor do Fluminense na frente do Caldeirão pelo setor esquerdo, Lucas.
1: Exatamente, falta marcada em direção ao time de Guerreiros pelo lado esquerdo do gramado, bem perto da grande área, mais ou menos ali, menos de um metro, Cidão. Muito perto, mas um pouquinho era o pênalti para a equipe do Fluminense, tudo parado. Lá vem cobrança de falta para o time de Guerreiros.
2: Aumenta o volume, torcedor, porque aqui são dois jogados desse segundo tempo. 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Tem falta o Flusão, lá pelo setor canhoto, boa bola pro Fluminense, trama de Lúcio Acosta e Jefferson Savarino. Ou é pra um, é pra outro. Ou pro argentino, ou pro venezuelano. Laguaira coloca 5 homens na barragem, um deitado atrás. Vai partir pra bola. Acosta, ele tá preparado no campo, pela esquerda. Deixou pra Savarino, passou da bola. Vem pra Costa, olhou, analisou, partiu pra ela. Bateu pra linha de fundo. Tentou botar aquele efeito da bola colocada. Acabou passando direto para a linha de fundo por cima do gol, Lucas.
1: Exatamente, falta cobrada com o pé direito do Lúcio Acosta. A bola passa por cima da barreira buscando o ângulo direito do goleiro. Mas foi forte demais, passou por cima da meta. Permanece o placar de 2 para o Fluminense, 1 para o Laguaira.
2: E vem Laguaira de novo, já com 4 deste primeiro tempo. Sai jogando pelo setor canhoto. Por aqui quem vem tentando é Guilherme Ortiz. Trabalhou pela esquerda com o Ócio. Ócio já botou na frente, tentou antecipar a jogada para a mesa. Acabou pedindo falta, o juizão deu. Manual vai ser cobrado. A falta, na verdade, aqui pelo setor esquerdo do campo ofensivo da equipe da Venezuela. 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Lá pela ponta canhota, campo defensivo, Fluminense cobra manual. Tentativa para Guilherme Arana, vê com quem jogar. O Laguaira tá pressionando, né? Eles querem pelo menos essa vaga na Copa Sul-Americana. Lá pelo setor canhoto, tentativa para John Kennedy, pediu falta, o juizão não deu. Vai dar bola a favor do Laguaira em manual, a ser cobrado pela direita. Quando eu confirmo na cidade maravilhosa, Rio de Janeiro. Hora certa, 10h39 da noite. E o tempo não para de correr, galera! 5, Cinco jogadores desse segundo tempo por aqui, volta a Flusão. John Kennedy foi lançado pelo setor canhoto, adentrou a grande área, trabalhou no pé direito, dois na marcação pra cima dele, foi bloqueado, a bola vai pra linha de fundo. Tá faltando pro Urso Tricolor ser um pouquinho mais ágil, colocar essa bola no fundo da rede ou da assistência. E eu confio pra galera, cinco jogadores do segundo tempo, faltam 40 pra acabar o espetáculo. E no placar da equipe líder de audiência, placar da equipe da Litoral News, da Manchete, da Ondas, o placar informa: Fluminense 2, Laguaira tem 1. Quem sabe agora o terceiro gol do Flusão lá pelo canto esquerdo do gramado. Tô vendo o Savarino posicionado. O juizão quer palestra, o juizão quer papo. Tá conversando com todo mundo no meio da muvuca. Agora sim, autorizado o Savarino. Pode ser o terceiro do Flusão, aumenta o volume torcedor. Savarino partiu pra bola, bateu curto, trabalhou com a costa, devolveu pra Savarino, cortou a zaga. Lembra, você tá tentando mais jogadas ensaiadas, Lucas, que não tem como muito entender. A execução não tá sendo boa não, hein, Lucas Mol?
1: Exatamente, não conseguiu fazer uma boa cobrança de escanteio ali pelo lado esquerdo, tentava rasteirinho, afasta a defesa do Laguairo. É manual para a equipe do Fluminense no lado esquerdo da bola, Guilherme Arana nela.
2: Lá pelo campo ofensivo, Guilherme Arana posicionado, preparado, não tem com quem jogar. Fluminense tem que aparecer. Matheus Martinelli deu opção, ele vai preferir mais à frente. Carimbou no buraco contrário. Que isso, Flusão? Peca não, Fluminense. Mas recuperou a posse de bola, mexendo no ciclo central por aqui com o Guga. Botou na frente para Matheus Martinelli. Boa jogada, descolou com o Savarino. Fez o giro para cima do primeiro. Deixou lá pelo setor canto de novo com o Guilherme Arana. Aprofundou a jogada, buscando Lúcio Acosta pelo setor esquerdo. Devolveu para Savarino, venezuelano. Fez o giro, saiu jogando errado. Olha o contra-golpe do Laguaira. Quem recebeu foi Mesa. Deslocou na frente com o Flavian Londonho com a camisa 36, Guga na marcação pra cima dele, chegou bem, fechou o espaço, o time do Venezuela teve que voltar. Vem Laguaira, no ciclo central, por aqui quem tinha a bola era José Correia, já deslocou lá pelo setor direito, mais uma vez com Rivas. Rivas vê o que faz com ela, com a camisa 18 de lado, vem tentando com Penha, na camisa 16, ele vai na paralela da linha lateral pelo campo direito, devolveu mais atrás por aqui com Rivas, faz a inversão pelo setor canhoto, ciclo central, tem informação, chamou, falou, Lucas.
1: Detalhe, Sidão, bola rolando já no segundo tempo para Bolívar e Independente Rivadavia, que vence por 1-0.
2: É, o Rivadavia tá vencendo por 1-0 o Bolívar. Resultado bom pro Fluminense, que vai se classificando. Nesse momento, pro Flusão ser eliminado, ou o Bolívar teria que virar o jogo, ou então empatar o jogo, e o Laguaira que empatar o jogo. Então, dois gols, né, são necessários para que o Fluminense seja eliminado. Pode ser aqui, pode ser lá, mas dois gols ao todo são necessários para tirar o Fluminense nas oitavas da Copa Libertadores. Por aqui quem volta é o Laguaira, com sete jogados desde segundo tempo. Sai jogando pelo setor direito com o da Silva, inverteu jogada. Lá pelo setor direito, mais uma vez com Penha. Pedalou, trabalhou com Rivas, mais atrás, vem a marcação para cima dele. Tentativa do Arana, um, dois, foi feito, adentrou a grande área. Rivas, primeira marcação, chega bem com o Matheus Martinelli. Sai jogando pela canhota, ô Freitas. Mais uma vez ele sai jogando errado. Eu não entendo por que do Zubeldi insistir tanto no Freitas. Por aqui volta o Laguaira, levantamento na grande área. A bola passou direto. Vai morrer na linha de fundo a favor de tiro de meta para a equipe do Flusão. 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Fluminense vence aqui por 2-1. Enquanto isso, vai se classificando. Tem posse do campo defensivo, tiro de meta. Fábio cobra curtinho para Matheus Martinelli. Sai jogando curto o Flusão. Lá pela esquerda vem com Freitas. Tá inseguro no jogo. Não dá mole aí não, Freitas. Ele bota a quinta marcha acionada. Fez boa jogada. Trabalhou com o John Kennedy. Pela canhota, deslocou para Guilherme Arana. Quem vem junto dele, trabalhou com Kennedy. Kennedy bem marcado. Tem três jogadores para cima dele. Tentou fazer o giro. Melhor para Arana na linha de fundo. Vai fazer levantamento. Acabou cortado. Chegou bem o Penha para fazer o corte, servindo a escanteio pro Flusão lá pela canhota, Lucas.
1: Para arrancar o aplauso do torcedor, jogará pela ponta canhota, John Kennedy tentou o passe na linha de fundo em direção para o Guilherme Arana, que tentava o cruzamento, camisa de número 13, corta a zaga do Laguaira, é esquinado para a equipe do Fluminense ali pelo lado canhoto do gramado.
2: 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Mais um escanteio pro Flusão, lá pelo setor canhoto, Savarino levanta o braço direito, levantou na grande área, desvio do Kennedy pra linha de fundo. Bola acabou chovendo por cima do gol, não levou tanto perigo essa testada do urso tricolor não, Lucas.
1: Exatamente, escanteio cobrado pelo lado esquerdo do Jefferson Savarino com o pé destro, subiu de cabeça o John Kennedy, a bola vai por cima do gol, permanece o placar de 2 para o Fluminense, 1 para o Laguaira.
2: 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E o tempo não para de correr, galera. Olha o Flusão voltando, a Costa recebeu, entrada na grande área, pedalou pra cima de 4, deixou pra John Kennedy, pediu o pênalti, o juiz não deu. Ele passou no meio de 3, o Acosta tentava servir o Kennedy, reclamou de uma falta. Vamos ver se a arbitragem de vídeo vai revisar. Subiu o dia, vai reclamando na beira do campo, o Cubeiras também reclama, jogadores do Fluminense levantam, o Renê tá por ali, todo mundo pedindo a revisão no VAR. Maracanã vai, quer a revisão no atro de vídeo. Pode ser pênalti pro Flusão, Lucas Mol.
1: E olhando aqui no campo, Sidão, eu também tive a sensação, a arbitragem não marca. Foi uma boa jogada do Lúcio Acosta ali na entrada da grande área, que ele vai limpando toda a marcação da equipe do Laguaira. O último jogador que ele ia tirar da marcação ali pelo lado esquerdo, fazendo aquele drible de cortando em direção à perna canhota, ele pareceu ter recebido um toque do zagueiro da equipe do Laguaira e fica estirado. Jogo por enquanto paralisado, é manual para o Laguaira ali pelo lado direito defensivo, mas na partida paralisada o jogador Lúcio Acosta, ele se levanta e a arbitragem não vai ao VAR.
2: É, o Laguaira vai fazer mudança tripla, vem aí o camisa 8, vem aí o camisa 22, ao que me parece, e vem também o camisa 6, vão ser 3 alterações na equipe do Laguaira. Eu confio o placar pra você, 2 pro Fluminense, 1 pro Laguaira. 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Pênalti não vai ser dado, as alterações vão ser processadas, Lucas.
1: Exatamente, saiu 15, Gonzalez para a entrada do camisa de número 6, Fai, camisa de número 6, Fai. Saiu também camisa de número 7, saiu camisa de número 7 e também o número 27. O 27, o Correia, e o número 7, Mesa, para a entrada do camisa de número 22, o Subaran, e o camisa de número 8, o Perdomo, Sidão.
2: Portanto, Perdomo com a camisa 8, Subaran com a camisa 22 e o Fai com a camisa número 6. São as novidades da equipe do Fluminense. Torcedor não gostou que o pênalti não foi marcado a favor da equipe do time de guerreiros, a favor do Fluminense. Faia, então, pela ponta com a camisa número 6. Perdomo e Subaran são as novidades aí na equipe do Laguaira. E o Flusão, Lucas, já são 12. Tem que alterar mais alguma coisa? Com essa alteração aí até agora do Nonato no Hércules é o suficiente, Lucas?
1: Olha, Sidão, eu manteria esse time, mas eu acho que o Fluminense tem que pressionar mais, tem que aproveitar mais esse espaço que a equipe do Laguaira tá concedendo. E detalhe que com essas 3 mudanças, o Laguaira vai buscar mais essa parte ofensiva, se manda mais pro ataque e o espaço vai aparecer no contragolpe.
2: É, rapaz, vamos ver como fica o jogo. Lá na Bolívia, 1 pro Rivadavia, 0 Bolívia. Por aqui está jogando Laguaira. Varela tentou lançar a bola pelo setor canhoto, por aqui para Subaran. Acabou que a bola sai pela linha de lado. Manual que favorece a equipe do time de guerreiros. 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Nos 96.1, alô Rafinha Correia. Tá comigo no painel digital da Manchete. Alô Davi Carvalho, tá comigo no painel digital da Ondas. Olha o erro do Flusão, melhor para a equipe do Laguaira. Por aqui quem retomou foi Rivas, deixou pelo setor canhoto, boa bola tentando Faia mais uma vez, articulou pela esquerda, boa bola para Perdomo, acabou saindo com a bola e tudo. Tentou armar pelo setor canhoto, bola acabou indo direto para a linha de lado, manual que favorece a equipe do Fluminense no seu campo defensivo pela direita. 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Olha o Flusão de novo, Rua Freitas, levantou, lá pelo setor canto, tentou John Kennedy, melhor para a zaga da equipe do Laguaira, chega primeiro o Guilherme Ortiz para cima dele, trabalhou, mas atrás com o Ossio, Ossio volta para Ortiz, tenta pressionar por ali o Acosta, quase conseguiu, a bola conseguiu recuar pro Varela. Vem o goleirão, sai jogando, driblou John Kennedy, quase que o Urso conseguiu pegar, aperta aí John Kennedy, quase que ele pega de novo, lançou Varela, melhor para James, fez o troco para a equipe do Fluminense, tem que armar o contra, agora botar mais um, Canóbio conseguiu passar do primeiro, vai passar no segundo, chega cortando, muito bem Diego Ossio, agora que mora o perigo é contra, golpe Laguaira, disparada feita pela canhota, olha o Subaran, articulou, lançou para Londonho, a zaga chega cortando. Tem gol, tem vibração, tiro na rodada. E aí, Lucas Mal?
1: E é gol do Bolívar. 1-1 em Santiago, em Santa Cruz de la Sierra, Cidão.
2: É, nesse momento, com 1-1 lá na Bolívia, o Fluminense segue se classificando. Mas aquilo que eu falei há pouco, que dois gols poderiam eliminar o Fluminense, agora é um gol. Um gol do Laguaira aqui ou um gol do Bolívar lá. Tá 1-1 entre Bolívar e Independente Rivadavia, qualquer gol. Ou do Laguaira ou do Bolívar... eliminam o Fluminense, porque se o empate acontecer aqui e o empate acontecer lá, o Fluminense está eliminado. E mesmo que o Fluminense vença aqui, o Bolívar vencendo, o Fluminense também estará eliminado e vai para a Copa Sul-Americana. É fazer a missão e torcer para São João Paulo II, interceder no jogo lá da Bolívia. Por aqui volta o Flusão, vem trabalhando, olha o erro, Londonho vai retomar, chega antes, Freitas cortando. O Fluminense parece nervoso, né, cara? Não sei se esse nervosismo de vir pra decisão, precisando da vitória, tendo que contar com o jogo de lá, tá mexendo com a cabeça do Fluminense. Mas me parece uma equipe muito nervosa. Quando eu confirmo na cidade maravilhosa, 10h50 da noite. E o tempo não para de correr, galera! 16 jogados desta segunda etapa, muito tempo ainda de jogo dentro deste compromisso, 29 minutinhos para acabar o compromisso, e no placar da equipe líder de audiência no futebol em todo o Brasil, placar de rede Sol Gás, eu conto já, porque aqui o Laguaira vai retomar a posse, bateu de longe para a linha de fundo, quem tentou essa bola aí no meio da rua foi o Faia, cara, com a camisa 6, acabou não levando tanto perigo contra o goleiro Fábio, e eu confio

0: Tô falando que o Fluminense tá nervoso. Tô falando que o Fluminense tá doido pra entregar a paçoca. E o Zubeldia não mexe, cara. O Zubeldia não altera. Impressionante. 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Por aqui sai o Flusão, tentando pelo setor direito. Olha, Agostinho Canóbio vai pegar, juizão deu falta. Falta marcada ali na tentativa da intermediária de campo, favorece a equipe do Fluminense. Ô Lucas, tô vendo o Fluminense muito nervoso dentro do jogo. Zubeldía não altera, Zubeldía não mexe. E o Fluminense tá nervoso em campo, Lucas.
1: É, parece que psicologicamente o Fluminense sentiu muito, até nessa saída de bola, que vem errando com muita facilidade. O Laguardia não dificulta muito. Mesmo assim, parece que o Fluminense está dificultando a partida pelo nível psicológico que entra nessa segunda etapa, pela sequência de erros individuais que a equipe vem cometendo. Talvez mudar para um dos jogadores que estejam mais seguros no banco de reserva seja a solução para o técnico Luiz Zubeldía.
0: E olha o Flusão, quem sabe agora John Kennedy chamou a responsabilidade, lançou pela direita para Guga, voltou para John Kennedy, meia lua, bate, garoto, não bateu. Perdeu a posse, tá mal John Kennedy, tá mal Urso. Contra golpe para o Laguardia, vai botar para o campo ofensivo, tem falta. Falta ali, me pareceu, do Acosta. Na verdade, quem chegou para cima dele foi o Arana, com a camisa 13. Agora, Lucas, não dá pro John Kennedy receber uma bola dela e não bater, Lucas Mol.
1: Ficou penteando a bola por muito tempo. Foi um bom passe do Guga pelo lado direito, achando o John Kennedy na entrada da grande área. E o JK demorou para finalizar. E aí chegou a defesa do Laguardia e conseguiu desarmar o atleta do time de Guerreiros.
0: 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Puma Labs está informando, hora certa na cidade maravilhosa, 10h54 da noite. E o tempo não para de correr, galera! 20 cravados deste segundo tempo, faltam 25 para acabar o espetáculo. Fusão em busca da classificação. 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Olha o Fusão voltando, já eu conto o placar, porque a Costa retomou pelo setor direito, trabalhou mais atrás com o Donato. Olha, a Costa desenvolveu bolão na grande área para Canóbio, foi na linha de fundo, olhou para dentro, voltou para Costa, carimbou com John Kennedy na frente dela, tentou pela direita de novo com Guga, pode fazer levantamento, deslocou de lado para Canóbio, devolveu para Guga no bico da grande área, deslocou mais à frente por aqui com Nonato para Martinelli, bolão para Lúcio, a Costa dentro da grande área, torcedor que espera, utilizou, mandou, sobrou para Canóbio, bateu, segundo Flusão! Do time de Guerreiros! Imparável! Não desiste! E na bola rebatida, quando o Flusão queria pênalti em cima da Costa, lá estava ele para salvar o torcedor tricolor, Agustin Canóbio! Agustin Canóbio! Vai empurrar no pé direito, bola cruzada! Foi morrer no fundo da rede, foi morrer no fundo do gol. O time de Guerreiros quer a glória eterna. O Fluminense quer o bicampeonato da Copa Libertadores da América, Canóbio. Transição pelo setor direito, de pé em pé, de Guga para Costa. Ele entra na grande área, tenta a finalização, foi bloqueado, pediu pênalti, o Izão não deu. Mas o Canóbio não desistiu, empurrou na bomba de pé direito no fundo da rede. E aos 21 jogados do segundo tempo, muda tudo, muda o placar da Copa Libertadores da América. Ô Flusão, vamos buscar vaga, Flusão. Agora Fluminense 3, Laguardia 1.

0: domina, saiu o Canobbio, Lucas!
1: E todas as jogadas foram construídas ali pelo corredor direito, no primeiro gol de pênalti, também construído pelo lado direito no cruzamento do Canobbio. O segundo no passe do Martinelli para o Hércules, e agora no terceiro, uma boa jogada que termina com o Lucha Costa recebendo a bola dentro da área, gira para cima da marcação do lado direito, recebe o contato, a arbitragem nada deu, mas os jogadores do Fluminense reclamam de pênalti. A zaga do Laguaira para quando o atacante Canobbio recebe a bola pela ponta do lado direito, dá uma caneta para cima do número 3, Ózio, fica cara a cara com o goleiro e numa bela finalização de trivela de três dedos com o pé destro, estufa a rede do Maracanã na bochecha do gol, amplia o placar para o time do Fluminense, que agora fica com 3, o Laguaira com 1.
0: Olha a festa do torcedor, vamos à informação, jogo na gol Bolívia, gol do Rivadavia, explode o torcedor do Fluminense, explode o torcedor do Fusão, tudo dando certo, tá tudo dando certo, pausa para reidratação aqui no Maracanã. A informação vai chegar ali. A informação vai chegar agora, cara. É ter as bênçãos de São João Paulo II. Aqui o Fluminense está vencendo 3-1. Lá na Bolívia, o Rivadavia vence 2-1, não é isso, Lucas?
1: Exatamente, o Rivadavia volta na frente do placar, Sidão Marinho. O segundo do Rivadavia coloca a equipe argentina na frente e teria que acontecer um grande resultado para que isso mude, porque por enquanto o Fluminense assume essa classificação, Sidão.
0: Rapaz, gol anulado, hein? Gol anulado lá, acabei de receber a informação, gol anulado, mas é aquilo. Fluminense tem que batalhar, tem que fazer o seu. Se fizer aqui e não der lá, aconteceu, né? Foi um erro que não é de hoje, é um erro dos outros jogos. Mas aqui vem Laguaira, com 24 jogados deste segundo tempo. Sai jogando no campo defensivo. Da Silva tem a bola. Passou o pé sobre ela com a camisa 6. Faia recebe. Lá pelo setor direito vem tentando com o Subaran. Devolveu mais atrás, recomeçando tudo no goleirão Varela. E eu confirmo na cidade maravilhosa, Rio de Janeiro. 10h59 da noite. E o tempo vai passando, galera! 25 jogados deste segundo tempo, faltam 20 para acabar. Olha o Flusão, retomou Agostinho Canobbio, lançou lá pela canhota, Lúcio Acosta recebeu. Do lado da grande área, entre a linha lateral e a grande área, devolve tudo mais atrás com Martinelli. E eu confio para você o placar do jogo, placar da equipe líder de audiência no futebol em todo o Brasil com Unilagos. 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Fluminense 3, Savarino, Hércules e Canobbio. Laguaira só tem um. Aqui o Flusão tá fazendo o papel dele. E você me acompanhando através da Manchete nos 96.1. 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Alô, Rafinha Correia. No painel digital da Manchete. Alô, Rafael de França. Tá secando Bolívar. Tá secando a equipe boliviana. Pra comemorar, quem sabe, essa classificação do Flusão. Olha o Laguaira voltando. Aqui pelo setor direito. Faz a jogada. Lançou para o setor direito. Novamente com o Subaran. Fez o troco, voltou para Rivas. Ele volta no giro, mais uma vez com o Subaran. Passou no meio de dois, pediu falta, o juizão não deu. Melhor para a equipe do Flusão. Sai jogando com o Lúcio Acosta, botou no meio para John Kennedy. Girou bonito, serviu Agostinho Canobbio, três para cima dele. Tem raça, tem vontade, tem coragem. Acabou perdendo a posse. Sai jogando de novo a equipe do Laguaira. Aqui pelo setor canhoto, bola para Gutierrez. Gutierrez no meio já vem tentando com o Diego Ócio. Trabalhou pelo setor canhoto, disparada para Londonho. Londonho com a camisa 36, volta atrás por aqui tentando. Da Silva. Da Silva já faz retrocedida com o Perdomo. Com a camisa 8, passou o pé sobre a bola. Voltou pela ponta esquerda. Mais uma vez com o Da Silva. O Laguaira parece muito tranquilo, né? Sabe que buscar um resultado agora para ir para a Sul-Americana é muito difícil. Até porque o Laguaira teria que fazer 3 gols, né, Lucas? Pro Laguaira, só a vitória interessa, Lucas Mol.
1: É, só a vitória interessa pro Deportivo Laguaira jogar uma competição internacional, seja a Sul-Americana ou a classificação para o mata-mata da Copa Libertadores. E para isso, precisa de 3 gols. Precisa virar o jogo. É, obviamente, um placar muito difícil, faltando menos de 20 minutos para a finalização da partida. O Laguaira precisaria ainda de 3 gols para conseguir algum tipo de classificação para alguma competição internacional, Sidão.
0: 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Por aqui, 27,5 de jogo. Reta final do segundo tempo, reta final do jogo. Vamos atualizar o placar daqui a pouco lá da Bolívia, porque é importante olhar como está a situação entre Independente Rivadavia e Bolívar. 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E o placar do outro jogo do grupo, Lucas?
1: Olha, por enquanto o placar é empatado, Sidão. O gol tinha sido anulado do Independente Rivadavia. Então o placar permanece empatado de 1 para o Bolívar. Um para o Independente Rivadavia, Sidão.
0: Tem falta aqui a equipe do Laguaira. Vai mexer mais uma vez. Vem mais uma novidade.
1: É Uribe.
0: Aí na equipe venezuelana. Uribe.
1: Uribe número 9 entra na vaga do 18,
0: Rivas. É aquele Uribe, Fernando Uribe colombiano. Nosso Lucas Mol pode informar. Tá saindo Jackson Rivas com a camisa 18. Entrando 9, Uribe, neste momento, na equipe do Deportivo Laguaira, Lucas.
1: É outro, Sidão. Esse daí é o Anthony Uribe, o clássico que ficou marcado no Brasil jogando pelo Flamengo e Santos, era o Fernando Uribe.
0: Então, Uribe, o outro, camisa 9 do Laguaira. Por aqui está jogando pelo setor direito do gramado. Bola para Penha, tentou lançar para Uribe. Tentou fazer a primeira deslocada de cabeça, não conseguiu. Melhor para a equipe do Fluminense. Lançou para John Kennedy, ele contra o zagueirão. Melhor para Diego Ócio. Saiu jogando lá pelo setor direito, sai com bola e tudo Laguaira. Melhor para a equipe do Fluminense, vai cobrar manual pelo setor esquerdo do gramado. 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Mais uma vez a equipe do Laguaira tenta a posse do campo ofensivo. Olha o Freitas saindo errado. Fábio vai recuperar lá da proteção do Guga. Mas o Freitas, mesmo com a vitória, na verdade era o James agora mostrando as inseguranças, hein, Lucas?
1: É, mas os dois não estão bem, Sidão. O James também sofreu aquele balãozinho no gol do Londônia e não tá indo mal, mas se manda o Fluminense.
0: E vem Flusão com o Savarino, pedalou pra cima de três, perdeu a posse no quarto, corta bem por ali Freitas, bem posicionado, faz armação pra equipe do Fluminense.

0: 22. E eu confirmo pra galera, o tempo não para de correr, torcedor! 30! 30 jogados deste segundo tempo, faltam 15. 15 minutinhos separam o Fluminense da vaga nas oitavas da Copa Libertadores da América. E no placar da equipe líder de audiência no futebol em todo o Brasil, eu confirmo. Fluminense 3, Deportivo La Guaira só tem um. E aí, Lucas Mol?
1: Dois detalhes, Sidão. Primeiro, o jogo entre o Bolívar e o Rivadavia está 5 minutos atrás comparado com a partida do Fluminense. Enquanto estamos na marca dos 31, lá na Bolívia, ainda aos 26 minutos, então 5 minutos a menos. Então provavelmente o jogo do Fluminense vai acabar antes da finalização da partida entre Bolívar e o Rivadavia. Outro detalhe é que no terceiro gol do Fluminense comemorou muito o técnico Luizinho Beldia, foi correndo até os jogadores ali no setor sul do Maracanã para comemorar com eles.
0: Tá feliz da vida o Zubeldia com essa vitória. Mas é aquilo, né? Tem que ter o olho no outro jogo, Lucas Mol tá atento. Enquanto isso, um pro Bolívar, um pro Rivadavia, jogo não é na altitude. Bernal. Jogo é a nível do mar, lá em Santa Cruz La Sierra. Daqui a pouco o Bernal vem no Fluminense, que por aqui vem voltando. O Guga tentou a chicotada pra frente pro John Kennedy. Melhor pra defesa venezuelana da Silva. Tocou, botou pra linha de lado. Mudança no fusão, Lucas Mol tá confirmando para o Nova Onda Hotel, que tem o melhor café colonial do Brasil. 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Alteração aí no fusão, Lucas.
1: Realmente, o primeiro aplauso presente, forte no Maracanã, vai para ele, para o Matheus Martinelli, camisa de número 8, ele que deu a segunda assistência para o gol da equipe do Fluminense, Sidão.
0: E aí não é nenhuma alteração, porque o Martinelli tá mal, né? É uma alteração devido ao nível físico, tá voltando de lesão o Matheus Martinelli, Lucas.
1: Não jogava mais de um mês, então, desde a partida contra a equipe do Operário no final do mês de abril, e ele retornou no dia de hoje.
0: E vem fusão, tentativa para John Kennedy, bola alçada, tentou girar para cima do primeiro, fez falta. Falta marcada para o Deportivo La Guaira, foi para cima do Diego Ossio, com a camisa 3 aqui pelo setor esquerdo do gramado. 11 horas e 7 minutos, lembro para você, torcedor, com toda a cobertura da seleção brasileira, no canal da Litoral News, na Manchete 96.1, na Ondas nos 97.7. Hoje a seleção se apresentou, nosso Marcelo Marinho trouxe a informação, Neymar não treinou e foi ao hospital realizar exames médicos complementares. Resultados serão divulgados amanhã. E aí vamos ver se o Neymar vai ter condição ou não de continuar com a seleção brasileira visando a Copa do Mundo. Todas as informações você tem no canal da Litoral News no YouTube, com a cobertura do nosso Marcelo Marinho, craque da seleção brasileira. Ninguém sabe mais de seleção com o Marcelo, também na Manchete, também na Ondas. Por aqui sai voltando o Flu pelo setor direito. Lúcio Acosta retomou a posse, devolveu mais atrás para Guga. Na linha central do campo vem chamando o Bernal, tentou na primeira, passou sobre a bola, sentiu a perna, hein? Sentiu bastante o Nonato, em verdade. Tá estirado no gramado, reclamando ali na entrada mais forte feita pelo Uribe, Lucas.
1: Exatamente. Senti bastante o atleta Nonato da equipe do Fluminense, que entrou no segundo tempo. Tricolor que, aliás, mudou a dupla de volante. Saiu o Hércules e o Martinelli pra entrada do Nonato e do Bernal. E não tem outro jogador para atuar ali como volante, senão já entrou os outros dois jogadores, porque o Alisson tá fora. Ainda tá retornando de uma lesão, mas não foi nem relacionado. O Fluminense já não tem nenhum jogador nesse setor mais de meio campo no seu banco de reservas.
0: Vamos ver como fica essa composição da equipe do time de guerreiros dentro do compromisso. Por aqui volta o Fluminense. Tentativa do pivô para John Kennedy, girou para cima do primeiro, não conseguiu servir o companheiro. Passa a bola pela esquerda, o Guilherme Arana teve que retroceder, jogada no meio central. Por aqui tentando com o Bernal. Bernal já faz a transição pela direita com o James. James chamou o Lúcio Acosta. Resolveu a jogada lá pelo setor direito com o Canóbio. Canóbio voltou com o Guga. Faz a transição de novo com o Canóbio. Recebeu na grande área. Guga chegou para fazer cruzamento. Primeira defesa. Chega bem o Diego Assio fazendo o corte. Guga vai tentar retomar. Posse, fez falta. Deu não. O juizão deixou o jogo seguir. Guga tentou levantar na grande área. Torcedor pediu pênalti. Juiz não deu. Devolveu pro La Guaira. Sai jogando. Quase que o Acosta pegou. Vem contra a golpe dos venezuelanos pelo setor canhoto. Quem vem é Perdomo, trabalhou com o Subaran, devolveu mais atrás com o Perdomo, saiu jogando errado, quase que o Acosta retomou, vem Subaran de novo cortando, Jorge Gutierrez também na bola, já inverteu tudo lá pelo setor direito do campo, quem tem ela é Penha, acionou a sexta, a marcha, ele é um foguetinho, aproveitou o corredor aberto, passou do lado dele o Londonho, trabalhou pela direita, buscou a linha de fundo, chega cortando antes Guilherme Arana, e ainda ganha o manual a favor da equipe do Fluminense, que é o último toque foi do

0: Rondando lá pelo setor direito do gramado. Eu confirmo pro torcedor, cidade maravilhosa, Rio de Janeiro. 11:09 da noite. E o tempo não para de correr, galera. 35 jogados desta segunda etapa, 10 minutos para acabar o tempo regulamentar de jogo. 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Fluminense 3, Laguaira tem 1. Tô mandando um abraço aqui pro Felipe Fraga, pro Ricardo, pra Patrícia, toda a galera ligada com a gente, a equipe líder de audiência no futebol em todo o Brasil. E o jogo lá na Bolívia. Enquanto isso, quanto ao jogo, Lucas?
1: Por enquanto, o empate permanece em Santa Cruz de la Sierra. 1 para o Bolívar, 1 para o Independiente Rivadavia.
0: E vem Fluminense de novo, trabalhando pelo setor esquerdo. Já Kevin Serna, colombiano, com a camisa 90, vem aí. Novamente, Flusão tem a posse. Trabalhou de novo com o Bernaldo, louco pela canhota, deixou com o Lúcio Acosta. Guilherme Arana fez transição, campo ofensivo para Jefferson Savarino. Bora botar a tampa do caixão, torcedor Fluminense. Deixou novamente pelo setor esquerdo, intermediária ofensiva. Centralizou jogada com o Lúcio Acosta. Já retrocedeu aqui pela direita com o Guga. Inversão de jogo com o Canóbio, tentou de novo para Guga, devolveu mais centralizado com o jogador que vem tentando por aqui, Nonato já passou o pé sobre a bola, lançou pela direita com o Canobi mais uma vez, olha o Nonato, aprofundou para Canobi, foi na linha de fundo, fez cruzamento fraquinho, ficou fácil para a defesa fazer o corte, chegou bem por ali o Diego Ossio, tentou sair jogando, botou a bola direto para a linha de lado, manual para a equipe do Fluminense cobrar pelo setor direito do gramado. 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Nonato passou um bizu ali pro Zubeldia. Vamos ver se é alguma coisa ali em relação à parte tática ou física. Tá mexendo o Flusão, Lucas.
1: É, sai o Savarino, camisa número 11, e o Jefferson Savarino, número 11, paretado do Kevin Senna, 90. Mexe também a equipe do Laguaira, sai o Penha, número 16, paretada do 33, o Cáceres. Desculpa, o Hernández, 33, na vaga do 16 Penha, Sidão.
0: Portanto, Hernández com a 33 na vaga do 16 Penha no Laguaira. No Fluminense sai 11, Savarino, entra 90, Kevin Serna. Tá querendo o Zubeldia com essa alteração aí do Serna no Savarino, Lucas?
1: Olha, pra se proteger até mais, o Serna tem essa capacidade de força, de velocidade, até pra puxar contra
0: ele. Olha o Flusão voltando, o Canobi acionado na grande área, tentou servir John Kennedy, não conseguiu. Travado pela linha de zaga que sai jogando, novamente tentou o Fluminense, roubou com o Nonato, serviu pra Lúcio Acosta, bateu pra linha de fundo. O jogo já estava paralisado, o juizão pegou irregularidade a favor da equipe do Laguaira. Pode completar, Lucas.
1: Eu quero completar só que o Serna é um jogador de mais força e velocidade. Ele faz esse bate-volta com mais facilidade, então vai contribuir na parte defensiva, mas principalmente quando puxar o contra-golpe nos espaços que a equipe do Laguaira oferecer, o Serna vai fazer esse trabalho pelo lado esquerdo do gramado, de atacar as costas do lateral.
0: Olha o Laguaira voltando pela ponta canhota, Subaran adentrou a grande área, driblou dois, Guga chega cortando, mas Subaran foi raçudo, manteve a posse de bola, tentou, Guga faz o corte de novo, raçudo. Um coragem, um guerreiro tricolor. Já está jogando pelo setor esquerdo por aqui com Kevin Serna. Tá com o estoque de oxigênio renovado. Foi lançado pelo John Kennedy. Olha o colombiano. São 4 contra 4. Fluminense tem bola pelo setor canhoto. Kevin Serna explorou na linha de fundo. Manteve a posse. Girou, voltou. Volta na linha de intermediária. Por aqui tentando com Guilherme Arana. Retrocedeu novamente com Kevin Serna. No meio vem tentando para Bernal. Bernal já faz o troco por aqui com o Nonato. No setor direito já vem chamando o Guga. Guga descola jogo pelo setor destro do gramado. Chamado com Lúcio Acosta, no bico da grande área, trabalhou com o Canóbio, devolveu para Costa, chamou John Kennedy na grande área, sobrou para Canóbio, bate rebate na grande área, corta a defesa de novo. Os caras são assudos, né? Querem cortar todas as bolas. E por aqui volta no contragolpe, Uribe tentou o giro para cima do James, saiu com a bola e tudo. não conseguiu fazer a composição do ataque. 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E o tempo não para de correr, galera! 40 jogados deste segundo tempo, 5 minutinhos para o fim do jogo. Por aqui volta o Fluminense, Guilherme Arana foi lançado, trabalhou com a costa, meia lua, entrada na grande área, devolveu para Arana pelo canhoto, tentou levantamento, a bola foi travada pela defesa. Chegou bem o Guilherme Ortiz fazendo o corte. E eu confio o placar da equipe líder de audiência com 40 jogados. 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Fluminense 3, Laguaira tem 1. Ligado com você, com a equipe líder de audiência no futebol em todo o Brasil, no canal da Litoral News no YouTube, na Manchete, bem no meio do Daio 96.1 na Cidade Maravilhosa e na Ondas 97.7 na região dos Lagos, sinalzão marcando 41. Faltam 4 para acabar aqui. E na Bolívia?
1: Empatado na Bolívia, Bolívar-U, Independente Rivadavia também.
0: E aquele jogo que vai acabar aqui? A gente vai ter que ficar de olho no jogo entre Rivadavia e Bolívar. Sai jogando mal o Fluminense. Errou Guga. Melhor para a equipe do Laguaira. Retomou posse pelo setor canho do Guga. O Laguaira tem pressa. Trabalhou Subaran lá pela direita. Uribe pediu. Ele tentou jogada no meio de 3 jogadores. Tem falta. Juizão deu falta ali do Kevin Serna para cima do atleta da representação do Laguaira. Quem tentava era o Faia com a camisa 6. Vai levar perigo essa aí com 42, Lucas.
1: Exatamente, uma falta perigosa para a equipe do Laguaira no lado direito, na intermediária ofensiva. Uma boa oportunidade de alçar essa bola dentro da grande área da equipe do Flu. 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
0: É, agora fica muito mais atenção em relação ao jogo do Rivadavia com o Bolívar do que o jogo aqui. Acho que aqui a situação está encaminhada. O Laguaira tem uma falta Soteldo. Perigosa, mas está encaminhada. Soteldo vem aí. Lucas vai informando Cano. Minuto a minuto o jogo entre Rivadavia e Bolívar. Já Germancano, já Soteldo. Mas primeiro tem bola a equipe do Laguaira. Faia preparado, partiu para a bola, bateu na barragem romana. Está jogando de novo a equipe do Laguaira. Pelo setor canhoto por aqui com o jogador que é Gutierrez. Deixou pela direita, novamente com Faia. Tentou lançar para o campo ofensivo. Marcação do Kevin Serna, levou a melhor para cima da equipe do Fluminense. O sinalzão marca 43. Vem Laguaira de novo, pelo setor canhoto. Vem retrocedendo, jogada Subaran. Trabalhou com perdão, perdeu a posse. Vai Flusão, faz o quarto no compromisso. A Costa foi inteligente, deixou a bola sair. Mas o último toque foi do Fluminense. E aí acaba que o manual é a favor da equipe do Laguaira. E o jogo na Bolívia, minuto a minuto. Lucas Mol, quanto tá o jogo do Bolívar, Lucas?
1: Jogo permanece empatado. Bolívar 1, Independente Rivadavia também 1.
0: É tensão total, Libertadores da América. Com esses resultados, o Fluminense está se classificando. Mas qualquer gol do Bolívar elimina o time de Guerreiros. Elimina o Fluminense. 43,5 aqui no estádio do Maracanã. O Laguaira enrola, né? Laguaira não tem muito mais ambição dentro dessa Copa Libertadores, nem pra Sul-Americana. Eles vão conseguir se classificar, enquanto isso Bolívar é quem tá indo pra Copa Sul-Americana. Por aqui volta a equipe venezuelana, trabalhando com Subaran. Subaran voltou tudo no campo defensivo pra Guilherme Ortiz, recomeçando nova jogada. Sinalzão marca 44. É a última volta do ponteiro. 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
1: Placar permanece empatado. Um para o Bolívar, um para o Rivadavia.
0: Fusão vai se classificando. Estamos na última volta do ponteiro. Que as bênçãos de São João de Deus, que São João Paulo II estejam junto do Fluminense. E não deixe o Bolívar fazer o gol. Para que volta a equipe tricolor em busca do quarto gol. Galera grita, bênção João de Deus. Sinta o clima do Maraca. A bênção João de Deus. Torcedor clama, torcedor pede. Que agora o Fluminense já fez o dele aqui. Tá faltando o Rivadavia, não sofreu gol pro Bolívar. Por aqui volta o Flusão, sinalzão marca 45. 5 minutinhos de acréscimo. Vamos até os 50. São mais 5 minutos de jogo aqui no estádio do Maracanã. Mais ou menos o mesmo tempo de acabar lá na Bolívia. Olha o Fusão voltando. Canobi acionado pela direita, está impedido. Ele até mata a bola mal no efeito batatinha quente, mas acabou impedido. Fusão tá mexendo, Lucas Moll tá informando pro Instituto Dominus. 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

0: 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Mudanças no Fluminense, Lucas.
1: É aquelas famosas mudanças 6 por meia dúzia. Sai o Lúcio Acosta com a 32 para a entrada do Soltedo com a 7. Sai na parte centroavante o John Kennedy com a 9 para a entrada do Germancano com a 14.
0: Então, Germancano 14 e Soteldo 7. Vem o argentino, vem o venezuelano. Dois jogadores para dentro do gramado neste momento com a camisa do Flusão. 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E o jogo na Bolívia, Lucas.
1: O jogo permanece empatado. Se dá 1-1 entre Bolívia e Independiente Rivadavia.
0: Olha o Laguera voltando. No campo ofensivo, quem trabalhou por aqui foi Fabiano Londoni. Ele tentou no meio da rua. A bola para a linha de fundo. Aí passou por cima do goleiro Fábio. Foi morrer em tiro de meta a favor da equipe do Fluminense e a favor da equipe do time de Guerreiros. Tensão no Maracanã é grande, né? É aquele jogo que vai acabar. Quanto tempo tá lá, Lucas, o jogo entre Bolívar e Rivadavia?
1: É, esse exato momento, 41 minutos, Sidão.
0: É, então tá 5 minutos atrás daqui. Vai acabar o jogo aqui, o torcedor vai ficar no Maracanã, jogadores vão ficar em campo para ver quanto vai ser o jogo lá. Por aqui volta a equipe do Laguaira tentando mais uma vez, Subarã pediu falta, teve. Vai ter bola parada, a equipe do Laguaira com 47. Faltando 3 minutinhos para acabar aqui no estádio do Maracanã. Enquanto isso, o Fluminense está se classificando. Mas lembro, não depende apenas de si. Se o Bolívar fizer um gol, Fluminense é eliminado. Então as bênçãos, João de Deus, as bênçãos de João Paulo II para ajudar o Fluminense nessa classificação. Por aqui tem bola a equipe do Laguaira. Pelo setor canhoto, Faia está preparado no pé direito. Vai levantar no meio da muvuca, autorizado Faia. Levantou no meio da muvuca, corta a defesa, sobrou para o Laguaira. Bomba para a linha de fundo. Quem tentou lá pela direita foi o Fabiano Londonho. Acabou não pegando bem na bola, botou pra linha de fundo. Torcedor, tá tenso. Mais uma vez grita a benção, João de Deus.
1: Fluminense se abraça, canta o máximo possível pra mandar energia positiva pra equipe do Independente Rivadavia, conseguindo segurar o empate ou até conseguir fazer um gol pra dar a vitória para o time argentino e consequentemente colocar o Fluminense no mata-mata da Copa Libertadores.
0: Finalzão marcando 48. São as duas últimas voltas do ponteiro. Por aqui volta o Flusão, Soteldo acionado, ponta canhota, pode fazer levantamento. Prefiro prender a bola no meio de três, pediu falta, o juizão não deu. Contra-golpe da equipe venezuelana. Lá pelo setor direito vem Hernandes, trabalhou com o Subarã, teve que voltar na linha de zaga por aqui com Guilherme Ortiz. Retrocede no goleiro Varela, manda um chutão pra frente pra tentar a jogada. Vai tentar James, faz o corte pra equipe do Fluminense, não conseguiu retomar a posse de bola. Juizão vai dar falta a favor da equipe do Laguaira dentro do compromisso. Jogo na Bolívia segue empatado, Lucas. Segue empatado o jogo.
1: Exatamente, o jogo permanece empatado. Se dão entre 1-1 entre a equipe do Bolívar e do Independente Rivadavia.
0: 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Por aqui volta o Fluminense, Dalzão marca 49. É a última volta do ponteiro. Fluminense vai fazendo o seu dever de casa. Lá pelo setor canhoto, Guilherme Arana tem a posse. Devolveu mais atrás para Soteldo, pode levantar, refugou na primeira, olha para o adversário, tentou na linha de fundo para Kevin Serna, dominou, voltou para Calabria, grande área, bateu, executou, mas estava impedido o jogador da equipe do Fluminense, acabou não sendo validado a bola, na verdade percorreu a rede lá pelo outro lado, foi para a linha de fundo, enganou metade do Maracanã, inclusive o locutor Lucas Mol.
1: É, exatamente, deu aquela sensação que a bola tinha entrado no desvio da zaga, mas ela bateu na bochecha do gol. Detalhe que já estava impedido, Kevin Senna, por isso que não valeu nada, permanece o placar de 3 para o Fluminense, 1 para a equipe do Laguaira.
0: Assim que acabar aqui, a gente vai trazer todas as emoções de Bolívar e Independente Rivadavia. Aqui no Maracanã, acabou. Fim de papo no jornalista Mário Filho. Fim de papo no Maracanã. Jogadores neste momento, Lucas, todos em campo de olho no resultado do Bolívar, Lucas.
1: Sinal, torcida do Fluminense não vai embora do estádio Maracanã. Torcida do Tricolor, do time do Guerreiros, permanece no jornalista Mário Filho, aguardando para a finalização da partida. E se decretar mesmo o empate, vai comemorar junto com os jogadores, Sidão Marinho.
0: Nós vamos trazer todas as emoções para o jogo entre Bolívar, Independente e Rivadavia. Trazendo para o torcedor as emoções de Bolívar, Independente.

0: Badá, via jogo ainda com 45 a 1, juizão deu mais 6 de acréscimo. E Badá teve uma chance agora há pouco pelo setor esquerdo, bola lançada para o meio da muvuca, foi cortada, mas quem tem posse é a equipe do Bolívar, trabalhando pelo setor esquerdo do gramado. Ele é intermediário ofensiva, tenta a transição para a parte de frente. Enquanto isso, o Fluminense vai se classificando. Já temos 45 e meio, vamos até os 51 na Bolívia. Volta o Bolívar, tentando de novo. Em Santa Cruz de La Sierra, vem trazendo bola para o setor defensivo, para o setor ofensivo. A bomba vem na rua, consegue carimbar na defesa. Rivadavia vai resistindo lá pelo setor direito do gramado. Mais uma bola para a equipe do Bolívar. No bico da grande área, pressão, pressão total. Levantou na grande área, segundo pau, vem o domínio. Dominou, devolveu para a grande área. Tira o Rivadavia. Pressão total, torcedor do Maracanã grita a bênção João de Deus, Lucas.
1: Exatamente, torcedor do Fluminense permanece no estádio do Maracanã, então não vai embora esperando a partida terminar. Ainda falta 5 minutinhos, o Independiente Rivadavia tenta segurar como pode para também garantir uma das melhores primeiras colocações. Detalhe.
0: E olha só, vem Independiente Rivadavia no contra-golpe, ponta canhota, vai bater, bateu, executou. Classificação do Fluminense, o gol da classificação tricolor, o apagar das luzes, no apagar das luzes no estádio Ramon Ataíde Aguilera, torcedor do Fluminense comemora como se fosse um gol aqui no Maracanã, comemora como se fosse um gol do Fluminense, porque é um gol tricolor. O Rivadavia volta à frente do placar. Enquanto isso, o Flusão está classificado, Lucas!
1: Exatamente, Sidão Marinho. Com esse gol do Independiente Rivadavia, a equipe do Fluminense vai jogar a Copa Libertadores, o mata-mata, com a vitória aqui no Maracanã. Bolívar precisaria fazer 2 gols, faltando 3, 4 minutos. Praticamente impossível, Sidão. O Fluminense garante a classificação para as oitavas de final.
0: Olha o clima do Maracanã! Vamos, tricolores! Chegou a hora, vamos ganhar a Libertadores! Gol do Rivadavia, 2-1 na Bolívia. Agora o Bolívar teria que fazer 2 gols para virar o jogo contra a equipe do Rivadavia. O gol foi marcado pelo Sebastião Villa aos 47 do segundo tempo. Então, situação encaminhada para o Fluminense. Agora, Lucas, o jogo lá ainda não acabou. Já temos 48 da segunda etapa. O torcedor faz muita festa aqui no Maracanã. Jogadores estão em campo. O Laguaira também está em campo. Mas olha o Guga. O Guga comemorando. É uma virada de um time que vem para ser campeão. É uma virada de um time que não fez uma boa fase de grupos, mas que vem para essa reta final querendo a taça, Lucas João.
1: Olha, Sidão, é o momento de virada de chave na temporada. Tem que virar a chave para o Fluminense permanecer pela briga do título da Copa Libertadores. Não dá para manter o mental, que é uma partida que o Fluminense estava atuando contra o Laguaira. Essa classificação é um recado. O recado de que o Fluminense pode mais. E João de Deus deu uma segunda chance para o Fluminense nessa Copa Libertadores, de jogar o mata-mata e tentar o bicampeonato nessa temporada de 2026, Sidão.
0: Daqui a pouco a gente vai comemorar essa classificação. Lá agora já com 49. Faltam 2 minutos para acabar o jogo do Bolívar. Praticamente classificado. Não dá para cravar porque futebol é futebol. Mas o Fluminense está praticamente classificado para a próxima fase, para as oitavas final da Copa Libertadores da América. Vou mandar um abraço pro Jonathan Henrique. 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Tá dizendo que o Zubeldía cumpriu a promessa. É verdade, Jonathan. Zubeldía cumprindo a promessa. Gol do Rivadavia. O Fluminense está classificado para as oitavas da Libertadores da América. É o terceiro do Rivadavia. Explode o torcedor no Flusão. O Rivadavia vence por 3-1. Gol no finalzinho, já os 50. Foi anulado. Gol foi anulado. Parece que o gol foi anulado, não. Gol confirmado. Gol confirmado. Vi aqui no monitor. Fluminense classificado, né? Falta o quê? 1 minuto para acabar o jogo lá na Bolívia. Mas o Rivadavia tá com 3-1 agora. É impossível o Bolívar fazer 3 gols nessa reta final. Zubeldia cumpriu a promessa. Martinelli, fala, vamos ouvir Matheus Martinelli, Lucas.
2: Vou tirar de lição dessa fase de grupos e o que esperar dessas oitavas de final. Podemos dizer que é uma outra competição agora, a partir do mata-mata?
3: Cara, eu acho que uma fase de grupo que a gente tinha que passar um pouco melhor. A gente tinha time para isso. Alguns jogos a gente acabou não conseguindo resultado positivo. Mas desde quando eu tô aqui sempre foi muito difícil. Então não vai ser diferente. A torcida fez uma linda festa aqui hoje. A gente conta com eles nas oitavas agora, se Deus quiser. E eu acho que jogo de mata-mata agora é diferente. É outro tipo de jogo. Você tem que ser melhor que o adversário em 180 minutos. É outra competição. E eu tenho certeza que a gente vai crescer nessa competição depois dessa parada. O time vai ganhar um fôlego a mais e a gente vai conseguir fazer uma bela campanha.
0: Pra direito, hein? Tá, então, Matheus Martinelli.
3: Agradecer a Deus, vamos primeiramente, a minha família e também a todos os profissionais do clube, que às vezes o trabalho deles não é tão reconhecido, mas eles fazem o máximo pra gente estar em campo. Então eu tenho que agradecer a toda a fisioterapia. Se eu for falar o nome de todo mundo aqui, se eu falar de um, outro vão ficar bravo. Então eu agradecer a toda a fisioterapia, a transição física, que é espetacular do clube. E sou muito grato a eles, a Deus, a minha família. E agora tem mais um jogo no Campeonato Brasileiro para depois a gente descansar.
0: Bom, acabou lá agora sim, oficialmente. O Fluminense está classificado para as oitavas final da Copa Libertadores da América. Não foi uma grande fase de grupos, mas a gente tem que lembrar que no ano passado, em 2025, também na temporada 24, Flamengo e Botafogo passaram na segunda posição e foram campeões. Vamos ouvir o Canóbio, autor do terceiro gol no jogo de hoje. Fala, Canóbio.
4: Jogar tendo que estar de olho no outro jogo.
5: A gente sempre falou que a gente tem que concentrar no jogo, fazer o trabalho nosso, ganhar, um jogo difícil, a gente começou bem de novo, cometemos um erro, a gente pagou muito caro e depois correr atrás. Agora disfrutar com a gente, que era o que o grupo queria, levantar a torcida, como ele vinha apoiar o jogo passado, e agora de novo a gente sentiu e foi reflexado dentro do campo, assim que disfrutar um pouquinho.
0: Tá, então, Agostinho Canóbio. O Fluminense vence, classificado, telão do Maracanã mostra. Classificado para as oitavas de final. Eu acho que é muito o que o Martinelli falou, Lucas. A partir de agora, é uma outra competição. A partir de agora, é um outro momento. A partir de agora, é um Fluminense que vai para uma competição completamente diferente. Se a gente faz uma análise em relação ao ano passado, 2025, e a gente pode até ter um duelo de Fla-Flu nas oitavas da Copa Libertadores da América, o Flamengo passou no seu grupo com 11 pontos. O Fluminense está passando no seu grupo hoje, na segunda colocação dessa Copa Libertadores da América, passando com 8 pontos. Talvez seja, né, uma campanha das piores de um classificado das oitavas. O Fluminense provavelmente vai passar junto do Tolima, decidindo todos os jogos fora de casa, decidindo todas as partidas fora aqui no estádio do Maracanã, porque a gente olha para os segundos, o Rosário já tem 13, o Mirassol tem 12, o Palmeiras joga amanhã tem 8, o Platense foi a 10, está classificado, o Cruzeiro joga amanhã tem 8, o Boca tem 7, joga amanhã, Fluminense passou com 8, o Tolima passou com 8, o Estudiantes passou com 9. Então, provavelmente, o Fluminense vai passar com a pior campanha, né, dessa fase de grupos da Copa Libertadores. Vou até ver o saldo do Fluminense, é saldo 0. O saldo da equipe do Tolima é saldo 1. Cada um tem 2 vitórias. O Fluminense é a pior campanha dessa fase de grupos da Copa Libertadores. Agora, se é a melhor campanha, se é a pior campanha, pouco importa em relação ao que pode ser a fase mata-mata. Vamos continuar o raciocínio, mas antes vamos ouvir o Savarino, autor do gol de pênalti.
6: É difícil hoje até o Fluminense conseguir entrar no jogo e conseguir destravar. Na verdade, vou fazer uma análise geral. Eu acho que a gente é o começo do grupo. Eu acho que a gente é o grupo também. Mas esse grupo fica com... Mas essa luta aqui é o time mantendo. Essa luta final é que fica sendo grupo. A luta é da fase do grupo. Parabéns a todo o time. Porque a gente não tocou para o time. Porque a gente não classificou. Parabéns a aguardar para os resultados. A gente classificou e tem que comemorar.
7: E depois saiu ali, você conseguiu se concentrar só nesse jogo aqui ou ficou tentando ver como é que estava lá também?
6: Não, a verdade é que eu sou muito tranquilo com isso. Já eu sei que a Libertadores é sempre difícil, essa Copa sempre foi difícil. Bom, estava atento no jogo ali de nós e, bom, a gente conseguiu a classificação, que foi mais importante.
0: Tá aí Jefferson Savarino falando após o jogo. E acho que é análise de todos os jogadores, né, Lucas? De olhar para essa Libertadores, o Fluminense passa com uma campanha muito ruim, sim. Era um grupo que a gente projetava o Fluminense podendo fazer 18, 16 pontos. Passa com 8. É a pior campanha entre os classificados para as oitavas da Copa Libertadores da América. Isso significa que o Fluminense vai sempre jogar a ida em casa. Nas oitavas, nas quartas e numa possível semifinal. Mas agora, dá para você fazer o resultado jogando em casa e ir para casa do adversário para apenas duelar ali para uma manutenção do resultado. Acho que a fase de mudança da Libertadores, da fase de grupos para a fase mata-mata, é muito grande. A maneira de jogar a Libertadores também muda. E querendo ou não, o Fluminense pode evoluir muito, mesmo passando com essa pior campanha na fase de grupos, hein, Lucas?
1: Muda, Sidão, porque na história da Libertadores já tiveram inúmeros campeões que não fizeram uma boa fase de grupos e terminaram campeão porque viraram a chave no mata-mata. Como você mesmo tinha relatado, ano passado o Flamengo chegou na última rodada com chance de nem classificar e bateu campeão na Copa Libertadores. O Botafogo em 2024 a mesma coisa, tendo uma disputa por pênalti nas quartas. O Flamengo também teve uma disputa por pênalti nas quartas. Tanto o Flamengo quanto o Palmeiras e Botafogo classificaram com 10 pontos na segunda colocação. Resolveram todos os jogos no mata-mata fora de casa. Então, é possível o Fluminense ser campeão mesmo com essa fase de grupo? Sim, é possível. Mas agora, tem que virar a chave. Porque aquele Botafogo de 2024 jogava bem o brasileiro. Liderava o brasileiro. O Flamengo de 25 liderava o brasileiro e estava bem no Brasileirão. É um Fluminense que também não está mal no Campeonato Brasileiro. Vem tropeçando nas últimas rodadas, é verdade. Mas é um momento do trabalho do técnico Luiz Ubeldia que oscila negativamente. Que vem sofrendo gol quase toda a rodada. Que defensivamente não está conseguindo entregar. Tem uma dupla de zaga que pode mudar todo momento. Uma hora Ignacio, outra hora Freitas, James, que vem sofrendo. E perdeu aquele brilho ofensivo que o time tinha nos últimos jogos. Então é um momento negativo. Mas é aquilo, Zidão. Conseguiu a classificação para as oitavas na Copa do Brasil. Conseguiu a classificação para as oitavas da Copa Libertadores. Isto é, no segundo semestre, vai jogar as principais competições em busca de algum título. E vai ganhar esse tempo da parada da Copa do Mundo justamente para deixar os jogadores descansarem na parte mental. Porque eu acho que isso está mexendo muito com o Fluminense, que não fez um bom jogo, até melhorou no segundo tempo, dando mais volume, finalizando mais no gol da equipe do Laguaira, mas não foi um grande jogo. Eu acho que no nível do adversário que o Fluminense enfrentou, era para ter construído um placar com mais tranquilidade e não com nervosismo desnecessário que a gente viu na maior parte da partida, Sidão. Então, a parada da Copa do Mundo vem no momento mais ideal possível do Fluminense na temporada para justamente se preparar nesses grandes jogos que vão vir no segundo semestre.
0: E o Zubeldia, ele cumpre a promessa, né? Ele falou que o Fluminense iria estar classificado para as oitavas da Copa Libertadores.

0: baixo aquela campanha. Esse grupo do Fluminense até lembrou muito aquele grupo de 2024. Esse ano foi o Rivadavia, em 2024 tinha sido o Fluminense. E aí duas equipes ficaram equilibradas ali no ano de 24, Colo-Colo e Cerro. Nesse ano, Fluminense e Bolívar. E uma equipe mais abaixo, naquela ocasião, Alianza Lima. Neste ano, a equipe do La Guaira.
1: É só uma curiosidade, se fosse aquele modelo antigo da Libertadores, se dá o que a melhor campanha enfrentava a pior campanha do segundo colocado, seria o Fla-Flu no mata-mata.
0: Agora,
1: né?
0: Tem uma possibilidade aí, né?
1: Ainda tem a possibilidade, é 1 de 8, é mais complicado, sorteio.
0: Pode ter Fla-Flu e pode ter derby paulista entre Corinthians e a equipe do Palmeiras.
1: De brasileiro, o Fluminense pode pegar o Flamengo, o Corinthians e, dependendo, amanhã o Cruzeiro. Pode os três times brasileiros do Fluminense se enfrentar nas oitavas.
0: Vamos lá pra gente analisar essas oitavas da Copa Libertadores, lembrando pro torcedor que o sorteio é na próxima sexta-feira. Mas antes, pra galera do YouTube, a gente vai pedir pro torcedor permanecer na tela, fique conosco, vai aparecer um botãozinho reproduzir agora, você clica nele para continuar acompanhando com a gente essa repercussão da rodada da Copa Libertadores da América. Então clica aí no botãozinho reproduzir agora que você vem com a gente para acompanhar toda a repercussão dessa rodada de Copa Libertadores da América. É só se manter na tela que você vem com a gente para inclusive acompanhar as entrevistas coletivas depois do compromisso de hoje aqui no estádio do Maracanã. Mas eu analisando essa projeção entre jogadores que estarão neste momento com a equipe do Fluminense de férias, lá no segundo semestre, o sorteio já vai ser definido na próxima sexta-feira, o Fluminense vai poder enfrentar Flamengo, Coquimbo Unido, Independente Rivadavia. Cara, o Rivadavia passou com 16, é a segunda melhor campanha dessa Copa Libertadores. O Flamengo teve uma campanha melhor, é igual, mas o saldo é melhor, né? O saldo do Flamengo é um saldo 12, o saldo do Independente Rivadavia é um saldo 11. Então o Flamengo tem a melhor campanha da Copa Libertadores. Mas aí pode ser Flamengo, Coquimbo Unido, Independente Rivadavia. Amanhã tem a definição de Católica, Cruzeiro ou Boca Juniors. No grupo E, Corinthians. No grupo F, amanhã a definição. Mas ou é o Cerro ou o Palmeiras. E no grupo G, LDU. No grupo H, Independente Del Valle. Na verdade, só tem peça difícil, né? A mais acessível aí é a equipe do Coquimbo Unido, Lucas.
1: É, exatamente. Coquimbo Unido é o primeiro colocado, acho que sim, mais acessível para o Fluminense enfrentar. Qualquer outro vai ser um confronto um pouco mais enjoado. Por mais que o Fluminense tenha perdido aqui no Maracanã, empatado na Argentina, na minha visão, até com o Rivadavia em alguns momentos jogando até melhor que o Fluminense, também não acho o confronto tão complicado até comparado com outros times. A gente repete, Flamengo, Coquimbo Unido, pra mim, que seria o mais tranquilo, Independente Rivadavia, aí tem a decisão pra amanhã, pode ser Cruzeiro, Boca ou Universidade Católica, que termina na primeira colocação. Corinthians, Cerro Porteño ou Palmeiras, ainda está em aberto, acho que o Cerro também seria o adversário mais, é um pouco acessível, tem toda a questão de tradição, jogar no Paraguai.
0: O Palmeiras não fez uma boa fase de grupos também, né? Pode até se classificar amanhã, mas o Palmeiras não fez uma boa fase de grupos.
1: É, exatamente, o Palmeiras, Sidão, se vencer o Júnior, vai a 11 pontos, um pontinho a mais que o Cerro. O Cerro joga contra o Sporting Cristal dentro de casa, né? Que também tem chance ainda. Ainda tem chance.
0: Pro Sporting Cristal passar, o Palmeiras tem que perder e o Cristal tem que vencer, né?
1: É, exatamente. E o Palmeiras, para classificar em primeiro, precisa vencer e torcer pro Cerro perder. Pro Palmeiras passar em primeiro. É óbvio que é uma perder em casa, então tem mais chance do Cerro ser o primeiro colocado do seu grupo. A LDU, de certa forma, né? A LDU é competições Recopa, Libertadores, Sul-Americana, seria mais uma. E Del Valle também passou em primeiro. Anos, né, do Del Valle da LDU. Tem o Cerro Porteño, um time tradicional do Paraguai. O Corinthians e Flamengo, times brasileiros, talvez a equipe do Cruzeiro também. E Boca Juniors também pode ser o primeiro colocado, sem falar da Católica. E outros dois adversários, que é o Coquimbo Unido e o Independente Rivadavia.
0: É, Fluminense vai conhecer na próxima sexta-feira o seu adversário e o caminho, né? O chaveamento até uma possível final da Copa Libertadores. Agora, 11 horas e 43 minutos, qual análise que a gente pode fazer do trabalho do Zubeldi? O Fluminense, ele encerrou hoje a sua participação antes da Copa no Maracanã. Tem um jogo no próximo domingo, mas esse jogo vai ser fora de casa, contra a equipe do Cruzeiro, lá no Mineirão. Um jogo, inclusive, às 8h30 da noite, entre Cruzeiro e Fluminense, no próximo domingo. Uma tabela complicada, né? Porque tem jogo de manhã, jogo à tarde, jogo da seleção aqui no Maracanã, e depois jogo do Fluminense às 8h30 da noite. Qual a avaliação que a gente

0: pode fazer esse Zubeldía dia, classificado para as oitavas da Copa do Brasil, classificado para as oitavas da Libertadores e também na terceira colocação do Campeonato Brasileiro. Esse trabalho dá indícios que pode ser potencializado com contratações, o Hulk já chegou, podem chegar mais contratações e até com esse tempo e meio de temporada que o Fluminense vai ter para trabalhar, até porque a gente olha para o elenco tricolor, né, jogadores do Fluminense, o time de Guerreiros não teve atletas, né, convocados para as suas seleções. O Canóbio talvez vá para a seleção do Uruguai, né, um jogador que sempre está aí listado com o técnico Marcelo Bielsa, mas é o único, né? O único atleta aí que deve sair, provavelmente a seleção do Uruguai ainda não divulgou a sua convocação, mas o Fluminense já sabe, e isso a gente vai também poder debater durante a entrevista coletiva. Mas agora, é um Fluminense que não deve perder muitos jogadores para esse período de preparação visando o segundo semestre. Dá para confiar no trabalho do Zubeldía? Tem margem para evolução? Tô vendo muita gente criticando o trabalho do Zubeldía mesmo com essa classificação, Lucas Moll.
1: É, o dever na questão, Sidão, de classificação nos resultados, o Fluminense conseguiu cumprir a primeira etapa desse primeiro semestre. Ficar na parte de cima da tabela do Campeonato Brasileiro e se classificar para as oitavas, tanto da Copa do Brasil quanto da Libertadores. Eu acho que o que deixa o torcedor um pouco preocupado é o futebol jogado, que não é bom, Sidão. No momento, o Fluminense não joga um bom futebol. E não é só o momento de, sei lá, duas, três semanas.
0: Chegou a ser o melhor futebol do Brasil, mas caiu bastante.
1: Chegou, né? Ali no final do mês de fevereiro, até parte do mês de março. Mas, Sidão, pra mim, o Fluminense já vem vivendo pelo menos um pouco mais de um mês de um futebol muito abaixo. A Copa Libertadores não foi muito bem, como eu já falei, mais sorte do que juízo, porque 8 pontos em fase de grupos, tem muito grupo aí na história da Libertadores que o Fluminense teria sido eliminado. Que já teve time que já foi eliminado com 9 e até 10 pontos. E olhando até para a situação da temporada, o Fluminense vinha de uma boa sequência de jogos antes da derrota para o Mirassol no final de semana, porque venceu o Bolívar, venceu o São Paulo, venceu o Operário de Ponta Grossa, mas tinha empatado contra o Vitória, não jogando muito bem. Empatou contra o Rivadavia também lá na Argentina. Enfim, são alguns resultados que o Fluminense não estava conseguindo ter no mês de abril e no mês de agosto, mas sofrendo muitos gols, Sidão. Eu chamo atenção para isso. Foram 7 gols sofridos contra nessa fase de grupos de Libertadores e 22 gols sofridos no Campeonato Brasileiro. Então, somando as duas competições mais importantes, o tricolor

0: Como você lidaria com isso? Como é ter o Canobbio no seu grupo? Como você acha que pode ser importante para ele essa Copa do Mundo também, já que ele está se despedindo agora porque ele não joga pelo regulamento contra o Cruzeiro no dia 31?
1: Primero, lo de Canovio, bueno, lo que pasará en su futuro se verá, se verá. No, no, la verdad no sé qué puede pasar, pero sí quiero destacar que Canovio tenía la posibilidad de ir a la selección uruguaya sin presentarse en el juego de hoy. Y él particularmente anunció que era una prioridad poder jugar este partido por la necesidad que tenía el club. Y eso lo quiero destacar, porque él no lo va a decir, pero yo sé que él optó por jugar un partido aquí, sabiendo la importancia, para después sí pensar en la selección. De qué es lo que sucederá en el futuro, no lo sé, que sea lo mejor para él y para Fluminense.
2: Bom dia, Edgar, TV Globo. Você falou na primeira pergunta sobre aquela sua declaração lá em La Paz, a sua confiança de que o Fluminense ia se classificar, né?
1: Fé.
2: Sim, uma previsão que se concretizou. O que você pode falar para o torcedor do Fluminense para o futuro da Libertadores, para a sequência da competição? O que o torcedor pode esperar do Fluminense na Libertadores a partir das oitavas?
1: No, acá muda todo. Estamos en Sudamérica, hay que ver los movimientos que hay, quién te toca en el cruce. Está todo muy parejo. No sé. Hay que ir serie tras serie. Por supuesto que mi fe es inquebrantable. Estoy convencido de lo que hacemos y de lo que hace el grupo. Y bueno, iremos fase tras fase y esperando a ver qué equipo toca, ¿no?
3: Boa noite. Bom, tá, então, acompanhamos a entrevista coletiva com o técnico Luiz Ubeldia aqui no Maracanã, depois da classificação do Fluminense, 3 para o Tricolor, 1 para o La Guaira, junto à vitória do Independente Rivadavia, 3 para o Rivadavia, 1 para a equipe do Bolívar. Fluminense avança para as oitavas da Copa Libertadores, passa na segunda posição e com a pior campanha dessa fase de grupos da Glória Eterna. Agora, na sexta-feira, Fluminense conhecerá o seu adversário das oitavas e também o caminho que terá até uma possível final da Copa Libertadores da América. Aliás, todos os cariocas classificados nas suas competições, né? O Flamengo ontem se classificou com a melhor campanha na Libertadores, o Fluminense hoje também classificado na Copa Libertadores da América, e hoje o Vasco da Gama se classificou para os playoffs da Copa Sul-Americana, vai enfrentar um dos terceiros colocados da Copa Libertadores. Passou em segundo com 10, o Olímpia passou em primeiro com 13, Botafogo já estava classificado, Botafogo na Sul-Americana já está com passaporte carimbado para as oitavas de final de forma direta, venceu mais cedo o Caracas pelo placar de 3-1. Aliás, não somente os cariocas, mas todos os brasileiros, né? Estão conseguindo as suas classificações para todos passarem. Amanhã o Cruzeiro também tem que se classificar, é a única equipe brasileira, além do Palmeiras, claro, que pode acabar rodando nessa fase de grupos das competições da Conmebol. Já um novo dia, meia-noite, um show aqui no Maracanã já terminou. Um novo encontro marcado com o torcedor para amanhã, às 7 da noite, no nosso Agito Esportivo, direto da Granja Comaria, em Teresópolis. Parabéns para a galera do Flusão, classificado para as oitavas da Copa Libertadores da América. Eu vou ficando por aqui. Valeu, torcedor. Um abraço. Estamos juntos.

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0: 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Bom dia, amigo ouvinte. Bom dia, amiga ouvinte. Queridos irmãos, muito bom dia. Linda quinta-feira para todos, Deus abençoe. Estamos no ar ao vivo para o Café com Cristo, um programa da Igreja Batista no Braga, aqui pela Rádio Ondas FM 97,7 em toda a região dos Lagos. Você também nos ouve através do portal Ondas FM .com.br e no aplicativo da Rádio Ondas, Ondas FM App. Receba nossa oração, nosso carinho e agradecimento hoje, quinta-feira, 28 de maio de 2026. Iniciamos juntos o Café com Cristo, eu, Leandro França, contigo, junto com o pastor Neemias. Pastor Neemias Lima, bom dia, pastor!
1: Bom dia, meu amigo Leandro França, que alegria estar com você aqui mais uma manhã. Hoje, dia 28 de maio de 2026, temperatura aqui agora em 22 graus, 21 na verdade aqui dentro do estúdio, um ventinho agradável, né? Diminuindo aí a temperatura. Bênção do Senhor, que maravilha foi ontem, não é? O cantor João Manô na celebração da igreja, foi lindo, lindo, lindo. Domingo que vem tem mais, tem um fechamento da nossa campanha, do nosso mês do lar. Eita, vai ser bênção domingo. Pela manhã prega o pastor Davi Batista, à noite quem prega sou eu. Uma bênção do Senhor, eu aguardo você lá em nome de Jesus. Estamos firmes e fortes aqui, Leandro, com alegria no coração.
0: Ei, pastor Neemias Lima, e os ouvintes participam através do WhatsApp da Rádio Ondas, 97401-2957. E o final de semana está chegando e tem programação na igreja, querido pastor.
1: Isso, daqui a pouco nós vamos dar os detalhes também, Leandro. Que dia lindo, que dia abençoado. O compromisso da Igreja Batista do Braga é levar até você uma palavra de fé, amor e esperança. E a gente começa sempre assim.
2: Vamos falar com Deus.
1: Nosso Deus e nosso Pai. Ah, Deus eterno, que bom poder falar, ó Deus, contigo, através da obra que Jesus fez por nós e abriu o caminho, deu acesso livre ao trono da tua graça. É por ele que nós chegamos aí, Senhor. Pai, o Santo dos Santos agora não é mais uma expectativa angustiante do adorador. Agora todos nós podemos, por Jesus, chegar ao trono da tua graça e dizer: Pai, muito obrigado. Com as nossas falhas, com os nossos defeitos, ó Deus, com as nossas limitações, mas nós estamos aqui com o coração aberto, rasgado, humildemente dizendo: Senhor, muito obrigado pela tua bondade e pelo teu amor. Senhor, eu quero agora pedir por todos os ouvintes, todas as ouvintes, de repente alguém, ó Deus, que nesta manhã acordou desanimado, desanimada, em nome de Jesus agora eu te peço ânimo do céu para esta pessoa, Senhor. De repente, alguém que acordou, a Deus, com uma expectativa tão difícil para este dia, um problema tão sério que tem que resolver, nem conseguiu dormir direito, eu quero te pedir que tu dê sabedoria agora, Pai, e direção. A Deus, essa pessoa que está no leito agora, aguardando uma cirurgia, ou quem sabe se recuperando de uma cirurgia, Senhor Deus, estende a tua mão agora e que essa pessoa sinta paz interior, direção do teu espírito e com alegria próxima. chega. Pai, estende a tua mão sobre a nossa cidade, Cabo Frio, toda a região, Arraial do Cabo, São Pedro da Aldeia, Iguaba Grande, Araruama, Búzios, ó Deus, Bacaxá, Rio das Ostras, Macaé, Casimiro de Abreu, ó Deus, Maricá, Saquarema, Senhor Deus, onde chegar a nossa voz através do dial? E, na verdade, ó Deus, em todas as regiões do mundo onde nossa voz pode chegar através da rede mundial de computadores, Pai, estende a tua mão agora, Senhor. Estende a tua graça. Eu oro agora pelos habitantes de Búzios. Pai, ó Deus, cuida deles também. Senhor Deus, abençoa a nossa rádio aqui. Abençoa a direção, todos os funcionários. Abençoa, Deus, aqui Leandro França, sua família, sua esposa Cristiane. Ó Deus, seu filhinho tão lindo. Cuida de todos, Pai. Ó Deus, que nesta hora a tua graça se espalhe de maneira especial e a tua bondade seja percebida por todos. Quando chegamos por Jesus ao trono da tua graça, nessa fervente oração, amém e amém.

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3: 7:12, ao vivo, é mais uma quinta-feira abençoada. Que privilégio, né, pastor?
4: Opa, que lindo, que bênção do Senhor. Olha, dia lindo, abençoado, estamos firmes e fortes. E louvado seja Deus, exaltado Amém. Seja o nome de Jesus.
3: Amém, pastor. E
4: a gente está aqui servindo com alegria lá na igreja também. Hoje tem atendimento com a nutricionista.
3: Hoje tem, pastor?
4: Essa semana a gente fez uma alteração, porque ela teve um compromisso no Rio ontem, vai ser hoje e amanhã. E hoje também funciona um bazar lá o dia inteiro, Leandro.
3: Com roupas, então, itens.
4: Exatamente. E quem quiser pode ir lá, porque tem coisa muito boa, tudo de primeira qualidade. Pode ter certeza disso. E aí, pra você ter uma ideia, eu não sei se estará lá hoje, né? Mas pelo menos já recebemos. Aí eles dão primeiro um trato, aquele negócio todo. Pra você ter uma ideia, tem mala lá, Leandro. Vai ser por um preço bem barato e mala boa, sabia?
3: Mala de viagem, né,
4: pastor? Então...
3: Bacana, muito legal,
4: hein? De repente
3: você
4: pode ir lá e ver, tá bom? Será uma alegria para nós receber a sua presença, a sua visita, tá bom? Uma alegria muito grande. Leandro, tem recadinho pra gente?
3: Tem gente participando, é gente querida conosco, pastor. Aquele bom dia em texto aqui do nosso amigo Vidinho Porto. Bom dia,
4: opa,
3: Vidinho.
4: Vamos lá, então.
3: Deus abençoe, bom dia.
4: Vidinho.
3: E olha
4: Vidinho,
3: essa mensagem.
4: Um grande abraço, Vidinho.
3: Olha essa mensagem, que legal que a gente recebeu aqui, pastor. Essa mensagem vem do Adriano, nosso ouvinte de Praia Linda.
4: Opa.
3: Sempre acompanhando aqui a programação, querido amigo também. Ele disse, bom dia, meus amigos da Rádio Ondas. Bom dia, pastor.
4: Bom dia,
3: sua
4: querido.
3: Oração hoje, pastor, caiu pra mim hoje.
4: Opa, que isso.
3: Essa noite quase não consegui dormir.
4: Nossa.
3: Pensativo, com problemas que tenho que resolver hoje. Mas sei que Deus está comigo e tudo vai dar certo.
4: Oh, rapaz, que bênção. Ele mandou pelo WhatsApp?
3: Mandou mensagem pelo WhatsApp.
4: Pelo WhatsApp, que lindo. Deus te abençoe. Estarei orando por isso aí, tá bom?
3: Um abraço,
4: Estarei
3: Adriano.
4: Estarei orando por isso aí. Deus te abençoe ricamente.
3: Bom dia, meu irmão William.
5: Bom dia, meu irmão querido Leandro França.
3: Ô, querido, bom dia.
5: Bom dia a todos os irmãos do Café com Cristo. Bom dia, meu amigo pastor Neemias.
4: Bom dia,
5: um
4: querido.
5: Um dia abençoado. Fica com Deus, pastor. Fica com Deus, meu irmão.
3: Um abraço especial, Eita, William.
4: Que lindo, que lindo. Obrigado. Tem mais gente?
3: Deus abençoe. Obrigado, então, pastor.
4: Um grande abraço. Deus abençoe você e você que recebeu a oração aí. Deus te ajude ricamente. Vamos de que agora, Leandro?
3: Tem professor Adari Lacerda conosco também, pastor Neemias. Professor Adari Lacerda, que inclusive ele vai sair numa viagem agora a partir do dia 3 de junho,
4: é
3: sabia?
4: É verdade, pastor? Eles vão lá para a região de Minas.
3: Cambuquira.
4: Cambuquira, não é isso? É Minas, não é isso?
3: Minas Gerais.
4: É, inclusive temos duas pessoas da igreja que estarão nessa caravana, não é? As irmãs Silma e Vilma. e elas estarão nessa viagem missionária. A Segunda Igreja faz viagem missionária todo ano. Parabéns aí, um grande abraço, Deus abençoe. Pastor Hudson Galdino da Silva é o pastor da igreja, e a Daria Lude nunca faltam, rapaz. Parabéns, que lindo, né?
3: Pois é, boa viagem. Deus acompanha aí a caravana missionária que vai para a cidade de Cambuquira, em Minas Gerais, sob a liderança do pastor Silvio Camilo. Um abraço
4: e
3: também.
4: E não fica parado os dois, rapaz. Uma idade que podia ficar em casa, né? Comendo, bebendo e dormindo. Não, eles vão para a luta, participam com
3: eles
4: alegria.
3: São que muito lindo, atuantes, não é verdade? Né, pastor?
4: Que lindo, que lindo. Adaria, um grande abraço.
3: Belo trabalho dos
4: prazer
3: amigos.
4: Prazer também, né? É como que se fosse ovelha, né? São ovelhas lá, presencialmente lá do pastor Lúcio, mas com a gente está sempre presente. Aliás, amanhã tem encontro da terceira idade na igreja.
3: Ah, que beleza,
4: pastor. A gente chama de realidade.
3: Que horas, pastor?
4: Realidade. 17 horas e 29 minutos.
3: 17h29.
4: Começa às 5h30 ali, 5h29, né? E é um momento muito agradável. Quem fala amanhã é a professora Alessandra Siqueira. Ela vai abençoar lá o pessoal lá amanhã, se Deus quiser.
3: É a melhor idade, real idade.
4: E tem, olha, alegria, tem música, tem participação. Normalmente a Lude está lá também com a Dari.
3: Muito bom.
4: Se eles tiverem amanhã, tem sanfona também.
3: Tem a alegria.
4: Muita alegria, muita alegria. Grande abraço para todos vocês. Amanhã então, tá bom, Leandro? Vamos seguindo aqui então. Professor, vamos ouvir Dari. O professor Dari.
6: A família e a religião na Grécia, parte final. A religião grega era politeísta e antropomórfica, isto é, admitia a existência de muitos deuses que eram representados em forma humana. Habitava o Monte Olimpo, onde as divindades celestes formavam a corte de Zeus, o deus supremo, que além de presidir a Assembleia dos Deuses e fiscalizar a ação dos outros deuses e dos humanos, era também o protetor da justiça, da hospitalidade e do governo. Do alto do Monte Olimpo, o todo-poderoso Zeus enviava a chuva, os raios e os trovões. Por isso, quando ocorria uma tempestade, os raios e os trovões eram sinal de que Zeus estava furioso como alguma coisa errada praticada pelos humanos, ou mesmo por algum deus. Imaginavam deuses dotados de paixões e virtudes, semelhantes aos dos homens, o que ficou conhecido como antropopatismo. Entre os deuses e os humanos, imaginavam seres intermediários, com qualidades excepcionais, que eram chamados de heróis ou semideuses. Eram originários da união entre um deus e uma mortal. Por isso eram mortais como os humanos, mas podiam realizar tarefas que só aos deuses eram permitidas. Devido ao antropopatismo, tanto deuses como os heróis estavam sempre envolvidos em aventuras, cuja narração completa constitui-se na mitologia grega. Mesmo tendo Zeus como seu deus supremo, cada cidade grega tinha também os seus próprios deuses, destacando-se entre eles um que era o protetor daquela comunidade. Acreditavam ainda que o destino tanto da cidade como de seus habitantes dependia deles. Respeitá-los e homenageá-los era considerado uma atividade cívica, já que na Grécia não havia distinção entre igreja, entre religião e Estado. Por isso, ofender a um deus era o mesmo que ofender toda a cidade. Daí se dizer que na Grécia Antiga, política e religião andavam de mãos dadas. Para cada divindade humana havia um deus correspondente, embora algum deus, dada a sua importância na hierarquia celeste, desempenhasse várias funções. Adari Lacerda.
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3: Estamos de volta aqui na Rádio Onda, 7h22, Pastor Neemias. 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
4: É verdade, Nova Onda Hotel, Real Ciclo, Ótica Econômica, pessoal maravilhoso. 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O almoço, Leandro, é muito bom, rapaz.
3: Pastor, se você começar a falar, a NET vai mandar mensagem.
4: É aqui, verdade, pastor. É verdade.
3: Vai dizer que você é bom de prato, pastor.
4: É verdade. A NET está...
3: Querida NET, um abraço.
4: Ela está cismada com esse negócio, não é verdade?
3: Ela pega agora, no seu pé, pastor.
4: Pois é, mas você sabe que há na psicologia uma explicação que você projeta sobre os outros aquilo que, na verdade, é uma realidade sua,
3: já
4: sabia?
3: Já ouvi isso.
4: Entendeu? É isso aí. Então... parece-me que isso aí é comprovado assim, exatamente, rapaz. Você já viu como é que ela é boa de boca?
3: Enete!
4: O quê, rapaz?
3: Querida amiga.
4: Eu fico feliz, porque ela é uma pessoa já com bastante experiência de vida, não é não?
3: Sim.
4: Então nessa época a gente tende a diminuir um pouco e nada, rapaz, ela não tem não, ela traça tudo. É, rapaz, tudo que vem. Parabéns. Aí, né? Saúde mesmo, abençoada. Uma pessoa maravilhosa, né?
3: Incrível, gente.
4: Olha,
3: rara.
4: Que pessoa maravilhosa. Deus te abençoe, minha amiga. E é brincadeira aí, carinho com você. E eu agradeço também o seu carinho comigo. 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
4: Eita, muito bom. Então, um grande abraço para vocês todos. Leandro, ontem quem esteve com a gente, Leandro, foi o João Manô. Rapaz, um jovem, Leandro. Parece um adolescente, mas ele é casado, tem duas filhinhas, é de João Pessoa, no Nordeste. E o João Manô, olha, nos encantou, nos abençoou. E que palavra agradável também que ele pregou. Bênção do Senhor. A gente vai ouvir uma música agora, que é linda também, com base no Salmo 139. Composições dele, Leandro.
3: Que legal, pastor.
4: Talentoso, capaz.
3: Excelente músico.
4: Olha que lindo, olha. Deus te abençoe, João Manô. Sempre que vier à região, estiver por aqui, ou a gente combinar, braga na sua agenda. Caraca.

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5: Bom dia com alegria. Hoje nós queremos refletir sobre a família, mas especialmente sobre os sentimentos familiares, esses que são nutridos dentro do ambiente familiar. Nós sabemos, queridos, que não há família perfeita, do mais velho ao mais novo. Todos são pecadores. E não foi diferente na família de Jacó. Por isso nós vamos pensar sobre essa família. E ela foi uma das mais importantes famílias da história bíblica. Ali nós identificamos o adoecimento emocional e espiritual, o adoecimento emocional crescente entre os filhos de Jacó. Os irmãos mais velhos da família desenvolveram ódio do irmão caçula. O pai não conseguia esconder sua preferência pelo filho mais novo, chegando a distingui-lo com um presente especial. Lá em Gênesis 37, os versos de 1 a 11, relata sobre esta família. E o verso 4 especialmente nos fala que quando seus irmãos viram que o pai o amava mais do que a todos os outros filhos, odiaram-no e já não podiam falar com ele de forma pacífica. A história dessa família nos acende uma forte alerta, podemos assim dizer, sobre a importância de cuidarmos dos nossos sentimentos, não permitindo que algo mal cresça desordenadamente no nosso interior e no interior da nossa família. Os maus sentimentos mantidos contra José fizeram com que seus irmãos, no futuro, o vendessem como um escravo para uma caravana que passava em direção ao Egito. Então não permita que a raiz de amargura cresça e afete de forma destrutiva sua vida e aqueles que você mais ama. Por isso, cuide dos seus sentimentos. Se há mágoas, tristezas e desencontros em sua família, não permita que a raiz de amargura cresça. E assim afete a todos no convívio familiar. Deus assim a todos abençoe. Abençoe é o meu desejo. Pastora Irineia Pinheiro deseja a todos um excelente dia.
6: Essa é a pastora Irineia Pinheiro conosco, pastor Neemias, 7 horas e 34 minutos, ao vivo.
4: Pois é, que dia lindo, abençoado. A gente vai também agora, daqui a pouquinho, né? Eu quero enviar para você aí um hino dedicado a você que está enfrentando luta, passando dificuldade, batalha, problema. A gente vai ter esse momento aqui também. Mas eu quero destacar, amanhã tem nutricionista, aliás, hoje também. Hoje e amanhã, nutricionista na igreja, pode ir lá, gratuitamente. Hoje tem bazar e, olha, material de primeira. Isso aí é para projeto missionário. O pessoal dá material de primeira, tem coisa muito boa lá, a um preço baratinho que você pode visitar lá, vai ser bênção para você, sabia? Outra coisa também é que domingo a gente fecha a nossa campanha lá, né? Assim, o mês do lar. De manhã prega o pastor Davi Batista, eu prego à noite, se Deus quiser. Então, ministério de adoração, na celebração, música, vai ser bênção do Senhor. E também amanhã, 5:30 da tarde, nós temos o encontro da terceira idade. Chama Realidade lá com a gente. Vai ser bênção do Senhor esse encontro, que acontece toda sexta-feira, a última do mês, lá na igreja. 17 horas e 29 minutos começa o evento.
6: Rua Omar Fontoura, 117, no bairro do Braga, em Cabo Frio, e a Igreja Batista no Braga também está nas redes sociais, pastor.
4: É verdade, Leandro. Leandro, vamos então aí a uma música que eu quero que você pare agora, faça uma oração, né? Coloque-se diante de Deus e creia que Deus está no controle de tudo. O Senhor é soberano, Ele está vivo. E Ele cuida de você. Hoje de manhã, a misericórdia dEle renovou sobre sua vida.

Muitas vezes nós somos tentados a esquecer o momento presente e nos antecipar em realidades que ainda não existem. Como assim, pastor? Pode alguém perguntar. Por exemplo, se você agora, pela manhã, ao acordar, você está pensando nos problemas que só vão vir à tona se vierem na semana que vem, no mês que vem, no ano que vem, você está deixando de viver o momento agora e se preocupando com essa realidade futura. Deixa eu te falar uma coisa aqui, segundo os estudiosos, a maioria das nossas preocupações com relação às coisas que podem acontecer não acontece. Sabia disso? Preste atenção nisso. A maioria das preocupações com o que pode acontecer não acontece. Só que a pessoa sofreu antes, gastou energia antes, não é? Viveu tensão antes, e aí ela pode ter perdido, no momento presente, a intensidade da alegria de viver aquele presente, e até ter perdido oportunidades que se apresentaram no presente, porque a sua tensão, preocupação com o futuro, não a fez perceber aquilo que naquele momento estava se apresentando. Dá para você entender? Então, por isso que eu quero agora dar uma palavra para você, o seguinte: não se preocupe com o dia de amanhã. Não se preocupe com o que vai acontecer no futuro. Preocupe-se com o que está acontecendo hoje. Mas, pastor Neemias, espera aí, então deixa eu fazer uma pergunta, você pode se dirigir a mim com essa indagação, e uma indagação muito pertinente e muito oportuna. Então eu não preciso planejar nada? Não, nada disso. Planejamento nada tem a ver com preocupação. Qual a diferença, alguém pode perguntar? O planejamento, você elabora o que você pretende fazer, o que você pretende alcançar, como vai ser alcançado, as estratégias. Você faz todo um programa daquilo que você planeja. Então, eu quero encorajar você, inclusive, a planejar. Vamos imaginar que agora que você me ouve e você é um homem e casado e, de repente, está na faixa dos 30 anos. Você já pensou num planejamento para quando você tiver com 60 anos? Mas, pastor Neemias, nem sei se vou estar vivo. Tudo bem, mas você poderá estar vivo. Você pode planejar. Você pode estabelecer um programa, colocar diante de Deus, pedir assessoria, se orientar, conversar com a família e estabelecer um programa, não é? Agora, aí vão vir etapas, não é? Para chegar lá nos 60, bem daqui a 5 anos, daqui a 10, daqui a 15, você vai compor isso tudo. Isso é um planejamento. É um planejamento. A gente não sabe se viverá nesse tempo, mas tem possibilidade de viver. E vivendo esse tempo, quem planeja se dá melhor. Quem planeja alcança com mais facilidade. Agora, a preocupação não. A preocupação é se de repente você pegar até esse planejamento mesmo e hoje não aproveitar o presente, a realidade, e começar a ficar preocupado com o futuro. Então você quer viver o que ainda não existe quando você está com uma realidade presente que existe. Deu para entender? E é isso, e é disso que eu falo. A Bíblia orienta sobre isso. A Bíblia diz, por exemplo, não é? Jesus dizendo, olha, não se preocupe com o dia de amanhã, basta cada dia o seu mal. Está lá em Mateus 6,34. O dia cuidará de si mesmo. Então, deixe o dia de amanhã
para ser resolvido amanhã. Jesus não era contra o planejamento, pelo contrário, Jesus era um homem que cumpria um planejamento que, na realidade, foi um planejamento elaborado na eternidade. Antes de nascermos, Deus tinha todo o programa para a vida de Jesus e a sua vinda ao mundo. O que Jesus estava combatendo era a ansiedade, era a preocupação. E Paulo, escrevendo aos Filipenses, Paulo diz assim: não andem ansiosos por coisa alguma, antes as vossas petições sejam em tudo conhecidas diante de Deus, com orações e súplicas. Paulo está dizendo: não fique preocupado com o amanhã, coloque diante de Deus, apresente a Deus. Então, meu amigo, o que eu quero agora ensinar para você, não como um ensino meu, que eu adquiri, não, é um ensino da palavra de Deus, que você pode viver o hoje, e você pode experimentar o hoje de maneira sábia, inteligente, e de maneira eficaz, e viver de tal maneira que o amanhã, independentemente do que acontecer, será um amanhã bem melhor do que você podia imaginar. A Bíblia diz que Deus é capaz de fazer com a gente muito mais além daquilo que pedimos ou pensamos, segundo o poder dele que opera em nós. Efésios capítulo 3, verso 20. Então, as nossas petições, as nossas preocupações, as nossas tensões, as nossas angústias podem ser colocadas diante de Deus. Você entende isso? É sobre isso que eu quero que você reflita agora. E você aprenda a dizer: Deus, eu quero descansar em ti. Há um verso bíblico que diz assim, Salmo 37:5: entrega o teu caminho ao Senhor, confia nele, ele tudo fará. Há um estudioso que traduziu este verbo, o verso, perdão, mudando o verbo ali no, na segunda oração. Ele diz assim: entrega o teu caminho ao Senhor, descansa nele. Não é? Confia no sentido de descansa. Descansa nele, ele tudo fará. Então eu quero convidar você agora a dizer assim: Deus, eu confio em ti, eu confio na tua graça, eu quero descansar em ti. Entregue para Deus tudo que está afligindo sua alma, entregue para Deus sua família. Seu filho está aí dando problema, está na vida difícil e você não quer essa vida para ele, entrega para Deus. Seu esposo não tem sido com você um esposo que honre a família, que honre a casa, entregue para Deus, entregue para Deus. Se for algo relacionado à violência, não é, abuso, aí não, aí você tem que procurar as autoridades competentes, tá certo? Você ora, mas age também, porque aí é outra questão. Mas eu digo, se de repente ele não tem te honrado como esposa, não é? Ele não tem valorizado a família, se você também como esposa não tem feito isso, esposa, entregue para Deus, e esposa, volte para Deus. Eu quero convidar você agora a descansar e voltar para Deus e dizer: Deus, eu entrego tudo nas tuas mãos, eu não vou ficar preocupado com o dia de amanhã, eu quero viver hoje, hoje, hoje. A Bíblia diz assim: se hoje ouvirem a voz de Deus, não endureçam os seus corações. Então hoje, abra o coração, faça uma oração agora e eu vou orar por você daqui a pouquinho.

Nosso Deus e nosso Pai, eu quero orar agora por todos os ouvintes, todas as ouvintes, e quero te pedir em nome de Jesus agora, Senhor. Entra com providências celestiais na vida dos teus filhos. Ó Deus, agora abençoa de um modo muito especial para que os teus filhos alcancem vitória, alcancem, ó Deus, sabedoria, direção. Ó Deus, eu oro agora para que os teus filhos, ó Deus, alcancem, ó Deus, condições de vencerem as lutas. Essa pessoa que está preocupada agora com amanhã, preocupada com o futuro, Pai, que ela descanse em Ti agora e tenha sabedoria para viver hoje, planejar o futuro e viver todas as etapas com tranquilidade e paz no coração. Cura os enfermos, sara as feridas, estende a mão sobre os aflitos e necessitados. Nós oramos em nome de Jesus. Amém.

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Olá, queridos, olá, queridas, chegamos com mais um Café com Cristo, série Famílias Saudáveis, Relacionamentos Saudáveis, parte 4. Elogio e crítica são dois temas que formam o terceiro degrau na escada dos relacionamentos saudáveis. Todos recebem críticas, mas nem todos recebem elogios. Todos sabem criticar, mas nem todos sabem elogiar. Os dois temas precisam estar presentes no relacionamento como família, provocando saúde para os membros. Os elogios podem estar mascarados com interesses e não será saudável para os relacionamentos se assim acontecer. Mas é importante que estejam presentes, considerando que eleva a autoestima, valoriza o semelhante e encoraja para que novos avanços aconteçam. As críticas podem se apresentar com forte dose de impiedade e machucar o semelhante, sobretudo quando o conteúdo da crítica deixa de ser a uma ação ou reação e atinge a pessoa em sua intenção. Uma crítica no modo e tempo certos cria ambiente para que o relacionamento amadureça. O segredo é não superestimar o elogio e subestimar a crítica. É importante que tanto para quem emite quanto para quem recebe se

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9: Alô, região dos Lagos, um ótimo dia para todo mundo que tá aqui ligado no Prolagos da Gente.
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9: Agora eu falo com a repórter Maiara Hernandes.
10: Oi, Carol.
9: Oi, Maiara.
10: A Prolagos está utilizando uma tecnologia curiosa para auxiliar na fiscalização das redes de esgoto e drenagem. O equipamento, conhecido como fumaçador, ajuda as equipes a identificarem possíveis irregularidades e conexões indevidas nos sistemas.
9: Que maravilha, Maiara.
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10: O Luiz Felipe Goldá, do setor de operações da concessionária, explica como funciona.
11: Oi, Maiara. O equipamento injeta uma fumaça na rede para que as equipes consigam identificar possíveis ligações irregulares nos pontos de infiltração. Se a fumaça sair em outro ponto, é porque existe alguma irregularidade e alguma conexão indevida.
10: Durante a realização desse trabalho, a fumaça branca pode ser vista saindo de bueiros, ralos e calhas. Por isso, é importante reforçar que ela é inofensiva, não é tóxica, não tem cheiro e não oferece riscos à saúde das pessoas, dos animais ou ao meio ambiente. As equipes da concessionária estarão identificadas e disponíveis para orientar a população durante os trabalhos. Volto com você, Carol.
9: Obrigada pelas informações, Maiara. Tá aí, uma ferramenta importante para localizar contribuições indevidas que podem estar sobrecarregando e prejudicando o sistema de esgotamento sanitário.
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9: A equipe Prolagos está em campo.
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9: Agora eu converso com a repórter Débora Santos.
10: Oi, Carol.
9: Oi, Débora.
10: A Prolagos também segue avançando com as obras de ampliação da rede de distribuição de água no bairro Pontal do Peró, em Cabo Frio. A intervenção vai ampliar o acesso ao abastecimento de água tratada na localidade.
9: Ótima notícia, Débora.
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10: Maicon Urbaneto, da equipe de engenharia da Prolagos, traz mais informações sobre essa intervenção.
12: Oi, Débora. A obra contempla a implantação de mais de 5 mil metros de rede de distribuição de água tratada. O objetivo é ampliar a cobertura do abastecimento no Pontal do Peró, permitindo assim que mais de 300 pessoas passem a ter acesso regular à água tratada.
10: A expectativa é que as intervenções levem mais qualidade de vida e reforcem o avanço do abastecimento na região. Eu volto com você, Carol.
9: Obrigada, Débora.
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9: A gente se encontra então amanhã no Prolagos da Gente. Até lá.
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0: quarta-feira. Estamos começando o nosso dia. Obrigado, meu irmão. Arraial, Búzios, São Pedro, Iguaba, Araruama, Cabo Frio. Alô, alô, bom dia. É quinta-feira. Hoje é dia 28 de maio do ano de 2026 ainda, viu? Mas já é um mês terminando aí, meu irmão. Muito bom dia. Muito obrigado pela tua companhia. Muito bem, olha, hoje a gente está vivendo uma manhã sem sol, a pino, né? Temos algumas nuvens, o sol está brigando e a gente está aqui prontinho já para te deixar muito bem informado. Tá bom, meu irmão? Até às 11 horas e 15 minutos a gente vai estar por aqui. Você que esteve acompanhando até agora aqui na Rádio Ondas, o nosso Café com Cristo. A gente segue agora até às 11h15. Valeu, brigadão. Epa, olha só, hoje a gente conversa aqui no programa o showball, cara. Tem showball, né? E a gente tem a reabertura do ginásio. É o Barretão, galera tá chamando aí o Barretão, não é não? E a gente vai conversar daqui a pouquinho sobre este evento amanhã. Nosso Gideão vai conversar daqui a pouquinho com o Rafael Bernardo, secretário de esportes aqui de Cabo Frio, que a gente vai ter showball aqui na inauguração, na entrega. Aleluia, meu irmão! Eita, caraca, quanto tempo a gente ficou sem ginásio, né? E a gente quer o mais rápido possível estar anunciando também a reabertura, a volta do Teatro Municipal, do Teatro Iná Azevedo, tá bom? A gente, com a maior cidade aí, tem que ter todos esses equipamentos para a comunidade, não é não? Então, daqui a pouquinho a gente vai conversar sobre a entrega do ginásio aqui do Complexo Araci Machado, Ginásio Alfredo Barreto, viu? Bom dia, obrigado, meu irmão.
1: Hoje é sexta-feira e eu tenho uma informação muito importante para você.
2: Diga. Miró, hoje é quinta.
1: Então, hoje é quinta, amanhã.
0: Até eu entrei na onda aí. Eita, bom dia, meu irmão. Tudo de bom, saúde e paz. E nós estamos à disposição pelo 997-150175, tá bom? Grande beijo. Estamos melhorzinho hoje, estamos tossindo menos, tomando aquele xaropinho. Rapaz, tem um xarope que deixa a gente, né, meio tenso. Eita. Mas é um tratamento, é muita gente. Essa tosse seca, que doideira, né? Muita gente aí. Tava com uma amiga, ela não tava sentindo nada. Aí sentiu uma febrezinha, uma tosse, foi lá ver, tava com meio pulmão tomado. Pneumonia silenciosa, cara. A gente tem que ter muito cuidado, viu? Tiver chiando o peito, alguma coisa assim, médico, posto de saúde logo, tá bom? Muito bom dia, vamos lá. Olha, daqui a pouquinho a Daniele Correia, ela é secretária de Educação aqui de São Pedro da Aldeia. Hoje tem a inauguração da creche aqui da Rua do Fogo. É uma unidade que está sendo entregue hoje aí aqui para a comunidade da Rua do Fogo, galera de São Pedro da Aldeia. Hoje às 15h vai rolar aí essa entrega.
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0: Deve estar querendo alguma coisa. Um cara que toca um mulambo, que toca o hino do Fluminense logo no início do tá querendo o quê, bobão, fica, olha o vídeo que ele pega, olha, que é isso? Quem é que fez isso? Quem é que fez esse vídeo? O Wellington, quem é que fez esse vídeo, hein?
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0: Quem foi que fez? A Patrícia mandou bonito esse vídeo. Aí, ó, a Maurinho Valério é mole, cara, eita, já pensou? Ô, Patrícia, faltou só a barriguinha. Rapaz, ontem o Fluminense, a gente se ruendo todo, Fluminense ganhou no Maracanã e um resultado foi ajudado por um time argentino, Rivadavia, que ganhou lá do Bolívar e a gente está nas oitavas de final. Gostei dessa, hein, Patrícia? Me dá, para, Léo, vai trabalhar, porra. É, encheu o saco. Cara, flamenguista chato, porra. Eu, hein? A gente não pode nem assistir o jogo direito porque esse cara fica enchendo o saco da gente, porra. Eu, para, vai bater lá na casa do cacete, porra. Eita, é mole, não, é um cara falso. Falso, cínico, fica dizendo que torce por um time que não tá torcendo, tá secando. Pô, fala sério. Torce pelo teu, pô. Vai, tia, como diz o povo lá do norte, vai te a merda. É assim que o povo fala, manda outro a merda, né? E, eita, mas gostei desse vídeo aí, viu, Patrícia? Muito bonito, muito legal. Pessoal, grande abraço, olha, fora as brincadeiras. Daqui a pouquinho o Cirene Marinho conversa conosco sobre futebol. Fluminense ontem, sofridamente, passa para a próxima fase da Libertadores. E a gente vai saber do futebol daqui a pouco, né? 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
0: Vamos lá, vamos aqui, olha pessoal, hoje ainda no programa a gente vai conversar com a naturopata Ana Paula Freitas. A gente vai bater vamos conversar sobre desparasitação. É, sabia? Desparasitação natural. Também benefícios aí, prevenção, ingestão, dores, inflamação, naturopatia tá por aí mesmo. A gente tem a nossa vizinha, a nossa Sueli, né? O Márcio Adriano falava sempre com a gente sobre naturopatia e hoje a gente traz aí ela que vem de Arraial do Cabo pra gente conversar sobre naturopatia, sobre principalmente inflamação, né? Vamos lá, muito bom! Tem também, opa, o Alexandre Martins, rapaz. Ele é o diretor do Museu do Sal aqui de São Pedro da Aldeia. Dia 30, 3 anos de museu, meu irmão. E nós vamos conversar sobre essa data, sobre a chegada aí do Museu do Sal aqui em São Pedro da Aldeia, bem ao lado da UPA aqui de São Pedro da Aldeia. Tá certo? É informação o tempo todo! 8:24, deixa eu trazer logo o nosso Gideão, vamos lá meu amigo, você que tá aí junto conosco, tá viajando, tá aí no ônibus ouvindo a gente aí com teu fone de ouvido, um bom dia, uma boa jornada de trabalho nesta quinta-feira, viu? Saúde, paz e muitas vitórias! Vamos lá, Gideão, muito bom dia, vamos às primeiras informações. Tudo bem, Gideão? Muito bom dia. A gente tem aí um destaque, né? Uma moto foi apreendida pela polícia e essa moto estaria envolvida no homicídio. É isso, Gideão? Bom dia, tudo bom?
5: Bom dia, Mauri. Tudo bem? Bom dia a todos que nos acompanham aqui no programa Mauri Valério, na rádio, no YouTube, no Canal 10. E é isso mesmo, né? Uma moto foi apreendida aí pelos policiais ali na Rasa, em Búzios, e essa moto estaria aí envolvida, né, relacionada a um homicídio registrado no dia 4 de março, Amaury, de 2025. É uma motocicleta aí, uma Honda Bros 160 vermelha. Também foi apreendido, segundo a polícia militar...
0: Tá no vídeo aí a moto.
5: É, sim. Essa moto vermelha aí. Isso aconteceu na madrugada dessa quarta-feira, Amaury. Uma ação da polícia ali no bairro Vila Verde. Terminou com a apreensão também de drogas e dessa motocicleta que, segundo a corporação, possui envolvimento aí com homicídio ocorrido anteriormente. De acordo aí com as equipes da Polícia Militar que realizavam o patrulhamento pela Rua 28 ali, nas proximidades da Praça do Bairro, quando se depararam com o suspeito. Quando fizeram ali a aproximação, esse homem teria tentado fugir, dando partida nessa moto, só que o que aconteceu? A moto não ligou.
0: Olha, cara.
5: Então ele acabou abandonando ali.
0: Saiu correndo.
5: Sebo nas canelas, né? Sandalinha na mão, entrou pra dentro do matagal ali.
0: Sandalinha na mão.
5: E conseguiu aí, mas os policiais recuperaram essa moto.
0: Não prenderam o...
5: Ele conseguiu fugir, né? Foram encontrados com ele drogas e aí R$24 em espécie. E além dessa moto que estaria envolvido nesse homicídio no ano passado. Tá aí a foto da moto.
0: A moto apreendida, né? Agora falando de veículo, eu também tô vendo que você tem aí um outro veículo que foi recuperado.
5: Isso mesmo, é uma caminhonete aí, uma Hyundai branca, né? O veículo havia sido furtado no dia 30
0: de
5: abril.
0: Isso é um caminhão, isso é uma caminhonete, ó, caminhonete. A gente chama isso de caminhonete?
5: Então,
0: porque... É um caminhãozinho baú,
5: não
0: é não?
5: Eu não sou um grande conhecedor aí do mundo dos caminhões, essa é a verdade, mas o que os policiais passaram pra gente...
0: Caminhonete. Uma caminhonete baú, pronto.
5: Isso.
0: Né? Porque quando a gente fala caminhonete, eu penso naquela caçamba, né? Numa caminhonete... Hilux, sei lá, daquele jeito. Enfim, mas é uma caminhonete baú, então, né?
5: Isso mesmo, isso mesmo. Esse veículo havia sido furtado no último dia 30 de abril em São Pedro da Aldeia, né? Os policiais chegaram aí ao endereço indicado para verificar essa denúncia, conseguiram localizar aí, né? E as informações prévias apontam que essa mesma caminhonete, Amaury, vinha sendo utilizada para cometer diversos crimes patrimoniais aí na região dos lagos. Inclusive, um furto de 275 baterias em São Pedro da Aldeia. Aí, diante dos fatos, aí a PM fez contato com o proprietário da empresa, que é dona da caminhonete, né? Enviou um reboque até a localidade para transportar aí esse caminhão. O caso foi encaminhado para 125 DP, onde a ocorrência foi registrada, a caminhonete ficou apreendida na delegacia, vai passar aí por todo aquele processo de perícia técnica, exames ali, papiloscópio, para ajudar na identificação ali dos criminosos que estariam utilizando essa caminhonete aí, né? Como eu falei, furtaram em São Pedro da Aldeia 275 baterias utilizando aí, segundo a polícia, essa caminhonete.
0: Essa caminhonete baú. Muito bem, vamos continuar na área policial também, drogas apreendidas?
5: Isso, temos drogas apreendidas ali no bairro da Boca do Mato. Um trabalho conjunto da Polícia Militar do 25º Batalhão, juntamente com o BAC, que é o Batalhão de Ações com Cães, que recentemente nós estamos vendo muito aqui na nossa região os cães sendo utilizados, né? A cadela aí, Esparta, da raça Pastor Belga, especializada na detecção de armas e drogas, né? Foi ali na comunidade da Boca do Mato ajudar nessa busca e acabaram aí a Mauri apreendendo 33 pinos de cocaína, 113 tabletes de maconha, 35 buchas de maconha e 151 pedras de crack. Segundo a Polícia Militar, o prejuízo estimado ao tráfico de drogas chega quase aos R$10 mil. Mas, para ser exatamente aqui correto, 9.485 foi o prejuízo dado ao tráfico. A gente sabe que não é nada, né, Amaury, esse número. Mas, então, Amaury, essas foram todas...
0: É um prejuízo, né?
5: Mas eu acho que eles recuperam isso em menos de um dia, esse valor.
0: Ou menos na hora, né?
5: Na hora, né?
0: Doideira. Enfim, tá aí, são as primeiras informações. Vamos lá. Já tomou vacina da gripe? Tu toma vacina da gripe?
5: Olha,
0: do Covid?
5: Essa pergunta foi bem elaborada por vocês, porque o Alisson me fez essa pergunta ontem. Estão querendo descobrir alguma coisa, mas eu me vacino, querendo, não sou antivacina.
0: Querendo, tá bom? Porque você, depois que deixou só o bigodinho...
5: Tem que tirar, né? Tem que cortar o cabelo.
0: Tem alguma situação que a gente precisa descobrir qual é. O William, por exemplo, hoje o William já tomou um remedinho. Já chegou aqui, já agitadaço, já querendo morder todo mundo. Enfim, tá aí. O Luciano foi o primeiro. O Luciano pegou o Luciano, né, fez um carinhozinho para o Luciano nas costas, né? Sentiu a musculatura lá do Luciano toda rígida. É verdade que ele tinha acabado de fazer supino, sei lá o quê. Enfim, meu irmão, bom dia. Vamos lá, vamos para a guerra. Você vai daqui a pouquinho lá no ginásio, vai dar uma conferida lá, né?
5: Sim, vamos dar uma conferida lá no ginásio, ver como que ficou toda a instalação, falar aí com os responsáveis que estejam ali, o Rafael, enfim, engenheiro, quem estiver ali, vamos tentar falar com eles para saber mais e também falar sobre a troca de ingressos, né? Já tem ali umas barracas, já
0: a
5: se preparando.
0: De hoje.
5: A partir de hoje é 10 horas da manhã e tem que ser rápido, né? Porque é um grande evento, conta com muitos jogadores, ex-jogadores famosos. O próprio Dario Conca, ídolo do Fluminense, nossa, vai estar presente. Djalminha.
0: Uhum. O André, né?
5: O próprio André Balada,
0: presidente,
5: né?
0: da Cabo Frense aí também, né?
5: Sim, sim. Muitos ex-jogadores vão estar presentes. É um grande evento, né? Para reinauguração aí do ginásio poliesportivo, mas também para ajudar as pessoas que necessitam. A entrada é 1 quilo de alimento não perecível e tem que ser rápido, porque a promessa é que vai lotar o ambiente. Isso, cada um tem direito a 4 ingressos.
0: Quer dizer,
5: pessoa.
0: Cada pessoa que leve o alimento não pode pegar mais do que 4
5: ingressos.
0: Não
5: mais do que 4 ingressos.
0: Legal, beleza, beleza.
5: Então, Amori, vamos ficando por aqui, depois voltamos com todas essas informações. Gideon Souza para o programa Amori Valério, notícia o tempo todo.
0: Eita, vamos lá, meu amigo, são 8 horas e 32 minutos. Bom dia, muito obrigado pela tua companhia. Olha, daqui a pouquinho o nosso William Rodrigues vai trazer as informações. Ó, rapaz, dois meninos foram salvos pela polícia. Eles estavam sendo massacrados, estavam sendo torturados pela galera do tráfico. Eles seriam mortos, mas a polícia interviu e salvaram. A gente tem inclusive fotos, daqui a pouquinho a gente tem imagens, tá? Pra gente mostrar pra vocês daqui a pouquinho no destaque do noticiário do nosso William Rodrigues, tá bom? Muito bom dia. Olha, tem mais, ô Léo, mostra a baleia aí, Léo. Não é aquela figura que você mostrou, não é? Ó, baleia, rapaz. O Jorge Porto ontem flagrou mais baleias aqui no Mar de Arraial. Olha que beleza, ó. Espetáculo. Isso é diário, cara. Assim, não tem hora. Não tem hora, você vai lá pro mirante, lá onde a gente consegue ver, né? Às vezes dá para ver só o esguicho, né? Só a água das baleias e tal. Mas com a luneta, você chega e aproxima bem. Olha aí, olha o tamanho da bichona, hein? É isso aí, meu irmão. Começou a maratona, começou a fase aí das baleias começarem a ir para... Elas vão para Abrolhos, né? Mas elas passam por aqui. Muitas já ficam aqui no mar daqui mesmo. Já, olha só que espetáculo, olha só que lindo, cara. Fala sério, todo dia. Esse foi o drone do Jorge Porto. O Jorge que é aqui da Funtec, aqui de Arraial do Cabo também. Olha só o salto da baleia, hein? Tá. Foram uns 4 saltos seguidos, cara, que ela deu. Quando elas saltam assim, por que elas saltam assim? Vamos conversar com o biólogo sobre essas. A baleia bate a barbatana, o rabo, depois uma barbatana, depois bate a outra. Vamos bater um papo, vamos conversar mais um pouquinho. Ontem a gente conversou com o Tadeu Burached, né? E ontem eu até chamando o Tadeu de Burak, cara. Não é nada a ver, né? Burached, grande Tadeu aí, o homem que é o responsável aqui da Funtec aí por essa coisa. Me parece que hoje é o último dia, né? Daquele curso de capacitação aí, da galera dos aquaviários, de quem vai trabalhar aí com o avistamento de baleias, né? Todo mundo aí envolvido para aprender, se orientar a como se comportar um barco lá na frente ali. Então tem que ter tudo isso, distância, como fazer, como não fazer, para não correr riscos e nem colocar em risco a baleia, né? É isso aí, meu irmão. 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

0: É, tá no ar, tá no ar, tá no ar. E vamos até às 11 horas e 15 minutos. O Alisson Vasconcelos. Bom dia, Alisson.
1: Bom dia, Mauri. Bom dia a todos.
0: Qual é a de hoje?
1: A de hoje é quinta-feira, né? Quintou, estamos aí chegando. Falta um dia para sexta-feira. Quinta que pode ser a pré-sexta-feira também, quem sabe? Olha só, a gente começa hoje, Mauri, com uma demanda vindo de lá do bairro São Jacinto, estrada Campos Novos. Ontem à noite apareceu muitos cavalos soltos na pista. Olha só que coisa ruim, Mauri. Já pensou passar por um cavalo desse?
0: Não, atropelar um cavalo desse? Pois cavalo é. Desse tem o quê? Uns 300 quilos? Quanto é um cavalo desse? Quando você atropela, ele triplica o peso. Aí ele esmaga você, ele... Pô, tá doido.
1: Pois aí não era só um, era mais de um, amor. Ele deve ter uns cinco por... só nessa filmagem aí. Então atenção aí pro pessoal que deixou esses cavalos soltos aí, se era de alguém ou se acabaram fugindo, né? Precisa prestar muita atenção. Já pensou, gente? Um caminhão desses matar, ou um ônibus, enfim... Na estrada da integração no bairro São Jacinto.
0: É, vamos lá, São Pedro, Cabo Frio, galera da Secretaria de Agricultura, povo da apreensão de animais aí, tá? Um perigo, Deus o livre, pô, dar de cara com um animal desse, você tá ferrado, né? Tem bastante, olha lá, atravessando bastante. Ali, eita. Ok, tá dado o recado aí, tá?
1: Agora, ainda falando de animal, só que agora um outro tipo, olha só. É, o morador aqui do bairro Parque Buri, na rua Canto dos Pássaros, o seu Elcio, tem um áudio dele falando, sabe o que é, Mauri? Tem um enxame de abelhas na rua dele.
0: Oxe, tem pois uma colmeia, tem lá, vamos ver, tá onde? Árvore, poste?
1: Tá no, ele disse que caiu no chão.
0: Ah, então, já caiu?
1: Então tá um perigo aí, um alerta aí. Vamos ouvir o áudio do Elcio?
0: Mas tem, ó, se caiu, tá grande, lá, vai lá dentro, tem mel pra caramba, rapaz. É, o problema é, conversa com as abelhas antes, tá?
2: Fala, bom dia. Eu gostaria de falar com o Mauri e sua equipe aí. Vocês têm possibilidade de ajudar a gente aqui no... Meu nome é Elcio Miranda de Oliveira, aqui na rua Cão dos Pássaros. Veio um enxame de abelha. Ela acomodou num buraco aqui do lado de um portão, entra e sai criança. Rapaz, mais uma zoeira de abelha doida. Entendeu? Aqui no Parque Bully, em frente ao Colégio Cão dos Pássaros. Tem possibilidade de ajudar a gente aí? Entendeu? Rua Canto dos Pássaros, lote 7, casa 1, Parque Bully. Obrigado, bom trabalho.
0: Eita, Elcio, que doideira, hein, rapaz? Cadê abelha? Cadê o abelha? O abelha que tira, que pega isso. E ele usa, né? Porque tem mel na colmeia, né? E tá, então, Rua Canto dos Pássaros...
1: Parque Burle.
0: Parque Burle. Atenção aí, tá? Por favor, quem é que pode ajudar aí nesse caso? Não? Ele falou que passa bastante criança, né, por ali.
1: Bombeiros, né? Os bombeiros podem ajudar aí.
0: É, o bombeiro, mas tem o abelha, né? O abelha que ia tirar essas coisas todas. Vamos perguntar do Assis, aquele, o apicultor, né? O Assis. De repente até o próprio Assis vai lá e pega.
1: Pode ajudar, isso aí.
0: Muito bem.
1: Olha, Maria, uma outra situação agora que o ouvinte mandou pra gente. Ele é o Carlos, ele é morador do bairro Tamoios, segundo distrito de Cabo Frio. Ele mandou um áudio pra gente falando o seguinte, olha só. A fala dele é relacionada à observação das baleias. Ele tá trazendo aí uma crítica também sobre isso. Claro, é a opinião dele sobre o assunto, tá bom, gente?
0: Vamos ouvir, então, Carlos. Carlos, fala, meu amigo, bom dia.
3: Bom dia, o programa do Amor Valério. Eu sou Carlos, aqui de Tamoios. Sou um cidadão comum, um biólogo, e na realidade eu estou ouvindo a reportagem aí sobre observação de baleias aí em Arraial do Cabo, e na realidade eu vejo isso aí, eu fico um pouco preocupado porque é mais uma vez o homem tentando explorar o turismo na região de uma forma, tentando angariar dinheiros com isso, né? E eu acho que as baleias, elas circulam por todo o litoral brasileiro, não só em Arraial do Cabo. Arraial do Cabo tem uma vista privilegiada que você pode ser avistado. E o homem está tentando explorar isso com a prefeitura, com os pescadores. Eu acho que não deveria haver isso, porque esses animais já foram explorados há anos atrás, foram dizimados praticamente do nosso meio ambiente, Eu acho que elas estão se recuperando agora, eu acho que elas têm que viver a vida delas no mar tranquilo. Não tem que ser, ficar ninguém observando os animais. Quem tem que observar são os cientistas, são as pessoas que fazem estudo da vida dos cetáceos. Não são pessoas comuns que têm que ficar observando, ficar atrapalhando a vida desses animais, tá bom? É minha opinião com relação a isso. Infelizmente, o homem está explorando cada vez mais esse tipo de turismo, isso só em prol de ganhar dinheiro, mais nada.
0: Bom, Carlos, é o Carlos, né? Bom, que bom, né, ouvir o Carlos falar isso. Óbvio, né? Assim, mas tem uma coisa, Carlos, que a gente, poxa vida, eu, por exemplo, quando eu vi a primeira vez a baleia lá na luneta, lá em Arraial, caraca, eu fiquei alegre pra caramba, ó, lá, tararão. É assim, eu acho que pode e deve explorar, mas olha, Arraial tá tendo todo o cuidado, tá orientando o pessoal dos barcos, tá orientando os mergulhadores, tá orientando todo mundo que trafega na água sobre como se comportar diante da baleia. Né? Ninguém está incomodando a baleia, ninguém está chegando perto, a não ser aquele incidente que aconteceu no começo do ano, um barco, né, bateu numa baleia lá, e isso serviu para que as autoridades tomassem providências imediatas para a gente. Eu respeito pra caramba o que você falou, até porque você é biólogo, né? Você é super entendido no assunto. Mas eu acho que deixar a comunidade fazer, ver, proporcionar esse espetáculo para que o cidadão comum possa ver, eu acho que não tem nada, sabe, de ruim. Né? A gente não pode importunar os animais, os cetáceos, mas observar lá de cima, eu acho que pô, a gente tem que fazer isso e tem até porque para ganhar dinheiro mesmo. Se eu fosse o pessoal de Arraial do Cabo, eu já ia fazer miniaturazinha de baleia e botar para vender, pô. Botar, explorar, fazer mesmo. A gente precisa do turismo que gaste, que deixe dinheiro por aqui. Se as baleias, como ele falou, estão em todo o litoral brasileiro, mas aqui a gente tem uma vista privilegiada. E aqui a gente deve explorar da maneira responsável, né, sem incomodar, sem causar problemas para os animais. Viu, Carlos? Eu vou até ligar para o Carlos, né? Pega o telefone dele, que é para a gente conversar um pouco mais sobre isso, para a gente ouvir mais o Carlos, que se preocupa, né, com essa exploração turística das baleias por aqui. Né? São assuntos, é isso aí. A gente está aqui para discutir tudo, não é não?
1: Isso mesmo, Amaury.
0: Você já viu uma baleia de perto?
1: Já vi, Amaury.
0: Você tá do lado do uma?
1: Não. Que isso, Amaury?
0: Não, olha, o Luciano só tá procurando. Tá aqui na tua frente, Luciano. Eu, hein? Aqui. Essa baleia levanta até o braço.
1: Ela é diferenciada.
0: Então vamos ver, tá, pessoal? Vamos ouvir aí. É uma questão que o Carlos coloca, né? Que a gente, pô, tá. Vamos ouvir, vamos aprofundar um pouco mais
1: com
0: esse
1: certeza,
0: papo.
1: Com certeza, Amaury. Olha, uma outra situação agora, um ouvinte está denunciando. A gente já falou disso outras vezes também, vamos retornar novamente. Mas dessa vez, um rato foi visto dentro de uma unidade escolar, na escola municipal Creche Vovó Cladir Rocha Mendes. Que a gente já falou sobre ela, é que ela atrás da UPA.
0: Tia Didi.
1: Isso aí, é dessa Didi. Vez, um rato dentro da unidade.
0: Olha lá, então, será que são os ratos que vieram da UPA?
1: Possivelmente.
0: É, porque ali atrás daquela rua, olha lá, tá lá, ó, tem essa imagem aí. É aquela escola que fica bem na esquina, né? Em frente a Robson Azevedo, ali, também no Parque Burle. Olha lá, isso aí, vamos para a escola. Imagina a garotada vendo um rato desse, o alvoroço que faz, cara.
1: Assustador também,
0: você,
1: né?
0: Você tem medo de rato?
1: Tamanho. Medo eu não tenho, não, Amaury.
0: Mas você não quer chegar perto?
1: Também não, nem também chegar não. Perto, nem ver. Ele, eu aqui, ele lá,
0: rato é muito
1: escondido.
0: Fácil de matar, você dá um chute no rato, dá uma porrada no rato, ele morre na hora. Bro, tá doido, o rato tem que acabar, correr atrás dele, pega ele, joga ele, enfim. Olha lá, na escola Tia Didi, ali atrás da UPA, né? Aí mais aí a galera da desratização, galera que teve aí na UPA, podia dar uma chegadinha aqui na escola também pra tentar botar esses ratos pra correr, né?
1: A gente já falou deles na rua, em frente à escola, agora essa imagem é dentro da escola, é uma imagem diferente aí, isso que o pai mandou pra gente.
0: É um rato... É o que, William?
1: Rato, aos poucos, estava tentando entrar na unidade para estudar também, quem sabe, né, Amaury?
0: Tá querendo
1: tava na frente da escola, passou na rua, perto da UPA, e agora
0: viu lá
1: entrou.
0: A escola, vou frequentar a escola. Pois é. Assustar as crianças, né? Sim. Tá bom, isso então. Aí. Mais alguma coisa, Alisson?
1: Bom, por enquanto é só, mas manda seu comentário pra gente, a sua notícia também, o seu áudio, o seu vídeo, pelo número 22997150175.
0: Vamos lá, são as primeiras informações, meu amigo, são as primeiras informações para você que está acompanhando a gente aqui na Rádio Ondas, para você que está acompanhando a gente aqui na Rede Canal 10. Eba, grande abraço aí. Rapaz, política, né? A gente está aí aparecendo muitos candidatos e a gente vai, inclusive já temos aí alguns candidatos já agendados para a gente conversar, pré-candidatos, né, na realidade. Porque serão candidatos depois da convenção partidária com as indicações, né, as candidaturas aí. A gente esse ano vai votar para deputado estadual, deputado federal, senador, governador e presidente. Cinco representantes do legislativo. Vamos ver, meu irmão, se a gente elege políticos que estejam preocupados com a gente, com o povo comum. E não que estejam preocupados em roubar, em ajudar o grupo político que o elegeu. Porque assim, tem dinheiro, vai embora. Você vê, a gente, quanto dinheiro nós damos aos partidos que gastam da maneira que quiserem. E agora, os bandidos lá que agem em nome da política aprovaram lá uma lei onde os partidos não precisam, o partido montado não pode pagar uma multa acima de 30 mil reais. A gente gasta mais de 5 bilhões com partidos políticos. Nós bancamos os partidos políticos. Eles têm plano de saúde, eles têm escritórios com ar-condicionado, eles alugam jatinhos para ir passear, para ir para fora, eles têm todos os privilégios e a gente sequer tem uma fita para medir glicose ali no posto de saúde. Mas eles têm tudo, né? Adoeceu, vai pro Copador, vai pro Albert Einstein, vai para lá, vai pro hospital, vai pro São José Operário, vai pro hospital PRC, vai pro hospital público. No Poder Judiciário, a gente paga até os 18 anos estudo, atendimento de saúde para filho de juiz, de desembargador, tudo isso. A gente, é uma desigualdade, meu irmão, é uma coisa louca, onde as classes, né, dominantes têm todos os privilégios. Você que acorda às 5 da manhã, você que volta para casa às 8 da noite, você que perde 3 horas diárias para ir e voltar para o seu trabalho, você, meu irmão, é lixo. Eles não estão nem aí para você. O importante, agora aparece todo mundo ajudando, beijando, abraçando, né? Bando de falso, fique atento, meu irmão. Fique atento, porque o político verdadeiro está todos os dias do seu lado, está todos os dias procurando ajudar a comunidade, não encher o bolso. Está lá, ó, pegaram lá na casa de um funcionário do INSS 300 mil reais em espécie. O cara fazia falcatrua, ajudava a política nisso, naquilo. E a gente aqui, ó, só vendo aí, cadê? Tem o dinheiro para pagar a conta de luz hoje certinho? Você, meu irmão, cadê o teu supermercado? Você comprou tudo que precisava? Nada, né? Pois é, mas esses ladrões aí têm tudo que é dinheiro. Tá aí, ó, vamos ver, a gente acaba de ver ontem aí a ligação de políticos aqui do Rio de Janeiro com a... Caramba, enfim, vamos embora. Ei, vamos falar disso, cada vez revolta mais. 8:50. Vamos lá, deixa eu chamar agora o nosso William Rodrigues. Vamos às informações agora com o nosso companheiro William Rodrigues, que está trazendo para a gente aí, olha, destaque para essa notícia, meu irmão. Dois jovens, dois rapazes que iam ser mortos pelo tráfico foram salvos pela polícia. A gente tem imagens aí, né, dos rapazes. E o William Rodrigues, alô, alô, William, muito bom dia, meu queridão. A gente já começa com uma notícia dessas, hein? Como é que você está? Seja bem-vindo.
4: Bom dia, Mauri. Bom dia para os nossos ouvintes, telespectadores, internautas, para todo mundo que está acompanhando aí o programa do Mauri Valério aqui pela Rádio Ondas FM. É uma situação aí bem complicada. Mais uma vez, a gente vai falar de uma notícia policial extremamente grave. Isso aconteceu em Barra de São João. Barra de São João é aqui, né, é distrito de Casimiro de Abreu, mas é bem aqui pertinho de Cabo Frio, na divisa, atravessou o Rio São João, você já está em Barra de São João, e isso aconteceu ali na comunidade de Barra de São João, que é distrito, né? E o que aconteceu foi o seguinte: esses dois rapazes que a gente está vendo aí, estavam sendo mantidos em cárcere privado pelo, entre aspas, Tribunal do Tráfico, isso lá na comunidade do Arroz, ali em Barra de São João. O caso aconteceu na terça-feira dessa semana, mas veio à tona hoje, ontem, né, na verdade. Segundo a polícia, as vítimas foram mantidas em cárcere privado dentro de uma residência dominada pela facção criminosa que comanda ali o local, tá? Os jovens relataram momentos de terror. Eles disseram ter sido espancados com cabos de vassoura, agredidos com tijolos e até submetidos a sessões aí de afogamento dentro de uma caixa d'água. As investigações apontam que os criminosos suspeitavam que as vítimas estariam vendendo drogas sem autorização da facção, né? E a suspeita teria surgido após eles encontrarem um perfil de um desses homens numa rede social para comercialização de entorpecentes. Inclusive, esse rapaz possuía mais de 20 mil seguidores. Os traficantes acreditaram, né, que poderia ser uma forma de concorrência, né? E aí a polícia foi informada por moradores da existência ali desse cárcere privado. Um apoio, as duas polícias se uniram, Polícia Civil e Polícia Militar, fizeram uma operação conjunta, né? E foram lá e conseguiram livrar esses dois homens que estavam sendo torturados de 11 da manhã. A polícia chegou lá às 4h30 da tarde, eles ficaram aí por volta de em torno de 5 horas e meia sendo torturados. No local, quatro pessoas foram presas, três homens e uma mulher. Um quinto suspeito conseguiu fugir pela janela da casa, levando o celular de uma das vítimas. Durante a operação, os agentes apreenderam facas e todo esse material que a gente está vendo aí nas fotos. As vítimas negaram envolvimento com o tráfico de drogas. Os presos foram encaminhados para a delegacia e permanecem à disposição da justiça. O caso segue sendo investigado pela 121DP, Delegacia de Polícia lá de Casimiro de Abreu. A Mauri Valério, tá chovendo aqui, acredita, Mauri?
0: Chovendo, sol e chuva. Eu vi, foi uma nuvem aí atrás de você, do teu ombro direito, tem aí uma nuvem, rapaz, ó.
4: Pois é, eu vou até pedir o Alisson aqui pra gente mudar a posição. Chuva. Eu vou mudar a posição aqui, o Alisson. Chega pra cá só um pouquinho, pro pessoal ver aqui, olha só. Olha agora aqui, vocês vão me ver aqui, mas olha a nuvem negra que tá preta.
0: Ao contrário.
4: Tá aqui atrás, uma nuvem muito escura que está lá atrás e vai estar chovendo. Agora deu uma aliviadinha aqui, mas caiu aquela chuvinha aqui em cima da gente.
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4: Olha, rapaz, tá vendo? Hermes Aquino, lembra disso, Amorim? Hermes Aquino, nuvem passageira. Isso é antigo, hein?
0: Hermes o quê?
4: Aquino.
0: Hermes Aquino?
4: Hermes, não é não? Esse é o nome desse cantor aí.
0: É que Hermes Aquino, rapaz. Isso é o Guilherme, é o Hermes Aquino?
4: Pra mim é. Mas agora
0: não,
4: pra
0: mim fosse o outro aí. Confere aí, Luciano.
4: Luciano não sabe nada.
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4: Ele lembra da música, mas não lembra nem quem é que tá cantando.
0: Que com o tempo se vai. Quer que eu cante pra você, ou indo pra chover mais?
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0: é isso aí.
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0: que se quebra quando cai.
4: Que se quebra quando cai. É bonito, bonito isso aí. Isso é velho, hein? Meu Deus
6: aquela
4: do céu.
6: Aquela nuvem
4: aí,
6: que
4: lá vem ele. Agora ele vai entrar na onda da nuvem.
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0: Giliardi. Eita, Luciano resolveu abrir o baú hoje, rapaz.
4: Pois é.
0: Cheiro de naftalina horrível. Vamos lá.
4: Isso aí era melô do doido. Aquela nuvem que passa lá em cima sou eu. Isso é só doido que fala um negócio desse.
0: Valeu, William, vamos lá, vamos continuando.
4: Tem mais aqui,
0: mais
4: amor,
0: informações. Mais eu queria que você me falasse sobre agora, dar uma notícia boa. A gente tem um CRAS em movimento aqui no Tangará.
4: Isso, deixa eu voltar aqui então. Amaury Valério, nós temos o CRAS em movimento e infelizmente fechou aqui no meu aplicativo.
0: Tá, a gente já está vendo aqui algumas fotos, né? O CRAS, a gente tem, inclusive esse movimento vai ser em vários municípios aqui da nossa região, São Pedro da Aldeia. Hoje estamos aí com Cabo Frio, atenção comunidade do Tangará. William, fala pra gente aí, o que que rola nesse CRAS itinerante, hein?
4: Exatamente, Amaury. Já houve, né, o primeiro CRAS em movimento realizado pela Prefeitura de Cabo Frio e foi um sucesso. Isso aconteceu na reserva do Peró, foram mais de 300 pessoas atendidas ali na ocasião. E aí, devido a esse sucesso, a Prefeitura resolveu estender também para outros bairros aqui da cidade e agora Tangará vai ser o bairro contemplado.

0: necessário para ter acesso aí a programas sociais como Bolsa Família, tarifa social de energia, gás do povo, enfim. A programação também contará com orientações sobre cursos profissionalizantes e oficinas por meio de programas de acesso ao trabalho. O CRAS em Movimento ainda terá aí a participação das superintendências, olha só, Amaury, de proteção ao uso de drogas, proteção especial, direitos humanos e melhor idade. Nessa última, também será realizado aí o cadastramento para emissão do cartão de estacionamento para idosos. Além dos serviços sociais, a população poderá aproveitar atendimentos aí como corte de cabelo, auriculoterapia, enfim, apresentações culturais, oficinas de balé e percussão do CRAS Manuel Correia. E olha só, conta também com a participação da Prolagos, da Enel, Procon e OAB. A Secretaria de Assistência Social registrou aí, né, como a gente já falou agora ainda há pouco, o sucesso, né, da primeira edição do CRAS em Movimento no bairro Reserva do Peró. Daí então a extensão agora para outros bairros do município de Cabo Frio. Sábado então, Praça Nelson Mandela, de 9 ao meio-dia, tá bom? Toda a população aí de Tangará está convocada para participar do CRAS em Movimento. Amaury, mais informações a gente volta daqui a pouquinho, né? Tem algumas notícias policiais aí que a gente vai trazer daqui a pouco. Um homem furtou uma motocicleta em Guaba Grande, empreendeu fuga e sofreu um acidente lá em Saquarema, só lá que conseguiram pegar esse homem. E tem também algumas outras informações que a gente vai trazer aqui para os nossos ouvintes no decorrer desse dia confuso, hein, Amaury? É sol, chuva, vento, tudo misturado, o negócio tá bacana hoje. Tá do jeito que o Alisson gosta, né, Alisson? Deixa o Alisson mostrar um pouco aqui, Amaury, eu vou sair daqui da frente, para ele mostrar um pouco aí, olha, o trânsito aqui na Avenida Júlia Kubitschek nesse momento, trânsito bastante tranquilo, né, o pessoal tá aí, olha, esse aqui é o sentido centro da cidade, rodoviária centro, ali a esquina, o pessoal tá atravessando ali, é o pessoal que tá vindo lá do outro lado da ponte, ali do Jacaré, Jardim Esperança, daquela região toda dali, aqui é a esquina com a rua Samuel Agenor Agenisky. Tá bom? É o sinal aqui, abriu.
1: O sol abriu uma brecha no sol aí, William. Ah,
0: abriu, agora tá hora.
1: Você vê, ainda agora você falou de chuva, tava chovendo, agora tem sol. Mas olha como é que estão as nuvens aí, esse é o céu de Cabo Frio agora.
0: Isso aí, nesse momento. Amaury, então tá certo. 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Daqui a pouquinho a gente volta com mais informações. William Rodrigues para o programa Amaury Valério, notícia o tempo todo.
1: Eba, 9 horas em ponto, meu amigo, 9 horas em ponto, e a gente aproveita aí, atenção você doador de sangue, atenção você, meu irmão, o estoque de sangue aqui do Hemolagos, tá muito ruim. O presidente do Hemolagos, o secretário de saúde aqui de Arraial do Cabo, Jorge Diniz, é o presidente exatamente do Banco de Sangue, e ele está implorando, está pedindo, né, a participação dos doadores de sangue. A gente está com um vídeo que foi divulgado pelo Jorge, pelo Hemolagos, e a gente coloca, a gente reproduz esse vídeo, porque o momento é crítico, o momento é muito crítico aqui no Banco de Sangue, que atende a 9 municípios. Vamos dar uma conferida no que o Jorge Diniz, o presidente do Banco de Sangue, fala conosco. Vamos lá.
2: A situação é grave. O nosso Banco de Sangue está praticamente zerado e a nossa população precisa da sua ajuda. Para que a gente possa manter um estoque seguro, nós precisamos de 50 doadores por dia. Atualmente, nós estamos recebendo 15 pessoas. E isso não é suficiente para poder manter o Banco de Sangue funcionando e atendendo 9 municípios da Baixada Litorânea. Por isso que eu quero fazer um chamado muito importante. Não só para você, mas para o seu grupo da igreja, para o seu grupo do futebol, para os seus amigos. Organize seu grupo, entre em contato com a gente, vá doar sangue, a gente precisa muito da sua ajuda. E para os moradores de Arraial do Cabo, a Secretaria de Saúde disponibiliza transporte para grupos que queiram doar sangue. Basta procurar aqui a nossa ouvidoria e agendar. E para facilitar a doação de sangue de quem trabalha durante a semana e não consegue doar, o Hemolagos vai funcionar em 2 sábados no mês de junho, no dia 13 e no dia 27. E você pode ter mais informações por meio do nosso perfil do Instagram, @hemolagos, ou a nossa página na internet, hemolagos.com.br. Não deixe doar sangue. A sua doação salva vidas.

É isso, olha, só pode salvar vidas. E quando ele fala vidas, ele tá falando de, no mínimo, 4 vidas, viu? Então, meu irmão, doe sangue, doe mesmo, viu? Estamos no ar e juntos, solidários e, acima de tudo, respeitando a tua cidadania até às 11h15.

0: está toda envolvida em trazer as informações para você, meu irmão. 997-150175 é o nosso zap. Esteja à vontade, viu? Um grande dia, uma quinta-feira esplendorosa para todos nós e que Deus nos dê muita força, saúde para vencermos e cumprirmos com os nossos compromissos, vencermos as nossas batalhas do dia. Muito obrigado, meu irmão. Fé, esperança e aquele nosso pedido diário para que Deus, Pai Todo-Poderoso, esteja sempre conosco.
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2: Muito bem, estamos de volta. Você está vendo aí imagens da Macário Pinto Lopes, a nossa Avenida Litorânea, maravilha. Deixa eu mandar um beijão aqui, meu filho está lá ouvindo o programa, né? Ei, Caio, um bom dia, tudo bem? Trabalhando bastante, ganha bastante dinheirinho aí para ajudar teu papai a pagar as contas aqui, tá bom? Um beijo, filho, tudo de bom? Vamos lá, agora são 9 horas e 14 minutos e a gente está por aqui. Mandar inclusive um abraço para o doutor Alfredo Crescêncio, rapaz. A gente já está vivendo aí essa onda de problemas de vista de jovens por conta da exposição exagerada às telas de celulares, tablets, computadores, e a gente está tendo muita, muita criança tendo que ser atendida pelo oftalmologista. Doutor Alfredo Crescêncio, você sabe, ele tem uma clínica aqui na Joaquim Nogueira, e a gente, infelizmente, está constatando que a exposição demasiada às telas tem causado sérios problemas de vista. A garotada aí, 12 anos, 10 anos, muita gente aí, infelizmente, né? E mandar um abraço para o doutor Alfredo Crescêncio, ele que é o oftalmologista que está nos orientando sempre quando a gente precisa aqui no nosso programa. Tá bom? Um abraço, doutor Alfredo, tudo de bom? Vamos lá, vamos confirmando a hora. Agora são 9 horas e 15 minutos. Tudo bem por aí, Alisson? Tudo tranquilo? Estamos aí com alguma demanda. Eu já estou com o nosso Alexandre Martins. E aí, Alexandre, tudo bom? Olha o microfone aí. Tudo na paz? Bota esse botãozinho para cima aí, por favor, Alexandre.
3: Oh, beleza.
2: Como é que você está? Bom dia.
3: Bem, Amori. Bom dia a toda a audiência. Amori Valério, Rádio Ondas. Prazer estar mais uma vez com vocês aqui. Vou falar um pouquinho sobre o que vai acontecer no Museu do Sal nesse fim de semana. A gente está muito feliz.
2: É, que legal que está movimentando, né? E está ganhando mais vida, né? Ficando mais forte. Isso é que é bom, né?
3: Exatamente, Amori. A gente está muito feliz com o resultado do trabalho que tem sido feito e temos que comemorar.
2: Ok, Alexandre, já eu falo contigo, deixa eu falar com o nosso Alisson. O Alisson, o que, que a gente tem por aí, o Alisson? Não.
4: Ué?
2: Agora?
4: Ah, sim. Oi, Amauri, então, a gente tem aqui algum pessoal mandando mensagem pra gente, pelo nosso WhatsApp, bastante gente comentando aí. O assunto também do rato, aí o pessoal falando assim, olha que absurdo, já pensou um rato desse na rua? Enfim... tragédia, né? O pessoal vê um rato na rua sair gritando, por exemplo, né? Muito ruim mesmo. Nosso WhatsApp aqui também é o 2299.
2: Eu vejo cada homem gritando feito... feito o quê? Sei lá. Feito correndo, feito uma gazela com medo de rato, cara. É mole.
4: Pois é, acontece, Amauri.
2: Mas é uma desgraça. Rato, meu irmão,
4: uxi. Traz muita doença também.
2: Só doença.
4: Problemas da saúde. Né? Pois é. Olha, temos aqui as mensagens.
2: O único rato que a gente gostou foi o Ratatouille, que é aquele gato cozinheiro daquele rato. Cozinheiro, né, daquele desenho animado. Sim. Né? Só esse.
4: Famoso rato.
2: É, e o outro também é o Mickey, né?
4: Sim, pois é, um super rato, isso aí. Olha só, bom dia aqui do Jorge Murilo, bom dia a toda a equipe, Amauri Valério, aquele abraço. Everson Coelho, um bom dia, meu amigo.
2: Amigo Everson, rapaz, olha, o Everson fez uma cirurgia de hérnia inguinal, pô, braba, né? Mas já tá tudo bem, o Everson já tá trabalhando, né, meu irmão? Grande abraço, tá, Everson? Tudo de bom para você, meu irmão.
4: Maria das Graças, bom dia para você, Amauri, para toda essa equipe. O José Carlos também, um bom dia, uma ótima quinta a todos. Maurício Vicente, do bairro São Jacinto, bom dia a toda a equipe. O Wellington de Oliveira também, bom trabalho a todos. E a Rosana André também, dando um bom dia também, com um beijo no coração.
2: Muito beleza. Bom, tem um recado do Wellington aí, ô Luciano, aquele de ontem aí, a gente pode repetir? Mais alguma coisa aí?
4: Amauri, daqui a pouquinho a gente traz outras participações também, nossos áudios também dos ouvintes que estão falando com a gente.
2: Muito bem, tá aí, olha, Avenida Júlia Kubitschek, aí tranquilo movimento nesse instante, tá, pessoal? Tranquilidade aí pra nós. Bem, Alexandre, diga pra nós aí, a gente vai ter você que é o diretor do museu aí, né? O pessoal tem ido visitar o museu normalmente, o Alexandre? Deixa eu ligar o teu microfone, peraí. Vai.
3: Sim, Amori, nós completamos há três semanas atrás, 15 mil visitantes nesses quase 3 anos e agora quase 16 mil. Agora, nessa próxima semana, vamos chegar aí, nesse fim de semana chegaremos aos 16 mil visitantes em 3 anos de abertura do Museu do Sal.
2: Não é pouco, não? Está de bom tamanho?
3: Está de bom tamanho porque o Museu do Sal ele não fica no centro da cidade, né? Ele fica no local um pouco afastado, beira de rodovia, não é um lugar com muita estrutura, não é um lugar que as pessoas vão para fazer outras coisas. Eu costumo dizer, inclusive, Amori, que quem sai de casa para ir ao Museu do Sal, saiu de casa especificamente para ir ao Museu do Sal. Então são 16 mil visitantes que escolheram ir ao Museu do Sal. Isso para a gente significa muito.
2: É verdade. A gente estava zerado, a gente uma região absolutamente ligada ao sal, né? A nossa história. É o único museu de sal que tem na região, não é?
3: No Brasil.
2: É
3: o único museu de sal do Brasil, tá? Eu tive a oportunidade de visitar museus do sal pela América do Sul em diversos países. Em alguns países tem até mais de um museu de sal. Bolívia tem mais de um museu de sal, Peru tem museu de sal, Argentina tem museu de sal. E o Brasil faltava um espaço para guardar essa importante história desse produto que tem a ver com todos os nossos dias da
2: vida. A nossa vida,
3: o sal está presente
2: aqui, né? Da região.
3: E
2: na
3: nossa região é símbolo de crescimento, desenvolvimento, de progresso, né? de cultura também, né? Nossa cultura brasileira é muito forte. Onde a gente anda aqui na região, a gente vê moinho, vê quadros de salina, pintura de, né, referente à história salineira. E o Museu do Sal veio para guardar essa cultura, essa história, porque não temos mais quase sal produzido.
2: Não tem mais salina, né? A produção do sal, Alexandre, deixou de ser uma atividade econômica rentável, né? Pelo menos aqui na região, né?
3: Sim.
2: Grande produtor também é o Rio Grande do Norte.
3: Exatamente, né? O Rio Grande do Norte mecanizou, né? Houve um grande investimento na forma de extração, no trabalho lá no Rio Grande do Norte. E na nossa região permaneceu artesanal. As poucas salinas que temos ainda ali em Praia Seca e Araruama ainda são dessa forma artesanal, né? Que é custosa tanto para quem lida com ela, quanto também no retorno de lucro, que não é também muito grande.
2: E a área usada, né? Tem que ser uma área muito grande. Exatamente. Você vê que as áreas das salinas hoje, todas elas estão sendo ocupadas por construções, empreendimentos, condomínios, né?
3: É verdade. Na verdade, a região virou uma chave, né, do sal para o turismo, né? Então, hoje o turismo, né, muito aliado à especulação imobiliária, que o turismo precisa de terra também.
2: O fim da Alcris também contribuiu pra caramba, né? Porque muito. A Alcris consumia muito sal aqui, né? Para fazer a barrilha.
3: Sim. A Alcris, ela foi, durante o período aqui, parte do século XX, o maior consumidor de sal do Brasil. Não só da região, mas do Brasil. Então, a Alcris, ela tanto tinha bastante salina, quanto também comprava sal de muitos produtores. E a queda da Alcris foi, assim, também um baque que assim, acelerou o processo de findar a nossa...
2: Agora, o Alexandre, dia 30, né? Depois da manhã?
3: Exatamente.
2: A gente vai ter aí, são 3 anos comemorando. Primeiro, quem foi Maria de Matos?
3: Foi um homem, na verdade, Manuel Maria de Matos.
2: Manuel Maria de Matos. Quem foi o Manuel? Foi o pai daquela... daquelas casas que tem ali atrás da UPA, né?
3: Isso, pode-se dizer que sim. O Manuel Maria de Matos foi um jovem português que em 1904 veio ao Brasil no navio a vapor, né? Naquele contexto de pós-abolição da escravatura, né? Com faltando mão de obra no Brasil. E ele, jovem, já trabalhava com salina na região de Figueira da Foz, Portugal. E veio para cá com aquele sonho, né, que havia naquela época de fazer a fortuna no Brasil. E ele fez isso, e fez muito bem, aliás.
2: Uhum.
3: O Manuel Maria de Matos, ele teve emprego primeiro ali em Praia Seca. E 4 anos trabalhou por ali juntando dinheiro. Eu costumo dizer que o português sabe fazer isso, juntar dinheiro.
2: É verdade.
3: E com uma graninha ele comprou uma terra para ter a sua própria salina, sua primeira salina. Que foi ali perto de onde hoje está o McDonald's de São Pedro da Aldeia, ali no bairro Praia Linda,
2: uhum.
3: Né, Ilha do Boi, aquela área ali. Ele comprou ali uma terra e montou a sua primeira salina, a salina Ponta d'Água. Então, Amaury, você imagine um jovem que já sabia juntar dinheiro empregado, imagine agora patrão, né, tendo sua própria salina. Juntou mais dinheiro e comprou a sua segunda terra para produção de sal, que é onde fica ali o Museu do Sal, onde fica aquelas casas ali. Uhum. Então ali ele morou ali na casa onde é o Museu do Sal. Ali
2: são os filhos dele ou os netos que estão?
3: Os netos dele.
2: Os netos dele, né?
3: Os netos dele. Nasceram naquela casa, inclusive. A filha dele casou-se naquela casa, inclusive, também. E depois mudaram-se para as casas, né? Foram construindo casas no alto do monte ali, próximo do museu.
2: Eu vejo umas quatro, cinco, logo assim.
3: São quatro casas.
2: Quatro
3: casas.
2: Para
3: cada irmão, parece.
2: Eu sempre... Eu acho aquilo muito bonito, bem legal.
3: É bonito, é muito bonito.
2: E eu lembro daquela área da UPA, onde está o museu hoje, tudo aquilo salina,
3: tudo,
2: né?
3: Sal,
2: tudo era
3: tudo
2: salina,
3: sal, de sal ali.
2: Quando eu cheguei aqui, aquilo tudo era absolutamente só salina, né?
3: Exatamente, exatamente. Então ele fez, assim, o Manoel de Matos, ele teve uma história muito exitosa, porque depois que ele comprou sua segunda terra, onde hoje é o Museu do Sal, que a família doou para a construção do Museu do Sal, gentilmente, ele chegou a ter 9 salinas na região. Ele teve salinas nas 3 cidades produtoras, olha isso. Ele teve salina em São Pedro, aqui em Cabo Frio e também em Araruama. E uma das salinas do Manoel de Matos, a primeira em que ele trabalhou, ele comprou antes, ainda em vida, ele comprou a salina que ele trabalhou. Ou seja, o cara bateu na porta lá do seu ex-patrão.
2: Meu ex-patrão falou, agora
3: eu vim
2: é
3: comprar,
2: minha. Agora é minha.
3: Vim comprar a sua terra aí. E comprou. E até hoje essa salina produz sal, a Salina Glória, lá em Praia Seca, e pertence ainda à família do Manoel de Matos.
2: Ah, legal. É. E é um negócio lucrativo?
3: É um negócio ativo, mas não lucrativo.
2: Lucrativo, imagino.
3: O sal caiu muito de valor, já não há mais aquela... A família mantém...
2: Economicamente não é mais rentável, né?
3: Não é mais
2: produzir
3: rentável como antes.
2: Sal
3: a salina mantém, a família mantém a Salina Glória funcionando muito mais por uma paixão, por um amor à atividade do que pelo retorno financeiro que ela dá.
2: Exatamente. Até em respeito, né, ao avô, ao precursor de toda essa...
3: Exatamente.
2: E o que é que vai ter de comemoração desses 3 anos do Museu Manoel Maria, hein, senhor Alexandre Maria de Matos?
3: Isso, então, o museu ele comemora seu 3º ano de aniversário com muita alegria, com música. A feira Aldeia Criativa vai estar levando recreação, artesanato com identidade, comida de rua, bebida, muita alegria. E o museu também aberto durante todo o tempo, das 18 horas do sábado até as 23 horas, para receber o público, para poder mostrar a nossa história, a nossa cultura salineira. E eu tenho certeza que, como no ano passado juntamos aí muitas centenas de pessoas ali onde está o museu, esse ano, mais uma vez, vamos receber muita gente com alegria, de braço aberto, comemorando esse 3º ano muito exitoso do Museu Regional do Sal. Amaury, em alguns meses, você falou de números aí, chegamos a 16 mil visitantes, o que é muito significativo para a gente. Em alguns meses de pico, né, assim, o museu recebe muito estudante, muito aluno. Tem mês que recebe perto de 1.000 pessoas, 1.000 alunos, assim, num mês só. E a gente faz o passeio com esses meninos, as meninas, explicando, contando nossa história salineira, dando a eles o conhecimento desse passado, né, tão presente para os pais e avós dele. E o museu precisa mesmo comemorar esse tempo de aniversário, porque é muito importante manter, né, a nossa identidade, manter esse nosso pertencimento à nossa região, e a cultura salineira é um grande símbolo desse pertencimento que temos, uhum, na nossa região dos lagos.
2: O que que nós teremos assim nessa programação de 3 anos? O que que a gente vai ter? Alguma novidade para a gente ver lá? Você colocou alguma coisa nova lá no museu?
3: Então, a gente vai estar lançando uma exposição ainda esse mês, mas agora, para o aniversário do museu, prossegue o acervo permanente do museu, que é tudo ligado à questão salineira, né? São quadros, obras de arte ligadas à questão salineira. Estamos renovando todo o informativo do museu com traduções a partir de QR Code para outros idiomas, para inglês e espanhol, o que é muito significativo.
2: Porque temos recebido estrangeiros lá?
3: Temos recebido estrangeiros de diversos países, de França, além dos países lusófonos também, italianos têm aparecido no museu, pessoal de língua espanhola, argentinos que têm vindo muito a Cabo Frio, têm ido conhecer o Museu do Sal. Então,
2: legal.
3: Nós traduzimos todo o material explicativo do museu para esses idiomas, para atender melhor o nosso turista, o nosso visitante.
2: Verdade. Agora, quando a gente, né, nessa festa, eu estou vendo que você está anunciando também a Juliana Guiner.
3: Exatamente.
2: Juliara Guiner.
3: Juliara
2: é criada daqui.
3: Canta muito, canta muito, participou do The Voice.
2: Ela apareceu aqui com o quê? 16 anos?
3: Foi.
2: Olha, ela que legal. Ela participou do Festival de Cantores aqui.
3: Caramba, que legal, cara. Que moça bacana, agradável, canta muito.
2: Eu ensinei para ela.
3: Foi?
2: Fala com ela. Pô, ele falou, que contou se você está cantando como ele te ensinou. Pergunta isso para ela. Pode falar com ela.
3: Que legal,
2: eita,
3: que
2: então
3: legal.
2: Quando é que ela vai se apresentar?
3: Vai ser no sábado, no próprio sábado agora. Tá? Eu não tenho ainda exatamente o horário, mas creio que vai ser ali pelas 9 horas, 8 horas. Juliara vai estar se apresentando ali, fazendo uma parte dessa grande festa de 3 anos.
2: Que legal. E me fala, você tem recebido escolas? Porque a gente tem, deveríamos, né, colocar no programa das escolas uma visita ao Museu do Sal, né?
3: Sim, sim.
2: Deve ter muita criança que nem sabe o que é uma salina, né?
3: Tem criança que pensa que sal dá numa árvore, né? Porque não teve essa instrução. Mas, amor, sim, ontem mesmo foram duas escolas. Uma escola do Rio de Janeiro, o Colégio Teresiano, lá de Laranjeiras, Rio de Janeiro.
2: Caramba, eles vêm
3: não,
2: do
3: vem,
2: Rio
3: vem cá. Gente de longe.
2: Que legal.
3: Gente de longe. E uma escola daqui de São Pedro também, uma escola particular aqui de São Pedro, o Aconchego, Instituto Aconchego. E, assim, é uma rotina nossa, tá?
2: O que é que tem que fazer, Alexandre?
3: Há meses que recebemos mais de 10, 15 escolas.
2: Que legal, isso é muito bom, né?
3: Muito, é gratificante
2: demais. Muito bom. E o que é que a escola tem que fazer? Quem não foi, atenção diretoras, atenção professoras, o que é que tem que fazer? Tem que agendar, chegar lá?
3: Então, é simples, basta ou procura a gente pessoalmente no Museu do Sal ou através do Instagram do Museu do Sal, museu.do.sal, mas se colocar Museu do Sal ali no Instagram vai localizar a gente. Também através do e-mail do museu, que é museudossal@pmspa.rj.gov.br, vou repetir, museudossal@pmspa.rj.gov.br, por esse e-mail pode também, né? E é simples, o processo é simples, não se cobra nada para visitar o Museu do Sal. E a gente recebe com o maior prazer as escolas, Amori, de lugares distantes como Rio e Petrópolis, que todo ano vem ao Museu do Sal. A escola do Rio de Janeiro, que faz parte do seu programa, determinada série, visitar o Museu do Sal. E o Museu do Sal está aberto para esse público, o público estudantil, é nosso foco, o público estudantil, instruir a garotada com relação a esse tema, que é o sal. E o Museu do Sal é um terreno fértil para tratar de química, para tratar de história, para tratar de biologia, para tratar de educação cívica. Né? O nosso passado escravista é tratado no Museu do Sal, porque o Museu do Sal é uma casa que pertenceu a esse contexto do século XIX, né? A saber, o fundo do Museu do Sal foi uma senzala naquele período. Então, é um local muito fértil, muito propício para diversas
2: áreas, né?
3: Da educação.
2: Sim. Muita história,
3: exatamente.
2: Né?
3: Exatamente.
2: Caramba. Agora, então, faz o convite aí, ô Alexandre, para a gente, né, essas comemorações, elas são só no sábado?
3: Só no sábado. Só no sábado. Então, quero convidar aí você, Cabo Friense, ou da região dos lagos toda, Búzios, Arraial, Cabo Frio, Iguaba, Sacoaré, Mararuama, Silva Jardim, Unamá, Barra São João, toda a região, vamos festejar, comemorar no Museu do Sal 3 anos de aniversário, a partir das 18 horas até as 23 horas, um ambiente super agradável, uma atmosfera maravilhosa. Leve seus amigos, leve a família e vamos festejar, porque trabalhar com cultura no Brasil, mostrar cultura no Brasil, história no Brasil, realmente tem que comemorar, porque não é fácil, e contamos com a presença de todos vocês.
2: E é tudo absolutamente grátis, né, Alexandre?
3: Tudo gratuito.
2: Não tem nada que pagar.
3: Não.
2: Se eu quiser fazer um lanche lá, tem uma lanchonetezinha? Tem algum localzinho para
3: a
2: gente comer?
3: Tem sim. Nesse aniversário vamos ter a Feira Aldeia Criativa, que tem uma estrutura fantástica. Uhum. Tem a área de A e B, de alimentação e bebidas, vai ser sensacional, aquele chopezinho, aquele vinho, churrasquinho, hambúrguer artesanal, tudo isso lá, né, para quem quiser adquirir. É, recreação para as crianças, tá? Vai ter muita coisa bacana, algumas surpresas bem legais, vai ser bom.
2: E se, eu for comer alguma coisa lá e tiver sem sal, o que é que eu faço?
3: A gente dá um jeito, que sal é o que não falta no Museu do Sal.
2: É isso aí, Alexandre. Poxa, que legal. É, são 3 anos, é nada, né? Nada. É um recém-nascido, né? E se tratando de um museu, não é não, Alexandre?
3: É verdade, é verdade. O Museu do Sal, ele veio, claro, para ficar, para permanecer. E, assim, 3 anos é só... Ele é um bebê ainda, mas é um bebê bonito, bem cuidado.
2: Uhum. Robusto.
3: Robusto.
2: É isso. Exatamente. Aí. Queridão, mais alguma coisa que você queira falar?
3: É isso, Amorim. Aguardo você, Amorim.
2: Quem é que mantém o Museu do Sal?
3: Então, o Museu do Sal é um trabalho da Prefeitura Municipal de São Pedro Oeste, é museu regional, tá? Ele foi construído com verba federal. É um museu criado para representar a região dos lagos nesse tema do sal, mas ele é gerido pela Prefeitura de São Pedro da Aldeia e pela Secretaria de Turismo, tá? Secretaria de Turismo de São Pedro da Aldeia.
2: Perfeito. Maravilha, que bom. Tem estacionamento tranquilo, né?
3: Tem uma área ampla lá.
2: Grande,
3: tem
2: né?
3: Uma área ampla. Não, é bem ampla. Tem bastante espaço lá.
2: Que bom. Tá aí, então, Alexandre Martins, você é o quê? De profissão?
3: Eu sou formado em turismo, sou turismólogo e historiador. Minhas formações são turismo e história.
2: Caramba! E a gente está retratando a história da região com fidelidade? Com certeza.
3: Tá. Com certeza. A gente tem que tratar isso de maneira séria, porque o nosso passado aponta para o nosso futuro. Então, a gente tem que entender, compreender esse passado, né, nosso passado colonial, nosso passado recente, para poder, né, caminhar para frente de maneira positiva. E a história tem um papel muito importante nisso.
2: Pessoal, sábado agora, então... 3 anos do Museu Regional do Sal, Manuel Maria de Matos, aqui ao lado da UPA, aqui em São Pedro da Aldeia. A partir de que horas vai estar aberto o museu?
3: O museu está aberto a partir das 17 horas, e as festividades começam às 18 horas, lá com a Feira Aldeia Criativa, e música, e comes e bebes, e recreação.
2: E normalmente o museu fica aberto de que horas a que horas? E de segunda a sexta, sábado, domingo?
3: O museu ele funciona de terça a sexta, das 9 às 17 horas, e aos sábados do meio-dia às 18 horas.
2: Domingo não.
3: Domingo e segunda não.
2: Tá legal. Alexandre, um grande abraço, meu irmão.
3: Obrigado, Maria. Obrigado.
2: Imenso falar com você. Agradeço mais uma vez. Porque a gente tem essa responsabilidade de não deixar a história apagada, né?
3: Exatamente, Mauri.
2: Perfeito.
3: Muito obrigado.
2: Valeu,
3: um abraço.
2: Queridão. Grande abraço. Já tomou um cafezinho ruim?
3: É bom?
2: Legal. Tá bom. Beleza, meu irmãozão. Um grande beijo. Valeu, tá?
3: Valeu. Beijo no coração, Mauri.
2: Isso aí, olha, conversei com o Alexandre Martins, ele que é o diretor do Museu Regional do Sal, aqui em São Pedro da Aldeia, Manuel Maria de Matos, o precursor aí de muitas salinas, né? O homem que teve 9 salinas, né? O 9 salinas, olha só, imagina o tamanho da terra que esse cidadão tinha, né? É isso aí, muito bom. 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
5: 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Ares.
2: Conversa difícil sobre dinheiro a dois, Ariano. Herança ou divisão de bens poderá entrar em pauta hoje. Mantenha a calma, ouça antes de reagir e defenda sua posição com atitude e sensibilidade.
5: Touro.
2: Olha, Taurino, atrito com sócio, cliente ou par poderá testar a sua paciência. Antes de começar uma discussão, veja o que realmente importa e onde valerá ceder.
5: Gêmeos.
2: Mensagens complexas, conversas reveladoras e trocas que pedirão atenção movimentarão o dia. Valerá ler as entrelinhas e responder com mais cuidado que o normal, viu, geminiano?
5: Câncer.
2: Dia tenso na vida íntima, canceriano, com chance de assunto guardado vir à tona e precisar de esclarecimentos. Valerá falar carinhosamente do que andava remoendo.
5: Leão.
2: A família pedirá atenção hoje, hein, leonino? Com alguém precisando de você, o tema antigo voltando para ser finalizado. Resolva o essencial e o possível sem virar tudo de cabeça para baixo.
5: Virgem.
2: Atrito num grupo ou aliança profissional poderá agitar o clima hoje, virgem. Antes de bater de frente, veja o que realmente está em jogo, como disputa por reconhecimento ou divergência de método.
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5: Libra.
2: Olha, libriano, prazo apertado ou decisões de peso pedirão maior envolvimento com o trabalho e conexões profissionais. Aposte na sua diplomacia natural, viu? Será um ativo precioso no dia de hoje.
5: Escorpião.
2: Olha, escorpião, a lua está em seu signo e isso vai aumentar o seu poder de persuasão, magnetismo e senso de investigação.
5: Sagitário.
2: Vamos lá, a vozinha aqui está dando um probleminha e a gente vai testar agora o nosso, o Alisson aqui com o horóscopo. Ele vai falar para a gente, vamos ouvir aí? Fala para a gente aí, Sagitário, o senhor Alisson.
5: Sagitário.
7: Conversa sobre dinheiro compartilhado, filhos, convênio, convívio íntimo ou um segredo guardado pedirá coragem hoje. Valerá falar do que vinha sendo evitado, com calma e sem desviar o essencial.
5: Capricórnio.
7: Formalizações continuarão em andamento, estabelecendo limites claros nas parceiras e com a família. O dia trará escolhas difíceis, porém estruturadas.
5: Aquário.
7: Tensões nas relações de trabalho, com demandas acumuladas ou reuniões com pouca produtividade. Pedirão que você exerça uma liderança e protagonice.
5: Peixes.
7: Os temas filhos, paixão ou projeto autoral poderão entrar em uma fase intensa hoje. Valerá ter conversas francas, defender o seu espaço criativo ou tomar uma decisão.
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2: Beleza, vamos lá, agora são 9 horas e 43 minutos, bom dia meu irmão. A gente vai pro intervalo, já a gente volta. Olha, o Gideão já tá lá no ginásio? Tá, vamos lá, a gente tem aí várias, ó. Eu tô aqui com uma informação, rapaz, de que a comunidade do Jacaré vai estar. Tem uma imagem aí, Léo. Cadê? Tá lá em cima, tá? A gente viu aí a divulgação de um calendário. Deixa eu ver se eu localizo aqui. De interrupção da Avenida Wilson Mendes agora no próximo feriado, viu? A gente tem a comunidade se mobilizando pela reforma da Praça do Crian. É isso, né? E a gente está vendo aí uma mobilização bem grande, né, da comunidade como um todo para interromper a movimentação ali na Wilson Mendes. Está aqui, ó. Está exatamente aqui. Ô Leonardo, deixa eu estar mandando para você aí, para que a gente mostre, tá? Porque isso vai interferir, tá aí, Leonardo? Isso vai interferir direto na vida, né, do pessoal que vem, principalmente, né, o pessoal do Corpus Christi, no feriado de Corpus Christi, né, vai ter interrupção. Na quinta-feira vai ter, na sexta-feira, no sábado e no domingo, tá aí, ó. Isso aí, a galera que está promovendo essas interrupções, tá aí, olha, protesto pela reforma da Praça do Crian. Esse é o cronograma de fechamento da Avenida Wilson Mendes. A gente não tem uma assinatura de quem está promovendo. Eu tenho aqui só, nesse próprio cartaz, lá no cantinho da direita, lá embaixo, tá isso aqui, ó. Quem convoca aqui, o Léo, nessa câmera, olha só, para a gente ter esse, deixa eu botar bem, cadê? Aqui para que você possa ver, meu irmão, dá para a gente ler aí? Tá vendo? Olha, quem assina é o Movimento Pacífico Organizado e em Defesa da População. Não tenho, uma entidade tal, tararau, uma divulgação convocando a comunidade como um todo, tá certo? Feriado de Corpus Christi, na quinta-feira, fechamento, tá ali a hora, ó, carro, de 9 da manhã, tá, fecha parcial, e às 4 da tarde fecha as duas pistas. Aí vamos lá na sexta-feira, a partir das 8 da manhã até as 4h30, fechamento de uma pista, e a partir das 4h30, fechamento total. Né? Enfim, tá aí, a gente inclusive tá entrando em contato, né, pessoal da Guarda Municipal, o que vai fazer, qual é o apoio que vai dar. É uma manifestação que a comunidade está planejando, pedindo providências ali na Praça do Crian. Eles, inclusive, nesse cartaz aí, eles dizem: se a prefeitura não escuta o bairro vai parar a cidade. E essa aí, tá? A gente, inclusive, vai falar com a galera da mobilização, Kiko, Guarda, para saber, né, qual é a reação da prefeitura em relação a esse cronograma de fechamento da Avenida Wilson Mendes num protesto pela reforma da Praça do Crian. A gente volta daqui a pouquinho, meu irmão. Até já!

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13: Bom
0: Muito bem, estamos de volta. Opa, o que, que a gente está vendo aí? Avenida Júlia Kubitschek. É isso, meu amigo. Obrigado pela tua companhia, viu? Você que está... A gente tem o 997-150175. Eita, e vamos lá. Estou aqui vendo o meu amigo... Quem é que está falando conosco aqui no YouTube... Tá? A gente está aqui com a galera participando. Ah, você não está inscrito aí no YouTube ainda, não? Por causa de quem? Hein? Bora, se inscreve aí, dá essa forcinha para nós. A gente estava falando do som. Já tá inscrito aí? Hein? Estou vendo aqui a galera da Serralheria. Né? Tá aqui, Maurinho. Gostei muito de encontrar seu programa aqui no YouTube. Deus abençoe você. Que é patrimônio da nossa região. Gostei muito quando o amigo se referiu aos políticos dizendo algumas verdades. É isso mesmo, né? Que bom, rapaz. Aí o Djaí Monteiro, valeu Djaí, um grande abraço aí, tá? Da Serralheria, como é o nome? Eu tô vendo aqui direito. Valeu. Isso, e ele é aqui de Cabo Frio, né? E a gente te agradece, tá beleza, amigo? Um grande abraço. Ele falou que já esteve aqui na rádio, é isso? Estou falando algumas vezes, já estive na rádio há um tempo atrás. E mais importante, já estou inscrito no canal. Muito bem. Estava vendo, falando do som baixo, Luciano. Poxa, a gente não está conseguindo resolver isso. Uma hora está baixo, uma hora está alto, né? Agora o Djaí estava falando que estava baixo. A gente está apanhando por aqui, né? Tá, pessoal, mas a gente está tentando fazer sempre o melhor para que vocês tenham som e imagem da melhor qualidade. Tá certo? Carlos Oliveira, vamos lá. Vejo que ele está falando aí. Amorim, está circulando diretor. Isso é o quê? Está circulando diretor? Como assim? Não entendi, o Carlos Oliveira, vejo colocarem no grupo direto. O que que eu não estou vendo aqui? Deixa eu ver se eu me localizo aqui, o que que vocês estão comentando, que eu não acompanhei os comentários lá de cima, tá? Vamos lá, tá aqui, olha, o Maurício. Maurício, bom dia, estou desacreditado da política. Você viu em Teresópolis, auxiliar alimentação, aquela coisa toda? Que doideira, né, cara? É um absurdo o que esses políticos fazem com dinheiro nosso. O cara que trabalha, nunca trabalhou na vida, teve 11 milhões na conta. O outro que trabalhava lá no INSS, roubando o pobre dos aposentados lá, que mal tem a aposentadoria para pagar os remédios, estava lá com 300 mil reais em espécie dentro de casa. Quando você teve esse dinheiro na sua vida, meu irmão? Você que trabalha, que ganha um salário mínimo, para esses ladrões aí, que se aproveitam da política. Na política aí aparece agora um monte de oportunista, um monte de safado, e a gente, infelizmente, né, a gente tem essas figuras que são eleitas, tem dinheiro, ninguém nem conhece. De um dia para o outro, o cara tem 6 mil votos, 12 mil votos, 15 mil, 30 mil, isso tudo por conta de dinheiro, né? E de onde é que vem esse dinheiro? Vem da gente, rapaz. É, viu só? Rio Previdência investindo aí no banco do Varcaro, né? O cara que...

0: fazendo o que aí no Jacaré, Zidão?
1: Oi, Amauri. Então, meu amigo, só para falar aqui com o pessoal, né? Amanhã temos aquela grande evento ali no ginásio, na reinauguração do Barretão, como você falou. Inúmeros ex-jogadores, personalidades do mundo do futebol estarão em Cabo Frio, mas a gente veio aqui na Praça do Crian, onde vai acontecer uma manifestação sobre o abandono da quadra, Maurício. Eu fiz algumas imagens e fotos, conversei com algumas pessoas que estavam reclamando justamente sobre isso. O total abandono, o chão já não é mais chão, é pedra batida com ferro, as grades da quadra não tem mais, e muita reclamação também sobre que aquilo virou um ponto de droga, onde as pessoas ficam usando drogas. O antigo parquinho das crianças está totalmente abandonado, as crianças ficam em condições, tem condições alguma de estar naquele local ali, né, para brincar ali. Existe uma preocupação muito grande também por parte dos pais, e eu também pude identificar, quando eu estava ali conversando com algumas pessoas, fazendo algumas imagens e vídeos, já falei, um homem, amor, mijando, fazendo xixi no muro próximo a uma criança andando de bicicleta. Ou seja, não tem um banheirinho público ali, como tem em outras praças, a Praça de São Cristóvão, por exemplo, e também não existe o respeito das pessoas para com as crianças, né? Existe uma falta de respeito mútuo e o abandono aí total da quadra. Eu tô aqui com o Luiz Eduardo, que é o morador da localidade, e eu queria perguntar para ele. Luiz Eduardo, fala para mim aqui, você é um rapaz que você já disse para mim que tem filho. Como que tá as condições da quadra hoje em dia? Você deixa seu filho brincar naquela quadra? O que que você acha dessa manifestação? Bom dia, Luiz.
2: Bom dia, Gideão. Impossível, impossível deixar meu filho num local daquele que não tem uma estrutura mínima para receber nem sequer um adulto. Imagina uma criança que às vezes está só por brincar e não percebe o perigo que contém naquele local. Estrutura para que a gente está falando, vai ter um evento grande de esporte na cidade. Uma quadra que eu já vi desde a minha infância, que eu sou ali desde criança, recebendo várias pessoas para jogar futebol, futsal, vôlei, qualquer outro tipo de esporte. Hoje não consegue receber ninguém, entendeu? É um abandono. A quadra, você olha, ela não tem chão. Ela não tem chão. São pedras pontudas que só pode prejudicar a quem está ali para praticar o lazer, que seria essa a oferecer, né?
1: Quanto tempo mais ou menos está assim? Você tem uma noção?
2: Olha, vem se fazendo algumas reformas, mas nunca dura muito, entendeu? Então, há muito tempo está assim, é um abandono que é baixa iluminação, que isso acarreta vir pessoas usar drogas e que dá a aparência que está largado, que se pode fazer qualquer coisa.
1: Desvaloriza também um local, né? É um bom local, muito próximo ao centro, e é desvalorizado justamente por abandono dessa quadra, né?
2: Sim, são um local que tem acesso muito rápido ao centro, às praias, a Gamboa, Shopping do Biquíni, ao shopping principal da cidade, a outros pontos, porque é uma avenida praticamente expressa, mas que está largada. Fica parecendo que não se vive ninguém ali ou que está abandonado.
1: Aí, a Maurieta, toda a indignação aqui dos moradores da localidade. Os moradores aqui também começaram a divulgar aí um banner, um folder a respeito da manifestação. A gente está com ele aqui, e no feriado de Corpus Christi, que vai ter na quinta-feira, nós teremos a partir das 9 horas um fechamento parcial dessa pista aqui, né, da Wilson Mendes, para a manifestação dos moradores da localidade pedindo aí a reforma da praça, que está realmente abandonada, e o fechamento total a partir das 16 horas na Wilson Mendes. É muito bom para que os nossos ouvintes tenham essa noção, essa ciência, para que às vezes busquem rotas alternativas para acabar ali não atrasando o seu compromisso, não se prejudicando, né? Indo, voltando para casa, fazendo algo aqui por essa localidade. Bom, Amor, fica aí toda a indignação dos moradores aqui da Praça do Crian, aqui no Jacaré. Vamos continuar acompanhando, qualquer nova informação vamos trazer aqui ao vivo.
0: Agora,
1: Gideão
0: Gideão,
1: oi, Amaury, pode falar.
0: Não, só para ver aí com o Luiz Eduardo, por exemplo, né, quem é que está organizando essa manifestação?

0: Não, a comunidade como um todo, não tem nenhum político envolvido aí não, né?
1: Calma aí, eu vou perguntar ele aqui porque ele ainda está aqui ao meu lado. Luiz, você sabe quem está sendo organizado? É os próprios moradores mesmos?
2: Não, ninguém. É algo político que está com a gente. É mais indignação mesmo da população daqui, os moradores que são o que mais frequenta, né, o local aqui, né? É, de resto, é só indignação mesmo da população que a gente está colocando para fora.
1: Ah, tá aí, ó, Mauri, é indignação mesmo, não tem ninguém junto com eles, é o povo pelo povo, essa é a grande verdade aqui na localidade. Então, para os nossos ouvintes também ficarem espertos, no feriado de Corpus Christi, às 9 horas, teremos um fechamento parcial da Wilson Mendes para essa manifestação, e a partir das 4 da tarde vamos ter o fechamento total da avenida, e isso pode acarretar, de certa forma, aí, um atraso no ter uma rota alternativa, quem usa, né, utiliza aqui a Wilson Mendes para se locomover, para ir para o centro, ou quem vai para a Grande Jardim Esperança, ficar esperto nesses dias aí, Amaury. Eles estão manifestando e vão continuar aí buscando a melhoria da praça. Como eu falei, extremamente abandonada. Pô, eu presenciei um homem urinando ali com uma criança, de certa forma, andando de bicicleta ali. É uma situação realmente, Amaury, de total abandono. Meu amigo.
0: É, imagino, eu até vi alguma situação de que o Serginho estaria preparando uma grande ação nas praças de Cabo Frio, né? E a gente está vendo aí, o William mostrou um dia desse a praça ali da Rua Alemanha, né? A Praça do Jacaré. Caraca, o que faz falta é uma praça, esse equipamento para uma comunidade. A gente vê ali na Vitor Rocha, ali atrás, em frente à Escola Luiz Lindenberg, lá no final, onde ali perto já da Josefina, irmã Josefina da Veiga, aquela praça foi reformada, toda bonitona. O pessoal está lá, semana, dia desse, estava faltando iluminação, mas mesmo assim o povo estava lá brincando, porque a praça está em boas condições. Agora também tem uma coisa, o Luiz Carlos está ouvindo a gente aí, Luiz. É, por exemplo, a Praça São Cristóvão foi reformada, a prefeitura botou telas novas. Irmão, se você passa hoje lá, vê as telas, todas elas arrombadas, todas elas rasgadas, porque o pessoal não entra pela porta. Aí eu fui perguntar por quê, porque fica fechada. Agora, por que que fecha a porta de uma quadra, a porta de uma praça? Não é não? A gente tem muita... meu Deus do céu. Enfim, vamos cuidar da nossa praça. Quando ficar boa, a comunidade também tem que ter a responsabilidade de preservar, né, Luiz? A responsabilidade de quem mora perto da praça é tão grande quanto da autoridade. A autoridade tem a obrigação de nos dar um equipamento em boas condições, mas a comunidade tem que preservar. O que fizeram na Praça de São Cristóvão é um absurdo, cara. Rasgaram as telas todas em buracos imensos. Uma doideira, hein, meu irmão?
1: É, Amaury, é muita reclamação e indignação aqui. O Luiz estava aqui, ele tem um filho, né, de aproximadamente aí quase 2 anos, e ele falou que não tem condições. Ele que cresceu jogando bola aqui, hoje ele não sente, de certa forma, confortável em trazer o seu filho, justamente por isso. É ferro, é exposto, um abandono completo. E o que você estava falando aí sobre a Praça de São Cristóvão, só para complementar e fechar, não tomar muito tempo, Amaury, também que tem que ter um trabalho de educação, né, de conscientização, se assim eu posso dizer melhor, para também com o povo, em preservar o bem público. Porque, pessoal, vamos lá, vai reformar a Praça de São Cristóvão, está passando por uma reforma, né, estrutural nela toda, mas também tem que ter o respeito da comunidade com o bem público, com outras pessoas que utilizam, que levam seus filhos. Bom, Amaury, isso foi tudo, vou ficando por aqui, vamos ali agora para o ginásio também acompanhar a troca de ingressos. Qualquer outra novidade, voltamos aqui com você. Gideão Souza para o programa Amaury Valério, notícia o tempo todo.
0: Beleza, é um problema, né? A gente cobra e tá precisando mesmo. Serginho vai ter um trabalho muito grande, galera, aí, para recuperar todas essas praças que a gente tem aí que estão nesse estado, nessa que você acabou de ver, onde a comunidade já está programando esse grande protesto, esse manifesto ali na Avenida Wilson Mendes, interrompendo, né, o movimento. E a gente vai ter muita gente, né, final de semana, Corpus Christi. 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Vamos lá, vamos chamando o nosso William Rodrigues. Alô, alô, William. Vamos lá, olha, o William está aqui no Hospital da Mulher. Hoje a gente está vivendo um dia especial, né, William?
3: Dia, oi, Amaury, exatamente, um dia super importante, né, pela saúde da mulher. É o Dia Internacional de Luta, né? A gente está tá falhando um pouco o áudio, né, caso a gente vai com... Mas hoje, essa data é uma data importante, né, que foi estabelecida em 1984... durante o Encontro Internacional da Saúde da Mulher lá na Holanda. Tá? Aqui no Brasil, veio posteriormente e foi instituído oficialmente pelo Ministério da Saúde para focar na melhoria aí da assistência obstétrica, né, e na redução dos óbitos maternos. É Dia Internacional da Prevenção aí da Saúde da Mulher, mas também a gente vai focar aqui, Amaury, como a gente está no Hospital da Mulher, focar exatamente nesse dia de combate à mortalidade materna. Tá bom? E eu estou com a Juliana Lobato, que é daqui da Direção-Geral do Hospital da Mulher e também é do MAC. MAC é Média e Alta Complexidade. Isso. E ela vai conversar com a gente sobre isso. Bom dia, doutora. Obrigado aí por receber a gente. Um dia importante demais, né?
4: Bom dia. Bom dia, Mauro e Valério. Eu só vou retificar uma questão aqui. Eu sou da MAC, atuante na Coordenação de Saúde da Mulher, tá? É muito prazer, né, conversar com vocês hoje, tá? O Hospital da Mulher, ele vem fortalecendo seu compromisso, né, com assistência materno-infantil, segura, humanizada e baseada em evidências, avançando de forma significativa nas ações voltadas, né, tanto à questão da redução da mortalidade materna e na qualificação, né, do cuidado da saúde da mulher, né, em todo o município. Então, nos últimos meses, a gente está em importantes mudanças, tá, que vem sendo implementadas, tanto na parte da estrutura física, tá, da unidade, quanto também na organização dos processos de trabalho, tá, refletindo diretamente na melhoria, tanto na assistência prestada a gestantes, puérperas, né, e recém-nascidos. Bom, a minha atuação, né, ela é integrada, né, entre o Hospital da Mulher e também a Coordenação de Saúde da Mulher, né, como eu já tinha dito antes, e a Rede Municipal de Saúde. Então, ele tem me permitido, né, ampliar o acompanhamento da gestante, né, fortalecendo os fluxos de atendimento e garantir mais segurança nas situações de risco obstétrico.
3: Doutora, falando diretamente aí, nas situações que podem complicar uma mulher na hora, a saúde da mulher na hora de um parto, o que mais precisa ser evitado? É um pré-natal bem feito? É um checklist? Né? Como pode ser feito isso?
4: Então, É importante, né, a gente estar implantando e atualizando, né, os protocolos assistenciais, tá? Isso a gente tem feito durante esses meses. A gente tem tido uma parceria também muito grande com o núcleo de segurança do paciente, né, tanto na parte do município e também dentro da unidade. E a gente está implantando agora, né, a gente começou agora dia 18, o checklist do Parque Seguro, tá? Isso é uma obrigatoriedade da OMS, né, do Ministério da Saúde, porque evita que rotinas que são básicas dentro da unidade, ela não seja esquecida, porque dentro dos estudos mostram que a maioria das mortalidades, ela está muito associada a causas que são evitáveis. Então, assim, são atitudes que são rotineiras dentro da unidade que, às vezes, o profissional ele esquece. Então, o checklist, ele vem aí de total importância para até a diminuição da mortalidade materna e fetal também.
3: E a questão do pré-natal?
4: Ele é fundamental, tá? E isso também agora a gente está até em parceria também junto com a atenção básica. Nós estamos agora num processo de implementação da estratificação de risco, tá? Que eu tô falando para vocês já em primeira mão, em relação a gente começar a avaliar os riscos dessas mulheres, né, durante todas as consultas de pré-natal, e aí que a gente possa estar transferindo em tempo hábil para o pré-natal de alto risco.
3: Hoje em dia tudo é alta tecnologia, né, coisa com esse checklist, com pré-natal bem feito, com todo o acompanhamento antes, né, do parto. Como é que está essa estatística de mortalidade, né, materna?
4: Então, se a gente for fazer um quantitativo em relação, né, aos nascimentos anuais, a gente tem um baixo percentual, né, de mortalidade. Mas é claro que o objetivo é a gente não ter...
3: É zerar.
4: Zerar total.
3: A gente sabe que alguns programas têm sido criados aí, inovações, né? Por exemplo, a questão da visita posso falar parturiente, não, né?
4: Gestante.
3: Da gestante, isso. A questão da visita da gestante ao hospital, conhecer a equipe antes, conhecer o local onde ela vai ficar, isso tem sido importante?
4: De total importância. A gente tem estimulado muito, tá? A gente até tem a parceria da Tia Vaninha, que ajuda a gente na parte dos mimos, até para quando as mulheres vêm para a maternidade, conhece, né, todo o fluxo da unidade, a gente até dá um presentinho, dá uma lembrancinha, né, para que elas possam vir e entender que existe um fluxo dentro da unidade, né, a gente consegue esclarecer dúvidas, né, falar sobre sinais que precisam estar em alerta durante a gestação, quando inicia-se um trabalho de parto, as indicações, né, de uma cesariana. Então tudo isso a gente consegue conversar, porque na realidade essa visita é um bate-papo.
3: Mais importante ainda continua, a senhora falou de cesariana e me ocorreu isso, é importante primeiro tentar de todas as formas o parto normal, né?
4: Então, é o que eu acredito, né, muito, diante de todos os meus estudos, que da minha prática, né? Eu trabalho já com maternidade tem em torno de 15 anos, tá? Então, a cesárea, ela é ótima quando ela tem sua real indicação, tá? Então, assim, o trabalho de parto é importante que a mulher vivencie, até porque o bebê também consegue mostrar o momento que ele precisa nascer, que ele quer nascer. Então, assim, claro que existe aí algumas situações que realmente a cesárea, ela precisa ser indicada antes mesmo de entrar em trabalho de parto, né? Então, tudo isso tem que ser muito bem avaliado. Mas a gente não pode também descartar a importância do parto normal, tá? Inclusive, eu acho que é bom a gente até falar que o município, ele vem investindo nessa reorganização do serviço. Tá? Então, assim, a gente está tendo agora a melhoria das salas de parto, tá? E também o futuro agora vai ser o centro cirúrgico também. Então, em breve a gente vai ter uma novidade dentro do Hospital da Mulher.
3: Perfeito. Muitos partos são feitos aqui mensalmente?
4: Bastante. A gente tem em torno de 180, vamos lá, 200 partos mês.
3: Maravilha. Mauri, é isso. Um dia super importante, dia de prevenção aí da saúde da mulher, mas a gente está focando aqui na questão da mortalidade materna.
0: Pergunta dela, de quem ela é filha?
4: Eu? De Wilson Lobato.
0: Viu? Wilson Lobato, meu irmão, nosso amigo, nossa gente maravilhosa, Juliana, já conheço Juliana, filha de um dos homens que serviu muito a nossa cidade. Wilson Lobato esteve na postura, ajudando o Alaí muito, né, no governo. E parabéns aí, tá, Juliana? Muito obrigado por nos atender, um grande beijo. Você tem um pai maravilhoso e, óbvio, fruto de Wilson Lobato, é uma fruta maravilhosa e você está aí prestando seus serviços à comunidade. Parabéns, tá?
4: Obrigada, Mauri. Fico emocionada, né, diante de todas essas palavras bonitas. E eu estou muito feliz, tá, por ter retornado para a cidade. Agradeço muito... O governo hoje, a gestão, né, de doutor Serginho, que está acreditando no meu trabalho. E assim, eu só tenho a agradecer e a fazer, tá? Meu compromisso com a vida, o cuidado, com a valorização da mulher, tá? Está sendo prioridade no meu serviço, no meu profissionalismo.
3: Perfeito, Amaury. Parabéns então a todas as mulheres, né, por esse dia tão importante aí, um dia de conscientização, um dia de luta, de prevenção, né, de busca pela melhoria da qualidade, né, pela melhora da qualidade da saúde da mulher, né, isso é muito importante. E também parabéns ao pessoal daqui do Hospital da Mulher por esse trabalho que tem feito aí, que tem sido feito aqui para evitar a mortalidade materna, que é algo realmente... é inconcebível, né? Uma coisa muito triste, mas que infelizmente, e se não houver todo um trabalho anterior ao parto, né? Um trabalho de, como ela disse, um pré-natal bem feito, o checklist com os profissionais, essa ideia também da visita, né? da gestante para se ambientar com o hospital, com a equipe que vai estar com ela, então, para ganhar essa confiança. A gente sabe que tudo isso são fatores importantes aí para evitar qualquer risco durante o parto. Obrigado, doutora Juliana, parabéns aí pelo trabalho e por esse dia tão especial aí para as mulheres.
4: Obrigada a vocês por essa oportunidade e vem muita coisa aí pela frente, tá? A parte da ginecologia também, já vou falar logo aqui de primeira mão, já vou dar um spoiler para vocês, a ginecologia também está melhorando a questão do serviço, a gente está ampliando, tá, as consultas ambulatoriais. Tá, então a gente está conseguindo aí que as mulheres tenham acesso mais rápido em relação a todas as suas, né, comorbidades, né? E aí a gente está montando agora a organização também em relação à ginecologia.
3: Perfeito, Amaury. A gente agradece a doutora Juliana e daqui a pouquinho a gente está de volta com mais informações. 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Daqui a pouquinho eu estou de volta, William Rodrigues, para o programa Amaury Valério, notícia o tempo todo.
0: Beleza, valeu, William, obrigado, meu queridão, tudo de bom? 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Bom dia, dona Ana Paula. Tudo bem com a senhora? Cadê o microfone? Tá aí, tudo bom? Como é que você tá? Tranquilinho? Bota esse botãozinho para cima.
5: Olá, bom dia, tudo bem com você, Aurélio?
0: Esta mulher, ela é mágica. É. Ela é naturopata. Ela está aqui hoje para a gente conversar sobre, de uma maneira geral, né, sobre naturopatia. A gente tem aí desparasitização natural, né, novos, prevenção de disbiose.
5: Desbiose intestinal.
0: Isso. Que é isso? Que bicho é esse? É de comer, é de matar, é de guerra. Olha, a gente vai conversar com a naturopata sobre coisas que a gente ainda nem ouviu. Inclusive, ela está com uma maquininha aqui, Léo. Cadê? Deixa eu mostrar. Olha só. O que é essa maquininha aqui? Ela falou que vai fazer um teste ao vivo comigo aqui.
5: Isso aqui é a biorressonância quântica.
0: Como é que é o nome?
5: Biorressonância quântica.
0: Biorressonância quântica.
5: É um exame muito usado fora do Brasil. Eu trouxe da Europa, trouxe de Portugal, mas é uma tecnologia russa. Uhum. Então, a gente trabalha muito com prevenção da doença e não com a doença em si, quando ela está instalada. E esse aparelho, ela vai me dar um relatório de 102 páginas, onde eu vou conseguir identificar todas as desarmonias que estão no seu
0: Vixe.
5: Corpo.
0: Você vai fazer isso comigo aqui?
5: Hoje.
0: Você vai precisar de 2000 páginas aí para a gente.
5: Vamos analisar tudo.
0: Tá legal. Ó, e você vai fazer perguntas, tá? Ana Paula vai ficar aqui junto com a gente. Já são, deixa eu ver que horas são, 10h24, né? A gente vai ter aí uma meia hora para a gente conversar bastante. Já a gente fala, tá, Aninha? Pessoal, muito bem. Olha, eu estou aqui com o organizador, né? O Bernardo Carvalho. Ele é da organização do Showball e a gente está programado para amanhã, né? Aqui no, na volta. Amém, cara. A gente nem acredita que vai ter de volta o nosso ginásio, o nosso Barretão, como a prefeitura está chamando agora, né? O ginásio Alfredo Barreto, aqui no complexo Araci Machado, nosso vizinho aqui. E o Bernardo, ele é da organização, né? E a gente está aqui para conversar sobre amanhã. Tudo bem, Bernardo? Como é que está?
6: Como vai, Valério? Ouvintes, bom dia. Um prazer estar aqui na rádio, bater um papo com vocês.
0: Seja bem-vindo. Deixa eu aproximar um cadinho mais aqui. Ô, Bernardo, o show bom, né? A gente, inclusive, tem o André e amanhã você vai ter Brasil e Argentina, meu irmão.
6: É isso, um grande clássico.
0: Vai,
6: que a gente...
0: vai ser muita delicadeza, né? A gente tem uma tradição de futebol muito boa, né? Entre Brasil e Argentina. E amanhã é confraternização, né?
6: A gente é festa, confraterniza, né? Mas dentro de campo ali tem um pouco de rivalidade, todo mundo quer ganhar, não tem jeito. O bicho pega de verdade, mas é bom a competitividade para poder também trazer o público engajado.
0: Você é jogador também, não?
6: Não. Apenas não, organizador.
0: O showball, como é que a gente pode falar? Que estágio que a gente está nele aqui no Brasil?
6: Não, o showball, ele tem mais de 30 anos aqui no Brasil, do jogador, ex-jogador Djalminha, né, que é o sócio fundador do produto showball. Ele já fez aqui diversos campeonatos, inclusive aqui em Cabo Frio já disputou Rio-São Paulo, campeonato estadual, campeonato brasileiro. Então esse ginásio no passado, o showball, já esteve presente e é um prazer para a gente estar retomando aqui na reabertura, né, desse ginásio tão tradicional e tão bacana aí para a cidade. E falando do estágio do showball, a gente está numa crescente, numa pegada agora muito mais multigeracional, né, de entretenimento, envolvendo ex-jogadores profissionais de nível de seleção brasileira, mas também adicionando a turma de influenciadores digitais, e a gente também realiza shows após os nossos jogos. Então, realmente, é um entretenimento família, multigeracional. Então, aproveito para convidar todos. O início da troca de ingresso já foi realizado, agora pela manhã, a partir das 10 horas.
0: Aquelas tendas que estão montadas ali no ginásio?
6: Eu passei lá 7 horas da manhã para acompanhar a montagem e já tinha gente na fila.
0: É verdade. Showball, muita gente, né, já ouviu falar, mas não entende direito. Regras, o que a gente vai ver numa partida de showball?
6: A nossa modalidade, o showball é uma modalidade, né? Tem o futsal, tem o futset, tem o futebol de campo profissional e o showball.
0: Você está vendo algumas imagens aí, tá, pessoal?
6: O showball é uma modalidade, ela é realizada com 5 jogadores na linha e 1 no gol, tá? Ela é para ex-jogadores profissionais e, como eu comentei agora nesse novo modelo, a gente também adicionou influenciadores digitais. A gente tem uma classificação etária durante a Liga Showball, que são 8 times e tal, e a gente estrutura em 15 jogos. Aí durante a Liga Showball a gente tem lá 2 jogadores 35 mais, 2 40 mais, 2 45, 2 50 mais para Romário, Djalminha e companhia, Túlio.
0: Leandro não joga não?
6: Leandro Peixe Frito não, mas amanhã, bem lembrado, ele vai ser homenageado, ele vai ser o treinador da seleção brasileira. A gente está, o troféu do desafio de seleções Brasil-Argentina vai levar o nome do nosso grande Leandro.
0: Caramba.
6: Ex-lateral do Flamengo e da seleção brasileira.
0: Que legal, que bom. Começa que horas? A gente está vendo, o que a gente está vendo ali, o Roberto?
6: Ali a gente está acompanhando algumas fotos e vídeos quando a gente realizou a Liga Showball em março do ano passado, lá no Espaço Hall, no Rio de Janeiro, com 15 jogos. Então a gente tem ali 8 times, né? A gente tem o time do Ronaldo, time do Romário, do Zico, do Rivelino, do Djalminha, o próprio Botafogo e a gente sempre tem 2 franquias em aberto.
0: Tudo perna de pau que você falou aí, né?
6: É, realmente a gente consegue reunir grandes nomes do nosso futebol. De uma forma muito prazerosa, porém muito competitiva.
0: A gente tem campeonatos?
6: Sim, nossos campeonatos. Essa é a Liga de 15 Jogos, é campeonato. Esse que a gente vai fazer em Cabo Frio. São
0: uma
6: desafios
0: pontuais. Né?
6: São desafios, porque a gente, de fato, tem um troféu. Não é um jogo festivo. Não, é um jogo que, de fato, há competitividade. Então, conto com o apoio da torcida brasileira local. Eu sei que aqui também, perto, tem muito argentino.
0: Búzios, então, os hermanos estão aí em grande número.
6: Então, a gente precisa da torcida, da força local para a gente ganhar esse desafio.
0: André vai estar no jogo aí, Andrezinho?
6: André é nosso número 9, garoto da casa, está escaladíssimo.
0: É, nosso presidente da Cabo Frense aí também. Agora, quanto tempo dura? É um tempo, 2 tempos? Explica para a gente algumas regras.
6: Claro,
0: para quem for amanhã, tiver, apesar dos 30 anos de showball, mas muita gente ainda não conhece, é novidade, né?
6: Perfeito, Amauri. O jogo é super dinâmico, tá? Como eu comentei, são 5 na linha e 1 no gol. Não há necessidade de paralisação do jogo para fazer as alterações, então você entra e sai com muita dinâmica, tá? A hora que quer. Os jogadores ficam na portinha, cada um no seu campo de defesa e você vai de forma automática. Nosso árbitro é o grande Godoy, né? Que também é um legend dentro do nosso cenário. E a gente são 2 tempos de 25 minutos, tá?
0: Perfeito. Tem expulsão, tem tudo isso?
6: Tudo. Inclusive o Richarlison, que vai estar presente também amanhã, foi expulso no último jogo. mas foi ele é um grande jogador.
0: Mas não tem um jogo e um jogo imediato não pode jogar?
6: Tem um cartão azul.
0: Não é, mas não é uma competição oficial, né?
6: Tem um cartão azul que você é substituído, tá? Então você fica fora e você não pode voltar. O vermelho você fica com -1, o azul você consegue uma substituição.
0: Ah, muito bem. Olha só, eu estou com o nosso companheiro, o nosso repórter, o Gedeão, está no ginásio. Está aqui no Barretão e deixa a gente dar uma chegadinha rapidinho aqui no ginásio para o Gedeão falar como é que está, qual é que está a situação por aí, Gedeão?
1: Oi, Amauri?
0: Oi, diga lá.
1: Oi, desculpa, eu e o Dário, estou aqui com o Dário Monteiro, né, o subsecretário de esporte, estava me mostrando aqui todo o espaço. Amanhã, como a gente já bem disse, tem um grande evento na cidade, que é o Showball, vai contar com inúmeros aí ex-jogadores, Djalminha, por exemplo, grande jogador. E Dário, não só do evento, eu quero te perguntar a respeito, meu amigo, sobre a estrutura aqui do ginásio, né? A gente está podendo estar aqui, tendo acesso a uma cabine restrita aqui. Eu queria que você falasse o que foi feito no teto, como estava o teto, para o pessoal que não sabe, e qual a capacidade aqui, a relação de banheiro, acessibilidade, que muita gente também pergunta isso para a gente, como que está a questão de acessibilidade, aquelas pessoas que dependem de uma cadeira de roda. Bom dia, Dário.
7: Bom dia, Mauri, bom dia a toda a sua equipe.
0: Fala, Dário.
7: Bom dia, cidade Cabo Frio.
1: Amauri, é uma alegria muito grande, né, você que, que é ainda um incentivador do esporte da nossa cidade. A gente está podendo aqui ver a beleza que ficou o nosso ginásio pós-esportivo Alfredo Barreto, esse ginásio aí que estava, né, durante muitos anos, aí, quase 10 anos, em completo abandono, todo destruído, mas destruído mesmo. Inclusive, eu fui um dos primeiros a fazer um vídeo aqui dentro da destruição do ginásio. E agora a gente percebe aí esse carinho, esse respeito que o nosso prefeito doutor Serginho está tendo com a nossa cidade, principalmente com o nosso esporte também, onde envolve criança e jovem. E é alegria, eu estou muito feliz de estar aqui, muito feliz da Maurício estar passando esse momento lindo com a volta do nosso palco do esporte. E falando aqui em nome do nosso secretário de esporte, Rafael Bernardi, a lindeza que está isso aqui. E na questão estrutural de hoje, como o nosso amigo aqui percebeu aqui, um mega evento Brasil-Argentina, onde vamos ter Romário, Didi Alminha, Felipe Melo, vamos ter Conca, Tevez, vários jogadores aí de seleção, tanto Brasil quanto Argentina. É um momento único, né? Eu volto a afirmar, estou muito feliz, e nessa nova etapa aí do ginásio construtivo Alfredo Barreto, Barretão, foi criado duas áreas para os nossos cadeirantes, tem área aí para as pessoas com deficiência no nosso ginásio, os banheiros também, todos, Amauri, muito lindo, muito bonito, adaptados para aquelas pessoas que precisam. Eu estou feliz. O que eu posso falar hoje, como desportista, um cara que realmente fez pelo esporte da cidade, sem ter o ginásio, quando acabou o ginásio, todo mundo, entre aspas, né, não quiseram mais fazer as competições, e nós, junto com meu filho, mantivemos aí vivo o futsal, agora o handebol. É alegria. Irmão, eu estou muito feliz e agradeço muito a você e o nosso prefeito.
7: Claro, e a capacidade hoje total do ginásio? Gira em torno de quantas pessoas cabem aqui e quantas pessoas é esperado? É esperado uma lotação máxima para amanhã. Qual a capacidade máxima hoje do ginásio aqui, o Barretão?
1: A capacidade hoje é 3.200 pessoas dentro desse lindo ginásio aqui.
0: Beleza.
7: 3.200 pessoas, você estava falando também sobre a questão dos banheiros todos adaptados. Quantos banheiros hoje a gente tem aqui disponível para as pessoas?
1: Nós temos aqui, na parte de baixo, nós temos 10 banheiros aqui na parte de baixo. 8 do normal e 2 adaptados. Tem aqui a parte de cima, onde nós estamos, onde vai ser o camarote, onde tem a secretaria. Aqui nós temos mais 5 banheiros aqui em cima, ou seja, um total aí bacana pra caramba, que dá para atender não só o público, mas a secretaria de esporte também. O mais bacana também, que hoje nós temos aqui, que não tinha, vários locais nós temos bebedores, né? Tanto na parte de baixo, quanto aqui na parte de cima da arquibancada. Ô, Amauri, é uma estrutura, meu irmão, fenomenal.
0: Eu acho que beleza. Que bom, maravilha. Amanhã o Gideão vai estar direto por aí, a gente volta a falar um pouco mais. Inclusive, eu estou combinando aqui com o Bernardo para ver se a gente conversa com alguns atletas. Tá bom, Gideão? A gente encerra por aqui porque a gente está corridaço. Um abraço grande no Dário aí para mim, tá bom, Gideão?
7: Tá bom, Amauri, pode deixar Gideão Souza para o programa Amauri Valério Notícia o tempo todo.
0: Então é isso aí, né, Bernardo? A gente tá tudo pronto para o grande show, né?
6: Tudo pronto.
0: Tem um convite aí, então, para a galera. Agora tem um detalhe. Você que levar o alimento não pode tirar mais do que 4 ingressos, não é isso?
6: Perfeitamente. O prefeito anunciou nas mídias sociais essa regra. A fila já começou, a troca já iniciou. Então esperamos vocês lá.
0: Bernardo, um grande abraço. Amanhã a gente volta a falar. Nosso Gideão vai estar lá no ginásio amanhã durante o programa todo, tá? Para a gente conversar sobre essa grande expectativa de ter de volta um dos equipamentos mais importantes para a vida de uma cidade, que é um ginásio. E esse é o nosso maior ginásio e a gente estava sem ele aí há algum tempo.
6: Contamos com a torcida da população de Cabo Frio. Até amanhã.
0: Valeu, Bernardo. É isso. E a naturopatia, quando um atleta se machuca, Ana, a gente tem soluções na naturopatia também? Vamos falar aí.
5: Temos solução, sim, mas aí a gente entra com a medicina tradicional chinesa. que seria muito melhor, muito mais rápido. Temos a Tuiná, que é uma massagem maravilhosa, o Shiatsu.
0: Shiatsu é uma massagem, né?
5: Isso, um pontos estratégicos, muito bom.
0: Uhum.
5: Então, assim...
0: Agora, o Ana Paula, deixa eu te falar... A naturopatia, ela abrange toda a área de trabalha o órgão em si ou o corpo como um todo?
5: Ele trabalha o corpo como um todo. A naturopatia vê o paciente e não só o órgão que está danificado. Então, se você chega para mim com um problema no fígado, eu não vou só tratar o seu fígado, né? Eu vou tratar tudo que está, o seu corpo inteiro, né? O nosso corpo é como se fosse uma orquestra sinfônica, onde todos os órgãos têm que estar bem para que a harmonia seja perfeita.
0: Uhum. Pessoal, a gente está com um probleminha aqui na rádio, a gente saiu do ar na rádio, mas a gente continua na televisão e está no YouTube, tá? Você que estava aí na rádio pode migrar para o YouTube ou chegar aí no Canal 10, na rede Canal 10 aqui da Nova Costa Telecom. Bom, o que é, por exemplo, você fala muito de prevenção. O que é disbiose?
5: Então, quando a gente trabalha a prevenção, Amauri, a gente já trabalha a ausência da doença, né? Então, quando a gente já tem uma doença instalada no nosso corpo, a gente demanda muito mais energia do nosso corpo para a gente sarar essa doença. Tá? Ou menos equilibrar essa doença. Não sei se você está entendendo. Então, a saúde, ela é... O que é considerado saúde? É a falta da doença, ou seja, o nosso corpo tem que estar bem. Uma disbiose intestinal é quando as bactérias do nosso intestino, tá? Elas precisam estar equilibradas, tanto bactérias boas quanto bactérias ruins. Tem mais bactérias ruins do que bactérias boas. E aí isso acontece por quê? Pela má alimentação, pelo estresse da vida, por hábitos ruins que temos. E aí acontece uma disbiose intestinal.
0: Quando a gente fala, por exemplo, de fígado, intestino, sempre a gente vai alimentação. Hoje a gente está comendo mal pra caramba, a gente está comendo rapidinho, vai ali e tal, come. Mas o líquido, eu conheço pessoas que não bebem água quase nada durante o dia, cara.
5: É verdade.
0: Ah, não, não sinto sede. Mas você não tem que beber água só quando sente sede.
5: É verdade. A gente deveria, a cada uma hora, tomar 300 ml de água.
0: Um copo, né? Pelo mínimo um copinho.
5: Isso.
0: Daquele.
5: Então, 8 copos no dia seria o ideal. Mas também vai depender do seu peso. Se você pesa 50 quilos, você pode tomar menos. Agora, se você pesa mais, você deveria tomar mais. Porque nós somos 70% de água. Imagina, se você não está bebendo água, você vai começar a ter problema nos rins, nos seus fluidos, no seu sangue, porque você não está ingerindo. E se você mora num país como o Brasil, onde a gente é um país tropical, onde a gente soa muito, então o que vai acontecer? Você vai ficar desidratado.
0: Mesmo, né? Eu graças a Deus, eu tive problema, porque eu trabalhando, aí eu... Ao invés de beber água, eu dava um biquinho na água só para molhar a garganta. Aí comecei a ter dor aqui, dor ali, talalá, ó, fui no médico, molhei água. Não. Pronto, ó.
5: Isso.
0: Dois negocinhos desse aqui por umas 3 horas, acabou tudo.
5: Ótimo.
0: Agora, me fala aí, que outra, por exemplo, a gente poderia falar desse exame? O que é que você, que exame é esse, o que que significa, como é que é? Explica pra gente.
5: Então, esse exame aqui, ele é usado como prevenção. Ele vai me dizer como é que tá dentro de você. Por exemplo, você tá falando pra mim que você não bebia água. E de repente você pode começar a sentir dor de cabeça, porque falta de água dá dor de cabeça. Você também pode estar com problemas intestinais, não ir no banheiro. A gente tem que ir ao banheiro 5 vezes ao dia. Tá? Fazer o número 1, né? E o número 2, pelo menos uma vez ao dia, né? Então, se você não vai com essa frequência, tem alguma coisa errada, né? Então, o que esse exame vem? Esse exame vem me falar se está faltando água, como está o teu sangue, se o sangue está grosso, se o teu sangue está com açúcar, como é que estão os seus órgãos, se você está com parasita, se você está com disbiose intestinal, se você é alérgico a alguma coisa que você não sabe,
0: é
5: por exemplo.
0: É um raio-x do teu corpo.
5: É um raio-x completo dentro. E às vezes você está se sentindo mal, mas você vai no médico e o médico fala, está tudo ok, está tudo normal. Ou seja, ainda não está no físico, está na... ainda não está energético, né? Então a gente precisa, esse exame vai me dar dentro de você como é que estão as coisas, né? E aí a gente vai montar um tratamento específico para você, só para você.
0: A gente estava falando da água. A água em excesso faz mal?
5: Água em excesso faz mal.
0: O que que acontece?
5: Você pode morrer.
0: É mesmo?
5: Você pode morrer.
0: Mas você tem encontrado casos de que a pessoa bebe mais água do que precisa?
5: A Brooke Shield recentemente quase morreu de tanto beber água. Teve que ser socorrida no hospital.
0: É mesmo?
5: Uhum. Ela tomou 3 litros de água em meia hora.
0: Caramba.
5: E aí o corpo não consegue absorver.
0: Não absorve, né?
5: Isso. Então tomar... Por isso que eu falo, a cada uma hora... Você tomar 300 ml, um copo, 200 ml de água
0: isso
5: em temperatura normal.
0: Dá um litro, 2 litros? Quanto é que dá?
5: Então, mais ou menos um litro e meio.
0: Uhum. É. Que beleza.
5: E água natural, não é água gelada. A água gelada te prejudica mais do que te vai te ajudar.
0: É água
5: natural.
0: Vem você. Não. Água gelada faz mal?
5: Faz mal. Faz mal pro seu baço. Imagina, o nosso corpo, dentro da gente, ele tem uma certa temperatura. Então, cada vez que você vai comer uma alimentação, ele tem que estar naquela temperatura para ele fazer a digestão. Quando você toma água gelada, o que você faz? Você resfria. E aí ele vai demorar muito mais tempo para ele conseguir digerir aquele alimento. O que que acontece? Fica gordo, não consegue emagrecer.
0: Caramba!
5: Tem uma série de coisas. Você prejudica o seu baço.
0: Olha só. Agora, muita gente também fala assim, esse negócio de naturopatia demora pra caramba. Mas é assim mesmo.
5: É assim mesmo. Então você leva 30, 40 anos para detonar o seu corpo. A gente também não faz milagres, né? Em nenhum mês a gente não consegue equilibrar tudo. A vida é uma questão de equilíbrio. O corpo também é uma questão de equilíbrio.
0: A gente estava falando, muita gente fala do leite. O leite, o leite é só na fase da amamentação e para com esse negócio de leite. É isso mesmo?
5: É isso mesmo.
0: O leite é prejudicial?
5: O leite causa phlegm. O leite causa... O que é o phlegm? É o catarro.
0: Catarro? O leite causa catarro?
5: Uhum. Tanto que na Europa, quando a criança fica doente, a primeira coisa que se tira é o leite.
0: O leite?
5: É a primeira coisa que o médico fala, o pediatra fala. Mãe, não dá leite.
0: Isso vale para o adulto também?
5: Imagina, se dá na criança, vai dar no adulto. Então nós somos os únicos animais que depois de adulto continua tomando leite.
0: Uhum, é verdade. É, porque os animais, eles quando desmamam, acabou, né? Não tem mais leite na vida.
5: Agora, o que que a gente fala assim? Ah, mas a gente precisa de cálcio. Não existe... O cálcio do leite é muito pouco. E te faz mais mal do que bem. Porque tem uma proteína chamada caseína que o nosso organismo não consegue quebrar. Então, o leite o leite vegetal natural, como do gergelim, ele tem muito mais cálcio do que o leite da vaca.
0: Caramba!
5: Leite de
0: gergelim. Tem o leite do gergelim? Faz o leite do gergelim?
5: Tem que fazer em casa. Ainda não se tem para vender. Aqui no Brasil não se tem para vender.
0: Você ensinou a gente fazer alguma coisa?
5: Eu ensinei a fazer o leite de gergelim.
0: Ensina de novo.
5: Então,
0: olha só, como é que é? O gergelim você compra 1 quilo, meio quilo?
5: Você pode comprar 100 gramas, não tem problema. É só 2 colherzinhas que você vai usar. 2 colherzinhas de gergelim. Gergelim, pode
0: pessoal,
5: ser qualquer um.
0: Pessoal, vamos anotar aí, por favor, tá? Porque a Ana Paula tá dando aqui uma receita, não.
5: Uma dica.
0: Uma dica, né, de como a gente fazer o leite de gergelim, olha só.
5: Então, eu vou dar aqui 2 dicas. Vamos. O leite de gergelim vai ser o primeiro. Então, o leite de gergelim, você vai pegar 2 colherzinhas de gergelim, pode ser qualquer cor. O preto...
0: Que colherzinha que você fala?
5: Colherzinha de sopa.
0: De sopa.
5: Isso. O gergelim preto, ele é maravilhoso porque ele vai te prevenir de dar cabelo branco. Eu tenho 52 anos e eu não tenho cabelo branco.
0: Então me dá aí um quilo aí para me começar agora. Hein?
5: Então, o de gergelim preto seria o melhor. Mas se você tem o branco, o dourado, não importa. Você vai deixar de um dia para o outro, tá? No outro dia de manhã, você vai bater ele com meio litro de água, vai coar. Se quiser colocar umas gotinhas de mel ou de...
0: Própolis
5: também, não. Pode colocar. Pode. Por exemplo, eu faço uma receita à noite com jeito de gergelim, que eu coloco própolis, coloco gengibre,
0: isso
5: e
0: aqui,
5: coloco
0: ó.
5: Mel. Isso, coloco mel e tomo à noite. Que é muito bom.
0: Um copo, dois copos?
5: Pode tomar à vontade.
0: O que que dá para fazer nessas 100 gramas de gergelim?
5: Dá para fazer meio litro de leite. Então, o leite que você for usar durante o dia, se você for fazer qualquer coisa com leite, uma vitamina, um mingau, qualquer coisa, usa o leite de gergelim ao invés de usar...
0: E o sabor?
5: Olha, você pode colocar baunilha. O sabor não é tão ruim. A gente acostuma. Porque é tão maravilhoso, vai te dar energia. A semente de gergelim, ela é maravilhosa. Ela não pesa, ela tem cálcio, ela tem vários minerais, vitaminas.
0: Ela é mais forte do que o leite da vaca, esse leite que a gente toma
5: com
0: na caixinha?
5: Com toda certeza, com toda certeza.
0: E não tem consequências?
5: Não tem nenhum efeito colateral.
0: Efeito colateral.
5: Não. Agora, outro leite que eu gosto muito e que eu vou indicar principalmente para as mulheres é o leite que a gente faz com uma raiz, né, que a gente chama, né? Nos Estados Unidos a gente chama de taro, mas aqui é a... Esqueci o nome. É a uma raizinha que a gente chama... Que não é batata.
0: É o quê?
5: Inhame. Uhum. O inhame é maravilhoso. Você pode fazer o leite do inhame.
0: O inhame
5: você
0: é pode... tão sem graça, né? Do pois, sabor.
5: Mas aí é que tá. Melhor ainda, porque você pode colocar o sabor que você quiser. Você pode fazer o leite do inhame e você pode colocar morango. Vai ficar uma delícia
0: que
5: e vai ser como se fosse um iogurte natural de com morango. Você pode colocar chocolate.
0: Como é que faz o leite do inhame?
5: Então, você vai cozinhar...
0: Ó, pessoal, vai anotando aí, por favor, tá? Que pena que a gente não está na rádio, né? Para que o número de pessoas ouvindo fosse maior. Mas a gente vai reprisar isso aqui, todas essas dicas super naturais aí da naturopata, da nossa Ana Paula. Você vem de Arraial, né?
5: Vim de Arraial, moro em Arraial.
0: Aqui, como é que faz
5: então
0: essa situação?
5: Vai cozinhar, Ana? Dois ou três inhames, tá bom? E aí vai descascar, né? Vai bater no liquidificador também com um litro, meio litro de água. Se o inhame for pequenininho, meio litro. Se o inhame for grande, um litro de água. E vai colocar ali umas gotinhas também de mel, se você quiser. Você pode colocar rapadura, se não tiver mel. Não tem nenhum problema. Adoça do jeito que quer. Né? Coloca na geladeira e usa aquele leite do jeito que for. Se for usar para uma receita como um estrogonofe, não coloca. Não coloca açúcar, coloca sal.
0: Eu bato com o quê?
5: Bate com água.
0: Com a água,
5: isso,
0: né?
5: Tem que descascar, né?
0: Sim, descasca, uhum. Cozinha, descasca no liquidificador, água.
5: Isso.
0: Nesse momento eu posso acrescentar o que eu quiser?
5: Pode.
0: O mel, o sabor de morango?
5: Isso, pode. E aí, se você colocar banana, morango, você fez o quê? Um iogurte. Para você comer todo dia de manhã. E aí dura na geladeira 3 dias.
0: Uhum.
5: É a duração máxima, 3 dias.
0: Tá vendo aí, pessoal? Essa é a Ana Paula Freitas, ela é naturopata, está conversando conosco. E agora a gente vai fazer, então, vamos fazer esse exame. Ô, Alisson, chega aqui, ajuda a gente aqui, para a gente ver direitinho. Eu vou precisar estar onde? Vou estar aqui, me dá um microfone sem fio, aí você ajuda a gente aqui, que é para a gente... Agora, ô Ana, não dá para a gente virar um pouquinho, para a gente mostrar para o pessoal que está em casa? O pessoal que está em casa, para a gente... Deixa eu ir para cá.
5: Vamos virar assim. Vou pedir para você colocar
0: isso.
5: A mão esquerda aqui.
0: Aqui, vê essa câmera aqui. Pode botar ela mais para cá. Ó. Bota para cá, que aí a gente vai mostrar tudo aqui, o que a dona... Ana Paula está preparando
5: você
0: aqui para descobrir como é que está meu corpicho. Já viu que minha barriguinha está bonitinha?
5: A gente vai trabalhar nisso. Colocar a mão aqui agora.
0: Fala no microfone.
5: Coloca a mão aí.
0: Como
5: isso,
0: assim?
5: Isso, aí mesmo.
0: Desse jeito?
5: Isso. E agora, depois que a gente começar, não pode falar, mas é rapidinho.
0: Espera aqui, mostra aqui, o Alisson. Ah, é. Liga aí, tendo que ligar aí, ó. Então, bora lá. Tá aqui, tô com a mão aqui, né? E agora?
5: E agora a gente vai começar.
0: Vamos lá. Mostra aqui, mostra o tablet, a tela, né? E, pessoal, tô aqui com a Ana Paula Freitas, ela é naturopata. Como é o nome desse equipamento?
5: Chama Biorressonância Quântica.
0: Biorressonância Quântica. Tá, já a gente vai estar mostrando para você que está em casa aí também. Né? É um raio-x do corpo. A Ana Paula estava falando aqui, esse equipamento é de onde?
5: Esse equipamento ele tem aqui no Brasil, mas eu trouxe de Portugal. É um equipamento que tem uma tecnologia russa.
0: Uhum. Então, pode dar uma fechadinha mais na tela? Tirou. Isso, pessoal ao vivo aqui, hein? Vamos descobrir algumas coisas aqui, né? É bom que eu já saia aqui direto para a farmácia aqui da vizinha, que é naturopata também. Vou lá na Ana Paula, né? E essa dica do inhame e do gergelim, né? Para fazer o leite do gergelim, olha que beleza. É uma maravilha. O que está acontecendo aí agora? Você está fazendo o quê?
5: Então, ele demorou um pouco, aí ele saiu. Então, eu tenho que colocar seus dados novamente aqui, tá?
0: Ah, perfeito. Tá, então, enquanto você faz isso, a gente está chamando, né, acima de tudo aí. Pessoal, vamos aproveitar. Eu estou com o Sidney em comercial? Não, vamos direto. A rádio voltou ou não? Não, a gente ainda está fora do ar aqui na rádio. Fala.
5: Eu precisava da sua data de nascimento.
0: Tá, vamos lá então. Me dá uma notícia aí que eu vou passando os dados para ela aqui rapidinho, Alisson, enquanto a gente vai vendo aqui, tá bom? Aqui, Luciano, tá saindo aqui a voz dele.
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0: estão na escola, né, em todas as acima de 12 anos, né, eles fazem para os atletas, principalmente, que querem ir para as Olimpíadas e tudo, então eles veem qual a desarmonia desses atletas, e aí, para investir nesse atleta, eles precisam saber se esse atleta vai dar resultado, né?
1: Posso falar?
0: Pode falar.
2: Esse Luciano tá saindo aí? Beleza. Bom, eu vou terminar o programa porque ela vai me dar a ficha agora. Vocês não vão ficar sabendo como é que eu tô. Aqui, e é muito caro fazer um exame desse?
0: Não, ele não é caro. Ele é bem acessível. Eu atendo com ele na naturopatia aqui em Cabo Frio, na rua Cuiabá, no espaço Viver Mais, 193. Então, quem quiser...
2: Qual é o bairro?
0: Aqui no
2: Jardim Celso,
0: atrás do Fluminense, do estádio Fluminense.
2: Pronto, tá.
0: É um espaço Viver Mais.
2: Uhum,
0: né?
2: Que beleza.
0: Ali eu faço o exame junto com a consulta de naturopatia e faço o tratamento. E posso falar o valor?
2: Claro, óbvio.
0: E o valor da consulta é R$250, uhum, né? Então é bem acessível.
2: Você atende convênios? Não, o convênio não paga
0: a
2: naturopatia, não?
0: Não, o convênio não paga a naturopatia nem medicina tradicional chinesa.
2: É verdade, que doideira, né? Que preconceito, né?
0: É, pois é.
2: Tá doido.
0: Mas quem quiser pode marcar comigo, meu telefone também é 22.
2: Pode falar. Pessoal, eu vou indo para o outro, vou lá para o outro lado aqui, enquanto eu vou deixar a Ana Paula aqui, tá? Para a gente continuar o nosso papo. Faltam agora o quê? 8 minutinhos para... Hein?
0: 11.
2: São 11 horas e 1 minuto. E aí, vamos lá. Então, você atende em Cabo Frio.
0: Atendo em Cabo Frio, no Espaço Viver Mais, rua Cuiabá, 193. Aqui no Jardim Celso.
2: Uhum. Agora, Ana... você acha que a naturopatia ainda tem algum preconceito pelas pessoas, principalmente médicos, algumas coisas assim? Não, isso não existe.
0: Então, aqui no Brasil existe, mas lá na Europa e nos Estados Unidos a gente trabalha muito com os médicos, né? Então, assim...
2: Juntos.
0: Juntos.
2: Porque quem faz um tratamento na naturopatia... não precisa deixar de usar os medicamentos que a alopatia indicou.
0: Não precisa usar. O que acontece é que quando uma pessoa, por exemplo, começa a fazer um tratamento com a naturopatia, ela diminui aquele medicamento. Né?
2: Uhum.
0: Ela consegue equilibrar o corpo dela e ela vai diminuindo a alopatia. Né? E isso financeiramente, né? se ela está pagando essa medicação, vai ajudar ela muito, mas ela continua usando.
2: Deixa eu dar uma olhada aqui no YouTube, tá? Para a gente ver se a galera está falando alguma coisa aqui também, né? Já podemos anunciar alguma coisa aí? Já tem o resultado?
0: Então,
2: saiu?
0: Eu tenho o resultado aqui, Amaury. Você quer que eu faça?
2: Você quer que eu vá direto para o hospital ou posso ir para casa? Como é que
0: está? Não.
2: Por exemplo, assim, como é que tá um fígado? Você vê cada um dos órgãos
0: isso.
2: Aí. Não vamos falar da minha cabeça, não, senão a gente vai ter que ir para o hospício. Não, então.
0: Tá aí. Então vamos lá, vamos só falar do fígado hoje. Só para você saber. Você tem aí gordura no fígado,
2: gordura.
0: Eu não sei se você sabe,
2: tem
0: né?
2: Tem um pouquinho, já isso. Fiz o exame.
0: Isso. Ele na realidade, que... já está mais com um pouquinho.
2: Já está mais com um pouquinho?
0: Já está mais com um
2: caramba.
0: Pouquinho.
2: Caramba! Então, já... porque a última vez que eu vi, o cara falou, Amaury, está lá, segura a onda, está lá, não segurei a onda. Então.
0: Não segurou a onda, então.
2: Eita. Yeah.
0: Então, agora o que a gente vai fazer? A gente vai fazer uma limpeza no seu fígado, tá? Com ervas, né? Com naturais. E aí a gente vai repetir o exame daqui a 3 meses para ver como é que está.
2: Uhum.
0: Entendeu? Colocar você numa dieta, né? Uma dieta que seja apropriada para isso que você tem, porque

0: Estel tase hepática, ela é perigosa, né? Então, mas o dia que você quiser beber ou comer coisa, né, que vai te prejudicar, na segunda-feira já começa com a sua dieta completamente natural. Chás, por exemplo, se você tomar chá 3 vezes na semana, você talvez nem precise entrar numa dieta. Dente de leão, cardomariano.
1: E o chá para gordura no fígado não é o quê?
0: Dente de leão, cardomariano, boldo.
1: Boldo?
0: Boldo é maravilhoso.
1: Eu tenho boldo, eu tenho, na minha casa tem boldo, tem erva cidreira,
0: aí, ó.
1: Tem manjericão.
0: Manjericão também é bom.
1: Manjericão, né? É. E tem, eita, tem lá um monte de coisas lá.
0: Agora,
1: que a gente...
0: nessa fase que você está, eu também também aconselharia você tomar o NAC.
1: Que é isso?
0: O NAC é N-acetilcisteína. Que é maravilhoso também para gordura no fígado.
1: Mas acetilcisteína?
0: N-acetilcisteína.
1: É diferente daquele pozinho que a gente toma para expectorar?
0: É diferente. Uhum. O NAC é maravilhoso. O NAC
1: agora,
0: vai...
1: Ana, qual é o grau de confiabilidade num aparelho desses?
0: Então, você não me falou que você tinha gordura no fígado.
1: Não.
0: Você não me falou nada. Eu estou vendo aqui no seu... Uhum. No seu... Tem vez que a pessoa vem e ela nem sabe que ela tem. E aí ela fala para mim, não, eu não tenho isso. Eu tive agora uma paciente que eu falei para ela, você está com um problema na tireoide. Ela, não, eu não tenho, nunca tive. Eu falei, mas aqui no exame saiu. Ela falou, então eu vou fazer um exame segunda-feira. Isso era uma sexta. Eu vou fazer o exame segunda-feira. Eu falei, tá bom. E aí depois você volta aqui e me fala. E ela foi, e aí ontem ela me falou, olha, eu fiz o exame e deu que tem um problema.
1: Caramba,
0: na tireoide.
1: Que doideira, né?
0: Então, quer dizer...
1: Agora, como é que pode? Só eu botei minha mão ali e o aparelho sabe o que eu tenho, o que eu não tenho?
0: Pegou pelas suas ondas. Porque isso aqui é um microsistema do nosso corpo. Assim como nossa orelha é um microsistema do nosso corpo, nosso pé também é um microsistema do nosso corpo, a nossa mão também é um microsistema do vosso corpo.
1: Entendi.
0: Por exemplo, se chega uma pessoa para mim no meu consultório, está travada da coluna, eu trato a mão.
1: Caramba.
0: A pessoa está travada do joelho, está com dor no joelho, eu trato aqui. Isso aqui é um microsistema de todo o seu corpo. Se a pessoa está com problema, está aqui, está com torcicolo, eu trato a mão dela.
1: Eu vou ver na mão.
0: Uhum.
1: É por isso que a gente, quando fala assim, no pé, o shiatsu, vamos fazer uma massagem aqui, cuida do fígado, na acupuntura também
0: isso,
1: tem disso, né?
0: Na acupuntura também. Na acupuntura a gente tem 12 meridianos. A gente tem 6 meridianos em cima e 6 meridianos embaixo. Então a gente tem pulmão, coração e pericárdio. Aqui intestino grosso, intestino delgado e a gente tem o tríplo aquecedor. Então a gente consegue, só com um ponto, a gente consegue. Por exemplo, eu tenho o fígado aqui. Eu posso tratar você com a acupuntura colocando uma agulha aqui.
1: Direto.
0: Porque é o fígado. Isso.
1: Caramba, eu faço isso quando travo no torcicolo, quando tá aí, pá,
0: então,
1: agulhinha bem mágica.
0: Torcicolo é fígado. Quem domina a sua musculatura é o fígado. Então, toda vez que você está com torcicolo, você precisa fazer uma limpeza no seu fígado.
1: Caramba, o magnésio, ele ajuda também
0: na limpeza?
1: O magnésio
0: é maravilhoso, o magnésio é ótimo, deveria tomar todos os dias. Todo mundo, a partir de uma certa idade, todo mundo tem que tomar algumas vitaminas, como o magnésio. Seja qualquer magnésio que você tome, todos os dias deveria tomar o magnésio.
1: Por exemplo, o magnésio em gotas, o que que eu posso tomar diariamente dele? Quantas gotas?
0: Vai depender da posologia do que você comprou.
1: Então é o naturopata que vai me dizer quantas eu...
0: Provavelmente.
1: Quantas gotas
0: ou
1: eu vou colocar.
0: O seu médico normal, né? Eu tomo 200 miligramas de magnésio todos os dias, magnésio quelato.
1: É o quê? É o quê? 250 gramas?
0: É uma cápsula.
1: Ah, uma cápsula.
0: Agora,
1: eu posso tomar na cápsula
0: pode
1: também.
0: Pode tomar. Agora, se você tem gotas, eu preciso ver qual é o quanto que tem.
1: E o que é melhor? Tanto faz gota
0: tanto
1: quanto
0: faz.
1: A cápsula
0: tanto
1: é o
0: faz.
1: Mesmo efeito?
0: Agora, você tem um problema no fígado. Você entende que tudo que você toma, o que você come, não é filtrado pelo fígado? Não está sendo filtrado...
1: Adequadamente,
0: porque você tem um problema no seu fígado.
1: Uhum.
0: Você entende isso?
1: Sim.
0: Então, se você toma um magnésio quelato, que está 200 miligramas, o seu corpo vai absorver 20%, 30%.
1: Caramba.
0: Então, se você não faz a limpeza, se você não faz um detox, aquilo que você está tomando não está te ajudando. Entendi. Não está fazendo efeito. Então, o que a naturopatia faz? A gente trata de dentro para fora. A naturopatia, você não toma banho todo dia, lava o cabelo todo dia, escova os dentes todo dia. Como é que você faz para limpar os seus órgãos dentro de você?
1: Eu tenho o meu amigo naturopata, o Márcio Adriano, me dava um lance que chama limpeza geral, limpeza do... A gente tomava aquilo, botava para fora mesmo, botava tudo para fora, limpava intestino.
0: É isso aí. Então,
1: muita gente não acredita na naturopatia ainda,
0: Paula. Não, muita gente não acredita, infelizmente. Mas muita gente chega na gente como o último recurso. Por exemplo, já tentei de tudo, vou lá então, aí dá certo. Aí fala, nossa, por que eu não vim aqui antes? Fiquei quebrando a cabeça, gastando dinheiro. Entendeu o que eu querendo falar?
1: Entendi.
0: Então, poxa, assim, a limpeza é essencial, né? A gente tem que fazer.
1: Vê aí se o pessoal aqui no YouTube aí tá fazendo alguma pergunta, o Alisson.
2: Olha, Mauri, tem o pessoal tá falando aqui bastante, comentando, tá adorando a entrevista da Ana Paula. Tem gente mandando parabéns para ela, tem gente falando que ela é dos Estados Unidos, uma ótima profissional, dando muita sabedoria pro pessoal também. Tá dando muito parabéns para ela, mas tem aqui a pergunta aqui da Rita. Olha só, a Kátia, ela falou interessante, olha só. Interessante saber que beber água boa é água natural, não é gelada. E tem aqui, a Rita está falando o seguinte, qual é a receita do melão? E tem o pessoal aqui perguntando também, passa o número de contato de novo.
1: Fala do melão.
0: O melão é maravilhoso.
1: Você falou de uma semente aqui, foi do melão?
0: Falei, foi do melão.
1: Da outra vez que você teve aqui?
0: Isso. O melão, ele é maravilhoso. Então, a gente usa a semente do melão para fazer o leite, que também é maravilhoso, cheio de vitaminas.
1: Caramba, tá vendo, pessoal? Né? O leite não vem só da vaca, não, pô.
0: Não vem.
1: Vem do gergelim, vem do...
0: A gente precisa abrir a nossa
1: inhame,
0: mente.
1: Vem isso. Da... Caramba.
0: Da semente do melão, né? E a casca, a gente faz um suco maravilhoso na casca do melão.
1: Casca do melão?
0: Isso, a casca do melão.
1: E o melão, gente, pode ser qualquer um?
0: Pode ser qualquer um.
1: Amarelo?
0: Pode ser qualquer um. Se você quiser colocar limão, a casca do melão, e se você quiser colocar abacaxi, se você não quiser colocar abacaxi, o que você tiver em casa. Bom. Se você quiser colocar, tem uma erva também, você pode colocar qualquer erva que você queira, erva cidreira, qualquer coisa que você quiser.
1: Caramba.
0: Agora, o que eu quero deixar bem claro aqui, não se toma nada gelado, é tudo natural.
1: Caramba, você está...
0: 99% das pessoas aqui no Brasil tem problema de baço.
1: Por conta de ter
0: por
1: gelado?
0: Por conta de tomar gelado.
1: A gente só mata a sede se tiver gelado.
0: Não, a gente...
1: Para tomar uma cervejinha, tem que ser quente agora? Para, Léo. Falou em bebida, aqueles caras já se manifestam, né?
0: Pois.
1: Você deve estar com gordura no fígado também.
0: Com certeza, depois
1: aí
0: eu vou lá fazer.
1: Aí vai internar todo mundo aqui. Mas então, Ana, são 11h12, a gente tem 3 minutos para terminar aqui o nosso programa. Seu telefone, anota aí o
0: meu
1: o
0: telefone.
1: Alisson. Seu
0: é
1: telefone.
0: 22
1: 999-60.
0: 60 3612. E eu atendo no espaço Viver Mais, aqui em Cabo Frio, Rua Cuiabá 193, Jardim Excelso, ali
1: Cuiabá?
0: Atrás. É, Cuiabá.
1: 193.
0: No Jardim Excelso, ali atrás do...
1: Campo da quadra do Fluminense.
0: Isso mesmo, ali.
1: Você já chega lá empoderado.
0: Isso mesmo, um espaço muito legal. Eu convido a todos para ir conhecer o meu trabalho. Eu atendo lá às segundas-feiras, o dia inteiro, né?
1: Ah,
0: e trabalho com a naturopatia e com a medicina tradicional chinesa.
1: Você demorou quanto tempo para ser naturopata?
0: Eu sou naturopata desde 2023. Comecei o curso em 2020.
1: Puxa vida, Ana. Vou ter que trazer você mais vezes aqui.
0: Com toda certeza.
1: A gente não estava na rádio, a rádio está fora do ar. Né? E o pessoal de Arraial, de São Pedro, se não estiver vendo a gente no YouTube, a gente está sem essa comunicação. Mas, poxa vida, eu quero te agradecer de montão. Você vai me dar minha ficha já já, que eu mesmo não sei, ela vai me dizer tudinho já já, nesse aparelho aí, tá? E se você quiser, é o Zap, isso é Zap também?
0: Isso é Zap, isso é Zap, isso, é o Zap.
1: Tem uma página, eu posso te encontrar onde na internet?
0: Sim, sim, é no meu Instagram, Ana Paula Freitas.
1: Ana Paula Freitas.
0: 1111, isso.
1: 1111, perfeito.
0: Tá bom?
1: Poxa, muito obrigado.
0: Eu é que agradeço, Amorim, foi um prazer.
1: Caramba, muito
0: sempre
1: legal,
0: um prazer.
1: Muito legal falar contigo, né? Até para a gente desmistificar várias coisas ver, acima de tudo, por exemplo, eu não sabia que o inhame, gente podia fazer isso, né?
0: Maravilhoso.
1: E eu quero que você dê uma dica para a gente postar nas nossas redes ali, do leite do gergelim.
0: Claro,
1: tá bom?
0: Sim. Muito obrigada.
1: Obrigada a você, Aninha. Vamos lá. Vamos aí, deixa eu encerrar o programa rapidinho com o Sidney Marinho. Isso, vamos lá?
3: Sidney Marinho.
1: É, o Sidney Marinho está em Teresópolis, a seleção brasileira. Falta aí menos de 15 dias para a gente estrear para a Copa do Mundo. E o Sidney está acompanhando a seleção em Teresópolis. Bom dia, meu irmão.
4: Oi, Amaury, bom dia, meu irmão. Para você, para quem está na onda, estamos aqui em Teresópolis, na Granja Comari. Nesse momento eu estou na sala de coletivas, né? A gente vai acompanhar o Casemiro e o Everton nessa primeira coletiva do ciclo de preparação da seleção brasileira para a Copa do Mundo. Daqui a pouco eles estarão aqui, o Casemiro, com toda a sua experiência, homem de confiança do técnico Ancelotti, e o Everton, a grande surpresa da lista de convocados do Ancelotti. Ele é o terceiro goleiro, vai repetir, né, o trio da última Copa com o Alisson e o Ederson. O clima está gostoso aqui em Teresópolis, céu azul, temperatura agradável na casa dos 17 graus, e a seleção faz o seu segundo treino aqui em Teresópolis agora de manhã. Vai treinar hoje, amanhã e sábado, na parte da manhã, depois vai para o Rio para se concentrar para o duelo contra o Panamá, que é domingo no Maracanã, o último jogo no Brasil antes da viagem para a Copa do Mundo, que acontece segunda-feira à noite. Nossa equipe está pronta, o Marcelo Marinho também está aqui ao lado da Renata, do Thiago Brandão, do Sidão, e nós estaremos acompanhando cada passo da seleção nessa preparação rumo ao hexacampeonato. Marcelo já viaja segunda, logo cedo para Nova York, para esperar a seleção brasileira, lá onde o Brasil fica concentrado em Basking Ridge, é o hotel da seleção, The Ridge. E os treinos serão no Columbia Park, que é o novo e moderno centro de treinamento do Red Bull de Nova York, né? Então a seleção vai ter toda a estrutura e a gente vai estar acompanhando todos os detalhes em Morristown, que é uma pequena cidade do estado de Nova Jersey, bem pertinho do MetLife, que é onde o Brasil estreia. Enfim, Amaury, começamos o clima da Copa do Mundo. Sobre o futebol carioca, ontem eu acompanhei lá em São Januário, transmiti aqui na Ondas, na Litoral News, a grande vitória do Vasco por 3-0 diante do Barracas Central. O Vasco está classificado, mas como já se esperava, né? O Vasco vai participar dos playoffs. Vai ter que jogar uma partida. O adversário será definido hoje. Né, tem uma tendência do Independente Medellín, mas tudo depende ainda dos resultados de hoje da Copa Libertadores da América. Então o Vasco passou em segundo, Botafogo virou para cima do Caracas, confirmou o seu primeiro lugar. E na Copa Libertadores o Fluminense conseguiu, o que parecia difícil, né? Mas acabou se confirmando. O Flu venceu bem, ganhou por 3-1 do time do La Guaira no Maracanã. E lá, jogando em Santa Cruz de la Sierra, o Rivadavia bateu o Bolívar. Então o Fluminense passa em segundo lugar. Estará no pote 2. Pode até haver um confronto entre Flamengo e Fluminense na próxima fase da Libertadores. O sorteio acontece na sexta-feira, às 11 horas da manhã, em Luque, na sede da Conmebol, na Grande Assunção, no Paraguai. E a gente vai conhecer todo o caminho, né, da Sul-Americana e da Libertadores. Na Sula, o Botafogo em primeiro vai direto. O Vasco em segundo vai ter que enfrentar o play-off. Na Libertadores, o Flamengo em primeiro vai direto. Fluminense em segundo também está classificado. Hoje, os últimos jogos para apontar posicionamentos dos brasileiros. O Palmeiras ainda luta para confirmar a classificação. E o Cruzeiro precisa vencer o jogo contra o Barcelona em Belo Horizonte, no Mineirão. A gente transmite na Litoral News. Palmeiras e Júnior de Barranquilla também tem transmissão da Litoral News com o Paulo Arnaldo, direto lá do estádio do Palmeiras. A gente acompanha essa reta final e amanhã eu já trago para você os possíveis emparelhamentos. O sorteio acontece também amanhã, né? E tudo vai se definir porque a Libertadores e a Sula voltam depois da Copa do Mundo. Final de semana tem seleção, final de semana tem Brasileirão, mas amanhã eu conto tudo isso em nome de Larissa Marinho Beauty, um novo conceito de beleza, dia da noiva, dia da debutante, Larissa Marinho Beauty Studio, na Antônio Feliciano de Almeida, 22, na passagem pertinho da prefeitura, Larissa Marinho Beauty Studio. Um detalhe importante, Amaury, Amanhã vai ser reinaugurado o ginásio poliesportivo de Cabo Frio, né? Tem o Showball Brasil e Argentina, eles têm feito duelos sequenciais. E a gente vai acompanhar, vai transmitir na Litoral News todas as emoções desse jogo e toda informação sobre a reabertura, a entrega do ginásio poliesportivo que estava fazendo falta. É muito importante a volta do ginásio para o esporte de Cabo Frio. Tá bom, meu irmão? Um abraço para você, para quem está ligado na Ondas nessa quinta-feira. Seguimos aqui em Teresópolis acompanhando tudo da seleção brasileira, a Litoral News e a Ondas juntas, a caminho da Copa do Mundo. Um abraço grande, Amaury, até amanhã.
1: Perfeito, tá aí, olha as imagens aí direto de Teresópolis, direto da Granja Comari. E a gente tem uma informação, o Alisson acabou de ver aqui, Neymar está confirmada aí uma lesão no Neymar, não é, o Alisson? Liga aí, liga o microfone aí.
2: Uma lesão grau 2 na panturrilha direita. Ele está fora dos amistosos e durante 2 semanas aí está confirmando, é o médico da CBF.
1: Eita, ficou feliz o Luciano? Luciano ficou feliz que o nosso... que o Neymar... Bom, pessoal, é isso aí. Amanhã a gente traz mais informações. Eu estou aqui com a Ana Paula me dando as notícias do meu corpício, né? Já vou sair, não vou sair direto para o hospital ainda não, tá? Mas a gente tem que caminhar para não ir para o hospital. Valeu, pessoal, estamos encerrando o nosso programa, um grande abraço, tudo de bom, amanhã às 8 horas da manhã, se Deus quiser, a gente volta aqui para fecharmos a nossa semana, tá bom? Um grande beijo, muito obrigado, fique em paz e com Deus, tchau, tchau, tchau, tchau.
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0: Beleza, bom dia meu amigo, minha amiga ouvinte, aqui na Rádio Ondas FM 97,7 pela região.
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0: 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Bom dia Iguaba Grande, bom dia São Pedro da Aldeia, Cabo Frio, Arraial do Cabo, Búzios, Saquarema, Araruama, Maricá, Macaé, Barra de São João, Tanguá, Rio Bonito, Silva Jardim, Rio das Ostras, Casimiro de Abreu, aonde chegar o sinal da Rádio Ondas. Estamos no ar ao vivo com alegria, é o programa Região em Foco, objetivamente, levando até você a informação necessária, aquela que faz a diferença na sua rotina. Obrigado por sua amizade, por sua companhia, não tem preço. Um abraço apertado e uma ótima quinta-feira a quem nos acompanha também online, ondasfm.com.br e no aplicativo da Rádio Ondas, Ondas FM App. Quinta-feira ao vivo, 28 de maio de 2026, lua crescente, signo de Gêmeos. Faltam 14 dias, somente 14 dias para a Copa do Mundo. Faltam 218 dias para o ano de 2027 chegar. 28 de maio, Dia Nacional da Mata Atlântica, Dia Internacional do Brincar. Hoje é Dia Nacional de Redução da Mortalidade Materna e Dia Mundial do Hambúrguer. Gosto muito. Até uma da tarde.
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0: Sou eu, com e pela graça de Deus. Programa Região em Foco. A companhia ao pé do ouvido tem informação, tem promoção, tem bate-papo, tem interatividade. Vamos nessa. Até 13 horas, uma hora da tarde. Região em Foco com redes sociais. À sua disposição para mandar o seu recado, o abraço ao aniversariante do dia, comunicar o seu apelo. Cobre solução do poder público, das prefeituras, das empresas concessionárias. Eles estão aí, foram eleitos para serem cobrados. E o Região em Foco é um programa na linha independente aqui na Rádio Ondas FM. Há 16 anos, ao lado da população, feito por você e para você. Muito obrigado. O quadro O Povo é Quem Sabe é a sequência das broncas, o bloco final do programa Região em Foco. Só para variar, não temos resposta aqui da Prefeitura de São Pedro da Aldeia para o programa de hoje, para a participação do Fábio e também do Anderson. Também aguardo resposta da Salineira. Quem sabe até o final do programa nós temos uma atualização sobre essas informações. A bronca do ouvinte, o quadro O Povo é Quem Sabe. Entre em contato conosco, traga com detalhes as necessidades do seu bairro, da sua rua, da sua cidade. WhatsApp da Rádio Ondas, Instagram do Região em Foco e também nosso Facebook, a página Programa Região em Foco. Instagram, arroba Região em Foco. 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Já já eu dou esse recado na íntegra. 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E o WhatsApp da Rádio Ondas, 97401-2957. 97401-2957. Esse é o WhatsApp da Rádio Ondas para você participar do nosso programa. Queremos te ajudar a resolver o problema no seu bairro, na sua rua, rua esburacada ou mal iluminada, saúde insatisfatória, abastecimento de água que não está legal, fornecimento de energia elétrica, transporte, correio. Entre em contato conosco e acionaremos prefeituras e empresas concessionárias para buscar a solução e apresentar os assuntos no ar, aqui nos microfones da Rádio Ondas FM. em nosso programa Região em Foco é pingo no i. A gente vai em cima das autoridades para cobrar a solução em nome da população. Somos porta-vozes da sua bronca. Entre em contato conosco, 97401-2957. 97401-2957. Este é o nosso WhatsApp, o WhatsApp da Rádio Ondas FM. 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Região em Foco começando. E vamos falar de comida? Esse horário do programa Região em Foco já é sugestivo. Hoje é dia do foco culinário com a chefe Clarissa Bruno. Daqui a pouco, meio-dia, da Feito à Mão Culinária Inclusiva, a chefe Clarissa hoje aborda o tema temperos e molhos. Então fique ligado, daqui a pouco conosco a chefe Clarissa Bruno, meio-dia, no Foco Culinário, falando de temperos e molhos. Aqui o Região em Foco também traz balanço econômico e a previsão do tempo no primeiro bloco, além das informações do esporte. O Vasco venceu ontem, o Botafogo também, equipes que estão classificadas para a próxima fase da Copa Sul-Americana. O Fluminense conseguiu também a classificação na Libertadores da América e vai para as oitavas oitavas de final da competição continental, ontem venceu La Guaira no Maracanã. O Volta Redonda, por sua vez, foi eliminado ontem na semifinal da Copa Sul-Sudeste, que terá uma final catarinense. Acontece amanhã em Búzios uma audiência pública da Controladoria Geral do município para apresentação dos resultados referentes ao primeiro quadrimestre deste ano. Amanhã também tem audiência pública em São Pedro da Aldeia. Daqui a pouco eu trago mais detalhes. Olha, atendimentos e acolhimentos voltados para mulheres negras, migrantes e refugiadas, programados para hoje e amanhã em Búzios. Amanhã em São Pedro da Aldeia tem ação descentralizada do CRAES, ali no bairro Botafogo. Abertas inscrições para uma nova turma do projeto Guarda Parque Mirim, em Iguaba Grande. E hoje tem o espetáculo Salve as Águas, abrindo o Marearte 2026, com uma apresentação às 18 horas na Praça Vitorino Carriço. Primeiro tema, economia.
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0: O dólar opera em alta de 0,66%, cotado a R$ 5,06. Quinta-feira, a gente informa a gramatura do ouro. O grama do ouro é negociado a R$ 718,51. O mercado ilegal de produtos, movimentado por falsificação, contrabando, pirataria e sonegação fiscal, provocou um prejuízo recorde de R$ 514 bilhões ao Brasil no ano passado, segundo o Anuário da Falsificação 2026, divulgado nesta semana pela Associação Brasileira de Combate à Falsificação. É uma alta de 8% em relação ao ano anterior. Os valores se referem às perdas de arrecadação tributária e de faturamento das indústrias legalmente estabelecidas. O levantamento mostra que os três setores mais afetados foram bebidas alcoólicas em primeiro, seguido por vestuário e depois, em terceiro lugar, combustíveis. Tem boa notícia para quem mora em Botafogo, São Pedro da Aldeia. O bairro Botafogo começa a viver uma transformação importante com a chegada da rede de esgoto para centenas de famílias da comunidade. A Prolagos reuniu moradores da região para apresentar os avanços da obra e orientar como os imóveis devem ser ligados ao novo sistema. Cerca de 140 imóveis já entenderam a importância de fazer a conexão das casas com a nova rede coletora. Ao todo, mais de 7 quilômetros de rede coletora de esgoto, beneficiando diretamente mais de 1.000 pessoas. Esse projeto também prevê a construção de 2 estações elevatórias, responsáveis por levar o esgoto para a estação de tratamento em São Pedro da Aldeia. Além de melhorar a qualidade de vida das famílias, a obra representa mais saúde e proteção ao meio ambiente, ajudando também na preservação da Lagoa de Araruama. Parabéns à comunidade de Botafogo, em São Pedro, por esse avanço tão importante para o futuro do bairro.
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0: Quinta-feira de sol. Algumas nuvens na região, por isso, há possibilidade de chuva rápida a qualquer hora, em áreas isoladas. Os ventos hoje têm direção sudoeste, intensidade moderada, com umidade relativa do ar na média de 79%. A temperatura varia entre 24 e 20 graus. Informações do Clima Tempo.
1: Tabelinha.
0: Com gols de Savarino, Hércules e Canóbio, o Fluminense garantiu classificação ontem para as oitavas de final da Libertadores da América. O tricolor fez a sua parte no Maracanã e derrotou o La Guaira da Venezuela por 3-1. Com a derrota do Bolívar, fechou a fase de grupos em segundo lugar, na chave C, com 8 pontos. O sorteio das oitavas de final da Libertadores será amanhã, ao meio-dia. O Vasco da Gama venceu o Barracas Central por 3-0 ontem, diante de um pequeno público em São Januário, e garantiu classificação para a próxima fase da Copa Sul-Americana, aguardando o sorteio do próximo adversário, que pode ser um dos eliminados da fase de grupos da Libertadores. Já o Botafogo venceu o Caracas de virada por 3-1 fora de casa, classificou-se em primeiro lugar no Grupo E da Sul-Americana. Com 16 pontos, o Botafogo está garantido nas oitavas de final da competição. O Volta Redonda perdeu para o Avaí por 3-0 ontem em Santa Catarina e caiu na semifinal da Copa Sul-Sudeste. Com o resultado, a equipe catarinense fará a decisão do torneio contra a Chapecoense, que passou ontem pelo Novo Horizontino na outra semifinal. Começou a troca de ingressos para a partida de showball entre Brasil e Argentina, que marca a reinauguração do ginásio poliesportivo Alfredo Barreto, no Portinho, aqui em Cabo Frio. O jogo será amanhã e os ingressos podem ser retirados hoje até 18 horas e amanhã de 10 da manhã às 2 da tarde. O evento terá portões abertos a partir de 17 horas nesta sexta-feira, com início às 19 horas. Cada entrada será trocada por 1 quilo de alimento não perecível. Cada pessoa poderá retirar até 4 ingressos por CPF. A troca dos itens alimentícios pelos ingressos, concentrada na área externa do ginásio.
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0: Intervalo, primeiro do Região em Foco nesta quinta-feira. Ufa! Deixa eu tomar aquela água para molhar a goela e volto daqui a pouquinho com a nossa lista de alô e muita informação. A frase para hoje, o pensamento do dia, é de autoria desconhecida. Às vezes, na busca pelo ideal, a gente esquece de sentir a beleza que já floresce ao nosso redor.
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0: Beleza, de volta ao vivo.
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0: Excelente quinta-feira, meus amigos. Vou pros recados aqui no WhatsApp da Rádio Ondas. 97401-2957. Meu amigo Matheus Salles, um abraço, Matheus. Matheus faz um trabalho de evangelização. E o papai Elias, tudo de bom, amigos? Obrigado pela sintonia e amizade. Daqui a pouquinho os aniversariantes do dia. Agora tem recado em áudio do Vidinho. Bom dia.
9: Bom dia, meu amigo Leandro França.
0: Bom, amigo, bom dia.
9: Bom dia, ouvinte. Bom dia, meu ídolo. Meu ídolo Fábio e o seu irmão Flávio. Saudações rubro-negra. Tamo juntão, rapaziada.
0: Abraço, Vidinho. Super quinta-feira. Muito obrigado, amigo. Chamou ele, ele apareceu. A dupla dinâmica do vinhateiro, Fábio e Flávio. Oi, Fábio. Beleza? Bom dia.
10: Leandro, bom dia. É Fábio e Flávio que tá aí.
0: Tudo bem?
10: Quero desejar um bom fim de semana. E pois outra coisa, a turma tá lá no centrinho da prefeitura. Quero agradecer todos os participantes que reclamaram. Aquilo lá tava arriscado até de matar alguém, entendeu? Todo que filmaram, todo que reclamaram, se não reclamar, já vai à frente, tá lá no centrinho, a turma feitura de Cabo Frio, entendeu? Parabéns ao pessoal que reclamou, falou, teve força com a Rádio Onda FM, com o programa Leandro França.
0: Um abraço, Fábio. Conta com a gente. Obrigado aí pelo feedback. Se depender da resposta da Prefeitura de Cabo Frio, a gente espera sentado. Aliás, deitado, né? Porque essa resposta não chega nunca. Muito difícil a Prefeitura de Cabo Frio responder ao cidadão que participa através do nosso programa. Pelo menos tomou a providência. Muito obrigado, Fábio, pelas informações. Bom dia para você e para o Flávio. Bom dia, Rômulo Bruno.
11: Fala, meu fechamento.
0: E aí,
11: bom dia, meu camarada.
0: Bom dia.
11: Tenha uma ótima quinta-feira abençoada pelo nosso Deus, tá?
0: Amém. Obrigado.
11: Que cagada ontem que o Fluminense deu ontem,
0: hein? Deu sorte,
11: rapaz. Queria ver se ele passa pela segunda fase, meu amigo.
0: Será?
11: Tenha uma ótima quinta-feira abençoada aí, tá bom?
0: Um abraço pra você, Rômulo. Papai do Matheus Josué, gente finíssima. Super quinta-feira, obrigado por sua mensagem e amizade. Mário Gama, bom dia, um abraço. Mário Gama mandando saudações. Flamenguistas, tem aniversário na família. Daqui a pouquinho a gente sopra a velhinha junto. Um abraço aí pro Sérgio dos Santos. Obrigado, meu amigo Sérgio. Bom dia, Leandro França. Tamo junto, meu querido. Essa vitória do Vasco ontem não me engana. Tô bolado com esse time, é o que diz aí o meu amigo Sérgio dos Santos. Valeu, Sérgio, um abraço pra você. Muito obrigado, então, por sua sintonia e amizade. Tá ligado aqui na programação também o Sérgio dos Santos. Tem mais recado pelo WhatsApp da Rádio Ondas, 97401-2957. Meu amigo Itamiro do Peró, tá na bronca. Tá faltando iluminação pública na localidade e a gente fala desse assunto no final do programa, no quadro O Povo é Quem Sabe. Obrigado, Itamiro, conta com a gente. Alô! Abraço, Kleber Nogueira. Valeu, queridão, tudo de bom. Chiquinho, enfermeiro, um abração pra você. Bom trabalho, bom dia, ótima quinta-feira. Pra você também, obrigado, Chiquinho. Conte conosco, irmão William do Braga. Meu irmão querido, bom dia.
12: Bom dia, meu irmão querido Leandro França. Bom dia a todos os ouvintes da Rádio Ondas. Bom dia a todos que participam do Região em Foco. Este aí é o melhor programa da região do Lago. Neste programa você pode acreditar e respeite os seus ouvintes. Fica com Deus, meu irmão. Tamo junto.
0: Um abraço especial, um abraço esperto, um abraço, meu amigo William do Braga. Obrigado aí pela amizade e sintonia, tudo de bom. Terezinha, bom dia.
13: Bom dia, Leandro. Bom dia, Leandro, família.
0: Bom dia.
13: Bom dia, Elida. Bom dia, Fábio e Flávio, tá? Bom dia pra vocês, bom dia pra todos os ouvintes do programa Região em Foco, tá? Tem um dia lindo e maravilhoso como tá, que fez o Senhor, tá? Só o Senhor é Deus, só o Senhor é poderoso, tá? Beijos, beijos, beijos. Deus abençoe a todos vocês. Saudações, Criciúmente. Saudações, Rubro Negro. Beijos, beijos, beijos, meu amor. Fica com Deus aí.
0: Tá? Beijo pra você, Terezinha. Beijo. Ótimo final de semana. Muito obrigado por seu carinho. Lindo dia. Nilma Sabino. Oi, Nilma. Bom dia, cheguei. Quinta-feira mega abençoada pra todos os queridos amigos ouvintes do Região em Foco. Beijo pra você, Nilma. Muito obrigado. Kátia Cunha também na sintonia. E interagindo aqui através do nosso Facebook, programa Região em Foco. Muito obrigado, pessoal, pelo carinho e amizade. Ótima quinta-feira.
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0: Hoje é aniversário do Dudu de Nardinho. Meu amigo Dudu de Arraial do Cabo, ex-vereador Dudu de Nardinho. Um abraço, sempre muito simpático, sempre que vem aqui a Rádio Ondas visitar. Esteve semana passada por aqui, inclusive. Veio aqui nos dar um abraço. Um abraço pra você, Dudu. Muita saúde, muitas vitórias. Feliz aniversário, parabéns. Receba o nosso abraço. Tudo de bom. E o Mário Gama registra com alegria o aniversário do filhão. É o Lorenzo, que completa mais uma primavera hoje. 5 aninhos, mas que fase maravilhosa aí da vida do Lorenzo. Então, parabéns pro Lorenzo. São os votos do papai Mário Gama. Que Deus ilumine cada dia a sua vida com muita saúde. Felicidades e um abraço, beijos que o pai Mário Gama te deseja, dizendo: te amo muito, meu filho Lorenzo. Parabéns aí pro Lorenzo. 5 anos completos hoje. Que graça. Tudo de bom. Felicidades pra família. Parabéns, Lorenzo. Saúde e bênçãos. Agora, 11 horas e 53 minutos, vamos com informação. Acontece amanhã, 14h, em Búzios, por meio da Controladoria Geral do Município, uma audiência pública para apresentação dos resultados referentes ao primeiro quadrimestre deste ano. O encontro será nas dependências da Câmara de Vereadores, com transmissão ao vivo pelas plataformas oficiais da Casa Legislativa no Facebook, YouTube e site institucional. São Pedro da Aldeia também terá amanhã audiência de prestação de contas referente ao primeiro quadrimestre deste ano. Vai ser a partir de 14h30 na Câmara de Vereadores Aldeense, com a apresentação dos dados referentes aos meses de janeiro, fevereiro, março e abril. A prestação de contas em São Pedro será detalhada pela Controladoria Geral da cidade e pela Secretaria de Saúde. A audiência é aberta a toda a população. Estão abertas as inscrições para uma nova turma do projeto Guarda Parque Mirim, em Iguaba Grande. As inscrições podem ser realizadas presencialmente na sede da Secretaria de Meio Ambiente, por meio de formulário online ou pelo WhatsApp 992113415. 992113415. As vagas, limitadas, são destinadas para cerca de 60 alunos da rede municipal de ensino. E durante as atividades, os alunos vão ter acesso aos conhecimentos sobre preservação ambiental, sustentabilidade, fauna, flora e práticas de conservação da natureza. O espetáculo Salve as Águas será apresentado hoje na abertura do Mare Arte 2026, a partir das 18 horas, na Praça Vitorino Carriço, em Arraial do Cabo. A 36ª edição do Mare Arte começa hoje, continua amanhã, a partir de 10 da manhã, sempre na Praça Vitorino Carriço, até sábado. O público vai poder aproveitar feira de artesanato, shows com bandas e artistas locais, literatura, rodas de conversa, palestras, apresentações teatrais, dança e também diversas atividades culturais. Acontece amanhã em São Pedro da Aldeia mais uma edição da ação descentralizada do CRAS, atendimento à população. A iniciativa amanhã em São Pedro é de 10 da manhã às 3 da tarde, na Escola Rosa Geralda da Silveira, no bairro Botafogo, quando a comunidade terá acesso a vários serviços socioassistenciais, como inscrição e atualização do cadastro único, orientações com equipe técnica, atendimentos com assistente social e psicólogo, além de encaminhamentos e informações sobre os serviços ofertados pela Rede de Assistência Social Aldeense. Atendimentos e acolhimentos voltados para mulheres negras, migrantes e refugiadas estão programados para hoje e amanhã. Em Búzios, o atendimento hoje, de 14h às 17h, será na Casa da Mulher Buziana, na Rasa. Amanhã, as atividades serão de 9h até meio-dia, na Casa da Mulher Buziana, em Sem Braças.
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0: abraço especial pro Fábio e pro Flávio, pra fofíssima Terezinha e pra Ana do Balneário. Nossa, são tantos ouvintes queridos. Sintam-se todos abraçados. Um beijo pra todo mundo.
1: Beijo, amada. Linda quinta-feira. Muito, muito obrigado. Oi, Carmen. Bom dia, querida.
2: Oi, Leandro. Bom dia, Carmen.
1: Tudo bem?
2: Saudade. São muitas.
1: Ô, querida.
2: Mas tempo tá meio curto.
1: É verdade,
2: mas
1: pra todo mundo.
2: Mas tem um ditado, quem faz o tempo somos nós, né?
1: Exatamente.
2: Mas o trabalho aumentou muito, tá? E tá tudo indo. Zé tá bem.
1: Abraço pro Zé.
2: Nosso netinho tá bem, graças a Deus. Fez 3 aninhos no dia 23.
1: Que lindo.
2: E o Zé vai fazer aniversário dia 30, agora sábado. Eu fiz dia 5 de maio, não pude nem falar nada, nem Zé. Esqueceu. Ai, Carminha, esqueci de falar com o Leandro França. Mais um abraço pra você, tá? Tudo de bom.
1: Um abraço,
2: o programa
1: especial.
2: Tá ótimo.
1: Muito obrigado, Carmen. São amigos muito queridos de Arraial do Cabo que tenho. Esse casal, a Carmen e Zé Vicente. Zé Vicente faz aniversário esse final de semana, é? Deixa comigo, amanhã a gente manda aquele recado especial pro Zé. Um abraço, amigos, muito legal ter notícias de vocês. Tô com saudade também. Tudo de bom, maravilhosa quinta-feira. 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

0: Com tudo, hora certa, 12:05.
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0: Hoje é dia de foco culinário, aquele papo que apetece o nosso paladar, com a especialista, chefe Clarissa Bruno, da Feito à Mão Culinária Inclusiva. Sempre um grande barato a gente trazer a chefe Clarissa. Ficar com um pouquinho de fome, é bem verdade, né? Mas ela também prepara cada delícia pela Feito à Mão. Tudo bem, chefe Clarissa? Boa tarde.
2: Boa tarde, amigos ouvintes da Rádio Ondas. Boa tarde, amigo Leandro. É, realmente hoje vai dar um pouquinho de água na boca, né? O assunto hoje tá apetitoso.
0: Pois é, a gente vem agora do Dia das Mães, sempre muito bem-vinda, minha amiga chefe Clarissa Bruno, toda bonitona hoje aí também, ganhou um presente do filhão no Dia das Mães, né, chefe?
2: Hoje que eu tô vestindo foi um presente do filhote, de João Pedro, deixou pra mamãe de presente Dia das Mães.
0: Grande João Pedro, esse é fera também. Chefe Clarissa, Dia das Mães, o pessoal fez aquela refeição também saborosa, né, reunir a família, já é de praxe, né?
2: Espero que as mamães tenham ganhado de presente o dia, um day off de cozinha, né?
0: Muito justo.
2: Muito justo. Os filhotes e o maridão aí, os companheiros, companheiras, tenham ido pra cozinha e botado a mão na massa, né? Deixado a mamãe de lado aí nesse dia, pelo menos esse dia, né?
0: E tá chegando o Dia dos Namorados, é a próxima data comemorativa também, certamente. Cabe um menu especial, chefe?
2: Cabe um menu especial e a Feito à Mão também pode incluir. Não precisa necessariamente fugir de dieta ou fugir das restrições alimentares no Dia dos Namorados ou em ocasiões especiais. A Feito à Mão consegue atender todas as ocasiões.
0: Feito à Mão Culinária Inclusiva, a gente recomenda, da chefe Clarissa Bruno. Hoje o nosso tema são molhos e temperos. Antes de a gente entrar nesse assunto, já que eu tô falando do Dia dos Namorados com a chefe, existem comidas afrodisíacas, né, chefe?
2: Existem comidas afrodisíacas e quem tem bastante domínio sobre essa culinária é a culinária indiana, né? E a culinária da terapia Ayurveda.
0: Ayurveda, né? Legal.
2: Eles têm bastante coisa voltada para esse lado mais natural. Também os veganos também têm umas receitinhas legais. Também a gente pode trazer também aqui...
0: Uma pauta boa também.
2: Uma pauta boa, né? Posso até procurar uma convidada que já está em mente... Posso trazer aqui.
0: Já deu aquele start. Eu tô falando com a chefe Clarissa, apareceu aquela luzinha, aquela lâmpada aqui na cabeça da chefe Clarissa.
2: A gente não para, né? A gente fala e a cabeça vai rodando, tendo um monte de ideia.
0: Legal demais. Chefe Clarissa Bruno é sempre muito bem-vinda por aqui. É dia de foco culinário, molhos e temperos caseiros, chefe. Os molhos e temperos substituem os conservantes, chefe Clarissa?
2: Não, necessariamente, não. Na verdade, o que que acontece? A finalidade do molho e do tempero, ela é realçar o sabor do alimento, do prato, né? No caso, realçar a cor, o sabor, o aroma. Alguns ingredientes como sal, vinagre, limão, alho, ajudam a conservar, né, os alimentos. Mas a finalidade em si do tempero e do molho não é a conservação. Antigamente, ou até hoje em dia a gente consegue ver, algumas pessoas fazem as suas próprias carne seca, carne salgada, carne de sol, conservado com sal, né? O sal é um ótimo conservante.
0: Uma preparação minuciosa, né, chefe?
2: É, uma preparação bem devagar, bem delicada.
0: Muito bem, molhos e temperos caseiros. Se você quer participar da nossa prosa aqui com a chefe Clarissa Bruno, manda seu recado pra gente, 974012957. Qual é a diferença, chefe, entre o molho e o tempero?
2: Então, a diferença do molho e do tempero é a seguinte: o tempero é usado na preparação. Por exemplo, alho, cebola, sal, pimenta, erva.
0: Sal isso também é um tempero?
2: Também é considerado tempero. Uhum. Isso são os temperos. Os molhos já é diferente. Molho inglês, molho shoyu, maionese é um molho, ketchup é um molho.
0: Molho de tomate, que molho é muito comum, né? O molho branco, o molho tártaro.
2: Vinagrete,
0: molho madeira também.
2: É o que a gente chama de... É o que acompanha depois do prato pronto.
0: Sim.
2: É o molho. E o que você prepara é o tempero.
0: Tá ali junto com o ingrediente da preparação.
2: Junto com o ingrediente da preparação, é o tempero.
0: A gente já subentende que o molho é algo mais líquido, de repente, né? Já faz essa associação.
2: Ele, na verdade, é uma emulsão, né? Ele
0: Sim.
2: fica mais grossinho ou não, mas é uma emulsão de líquido com alguma especiaria.
0: Vamos falar do alho? O brasileiro é apaixonado pelo alho como tempero, chefe. O alho é tempero mais versátil?
2: O alho, ele sim, é um tempero versátil. O alho, ele tem umas propriedades anti-inflamatórias, antioxidante, né? E o alho, ele é um tempero universal, com algumas restrições para alguns tipos de pessoas, né? Tem gente que tem, não gosta do sabor do alho. O alho, eu costumo dizer que é ame ou odeie.
0: Uhum. Né? Pois é, quando em exagero, tem gente que acaba torcendo o rosto, né?
2: O alho, na verdade, ele tem... Se ele não estiver bem cozido, ele acaba causando má digestão,
0: uhum.
2: né? E o alho, ele conserva mais o alimento do que a cebola. A cebola, por ela ter mais quantidade de água livre na sua composição, um alimento diferente, ele tem um prazo de validade diferente. Se ele é feito o seu preparo com cebola, do que ele é feito o seu preparo somente com alho. A cebola... O alho, na verdade, conforme a gente falou antes, ele ajuda na conservação. Então, o alho evita do alimento ele ficar perecível mais rápido, né? De estragar mais rápido. E tem algumas pessoas que não comem o alho e não comem a cebola, porque o alho e a cebola, por ele ter um efeito medicamentoso, também ele acaba intoxicando o organismo, teoria de algumas pessoas.
0: Sim, chefe. Eu vi, inclusive, uma receita, dia desses, de uma medicação à base de alho, especialmente Sim. nessa época do ano, que é a época de muita gente gripada, né, chefe?
2: Porque o alho, ele é anti-inflamatório, ele é antioxidante, ele é expectorante.
0: Tem as propriedades,
2: Tem as propriedades do alho. Por isso que é a justificativa dessa linha, dessa corrente, que não come o alho e a cebola diariamente.
0: Em excesso.
2: Em excesso, como tempero. Porque ele fala assim, você toma Novalgina todos os dias, vai acabar te fazendo mal. Toma um Buscopan todos os dias, se você não estiver doente, vai acabar fazendo mal. Então, eles não consomem o alho e a cebola diariamente por conta disso.
0: E o alho tem várias apresentações, né, chefe? Ele pode ser alho em pó, pode ser o alho em natura.
2: Granulado, alho em natura.
0: E aquele molhozinho também, né, já batido.
2: Molho de
0: né?
2: alho batido... Alho caramelizado, alho em conserva.
0: Descascado, com casca.
2: Batido, acrescido de sal, acrescido de algum outro tempero que a gente encontra muito nas prateleiras agora do supermercado, né?
0: Mas o ideal é a gente fazer o nosso, né, chefe? Evitar aqueles potinhos, principalmente aqueles que têm a tampinha colorida.
2: Com certeza, porque está cheio de conservante, cheio de aditivo. Se você quiser uma boa pastinha de alho, nada melhor do que aproveitar. Fica de olho nos encartes do supermercado, aproveita a data, os dias da semana que tem promoção. Compra o seu alho e uma dica, de 15 a 20 minutos, a cabeça do alho ou os dentes de alho submersos num pouquinho de água... Vai sair muito fácil a casca. Depois você bate no processador e pode colocar na geladeira. Não precisa colocar sal, não precisa colocar óleo, azeite, nada disso. Mas tem gente que prefere fazer, bater o alho no liquidificador, colocar o seu tempero, acrescentar, né, um pouquinho de...
0: Uma salsinha...
2: Um pouquinho de tempero verde, bota um azeite e deixa na geladeira e vai usando gradativamente aquele temperinho pronto já.
0: Para ganhar tempo na rotina.
2: Isso, exatamente.
0: Tem o alho branco e tem o alho
2: negro,
0: roxo.
2: O alho roxo, o alho negro.
0: É mesmo, chefe? Esse eu não conheço.
2: Várias ramificações do alho.
0: Muito bem. O alho pode ser usado em várias receitas, né, chefe?
2: Várias receitas. Feijão, arroz...
0: Algo doce não, né, chefe? Aí já é demais,
2: Tem alho
0: né?
2: doce.
0: Tem alho doce?
2: Alho caramelizado.
0: Mas que surpresa.
2: Muito gostoso. Vende em conserva. Tem geleia de alho.
0: Olha, que coisa.
2: Geleia de alho caramelizado.
0: Pra quem é fã de alho aí, o alho é um tempero coringa aí na cozinha. A chefe Clarissa Bruno aqui conosco, da Feito à Mão Culinária Inclusiva. Chefe, vamos falar da cebola. Eu sou apaixonado pela cebola também. A cebola altera o sabor conforme é preparada, variando do ácido ao adocicado, chefe?
2: Sim, a cebola crua, ela é ácida, ela é mais ácida, né? Ela é refogada, ela vai ficando adocicada, ela pode ser caramelizada, fica mais doce. Por isso ela funciona bem em salada, caldo, farofa e vários preparos, né? Se for, a gente tem, que a gente conhece comumente, a cebola roxa, que ela é menos ácida, a cebola branca.
0: Sim.
2: Que também é
0: menos... um pouquinho mais difícil de encontrar, mas encontra.
2: Mas encontra. E aquela cebola com a casca mais amarelada que a gente também encontra. Tem a cebolete, que é aquela mini cebola. E tem cebolinha, que normalmente vem junto com a salsa. Né? A gente tem vários tipos de cebola também.
0: Aquela pequenininha em conserva também aquela é uma delícia, né, chefe?
2: Aquela pequenininha em conserva, né, que é chamada de cebolinha. Tem a cebolete, que é só para ornamentar, que normalmente usa para ficar... Ela é bem fininha, bonitinha, um galinho verde.
0: Sim,
2: usa para ornamentar, ficar bonitinha a comida, para finalizar alguns pratos.
0: Então são vários preparos possíveis, né?
2: Vários preparos possíveis com a cebola.
0: Muito bem. Eu gosto de fazer sanduíches em casa, na hora de fritar a cebola um pouquinho, boto uma colherinha de açúcar para ela ficar caramelizada.
2: Dá uma caramelizada, né? Fica gostoso. Tem geleia de pimenta, geleia de cebola.
0: Já comi, já. Gosto
2: também
0: muito.
2: É muito bom. Para finalizar alguns pratos, é muito bom também.
0: É mais um tempero aí bastante utilizado no país. Já tem um monte de gente participando daqui a pouquinho no próximo bloco. A gente traz
2: lá
0: as perguntas aqui para a chefe Clarissa. Preciso ouvi-las primeiro. E a pimenta, chefe? Onde pode ser usada?
2: A pimenta também é igual o alho, né? Ou você ama ou você odeia.
0: Eu corro dela.
2: A pimenta a gente encontra, comumente falando, né? Mais fácil. A pimenta do reino... Você encontra ela verde. Já viu o pé de pimenta do reino?
0: Já vi, é bonitinho
2: pra
0: caramba.
2: Ah, é uma gracinha.
0: É uma graça.
2: É um fica um cachinho, né, cheio de pimentinha. Muito
0: Dizem
2: linda.
0: Que é até bom pro quintal, né, chefe?
2: É.
0: Né? Porque se a pimenta começar a secar,
2: é algum sinal aí, né? Tem a pimenta do reino, ela é bem comum, né, que ela pode ser consumida verde.
0: Pimenta do reino.
2: É, ou depois que ela fica seca, que ela fica a pimenta preta. Tem a pimenta do reino branca também. A gente tem a pimenta dedo de moça, tem a pimenta piquinho, tem a pimenta malagueta e várias outras pimentas. Tem gente que faz um molho de pimenta em conserva, que bota um pouquinho de azeite para poder ir comendo e degustando aos poucos.
0: E aí pode dosar a picância.
2: Pode dosar a picância, né? A gente costuma, popularmente falando, quando você abre a pimenta, qualquer tipo de pimenta, que você tira... a semente e aquela parte mais branquinha de dentro da pimenta, que chama de maldade, né? Então você tira a maldade da pimenta e tira uma grande quantidade do ardor dela.
0: Ah, o ardor está ali concentrado.
2: O ardor está mais concentrado ali. Tem a pimenta caiena também, que encontra muito em pó para poder fazer junto com os pratos. A pimenta tem uma infinidade de pimenta. Tem pimenta tão forte, Leandro, que tem que ter cuidado até no manuseio, porque ela pode queimar as mãos.
0: Olha só. E pratos doces com pimenta é possível, chefe Clarissa?
2: Sim, chocolate com pimenta, que ficou muito famoso.
0: Na novela, não, chefe?
2: Na novela, mas tinha uma receita, era uma fábrica de chocolate que tinha uma receita de chocolate com pimenta. Agora, no inverno, o pessoal que vai fazer aí fondue, aproveitar o Dia dos Namorados... Vale a pena experimentar o chocolate com pimenta. Nessas lojas de chocolate também vendem barrinhas de chocolate ou chocolate com pimenta.
0: Apimentar a noite romântica.
2: É, dá um calorzinho, aquece um pouco o corpo.
0: Muito bem, a apresentação da pimenta também, a chefe Clarissa já abordou bastante aqui, ela pode ser in natura, né, exatamente a pimenta, pode ser em pó, pode ser em molho, pode ser aquela pimenta feita
2: em conserva,
0: né, em molho ela também é encontrada em várias apresentações, né, chefe?
2: É, tem inclusive
0: molho comercializado
2: no mercado, né, tem molho de pimenta verde, tem molho de pimenta vermelho, tem molhinho de pimenta malagueta, tem o molho que você só vê a cor, né? É bem líquido e tem uns que tem como se fosse um azeite,
0: você vê um
2: líquido e você acaba vendo dentro algumas pimentinhas, né? E é legal que os fabricantes dessas empresas que comercializam a pimenta, eles colocam sempre se ela é leve, moderada, forte, né? Molho de pimenta picante, forte, extra forte. Sempre tem uma indicação legal para o consumidor para não acabar comprando gato por lebre.
0: É, a pimenta nesse molho, ela é muito utilizada, creio eu, chefe. É, ali mesmo dosando, né, a alimentação, um salgadinho de repente, num quibe fica gostoso.
2: É.
0: E a pimenta em pó, qual é o uso mais adequado? Para que exatamente a pimenta em pó é utilizada?
2: A pimenta do reino em pó, ela é utilizada, tem gente que come no ovo de manhã, tem gente que faz shot, porque ela dá um calorzinho, ela é termogênica, ela acelera o metabolismo. Então,
0: pra quem
2: muita
0: não sabe
2: gente
0: o que é o shot, o shot é um complemento alimentar, é isso?
2: É, chefe? Um preparo que o pessoal muito faz para poder dar energia e aumentar a imunidade. Toma então de manhã um pouquinho de concentrado de alguns preparos e faz um shot. É tipo aquele copinho de cachaça, um shot, né, de cachaça, um shot de uísque, é um copinho pequenininho.
0: Essa alternativa em pó é mais para culinária,
2: para
0: pratos?
2: Mais para culinária, para pratos. Né? Pode também, tem gente que, eu, por exemplo, gosto de um ovinho frito ou ovo cozido, eu boto um pouquinho de pimenta do reino. Eu não sou muito chegada a sal. Eu gosto muito de temperar a comida mais do que usar o sal. Então, eu uso pimenta do reino, eu uso a páprica doce, a páprica picante, a páprica defumada, mais do que o sal.
0: E o sal também é um tempero, né, chefe?
2: O sal também é um tempero, mas o sal, eles têm os malefícios para a saúde, né? Tudo em excesso faz mal. Mas eu evito o sal, eu uso mais os temperos do que o sal. Porque no meu conceito, no meu entendimento, a comida ela não precisa estar salgada, ela precisa estar temperada.
0: Sim,
2: né?
0: E, saborosa.
2: Verdade, o Brasil foi descoberto, né? O que a gente aprende nos livros, que o Brasil foi descoberto lá em 1500, através de uma expedição em busca das especiarias. Então, já tem tanto tempo, culturalmente, a gente sabendo dessa história. É, os temperos estão aí desde essa época de 1500. Não tem por que a gente hoje usar. Porque é mais prático. Não, você não perde 5 minutos do seu tempo fazendo seu próprio tempero. E se livrando dos famosos caldos empacotados e comercializados, que tem cheio de sódio, cheio de conservante e cheio de coisas que fazem mal para a sua saúde.
0: No próximo bloco a gente vai falar mais dos molhos, chefe, mas eu queria trazer esse tema aqui com você agora, chefe. O sal também tem apresentações diferentes. Ele pode ser o sal do Himalaia, né, que é aquele rosinha, e tem até aquele, eu vou falar até a marca só para a gente poder se posicionar, que é o Ajinomoto, que eu acho que também é sal, mas não é sal.
2: É sal com tempero, sal, né?
0: Ah, ali é sal com tempero.
2: Sal com tempero. Vale a dica que eu sempre falo, antes de você comprar qualquer produto no supermercado, se tiver dúvida, dá uma lida no rótulo para poder ver quais são os ingredientes que você está levando para casa, quais são os ingredientes que você está consumindo.
0: Então, aquele ali é um sal com algum adicionado.
2: Sal com adicionado de tempero.
0: E o sal do Himalaia, sua leitura sobre essa apresentação, chefe?
2: O sal do Himalaia, há quem diga que esse sal do Himalaia não é lá do Himalaia, né?
0: Sim, já ouvi falar também, que
2: então
0: é só uma pegadinha
2: só
0: mercadológica.
2: Só uma pegadinha mercadológica, mas é um sal de coloração diferente, ele tem menos sódio, menos iodo, né? Não faz tão mal para a saúde.
0: Já é um ponto positivo. E fica bonito ali na área
2: fica
0: da churrasqueira, né,
2: chefe? Fica bonito, dá uma apresentação.
0: Com certeza.
2: Tem o sal de parrilha, né, que é um sal que você usa mais para finalizar alguns pratos, inclusive na carne. O bom churrasqueiro fala que a carne não precisa ir à churrasqueira salgada, ela vai à carne in natura, depois salpica o sal. Tem a flor de sal, que a flor de sal é aquela primeira poeirinha que levanta na salina, quando a água do mar vai secando, a água aqui pertinho da nossa lagoa vai secando, tem a flor de sal, que é o primeiro sal, inclusive é feito à mão, tem um bolo de pote com caramelo salgado, feito com sal, com a flor de sal da lagoa.
0: Que beleza!
2: Tem o sal grosso.
0: Sal grosso, verdade.
2: O sal fino, né? Ah, mas o sal grosso, ele realmente não dissolve no alimento, ele fica mais petrificado, né? Uma dica, se você quiser fazer o sal... Ah, mas o sal grosso é bem natural. Realmente, o sal grosso é bem natural. Pode
0: tem
2: bater
0: menos retrabalhos, né, até chegar lá, né?
2: Bate o sal grosso no liquidificador ou no processador, seco. Seu utensílio tem que estar seco. bate ele ali e coloca no potinho. Você vai ter o seu sal refinado, porém de origem de sal grosso.
0: Que bacana, bela dica, chefe. Olha, antes do intervalo, Elide do Rio de Janeiro, um beijo, amada. Oba, chefe Clarissa, dicas preciosas sempre.
2: Elide sempre presente, né? Um beijo, minha querida.
0: Ela manda um beijo pra você também e considera o melhor sal, sal marinho iodado.
2: É, o sal marinho é muito bom também.
0: Ela diz que é mais natural,
2: é,
0: né?
2: É menos pior para a saúde.
0: Daqui a pouco a gente fala de molhos. É dia de foco culinário conosco.
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0: O programa Região em Foco, foco culinário, com a chefe Clarissa Bruno aqui conosco, da Feito à Mão Culinária Inclusiva. Molhos, temperos caseiros, é a pauta do nosso bate-papo hoje. Tem participação aqui, chefe, da nossa entrevista. Vamos ouvir a Deise. A Deise mandou uma participação. Oi, Deise.
9: Oi, Leandro. Bom dia. Então, bom dia. Leandro, vocês estão falando aí de alho? Leandro, eu não gosto de pizza, tá? Não como pizza. Mas quando eu trabalhava na pizzaria lá no centro, que agora já não tem mais, que foi a Babo Giovanni que acabou a franquia, a pizza mais solicitada era de alho negro. O povo pedia muito, entendeu? Então, o alho negro é maravilhoso. Deise aqui das Palmeiras. Tchau, fica com Deus.
0: Obrigado, Deise, por sua participação. Deu opinião dela. Era campeã lá, pizza de alho negro, chefe.
2: Legal, Deise. Obrigada pela participação. Eu nunca comi pizza de alho negro. Tá aí, vou prestar atenção. Eu gosto de pizza diferente de você. Eu gosto de uma pizzazinha pra comer com moderação, mas eu gosto.
0: Eu sou muito fã de pizza, mas quando eu vou num rodízio, aparece aquela de alho. Se eu comer um pedacinho, eu já não como mais nenhuma, chefe. Fica aquele impacto, aquele gosto, né? Que fica impregnado ali na boca. Obrigado, Deise. Um beijo pra você, minha amiga, aqui das Palmeiras. Olha, querida Antônia de Cabo Frio. Beijo, Antônia. Obrigado por sua participação. Leandro, boa tarde. Por favor, pergunte à chefe. Qual o molho mais adequado para um prato de salmão, chefe Clarissa?
2: Oi, minha querida, boa tarde. Então, salmão a gente consegue associar ele com molho com azeite, com alcaparras e também, o Leandro me lembrou aqui também, o molhinho gostoso que o pessoal costuma fazer de maracujá, né? Pega o maracujá. Se você tiver a facilidade de ter o maracujá in natura...
0: Melhor ainda.
2: Melhor ainda. Caso contrário, o maracujá concentrado também dá para fazer um bom molho de maracujá.
0: Obrigado, Antônia. Obrigado, chefe Clarissa. Esclarecendo aí uma dúvida, participação da nossa convidada. Chefe Clarissa, vamos falar de molho agora. O molho caseiro. O molho também existe em várias disposições. Aliás, quando você entra naquela gôndola do mercado, quem gosta de molho, eu gosto de molho, né? Aí a gente fica, poxa, esse aqui é melhor que esse é melhor que esse. Tem várias apresentações. Tem um molho French. Mas melhor mesmo é o molho próprio, caseiro, né? Que a gente faz, né, chefe? Que a gente sabe dos ingredientes ali.
2: Com certeza. E o molho, ele tem, como tudo, né, tem a validade. O molho da própria prateleira do supermercado, ele tem a indicação, voltando lá na importância de ler o rótulo, ele tem a indicação de conservação, se ele tiver, se você tirar da prateleira do supermercado e deixar na sua dispensa, é uma validade. Se você tirou da prateleira do supermercado, abriu, usou, está lá escrito por quanto tempo ele tem a validade.
0: Após abrir, consumir em até...
2: Após abrir e consumir em até tanto tempo. Ah, Clarissa, mas eu gosto de fazer meu molho caseiro. Qual é a validade, mais ou menos? Quanto que eu posso usar esse molho?
0: Eis a questão.
2: O molho que leva ovo, tipo maionese ou qualquer outro preparo com ovo, a gente costuma... Leite também, né? A gente costuma trabalhar... 3 dias no máximo dentro da geladeira. As famosas maionese caseiras, no máximo 3 dias. Mudou de cor, cheiro, sabor, textura, nem arrisca, direto no lixo. Agora, os outros molhos. Ah, eu gosto de deixar sempre na minha geladeira um molhinho de alho com azeite, um pouquinho de mel. Pode deixar mais um tempinho, até uns 30 dias ele dura bem na geladeira.
0: O mel tem uma boa durabilidade, né, chefe?
2: Tem. O mel tem uma boa durabilidade, o azeite também, né? Uhum. E o alho ajuda a conservar, então depende do ingrediente. Se levou ovo, leite, no máximo 3 dias.
0: Chefe Clarissa, que usa mais o freezer do que a geladeira, congela bastante.
2: Congelo suas tudo. Coisas, né, lá chefe? Em casa a gente só não congela a gente. Eu só não congelo minha irmã, meu filho. Porque o resto tudo eu congelo.
0: E o molho caseiro também pode ser congelado, chefe?
2: Pode. Você pode deixar o seu molhinho caseiro congelado até 3 meses. Mas como que você vai saber se ele vai durar os 3 meses? Quando que você fez? Pega uma etiqueta e coloca a data que você fez o molho para você e validade de 3 meses. Não custa nada, pega uma etiquetinha. Ah, não tem etiqueta. Pedacinho de papel com durex, uma sinalização dizendo que aquilo ali é um molho e que ele foi fabricado na data tal e que ele tem a validade até 3 meses após a data de fabricação.
0: O ketchup e a mostarda também são considerados molho, chefe?
2: Ketchup e mostarda também são considerados, né, molho. Molho de mostarda, né? Porque tem a mostarda em grãos, tem a mostarda em folha.
0: Uhum. Aí já é tempero.
2: Já é tempero.
0: Muito gostoso também, né?
2: É.
0: A mostarda também é muito boa. E a mostarda difere muito de uma marca para outra, né?
2: Sim.
0: Já percebi isso, né?
2: Difere de qualidade, de sabor.
0: Textura.
2: Textura, de preço.
0: Até de cor.
2: Cor. Tem a mostarda escura, a mostarda mais clara. Tem um molho de mostarda. Você sabe que você pega a mostarda em grão e colocar ela na frigideira.
0: Dá para fazer?
2: Uhum.
0: É mesmo, chefe? Não sabia, não.
2: A mostarda em grão, você coloca ela na frigideira antes de você fazer qualquer preparo e dá uma leve socadinha com o socador de alho ou com um batedorzinho, vai levantar um sabor, um aroma delicioso. Você pode usar ele no seu preparo do dia a dia.
0: Vale a
2: grão
0: pena.
2: Grão de mostarda.
0: Boa dica aqui da chefe Clarissa. A Deise disse aqui, molho lemone também é muito bom para salada cizi.
2: É, mas esses molhos à base de limão, da salada cisa, eles são mais considerados refrescantes, né? E é melhor para o verão, quando a gente quer uma coisa que refresque mais o nosso paladar e o nosso corpo pede alguma coisa mais fresquinha. Mas agora, nessa época do inverno, eu costumo apostar nos molhos que são mais quentes. Não um molho quente aquecido, um molho quente que usa algum ingrediente que aqueça. Por exemplo, um molho de melado.
0: Bom.
2: Com pimenta do reino. Ele cai super bem para você colocar em cima das suas folhas da sua salada. Um molho de... Você coloca azeite e rala o gengibre, ele também vai aquecer o seu organismo, vai dar um confortozinho, vai ajudar a acelerar seu metabolismo e vai dar uma aquecida. Então, são ingredientes que eles aquecem sem ir ao fogo, né? Aquecem o seu organismo. Então, são molhos bom para salada nessa época do ano ou em temperaturas mais amenas.
0: Perfeito, chefe. A Linete, nossa amiga querida Lili, de Búzios, José Gonçalves.
2: Fala, Lili.
0: Boa tarde, tô fazendo comida e tô aprendendo.
2: Isso mesmo.
0: Molhos, adorei, obrigado. Obrigado a você, Lili. Obrigado aí por seu carinho. Estamos com a chefe Clarissa Bruno. Chefe, aí você tá fazendo o molho em casa, ele ficou ralo. É possível engrossá-lo? Tem alguma tática especial?
2: Tem. Não precisa ir ao fogo para você engrossar o seu molho. Existe um negócio que nem todo mundo conhece, mas eu vou dizer o nome aqui, anota aí, chamado goma xantana. Goma xantana é um espessante natural feito através de ervas, que ele não precisa ir ao fogo, que naturalmente ele vai dar cremosidade e vai encorpar o seu molho. Você pode... Estou fazendo um molhinho, conforme você falou, ficou um pouquinho ralo. Uma poeirinha mesmo
0: de
2: goma xantana já é o suficiente para dar uma engrossada. Você encontra goma xantana vendida a granel, nessas lojas de granel.
0: Produtos naturais.
2: De produtos naturais. 50 gramas é muito, muita coisa. Você pode deixar guardado, ela tem uma boa validade. Uma dedinho assim, igual você bota um toque de sal.
0: Pitada.
2: Uma pitada de goma xantana e mexe com garfo ou com um mexedor, porque ela pode criar grumozinhos, né? Embolar, porque quando você entra em contato o pó com líquido, é natural que ele fique um pouco embolado. Mas goma xantana é ótimo para dar uma engrossadinha.
0: O molho de tomate, campeoníssimo também nas casas dos brasileiros, chefes. Nas prateleiras, eles também estão em diversas marcas, né? Incluídos aí molho para pizza, molho bolonhesa, né? Em várias apresentações também. Mas fazer o molho de tomate em casa também é possível, né, chefe?
2: É
0: possível
2: certeza.
0: Fugir da acidez do tomate nessa preparação?
2: Então, o que leva é a reação, o ácido do tomate, para você tirar o ácido do tomate, a gente não consegue tirar a acidez do tomate, porque isso é uma reação química. O que a gente consegue fazer é melhorar o paladar e enganar a acidez. Como é que você engana a acidez do tomate? Existem vários tipos de tomate, cada um específico para uma coisa. O tomate italiano, que é aquele mais esticadinho, ele é próprio para fazer molho. O tomate cereja, a gente pode fazer o tomate confitado e pode usar ele na salada.
0: Perfeito.
2: O tomate salada, ele é realmente chamado tomate salada porque ele tem uma coloração menos vermelha do que o tomate italiano.
0: Verdade.
2: E ele é mais usado para fazer salada. Ah, mas eu quero fazer o meu molho de tomate caseiro com tomate salada. Posso? Pode.
0: Pode.
2: Ele vai ficar ácido? Um pouco. Qual é a dica? Você pode misturar...
0: Cenoura.
2: Um pouco de beterraba.
0: Uhum.
2: Você pode colocar um pedacinho de cenoura. Você pode colocar os três tipos de tomate.
0: Ah, legal.
2: Ah, o tomate salada tá muito barato, mas o tomate italiano tá muito caro.
0: Mescla.
2: Mescla os tomates. E o tomatinho cereja, ele é muito doce.
0: Mas para finalização, né, chefe?
2: Para finalização. Porém, você pode colocar o seu molho, no seu molho de tomate, o tomatinho cereja, porque ele vai dar adocicar e vai dar cor no seu molho de tomate.
0: Equilibra.
2: Vai dar um equilíbrio.
0: Muito bem, chefe. E os molhos emulsionados, o que eles são? Onde eles podem ser usados?
2: Os molhos emulsionados são os molhos batidos.
0: Ah, sim.
2: Né? Na verdade, é o que você. É o. A maionese é um molho emulsionado. A mostarda é um molho emulsionado. Né? E se você quiser emulsificar o seu molho, você pode ir lá naquela diquinha que eu dei da goma xantana. Coloca a poeirinha de goma xantana, vai com mix manual ou com o batedor, aquele antigo batedor de ovo, e vai dar uma emulsionada no seu molho, vai dar uma engrossada.
0: Chefe Clarissa, vamos falar um pouquinho das ervas frescas aqui também, na reta final da prosa. Poxa, prosa boa, o tempo voa. Elas acentuam o sabor do alimento. Qual é a finalidade das ervas frescas aí na preparação culinária, chefe?
2: Ah, as ervas frescas, elas, na verdade, elas acentuam o sabor, ajudam na finalização. Pelo nome, pelo próprio nome já diz, frescas,
0: fica
2: né?
0: Fica bonito também.
2: Fica bonito e fica mais natural do que você usar um produto conservante. Por exemplo, manjericão, coentro, hortelã, né? O manjericão você pode colocar no tomate, o coentro no peixe, o hortelã numa carne.
0: Muito bem.
2: São ervas frescas.
0: São bem-vindas, chefe.
2: Alecrim também pega bem num frango, numa carne.
0: Verdade. Chefe Clarissa, tem um molho que eu, Leandro França, sou simplesmente apaixonado, mas eu não encontro em lugar nenhum mais para vender, que é o molho teriyaki, que é aquele molho chinês.
2: O molho chinês. Nem loja que vende produto de...
0: Tá difícil de achar pra caramba. Alô, ouvinte, se você via esse molho, me avisa, hein? É muito difícil. É possível fazê-lo, chefe?
2: Não sei, vou procurar saber e te falo.
0: Tá bom. E a Linete também, nossa amiga de Búzios, quer saber sobre o molho madeira, que é mais um molho campeão com carnes, né? Dá pra fazer em casa?
2: O molho madeira, na verdade, ele é mais uma redução.
0: Ah, sim.
2: Né? Porque fica muito tempo na frigideira.
0: Ela tá pedindo aqui a dica, como fazer um molho madeira, chefe?
2: Você vai passar a sua... Fez uma carne assada, fez uma carne. Sujou a frigideira.
0: Fica aquela borra da carne.
2: Aquela borrinha da carne. Pode até tirar um pedacinho de carne e deixar ali. E vai, aos pouquinhos, pingando água e vai deixar que ele vai... Na verdade, ele vai reduzir, né? O molho madeira nada mais é do que uma redução... dos restinhos de carne, da frigideira, bem, vamos dizer, no popular, bem suja da carne, né? Bem douradinha, bem do fundinho da panela.
0: E o que mais leva, além dessa substância, desse conteúdo aí, chefe?
2: Tem gente que coloca...
0: Maisena?
2: Então, a maisena, o amido de milho,
0: caso, né?
2: Ele fica um pouco pesado.
0: Sim.
2: Né? Às vezes você come, você imagino. Sente que tem aquele... peso, além do amido de milho, ele também, às vezes, muda um pouco a coloração. Ele fica um molho mais esbranquiçado, menos da cor mesmo de madeira, né? Vamos voltar lá na nossa goma xantana.
0: Ah, sim.
2: Goma xantana, olha o pessoal aí que começar a usar goma xantana não vai querer outra coisa. Eu vou pedir até desconto nas lojas de produto natural para o pessoal começar a usar goma xantana, porque é um espessante natural... Sem aditivo químico, sem aquela grossura, né, do amido de milho ou da farinha de trigo, ele é ótimo.
0: Chefe Clarissa Bruno, afeito à mão culinária inclusiva, trabalha com lanches rápidos, saborosos, uma culinária alternativa, doces, salgados, refeições também. Qual é o carro-chefe, qual é a grande pedida do momento, chefe Clarissa?
2: O pessoal tem pedido muito os bolos de pote...
0: Deliciosos.
2: De chocolate, porque de prestígio e o chocomelo, justamente por conta da queda da temperatura, né?
0: Sim.
2: O pessoal tem aí procurado, porque o chocolate no inverno e nessa época do ano, que a temperatura está mais amena, dá uma aquecida. Então, o pessoal gosta muito das sobremesas, né? Da vontade, realmente, organicamente, né? O organismo, ele acaba pedindo um pouco mais de doce nessa época do ano, né?
0: Legal, legal. Além das tortinhas deliciosas da Feito à Mão. Gente, já provou a tortinha de frango, a tortinha, o quiche de palmito também é uma delícia, chefe.
2: É, eu sou suspeita para falar, né? Mas a tortinha de frango, ela é super versátil. São 15 gramas de proteína que substitui com certeza uma refeição. E é um coringa. Eu, no meu carro, tem sempre uma lancheira com uma tortinha de frango.
0: Não passa fome,
2: não,
0: né, chefe?
2: Não passo fome. Pode ir lá no meu carro agora, pode ver. Tem uma lancheira. Dentro da lancheira tem um ovo cozido, uma tortinha de frango e um iogurte de morango.
0: Tá bem na fita, hein, chefe?
2: Bem na fita.
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0: E é uma delícia. Já provei, atesto e recomendo. Chefe Clarissa, muito obrigado. É sempre legal te receber aqui.
2: Obrigada, uma prosa até a boa. Próxima.
0: Vem aí o Dia dos Namorados. Vamos ver qual vai ser a nossa próxima pauta aí, hein,
2: chefe?
0: É,
2: vamos ver se a gente consegue trazer essa receitas afrodisíacas, né?
0: É uma
2: Sábado
0: boa,
2: eu vou estar com uma pessoa que eu acho que ela tem umas dicas legais pra gente trazer.
0: Tá bom, chefe. Muito obrigado, um grande beijo, amiga. Até a próxima.
2: Até.
0: A gente vai ao intervalo, volta com um ouvinte reclamando dos problemas no seu bairro. O povo é quem sabe.
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5: Finalzinho do Região em Foco nesta quinta-feira. Muito obrigado por sua amizade e sintonia. Tem mais uma lista de alô. Deixa eu mandar um abraço especial aqui para Nilma Sabino. Só agora que eu vi o recado dela, porque chegou pelo Facebook. É difícil, desculpa, Nilma, ver todas as redes sociais ao mesmo tempo. Só se eu fosse um polvo. Infelizmente, não consegui ver seu recado a tempo. Me perdoe, amiga. Tá mandando um abraço aqui para Clarissa. Ama essas dicas que a chefe dá. Ela gosta muito de fazer pastinha de alho com salsinha, cebola, maionese e sardinha, gostoso, hein? Pra comer com as torradinhas, deu fome mesmo. Obrigado, minha amiga Nilma Sabino, um grande beijo pra você. Maravilhosa quinta-feira, me perdoe, não consegui abordar sua participação em tempo do bate-papo. Minha amiga Maria Helena de Monte Alto, obrigado, Maria, por sua valiosa escuta e amizade. A Maria Helena estava com certa dificuldade para nos sintonizar alguns minutos atrás. A Jacira também de São Cristóvão estava com alguma dificuldade. É, a gente até teve alguma instabilidade no nosso sinal FM mais cedo. Agora já está tudo certo, tudo estabilizado, tudo 100%. Linete Maria, vem comigo, querida amiga. Leandro,
6: boa tarde.
5: Boa tarde.
6: Cara, quando eu vou no Lamole...
5: Lamole?
6: Eu compro. Esse molho eu como lá no Lamole. Ainda não consegui fazer, não sei fazer.
5: O molho madeira?
6: Ai, é uma delícia.
5: É muito bom.
6: Ele com arroz, ele é uma delícia.
5: Beijo, Linete. Maravilhosa quinta-feira. Obrigado, minha amiga. Realmente é um dos molhos campeões, né? Essa aqui também é uma cozinheira brilhante. É minha amiga Nete Fernandes. Um beijão pra você, Nete. Obrigado por seu carinho. As broncas agora. O povo é quem sabe.
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5: Você entra em contato pelo WhatsApp da Rádio Ondas 974012957. Busca solução para as demandas coletivas. Eu tenho participação aqui de ontem para abordar primeiro. Quem está na escuta conosco e mandou o seu recado foi o nosso ouvinte Fábio do Vinhateiro. Ele voltou a protestar sobre a falta de iluminação pública em várias ruas do Vinhateiro. O Fábio está conosco novamente hoje no quadro O Povo é Quem Sabe. Tem recado do Fábio? Ah, tem participação da Sueli comentando essa situação, também de São Pedro da Aldeia. Oi, Sueli.
7: Leandro, São Pedro da Aldeia não tem mais vergonha. Você já sabe quem está falando, é a Sueli do Porto da Aldeia.
5: Oi, amiga.
7: Ele fez o asfalto lá na rua principal e as ruas transversais, está descendo a terra toda para lá, pessoal de moto e de bicicleta cair. Entendeu? Não tem jeito, não. Isso aqui eu vou te contar. Agora, então, ainda está pior. Esses 2 anos, como esse amigo aí falou, esses 2 anos aí está brabo. cada buraco que você precisa ver na rua.
5: Porto da Aldeia.
7: A rua Homero Tinoco é porque lá no início tem um amigo deles, que por isso que eles não asfaltam e nem faz nada na rua.
5: Ué?
7: É por isso. E... nem o esgoto.
5: Complicado, hein?
7: E na rua Germiniano Lobo é a mesma coisa, que uma se junta com a outra. Entendeu? No Porto.
5: São duas ruas do bairro Porto da Aldeia que precisam aí de uma atenção do poder público, né, Sueli? Obrigado sempre por seu carinho e a gente vai encaminhar para a Prefeitura de São Pedro, voltando ao tema no programa de amanhã. Tem participação do Anderson, Jardim Morada da Aldeia em São Pedro. Ele está quase comprando um bolo para registrar os 2 anos, o aniversário de 2 anos, sem limpeza, patrulhamento e atenção da Prefeitura de São Pedro na localidade. O Anderson chama atenção para a limpeza emergencial feita na principal via de acesso à Rua do Fogo. Por quê? Por conta de uma inauguração. Tem uma creche que vai ser inaugurada no bairro e aí a presença de autoridades políticas faz a Prefeitura dar aquela maquiagem básica, né? Entramos em contato com a Prefeitura de São Pedro, Anderson. Não temos resposta da Prefeitura Aldense. O Anderson hoje fez de forma muito caprichada um resumo de várias vias do bairro Jardim Morada da Aldeia com lâmpadas apagadas. Rua Minas Gerais, Amazonas, Sergipe, Paraná, Alagoas, é quase o Brasil inteiro, né? Dirceu Guimarães, Nicarágua, Francisco Vieira, Dr. Melo Matos, Maria Quitéria, Aladair de Souza Faria, Rua 1, Vicente Teixeira e atravessa Francisco Vieira. São quase 50 postes, na verdade, 36 para ser exato, até o número de postes com lâmpadas apagadas. Ele passou aqui para gente um apanhado das ruas do bairro Jardim Morada da Aldeia com pontos de luz problemáticos. Tem postes apagados desde setembro do ano passado. Complicado, hein? Detalhada aí a participação do Anderson. Muito obrigado, Anderson. Todos os detalhes e sua bronca a gente vai encaminhar para a Prefeitura de São Pedro. Vamos ver se amanhã eles resolvem responder. Manuel, sua bronca, amigo. Boa tarde.
2: Bom dia, Leandro França. Manuel de São Cristóvão.
5: Tudo bem?
2: Ô, Leandro França, eu quero dar uma sugestão aí à Prefeitura, né? À Secretaria de Meio Ambiente. Eles estavam com muito fôlego aí, né? Derrubando cerca dos outros aí, derrubando algumas casas e tudo, mas aí agora, né, tá chegando a época da eleição, eles deram uma parada, né? Quando chega perto da eleição, o pessoal pisa no freio. Mas para eles ter o que fazer, eles catalogar todas as árvores que tem na nossa cidade. Por exemplo, nós temos árvores medicinais maravilhosas, né? Que é a aroeira, né, a pata de vaca, né?
5: Verdade.
2: Que são árvores, né, que são árvores medicinais. E temos também muitas amendoeiras, né? E outras árvores, né? Então, catalogar para ver quantas árvores tem na cidade, porque tem gente cortando árvore por aí na calada da noite, certo? E catalogar e fiscalizar para proibir esse negócio das pessoas estar cortando árvore à noite, né? E a prefeitura não vê, não faz nada, tá bom? Bom dia aí, obrigado, bom programa.
5: Essa questão de poda de árvores é muito importante. O Manuel é sempre muito pontual quando ele participa aqui do Região em Foco. É sempre temas reflexão, né, pra gente. A poda de árvores, a gente tem uma ideia da burocracia que acontece aqui em Cabo Frio. Por exemplo, você está aí na sua rua, tem uma árvore com os galhos atingindo a fiação. Vai você cortar os galhos para ver o problema que você vai arrumar. Tem que abrir protocolo na Enel, na Secretaria de Meio Ambiente, deixar nome completo, tipo sanguíneo, time de futebol, fazer uma verdadeira ficha completa para você poder ter o serviço. Em contrapartida, gente suprimindo árvores aí na calada da noite, foi o recado do Manuel, o alerta para as autoridades aqui em Cabo Frio. A gente vai posicionar também a prefeitura, vamos acionar a prefeitura com esse caso. Obrigado, amigo, conte conosco. Itamiro, aqui do Peró, um abraço, Itamiro. Estamos no escuro, pelo amor de Deus, que escuridão. Avenida Barracudas, em frente ao número 891, esquina com a rua Maco. Acho que é isso, aqui no Peró, em Cabo Frio. De posse dessas informações e a imagem que o Itamiro mandou pra gente, vamos acionar a prefeitura com um clamor. Volta com a gente, Linete.
8: Leandro, eu queria fazer uma reclamação.
5: Pois não?
8: Eu moro aqui em Búzios, aqui em Zé Gonçalves. Eu moro aqui na Rua Trindade, número 4. Rapaz, a luz

0: Obrigado, é sempre bom tê-la conosco. Está aí o seu desabafo. Aqui em nosso programa, nós identificamos as participações como reclamação ou desabafo. Desabafo é o que a gente coloca no ar e não consegue encaminhar. Nesse caso, para que seja uma reclamação, Linete, eu preciso do seu número de matrícula junto à Enel. Sem essa informação, eu não consigo encaminhar, tampouco ter resposta. Conte conosco, municie a nossa produção e a gente vai entrar no circuito para tentar ajudar. Tem mais um áudio, vamos ouvir.
1: Boa tarde aqui.
0: Oi.
1: O esgoto aqui da Alberto Silveira, da rua Alberto Silveira, entupiu novamente. E como a minha casa, ela é mais baixa do que a rua, o esgoto da rua está voltando tudinho para dentro da minha casa. Da outra vez eu pedi ajuda a vocês.
0: Puxa.
1: Rapidinho eles resolveram. E agora novamente aconteceu de novo. Será que vocês conseguiriam me ajudar? Por favor.
0: Eu quero te ajudar, minha amiga, mas está faltando o principal. Onde é a rua Roberto Silveira? Búzios, Iguaba Grande, Cabo Frio, São Pedro, Arraial do Cabo, Araruama, Saquarema. Aqui é programa Região em Foco. Não consegui identificar o ponto exato do problema. Rua Roberto Silveira, eu não conheço a rua Roberto Silveira. Preciso saber o nome do bairro e o nome da cidade para poder encaminhar. Conta com a gente, minha amiga.
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0: É o que a gente pede sempre ao nosso ouvinte encarecidamente. Detalhes a respeito da reclamação, senão vira desabafo para que a gente possa encaminhar somente com detalhes. Contem conosco, estamos aqui para isso e a gente faz com muita satisfação, com muita alegria. Se tem problema, detalhe o problema para a gente, aí a gente pode ajudar de forma efetiva. Muito obrigado, pessoal. Super tarde para todos. Tá chegando De Olho na Copa, o boletim da Copa do Mundo com o nosso Gideão Souza e amanhã tem o quadro Qual é o Seu Talento, música boa e agenda pro seu final de semana. Beijos e abraços, obrigado pela sintonia, até amanhã.
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1: Boa tarde, meus amigos. Está começando mais um De Olho na Copa desta quinta-feira. E a seleção brasileira se apresentou na Granja Comaria, meus amigos, com o sonho da conquista da sexta estrela. E a seleção brasileira se apresentou nesta quarta-feira, aí, dia 27, para uma sequência de treinamentos visando a Copa do Mundo 2026. Antes de viajar aos Estados Unidos, a equipe comandada por Carlo Ancelotti fará a despedida do território brasileiro em amistosos aí, né? Dois amistosos, sendo um contra o Panamá e o outro contra o Egito, mas esse jogo vai acontecer nos Estados Unidos. A preparação teve início ontem, vai até o dia 30 de maio na Granja Comari, Teresópolis. O local servirá como primeira base da seleção antes da viagem para Nova Jersey, nos Estados Unidos, onde a delegação ficará hospedada em um hotel ali, numa série de treinamentos. Dos 26 convocados, 23 apenas aí se apresentaram para o Carlo Ancelotti para essa série de treinamentos. Gabriel Martinelli, Gabriel Magalhães do Arsenal, além de Marquinhos do PSG, não participaram do início das atividades por conta da final da Liga dos Campeões, que vai acontecer aí no próximo dia 30. Já em clima de Copa, o Brasil enfrenta o Panamá no domingo, dia 31, Maracanã, às 18h30. Traremos todas as informações sobre esse jogo na segunda-feira. A partida será a última da seleção brasileira em solo brasileiro antes da viagem para os Estados Unidos. Já em solo norte-americano, o time brasileiro encara o Egito no dia 6 de junho em Cleveland. Último compromisso aí antes da estreia do Mundial. E falando sobre a estreia do Mundial, a estreia da seleção brasileira na Copa do Mundo será diante do Marrocos no dia 13 de junho, às 19 horas, no MetLife Stadium, em Nova Jersey. Além da equipe africana, a equipe de Carlo Ancelotti também terá Haiti e Escócia como adversários no grupo C, nos dias 19 e 24 de junho, aí, respectivamente. E aí, meus amigos, está confiante com a seleção brasileira? Temos que estar confiantes. Eu acredito aí que a gente vai conseguir trazer essa sexta estrela, apesar de todas as odds estarem dizendo contra o Brasil. Eu acredito na seleção brasileira e cravo aqui o meu palpite, meus amigos. A sexta estrela vem. Gideão Souza para o De Olho na Copa aqui na Rádio Ondas.
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1: Vamos relembrar um sucesso da novela Alto Astral, que foi ao ar em 2014 pela Globo, de autoria de Daniel Ortiz, com 161 capítulos.

0: Diz Pra Mim, da banda Malta, foi tema de Kaique, Sérgio Guinzé e Laura, Natália Dill, na novela Alto Astral.
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1: Corrida! 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

0: 18 horas, uma ótima tarde de quinta-feira, quinta-feira dia 28, a última quinta-feira do mês de maio de 2026. Estamos chegando na programação da sua Rádio Ondas FM, também pela sua Jovem TV e toda a galera do YouTube já curtindo a nossa programação, trazendo pra você o resumo das notícias do seu dia, tudo o que aconteceu na sua rua, no seu bairro, na sua cidade. A gente vai te contar. Vamos contar, vou contar, que é pra você ficar sempre muito bem informado, né? Não ficar papando mosca, não ficar sem saber o que dizer. Tudo isso eu vou contar pra galera que mora em Cabo Frio, Arraial do Cabo, em Búzios, Iguaba, Araruama, São Pedro da Aldeia, Saquarema, Rio das Ostras, em Macaé. Pra você que tá na sua casa, no carro, trabalho, internet com seu smartphone, com seu iPhone, aonde quer que você esteja. Receba aí o nosso muito obrigado. Receba
1: muito
0: aí.
1: Obrigado.
0: Isso, receba aí de novo então o nosso muito obrigado.
1: Muito obrigado.
0: Isso, muito obrigado pela sua audiência, paciência. Muito obrigado por permitir que o Panorama te faça segunda-feira. Isso, te faça sempre, sempre, sempre, sempre muita, muita participação com você. Que beleza, já já eu conto tudo pra você, de tudo que tá acontecendo em nossa região. E a única coisa que eu peço pra você que tá aí do outro lado é que você, aumente o som aí, aumente aí. Que beleza, hein, rapaz? Isso mesmo, aumente o som pra todo mundo saber que você está ligado aqui no nosso programa. Já, já eu trago mais informações pra você. Já, já eu trago mais informações pra você e sabendo de tudo o que acontece aqui em nossa região. Olha, ontem nós ficamos fora do ar por fonte de energia elétrica em nossos transmissores. Mas você não precisa ficar sem ouvir o Panorama, não. Você pode ouvir o Panorama também no nosso YouTube, no aplicativo da sua Rádio Ondas. Ontem tivemos uma entrevista muito interessante com um dentista do município de Cabo Frio, Dr. Tiago Tinoco. E ele é indicado para receber um prêmio nos Estados Unidos pela coragem de ter ajudado uma pessoa que sofria com anorexia severa. E já já a gente vai trazer alguns pontos dessa entrevista para você poder ficar ciente do que aconteceu também aqui em 97,7. Além disso também, ele é cogitado para poder fazer uma palestra, sabe aonde? Em Harvard. Isso, na Universidade de Harvard, uma das três melhores do mundo. E ele vai lá, quem sabe, tá articulando isso para poder fazer a entrevista, né? E fazer também a sua apresentação da técnica utilizada nesta paciente aqui em Cabo Frio. Que beleza, né? Você sabia disso? Não? Fique bem informado aqui no Panorama. E não é só isso não, tem notícia pra você aqui no nosso programa.
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0: Olha, hoje foi uma loucura, ainda tem gente lá em frente ao ginásio poliesportivo Alfredo Barreto, querido. A galera foi lá trocar os ingressos, levaram 1 quilo de alimento não perecível pelos ingressos da estreia de amanhã, a inauguração. Alguns chamam de reinauguração, eu chamo de inauguração. Aquilo ali tava destruído, amiguinho. O Dr. Serginho recuperou aquilo ali tudinho. Pois é, amanhã tem inauguração do ginásio poliesportivo e é um joguinho simples, joguinho de paz. Brasil e Argentina, showball. Djalminha, que é uma pessoa tranquila, super calma. Richarlison, ele quase não sai da graça também. Vai encontrar os argentinos amanhã aqui no município de Cabo Frio. Amanhã tá previsto aí mais uma rodada também de troca de ingresso. Eu não tenho a informação se ainda temos ingressos para o jogo de amanhã, porque é amanhã a inauguração do ginásio poliesportivo Alfredo Barreto. E olha, tem mais, hein? O Rafael Bernardo, secretário municipal de esporte de Cabo Frio, ele pinta aqui no Panorama e faz aqui o convite pra você. Tem notícia aqui no nosso programa.
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0: Também acontece amanhã à noite no município de Armação dos Búzios, tem o evento Mi Búzios, pela primeira vez na cidade buziana. Esse evento acontecendo na Praça Santos Dumont. A Prefeitura Municipal de Búzios, junto com a Secretaria de Turismo do município, construiu um lounge, uma casa argentina, para homenagear os nossos irmãos que não levaram a Copa esse ano, se Deus quiser. Pois é, olha, vai ter uma festa linda, vai ter gastronomia, vai ter churro, vai ter parrilha, vai ter vinho, vai ter dança, vai ter show, vai ter muita alegria. Isso tudo ali na Praça Santos Dumont a partir de amanhã, dia 29 e dia 30, no centro do município de Búzios, Mibúzios. Pela primeira vez, uma homenagem à cultura latina, uma homenagem ao país da Argentina. É a primeira vez, ano que vem quem sabe vai ser o Chile. A gente vai trazer os detalhes pra você, quem pinta no panorama, Thomas Weber. Ele é secretário municipal de turismo do município de Búzios e faz esse convite pra você também aqui no nosso programa. Pensa que é só isso? Não, amiguinho. Tem notícia pra você aqui no Panorama.
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0: 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Começa hoje no município de Arraial do Cabo também o Mariarte. Alô, secretária Ingrid Silveira, um beijo pra você. Alô, Sol. Tá todo mundo envolvido na Secretaria de Turismo de Cultura do município de Arraial do Cabo, realizando também nesse final de semana o Mariarte. É isso mesmo. Olha, a programação repleta de cultura, tradição do município cabista. E olha, vai ter a apresentação, reapresentação também do espetáculo que foi mostrado no desfile cívico do município de Arraial do Cabo. Ronaldo Beni é atração confirmada para os 31 anos do município de Iguaba Grande. Naldo vai vir cantar no município de Iguaba. Ele é quase um cidadão da região dos lagos, né? Olha, com foco em cortes e reorganização, Ricardo Couto detalha planos sobre o estado do Rio de Janeiro. Tem notícia pra você aqui no Panorama.
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0: Conecta. Pra você que não ouviu ontem, um americano foi levado pra delegacia. Fez um programa com a mulher trans. Quis pagar, não. Foi lá, viu os negócios de cara, né?
1: Como é que é o negócio?
0: É, não, foi lá no programa com a mulher trans. Viu lá as diferenças de uma mulher e uma mulher trans. Fez o exame bonitinho. No final pediu pra conectar. Aí a mulher trans não conectou. É, ou a conexão não foi da maneira como ele queria. Teve um ouvinte que falou que não era 5G. Deus me livre e guarde lá ele 10 vezes. Pois é. Ó, foi levado pra delegacia. Discutiram, não quis pagar. Aí, a turma descobriu que era costume do rapaz. E o rapaz tinha esse mau costume, rapaz. Ele tem esse mau costume. Americano, tem uma mania boba. Americano, tava lá. Tem um mau costume. Pagou, fazia lá os programas, não queria pagar no final, não. Achou que aquilo ali era de graça. Já! Eu trago mais detalhes pra você, hein? Olha, ainda tem vagas na creche ali municipal na Rua do Fogo, no município de São Pedro da Aldeia. Murilo Couto vai se apresentar no Teatro Atila Costa nesta sexta-feira em São Pedro da Aldeia. E tem também proprietários e mestres de embarcações em Arraial do Cabo participam de capacitação visando o período de visitação de baleias na cidade de Arraial e nas ocorrências policiais.
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0: Olha, a equipe da Polícia Rodoviária Federal perseguiu um camaradinha de carro. O camaradinha cortou pra lá, cortou pra cá. 20 anos sem carteira de habilitação e o carro ainda era roubado. Ele foi capturado. O carro foi roubado lá em Mesquita e surgiu aqui. Aqui próximo de Silva Jardim, o elemento foi detido. Olha, um caminhão também furtado em São Pedro da Aldeia. Foi localizado no bairro do Jardim Esperança. Já eu conto mais detalhes pra você. Tudo isso a partir de agora aqui no Panorama.

0: Rapaz! E é, rapaz, bota a discussão de quem é o pai da criança. Já tá aqui uma matéria aqui dizendo que Miguel diz que quem conseguiu os recursos para o ginásio poliesportivo foi ele. Ué, mas ele não era governo? Então foi o governo, não é isso? Vai entender um negócio desse. Olha só, meu povo, hoje é quinta-feira, dia 28, eu preciso mandar um grande abraço. Hoje teremos uma entrevista aqui. Vamos entrevistar daqui a pouquinho, doutor, ó, Pastor Sérgio Barros. Pastor Sérgio Barros é presidente da Associação Regional das Igrejas Evangélicas Congregacionais da Costa do Sol. E ele vai estar aqui falando com a gente aqui sobre a Festa do Abrigo, que acontece na semana que vem, no feriado de Corpus Christi. Mais uma vez, tradicional Festa do Abrigo vai ser realizada em Cabo Frio. A gente vai estar entrevistando o Pastor Sérgio Barros daqui a pouquinho aqui em nossa programação. Mas antes disso, eu preciso mandar um grande abraço para o meu povo que está completando mais uma primavera. Olha só, tem uma rapaziada que está ficando melhor no dia de hoje e vai receber o nosso abraço. Olha, hoje tem festa no município de Arraial do Cabo, vai ter barqueata. Hoje é aniversário de Dudu de Nardinho, rapaz. Um abraço para o nosso querido Dudu de Nardinho, completa mais uma primavera. Alô, Dudu. Ele agora está trabalhando na mobilidade urbana, junto com o Michael Victorino. Um abraço para o nosso querido Dudu de Nardinho, o homem das embarcações dos passeios de barco também do município de Arraial. Grande abraço, Dudu. Quem também completa mais uma primavera é o Rafael Macedo. Sabe quem completa mais uma primavera no dia de hoje? Tá bem pra caramba? Silvinho Nanuque! É, o nosso querido Silvinho! Silvinho tá completando mais uma primavera. Receba aí o nosso abraço, Silvinho! A Sol Lucena também está ficando melhor nessa quinta-feira. Quem recebe o nosso abraço? Celésio! O nome dele é Celésio. Que coisa linda! Vem cá, meu filho Celésio! Celésio Pinheiro faz aniversário hoje. A Aldileia Santos. A Isabelle Maria. Quem também está ficando melhor hoje é a doutora Keila Ferreira, o Dejair de Deus, ou melhor, é a Dejair de Deus. Oi, Dejair, beijo pra você, meu professor de Muay Thai, Felipe Muay Thai, é Márcio Felipe. Grande abraço para o Marcinho, faz aniversário hoje, o Alexandre de Souza Santos, a Silvana Medeiros, o Adriano Magesse. Quem também está ficando melhor no dia de hoje, a galera aqui, ó, a galera aqui do COP, é a galera aqui daqui da Praia do Forte, Cabo Frio, é a nossa Nana Cavalcante. Era também aqui da rapaziada que faz a segurança aqui na Praia do Forte, em Cabo Frio. Olha, quem também completa mais uma primavera, o Zé Antônio Monteiro, a Graça Cruzoé. Um abraço para a Graça e o Everson Rodrigues, todos ficando melhores nesta quinta-feira, recebendo abraço do Panorama, recebendo abraço da Jovem TV, recebendo abraço da sua Rádio Ondas, amigo. 35 anos com você! Acerte o seu relógio! Agora são 16 horas, 18 minutos. Uma ótima tarde de quinta-feira para você. Muito obrigado pela sua sintonia. Muito obrigado pela sua audiência. Muito obrigado pela sua companhia. Muito obrigado por permitir que o Panorama entre na sua casa e te faça companhia todos os dias da tarde. E você eleja o Panorama como o seu melhor programa de rádio em toda a região dos Lagos, principalmente à tarde, né? Aqui a gente ouve notícia, a gente ri da notícia, a gente debocha da notícia, a gente se acaba de rir com a notícia. É, aqui é engraçado demais, né? Mas a notícia é séria. Pois é, a gente continua trabalhando e trazendo sempre muita informação pra você. Mandar um abraço aqui pra meu querido amigo Daniel. Já mandou mensagem pra nós aqui no nosso programa. Daniel ontem passou um sufoco feio a beça, venceu o partido e nem pôde comemorar, teve que esperar a partida dos outros. Que coisa horrorosa. Que coisa, 45 mil bobos ali no Maracanã. Ainda vai ser desclassificado pelo Vasco na Copa do Brasil e passou um sufoco desse na Libertadores. Eu vou te contar, hein, rapaz. Que vergonha, que vergonha. Mas tá tudo certo, né? Tá todo mundo na Libertadores. Já o negócio começa a funilar e começa a ficar mais complicado. Tem notícia pra você aqui no Panorama.
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0: Ouça essa notícia aqui que saiu na Band. Ouve aqui no Panorama.
2: 111 voos com apenas um passageiro. Piloto, copiloto, tripulantes, todos a bordo para atender às excelências do nosso país. E a conta chega para você, para todos nós. Eu me pergunto, será que acompanham as notícias? Se tivessem assistido ao Jornal da Band essa semana, saberiam que 3 milhões de pessoas estão na fila do INSS. Muitos esperando auxílio-doença. Gente que ganha salário mínimo, que está sem dinheiro para botar comida na mesa. Nesse país aqui, às vezes falta merenda na escola, muitas vezes faltam remédios nos hospitais, crianças com deficiência não conseguem os tratamentos que precisam. A lista vai longe. Mas no país das excelências, céu de brigadeiro e um esquisinho a bordo. Será que a cara não queima de vergonha?
0: Pessoal, a matéria da Band está falando a respeito das bondades, né? Que acontece no primeiro escalão do nosso governo e também do judiciário. São juízes, são desembargadores, são ministros que têm privilégios, a palavra era essa, né? Privilégios em alguns voos, inclusive da FAB. E eles simplesmente têm essas regalias e acabam usufruindo dessas regalias em meio a um país conflituoso. Nós temos hoje um país dividido. Nós hoje temos um país dividido. E é impressionante como algumas coisas incomodam algumas pessoas e não incomodam outras, né? O que me incomoda pode não incomodar o outro e o que não incomoda o outro me incomoda. E esse é um país difícil de se unir, né? Difícil de se unir. E a gente tem visto cada vez mais que a coisa tem se aprofundado, tanto que uma das atitudes que querem tomar é o controle da internet. É o controle das notícias da internet. Porque a notícia da internet, elas são notícias que muitas vezes não surgem na grande mídia, principalmente na velha mídia. Muitas notícias acabam não aparecendo. Por exemplo, vocês souberam de um caso que acabou sendo publicado pelo jornal O Estadão em São Paulo? Onde o grupo, né, os Batistas, que são proprietários da Friboi, né, lembra deles? Também envolvido também naquela questão da Lava Jato. Pois é. Eles foram multados ainda por conta da Lava Jato e a multa ainda estava valendo. Até bem pouco tempo ele pagou um valor astronômico a um homem, né, a um empresário, e este empresário teria comprado a parte do resort do ministro Toffoli. Este mesmo empresário teria comprado a parte do ministro Toffoli lá o Taiaia, né? Pois é, este empresário repassou esse dinheiro, parte de um grande do dinheiro que ele recebeu, para um escritório de advocacia. O escritório de advocacia pertence à esposa do nosso querido Toffoli. É, ele é casado, pois é. Passou para ela, passou para o escritório dela, né? Para ela não, para o escritório dela. Momentos depois, ou dias depois, o ministro Toffoli acabou anulando uma multa de 10 milhões de reais que deveria ter sido paga pelos irmãos lá da Friboi. Aí você vê a cadeia de coisa. Isso você não viu na grande mídia, viu? Não, isso não ouviu. Isso saiu no Estadão. E a matéria também ficou circulando na internet. É por isso que muitos querem o controle da internet. A internet, ela escancarou as vergonhas de nosso país. Por isso muitos já não assistem tanto a televisão. Olha, hoje eu tentei assistir o jornal. Hoje eu fiquei preso com muito trabalho no site, com muito trabalho no Instagram, fazendo matéria, aquela coisa toda. E eu fiquei realmente muito, muito atarefado. Fiquei muito atarefado. Não consegui ainda ir pra rua. Amanhã vou pra rua, inclusive, pra poder fazer a cobertura de um monte de matéria que tá acontecendo na cidade, né? Mas eu fiquei de frente pra televisão e fiquei monitorando os canais de televisão. O Jornal do Rio de Janeiro só fala de trânsito. Trânsito, trânsito, trânsito. Não tem problema nenhum no Rio de Janeiro. Trânsito, trânsito, trânsito, trânsito. A Prefeitura do Rio tá beleza. Trânsito, ou então o Governo do Estado. Aí você bota no jornal vazamento de telefone disso, vazamento de telefone daquilo, mas engraçado, só vaza as partes que falam do Vocaro e ligado ao Bolsonaro. O Vocaro fez um monte de reunião lá com o prefeito, com o governador lá da Paraíba, lá do Nordeste, que não sei o que, que não sei o que lá. Quatro reuniões com o presidente, o pai dele também fez reunião. Ninguém faz nada disso, não tem vazamento, não tem conversa nenhuma disso. Lulinha tá desaparecido, ninguém fala disso, mas só tem vazamento só da parte que atinge o Flávio Bolsonaro. E continua, e tá valendo. Isso aí a gente já tava, tá todo mundo esperando isso mesmo, né? E a política é assim. Aí você vai em outro canal, Aí você vê ali um povo brigando agora lá em São Paulo. O prefeito de São Paulo quer fazer São Paulo como se fosse a Times Square. Ele quer colocar nos prédios centrais ali de São Paulo, em pontos estratégicos da Avenida Paulista, LEDs para poder fazer como faz a Times Square lá em Nova York. Mas um pequeno grupo entrou na justiça querendo impedir que aquilo ali vai atrapalhar a vida das pessoas no centro da cidade. E aí ele deu uma entrevista para responder a respeito disso. Ah, isso é uma liminar, pode cair, mas é interessante, né? Enquanto muitos querem andar para frente, outros querem retornar. Ou seja, nós temos hoje um país tão complicado, com decisões de justiça tão questionáveis, inclusive, né? Acho muito interessante essas decisões de justiça que você olha assim e fala, gente, onde é que isso aí é justiça, né? E tá complicado. E aí eu venho com a pesquisa do dia hoje aqui no Panorama.
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0: Diante desse cenário de país dividido, pois nós temos um país dividido, meu povo. Hoje nós temos 50% torcendo para um lado, 50% torcendo para o outro lado. E eu posso garantir a você que assim não dá. Assim não dá para poder caminhar. Não dá para caminhar. Pergunta a você. Você acha que a gente consegue uma união em algum momento? Unir o nosso país em algum momento? Porque até na Copa do Mundo, nego fez um barulho danado. Que não pode usar camisa verde e amarela. Não, queremos a camisa vermelha agora também. E não pode a camisa vermelha. Vocês entendem? Até na época da Copa do Mundo, quando todo mundo esquece de tudo que está acontecendo no país, que as coisas vão acontecendo de forma também sigilosa, que ninguém vai percebendo nada, que você vai esquecendo, que os noticiários tomam-se por conta da panturrilha de Neymar. É nesse momento, até nesse momento, a turma está dividida. Não há mais uma união de opiniões. A gente não caminha mais junto. Você acha que lá no futuro a gente vai conseguir unir esse país? Mande um áudio para mim. 992348786. 992348786. Eu quero a sua participação, quero a sua opinião. A gente consegue unir esse país no futuro? 992348786. 992348786. A coisa tá difícil, meu povo. A coisa tá muito embaçada. Mande um áudio pra mim, eu quero ouvir a sua participação aqui em nosso programa.
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0: E já tem entrevista aqui no Panorama. Olha só, amanhã, pessoal, é a reinauguração do Ginásio Poliesportivo Alfredo Barreto. E quem participa do nosso programa? Rafael Bernardo. Ele é secretário municipal de esportes e fala aqui no Panorama.
3: Bom dia, boa tarde ou boa noite, meu amigo Eduander. Passando aqui para deixar um convite para você e para todos os seus ouvintes. Amanhã, dia 29, sexta-feira, a reinauguração do nosso ginásio Alfredo Barreto, um templo do esporte em Cabo Frio que ficou tanto tempo parado, destruído. O nosso prefeito, Dr. Serginho, está entregando esse equipamento para a população. Com um jogaço, Brasil-Argentina, Liga Showball. A troca dos ingressos começa hoje, quinta-feira, a partir das 10 da manhã, lá no ginásio poliesportivo. Só levar 1 quilo de alimento não perecível e pegar seu ingresso. Lembrando que são até 4 ingressos por pessoa. É muito importante a gente ter toda a população cabofrense na entrega desse equipamento, que nós vamos cuidar com muito zelo e levar muita atividade, tá bom? Aguardo vocês lá e aguardo você também, meu amigo. Fica com Deus.
0: Valeu, Rafael Bernardo, secretário municipal de esportes da cidade de Cabo Frio, fazendo esse convite para você, pessoal. Olha, a troca de ingressos começou hoje às 10 horas, terminou às 2 da tarde. Amanhã está planejado, inclusive, mais ingressos a partir das 10 da manhã. Só pode, olha, no máximo 4 ingressos por pessoa. Tá? Não pode levar tipo 10 quilos de alimento, vou levar 10 ingressos. Não, senhor. Pode levar 4 quilos de alimento para levar 4 ingressos para a sua casa. É o máximo. Que aí fica democrático, todo mundo pode assistir, né? A família inteira pode assistir. A média de família, tirando a família de Luciano, que é grande pra caramba, é de 4 pessoas, né? Mas o restante, meu povo, tá tudo tranquilo, né? Tu que vai levar 2, um vai levar um sobrinho, vai levar a irmã, vai levar a mãe, vai levar o pai, aquela coisa toda. E nesse imbróglio todo, tá aí a situação, já que mostra uma divisão e também já a separação entre o prefeito Dr. Serginho e Miguel Alencar. Miguel Alencar, que já começou, inclusive, a se encontrar com outros políticos, chegou a tirar foto com outros políticos que também são contrários ao pensamento do Dr. Serginho, mas o Dr. Serginho é um estadista, né? Sabe contornar esse tipo de situação, conversa com um, conversa com o outro, aquela coisa toda. Mas o Miguel Alencar, inclusive, ontem se encontrou com o Alexandre Martins, é o prefeito do município de Armação dos Búzios, e eu não me lembro de um encontro ainda de Alexandre Martins com algum representante publicamente, né, falando, né, algum representante da Prefeitura Municipal de Cabo Frio. E ontem este encontro aconteceu em Búzios e você ouve a partir de agora aqui no Panorama. Fala aí, prefeito!
4: Galera, hoje recebendo aqui o nosso vice-prefeito de Cabo Frio, Miguel, que tem um histórico de Câmara, que tem um histórico político muito bacana, o amigo, o pai dele, que sempre esteve com a gente aqui, que é o cara da cultura, né,
5: Miguel?
4: Cara
5: da cultura, isso aí.
4: Prazer te receber aqui. E eu estou convidando ele para conhecer as nossas escolas remodeladas, reformadas, nosso hospital, nossa maternidade, que ainda nem inaugurei e estou construindo agora o centro de imagem. A gente está soltando muita coisa, Miguel, que eu depois queria que você rodasse com a gente. Outro dia, eu sei que aí a agenda está cheia, mas vai ser um prazer te receber para visitar essas unidades e também te receber aqui no gabinete.
5: Alexandre, é um prazer, uma honra estar aqui. Quero aprender um pouco mais com você sobre administração pública, rodar a cidade e ver o excelente trabalho que você tem feito aqui na cidade de Búzios. Vamos estar junto nessa caminhada, tenho certeza que vou pegar muito dessa experiência para aprender, para a gente poder estar levando um pouco dessa experiência para a nossa cidade.
4: Uma coisa que deu muito certo aqui, Miguel, foi o calendário de eventos. Está bombando depois. Você já te passei um, mas nós temos um evento atrás do outro. Uma coisa que eu achei muito bacana para a gente foi a geração de emprego que nós trouxemos para a cidade só com o calendário de eventos. Por quê? A gente saiu de 24º colocado para terceiro que mais gera emprego e renda no estado, só perdendo para Macaé e Rio de Janeiro. Então, é mais uma
5: ideia. Está sendo executado.
4: Sim, de um a um, são 54
5: eventos. Isso que é importante, executar tudo que está no calendário de agenda, vamos correto.
4: Isso, perfeito. Dos 54, 16 são de esporte. Então é bacana demais, agradeço o carinho, esteja sempre com a gente aqui.
5: Não, estaremos juntos.
4: E vamos trocar experiência.
5: Espero isso.
4: Tamo junto, Deus abençoe, junto, obrigado.
0: Tá aí, Miguel Alencar, Alexandre Martins, batendo papo e se encontrando no gabinete do prefeito da cidade de Armação dos Búzios. Tem participação de ouvinte aqui no Panorama.
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0: Vamos ouvir aqui a voz daquele que tem a experiência de tentar unir as pessoas. Arthur. Porque ele é vascaíno. Tentava unir os vascaínos, vou dizer uma coisa a você, hein? Uns gostam de Pedrinho, outros não gostam, né? Arthur, fala pra mim aí. E aí? Vamos nos unir no futuro, irmão? Fala comigo.
6: Boa tarde, Edu. Boa tarde, família Panorama.
0: Boa tarde, lindão.
6: Tudo bom com você, Dudu?
0: Melhor do que
6: Arthur
0: mereço.
6: Vascaíno aqui da New ESPA. Ligadinho aí.
0: Que beleza.
6: No seu programa. Vendo sobre essa pesquisa aí.
0: Fala pra mim.
6: Na qual você sabe aí. Uma dessas coisas aí aconteceu comigo, né?
0: Uhum.
6: Fui separado por causa de política.
0: É mesmo.
6: E minha família toda longe. Infelizmente hoje eu não posso chegar perto da família da minha esposa. Por alguns atritos. Por conta dessa
0: da política.
6: Polarização.
0: Poxa vida.
6: Que inclusive até minha filha está afetando na cabecinha dela. Que a gente está colocando eu e minha esposa na cabecinha dela que isso não é certo. Gente, como uma família cristã, não aceita isso dentro de casa, porque a pessoa que apoia do lado de lá é contra os valores cristãos, nós apoiamos nossos valores cristãos,
0: uhum.
6: Então ela teria que estar caminhando junto com a gente. Mas eu vejo que isso aí está acontecendo por causa que vem dentro das escolas. Tá? Dentro das escolas está colocando influência em nossos filhos.
0: Sim,
6: tá?
0: Sim.
6: Infelizmente, é dentro das nossas escolas, universidades e até inclusive pré-escola, porque os pequenininhos até aula de religião africana estão aprendendo, infelizmente. Mas, com tudo mais, Vascão 3-0, classificado, nos vemos na Recopa. Um grande abraço.
0: Tá na esperança, hein? Eu vou te contar. Tá na esperança, Arthur, né, pá? Olha, Arthur, a gente deseja realmente que isso possa se resolver o quanto antes, porque não tem nada mais triste do que a família separada, viu? A gente realmente torce para que você possa restaurar essa conexão aí junto com a sua família, porque maior do que a política é o amor que a gente tem um pelo outro e a ligação, principalmente a ligação familiar. Não se fica contra a família não pode ficar rachada, mas infelizmente a questão da política realmente é muito complicada, né? Eu tenho um amigo que ele tá num grupo da família, né? Aí o grupo da família, a maioria torce para um lado, aí de repente ele pega um vídeo, ele vai colocar, quer ver? Vou te sacar aqui agora, eu vou colocar um vídeo aqui, ele coloca um vídeo lá, rapaz, ele coloca o vídeo. O negócio pega fogo dentro do grupo da família dele. Mas a turma sabe que já faz aquilo de propósito, né? Mesmo assim, a turma fica querendo responder, não perde a linha, porque sabe que verdadeiramente a gente não pode, né, perder a linha. Existe, inclusive, eu conheço uma família que perderam o relacionamento e numa festa de casamento eles chamaram aquela família para poder participar. Eles ficaram numa mesa isolada em meio ao grupão da família reunido. Eles ficaram isolados simplesmente porque divergem na questão da opinião política, né? Eu também tenho algumas pessoas, né, da minha família que não concordam com o meu pensamento, né? Todo mundo sabe que eu sou cristão, né? E eu tenho realmente o meu pensamento a respeito daquilo que é melhor para a minha família, né? Para a minha vida, para a minha empresa, para a rádio, né? E assim vai. E a gente vai trabalhando, né? A gente vai dividir algumas coisas, a gente vai separar algumas coisas, peneirar outras coisas, mas nunca ficar inimigo de ninguém. Tem aqui a participação. Eita, ô Luciano, uma nota. Se você descobrir quem é que tá mandando aqui pra gente aqui agora, um áudio pra gente aqui querendo reclamar. Tá desde ontem com a sede da rádio danada, né? Reclamando, vai, fala, criança, fala comigo aí.
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0: É ele mesmo, vamos ouvi-lo.
9: É do onde? Ó. Taparam o buraco lá no centrinho. Você que... não quis ir lá ver,
0: pô. Que eu ver?
9: Taparam o buraco lá, hein? A turma da Vitória de Cabo Frio.
0: Que beleza, né? Pelo menos isso, né? Olha aí, rapaz. Eu vou lá ver buraco? Eu sou algum tatu? Ah, sério, rapaz. Fala comigo, gente boa!
10: Boa tarde, Eduander. Tudo bem?
0: Tudo bem, querido?
10: Boa tarde a todos os ouvintes também.
0: Boa do tarde. Programa
10: Panorama.
0: Diga.
10: Aqui quem está falando é Sérgio Ribeiro, do Peró.
0: Diga, Sérgio.
10: Quanta pesquisa do dia... haverá uma dificuldade muito grande de unir esse país, mas para que pelo menos consiga se obter uma maioria de união, que unir totalmente é muito difícil, porque aí seria por unanimidade, uma união unânime, que é muito difícil conseguir unanimidade, mas se a gente conseguir pelo menos fazer uma reforma de um novo governo, de um novo Senado, de uma nova Câmara e também uma reforma judicial.
0: Concordo com
10: aí
0: você.
10: Aí pode ser que, para frente, daqui a alguns anos, a gente consiga ter uma maioria que pense uniformemente.
0: A maioria, é isso.
10: Com relação a crescimento e direitos e deveres neste país. É isso que eu penso. Um abraço a todos e um abraço a você, do Ander.
0: Valeu, tudo Sérgio. De bom. Valeu, Sérgio. Sérgio está corretíssimo, sabia? Não é ser unânime, né? A unanimidade é burra, né? A unanimidade é burra. Mas é você romper os 50%. O que nós temos hoje no país, pessoal, 50% pensam de uma forma, 50% pensam de outra forma. Assim a gente não consegue resolver. O ideal é ter 70%, 80%, porque aí os outros 30%, eles vão ter um lugar de fala, mas não irão... atrapalhar de alguma forma. Atrapalhar, eu digo assim, atrapalhar no sentido de trazer uma informação errada, trazer uma falsa informação. O que nós temos hoje são grupos que querem difamar e querem que a sua difamação ganhe espetáculo e se torne forte e você descredencie, inclusive, a credibilidade de alguém e tire a responsabilidade de outro, mesmo vendo que o outro errou e mesmo assim aceita. E se você é um grupo pequeno que aceita aquele erro lá, que você viva com aquele grupo pequeno. Agora, quando o país está dividido no meio, querido, aí você tem que olhar e ver, realmente está complicado. Ninguém administra nada assim pela metade, né? Tem mais notícia para você aqui no Panorama. Simbora, meu povo!
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0: A galera tá participando, hein? Tem um monte de áudio pra entrar aqui no ar, hein? Meu povo, olha aqui, vou de ocorrência policial pra você. Simbora!
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0: Ah, vocês ficaram fora da rádio ontem. Eu vou contar aqui do americano de novo. É, o americano foi sensacional, né? O americano foi ontem pela manhã, 5 horas da manhã, 127 DP, delegacia de Búzios. Um americano e uma mulher trans foram levados para a delegacia do município de Búzios. É, a PM foi acionada. Vai lá! O que tá acontecendo? Confusão, não. Fudoso, danado. Grito pra lá, grito pra cá, você me paga! Né? Aí a polícia chegou lá, encontrou lá a dupla. É a dupla, né? Meu tio dizia que... Alguns diziam que é casal, mas é uma mulher trans, então é uma dupla, né? Não é uma dupla? É uma dupla. Biologicamente, uma dupla. E aí, então, o rapazinho tava lá. O que que tá acontecendo aí? Disse, é o seguinte, doutor. Esse americano aí, Mike... Mike pagou pra fazer um programa. A mulher é trans, hein? Aí foram pro vácuo, né? Foram lá pro vucu-vucu, aquele negócio todo. E na hora do bom, o Mike começou a gritar, oh my God, connect, connect. Opa, vai conectar, ele quer conecta. Mas aí, segundo informações, Mike não gostou da conexão. A conexão não foi da maneira como ele esperava. Eu não sei. Que danada de conexão é essa? Sabe o que é isso, Luciano? O que é isso, conectar? Hã? Me explica você que é mais experiente na vida do que eu. Eu não sei o que é conectar. Conectar o quê? Hã? De repente era a internet. De repente era para ligar o plug lá no iPhone dele, né? Não sei, né? Sei que a mulher trans não conectou da maneira como o Mike esperava. Aí foi todo mundo pra delegacia. Na delegacia, que ele conversa pra lá, conversa pra cá, disse: não pago. Ele vai pagar, porque eu também paguei. Tá certo, pagou, tá certo. Não vamos discutir isso aqui agora, porque as crianças estão ouvindo. E aí então, a discussão pra lá, discussão pra cá, decidiu: então tá, vou pagar. Pô, pagou, decidiu tudo, pagou. Ah, peraí. Uma danadinha aqui no seu histórico aí. Liga aí o computador aí. Bota aí, Luciano. Liga o computador aí que eu vou botar seu nome aqui, Mike. Mike? Nova Orleans. Eita, nós. Loirinho, olhos azuis. 1,70 m, pra dizer que ninguém é tão grande desse negócio todo. Tá, que negócio todo. É. Já mandaram aqui pra mim aqui, ó. Assis, manda um abraço pro meu querido amigo Assis. É um par. Um par de valete. Aí foi ver, rapaz, Mike já tinha esse mau costume, rapaz. Eu não sei se mau costume só de conectar ou de não pagar, né? Mas tava lá, na ocorrência. Mike tem outras ocorrências, né? Com esse mau costume. E a palavra conecta quer dizer, aí acabou a internet. Aí não... A gente ficou sem saber o que era Connect. Aí diz que o Mike tem outras ocorrências a respeito disso. Fala assim: Mike, toma juízo. Como dizia a vovó, toma tenência na sua vida. Larga essa vida, rapaz, de querer, né? Pois é. Para com isso, Mike. Que costume feio. Aí então, Mike pagou lá a despesa, ficou sabendo que tinha lá outra ocorrência registrada na delegacia e registrou na 127 DP. Ô, tia! Na sua casa, Mike vai conseguir conectar? Vai.
7: Não vai não.
0: Olha, tem outra ocorrência policial aqui no panorama. Olha, por volta de 12h40 do dia de ontem, a Polícia Militar registrou uma ocorrência de recuperação de veículo furtado na cidade de Cabo Frio. Segundo a ocorrência, no dia 30 de abril, esse caminhãozinho baú, foi furtado em São Pedro da Aldeia. Segundo informações da polícia, estava acreditando que os criminosos estavam utilizando esse caminhão para cometer outros crimes. E aí o carro, esse caminhão, foi denunciado. A polícia localizou na rua Dimas Teixeira. Ninguém foi preso ali no Jardim Esperança. O caminhão foi rebocado e levado para a delegacia do município de Cabo Frio. Tem mais informação para você aqui no Panorama.
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0: Conectado em você, lá ele 10 vezes. Tem aqui o nosso querido Marlon. Fala, Marlon.
12: Meu amigo, fica... Olha, boa tarde, Edu.
0: Boa tarde, querido.
12: Legal, muito bom, parabéns.
0: O que?
12: Ficou lindo.
0: O que,
12: mano? O ginásio.
0: Ah, sim.
12: Mas em que vai beneficiar a população?
0: O ginásio?
12: Brasil e Argentina? Que Brasil e Argentina, rapaz? Não vai, quem vai jogar aí não é nem daqui da nossa área. conversa fiada. Ué? O dinheiro que gastou ali podia gastar com outra coisa. Depois que todas as outras coisas estivessem boas, funcionando, aí sim, legal o ginásio. Mas até então, é porque na chegada da cidade dá pra ver, né? Passou o cemitério, pá, já chegou. Obra grande.
0: Tem mais que ouvir.
12: Passa ali na UPA de Unamar, do asfalto mesmo você vê. As marcas, onde era para as ambulâncias estar estacionadas ali no estacionamento, as marcas estão ali pelo lado de fora com pessoas. No estacionamento da UPA de Unamar, passa lá, dá uma olhada. Isso é prioridade.
0: Vamos lá, Marlon, olha só, eu sou obrigado aqui a trazer algumas informações para contrabalançar aqui o que você disse, né? Primeiro que, olha só, a verba que foi destinada ao ginásio poliesportivo não é a mesma verba que é utilizada para a saúde. Tá? Como diz a turma, né? Uma coisa é uma coisa, a outra coisa é outra coisa totalmente diferente. E às vezes, a verba para o esporte está muito mais disponível, né? Muito mais aberto, muito mais fácil de se chegar do que para a saúde, porque a demanda da saúde é gigantesca. Para conseguir verba da saúde, tem que sair de um determinado a pasta da saúde. Vai beneficiar a cidade? Sim, claro que vai. A gente não vai nem discutir a respeito disso, né? O fato de estar inaugurando com a seleção brasileira e a Argentina é apenas uma data festiva. A gente está inaugurando, é uma festa. E está recebendo aqui uns grandes craques do futebol brasileiro, né, com os craques argentinos, que vão fazer um belíssimo espetáculo e tenho certeza que o ginásio vai estar lotado. Depois que o ginásio estiver reaberto, voltam-se então os programas juntos de esporte da criançada, que já está, inclusive, em andamento. Eles já estão em andamento, agora vão ter um lugar seguro. Inclusive, as obras estavam acontecendo no ginásio poliesportivo e do lado de fora do ginásio, nós tínhamos muitas aulas de funcional acontecendo, tanto ali no campo como também naquele espaço à frente do ginásio. Ou seja, agora vai fazer com mais proteção. Vai estar chovendo, vai estar com sol, vai estar com chuva, e a galera vai estar protegida dentro do ginásio poliesportivo. Além das escolinhas, além de você estar ocupando o tempo da criançada ali em tempo ocioso. Eu não concordo, eu não sei por que a sua visão é assim tão, tão dura com relação ao ginásio poliesportivo, que ficou largado durante muito tempo. Eu sei, concordo, né, do fato de que temos outras prioridades. Temos outras prioridades, mas o esporte também tem a sua prioridade. É prioridade no esporte, prioridade na saúde, prioridade em tudo quanto é lugar. E essas demandas estão sendo procuradas, né? De alguma forma, estão sendo procuradas, né? A questão da UPA lá em Tamoios, elas estão em obras. Eu passei lá, está em obras. Está construindo a cidade da saúde ao lado. Quem passa ao lado da UPA... É uma construção gigantesca. Aquilo tudo continua em obras e não foi interrompido o trabalho da UPA, porque sabe a necessidade da UPA lá. A gente precisa realmente pegar todos os dados, pessoal, e trazer tudo, porque senão fica parecendo que a gente está realmente torcendo contra tudo, né? Não pegue a vacina de Fabinho, que Fabinho que é assim. O sol está brilhando e está quente a beça e não tem iluminação, né? A rua, o vento tá soprando, a rua tá suja e Maria Márcia é culpada. À toa. Fabinho, grande abraço pra você e pra Flávio. Tamo junto, meu chegado. Ó, tem a participação do Josélio. Fala aí, Josélio.
13: Boa tarde, Eduander. Tudo bem? Aqui é o Josélio.
0: Fala, irmão.
13: Eduander, chegou numa situação irreversível.
0: É, né? Brasil.
13: Porque os grandes ditadores do passado, Stalin, Mussolini, sempre pregaram que era para dividir,
0: sim,
13: e dominar.
0: Sim.
13: Então, essa estratégia funciona até hoje, entendeu?
0: Entendi.
13: Então, é isso aí. As pessoas estão se dividindo em opiniões e os corruptos dominando. Essa é a verdade.
0: Que beleza. Tá aí, então, o Juscelio também participando conosco, dando a sua opinião. Tem mais informação para você aqui no Panorama.
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0: Meu povo, olha, quero dizer mais uma vez a você que daqui a pouquinho tem entrevista aqui em nosso programa. Vamos receber aqui em nossos estúdios o pastor Sérgio Barros. Ele é presidente da Associação Regional das Igrejas Evangélicas Congregacionais da Costa do Sol e vai estar falando sobre a Festa do Abrigo. A Festa do Abrigo e Missões acontece no feriado de Corpus Christi e vai ser lá na Fazenda Campos Novos. Eu vou estar lá e não vai ter panorama não, hein? Vamos passar o dia lá. Ó, vai ter barraca lá de angu. Vai ter barraca lá de cachorro quente, de pizza, de churrasquinho, de empadão, vai ter barraca lá de café gourmet, vai ter pastel com caldo de cana, vai ter coisa dessa. Ah, é, eu quando fico lá, eu fico doido. Vou só passando o cartão, passo o cartão. Passo o dia inteiro experimentando. Vai ter canjica. Lá é dia de estragar o shape. A gente vai pra lá. É dia de estragar o shape. A gente começa a treinar na sexta-feira. Isso mesmo. Olha, convido você a participar, hein? No próximo feriado de Corpus Christi, dia 4, na Fazenda Campos Novos, teremos então a tradicional festa do abrigo. Mais de 23 igrejas participando e levando pra lá. Ônibus de pessoas participando, além do tradicional campeonato de futebol. Vai ter o campeonato de futebol. Sim, vai ter o campeonato de futebol. E a galera vai curtir a beça. A criançada corre, a criançada brinca, a criançada se diverte. Vai ter pesquisa. Pesquisa não, vai ter quiz, né? Que é perguntas bíblicas. Vai ter leilão. Olha o tradicional leilão. E o leilão não é pouca coisa não, querido. Leilão lá é de cama, é de panela elétrica, né? É de fryer. Ih, coisa boa beça. Vamos todos estar juntos. Mandar um abraço aqui para o meu querido amigo, o senhor Robel. Senhor Robel, da antiga Robel Autopeças. Senhor Robel tem um sítio ali em Campos Novos. Não falta um ano. Toda vez que eu vou falar, senhor Robel, o senhor pode separar aí meus ovos de galinha caipira? E minhas aipim, que eu tô chegando aí, hein? Que beleza, hein? Próximo feriado de Corpus Christi, tem festa do abrigo no município de Cabo Frio. Tem notícia pra você aqui no Panorama.
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0: A Prefeitura de Guaba Grande, por meio da Secretaria de Meio Ambiente, dá início a uma nova turma do projeto Guarda Parque Mirim. As inscrições já estão abertas e podem ser realizadas presencialmente na sede da Secretaria de Meio Ambiente, por meio do formulário online ou o WhatsApp 99211-3415. As vagas são limitadas e serão destinadas a cerca de 60 alunos da rede municipal de ensino. O projeto tem como objetivo promover a educação ambiental, incentivando a conscientização ecológica, o cuidado com os espaços naturais e a formação cidadã das crianças e também dos adolescentes participantes. Acerte o seu relógio, família Panorama. 10 minutos faltando para as 5. 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Eu vou pro intervalo comercial. E eu volto já já.
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0: Dois minutinhos, falando para as 5 horas da tarde. Pessoal, ontem a gente recebeu uma homenagem muito bonita do nosso querido amigo Rony do Posto, né? Rony mandou pra gente aqui um pagodinho, uma música muito bacaninha, contando aqui sobre o panorama, né? Narrando, na verdade, na música, toda a ação do panorama, trabalhando aqui, falou da cigarrinha, falou da animação, falou dos ouvintes, e bom demais, daqui a pouquinho você vai ouvir aqui em nosso programa. Agora, acompanhe essa entrevista que passou na CNN Business. Olha só, ouça aqui no panorama.
1: O que que explica esse apagão de mão de obra no país?
2: Hoje, com a uberização, a pejotização e com os auxílios todos, Bolsa Família, etc., as pessoas querem ou não trabalhar, ou trabalhar sem compromisso, trabalhar no ar-condicionado, como dirigindo um automóvel no Uber, fazer delivery, fazer o seu próprio horário. E as pessoas não querem aquele compromisso de chegar às 7 horas da manhã, por exemplo, numa obra. Numa obra minha, ou do meu concorrente, tem um fenômeno muito interessante. Os pedreiros, os funcionários, a maioria já tem um pouco de cabelo branco. O filho dele não quer trabalhar.
1: Ele não quer?
2: Não quer trabalhar.
1: E eu imagino que esses cabelos brancos que passam pelas suas obras, eles têm talvez na família pessoas que trabalhavam em obras também.
2: Eu tenho um exemplo que eu vivenciei esses dias. Eu estava conversando com um mestre de obra na minha obra, um funcionário meu, antigo pedreiro, que evoluiu, e disse que o filho dele não quer ser pedreiro, nem mestre de obra, nada. Ele prefere trabalhar em Uber. Eu peguei um Uber, onde ele disse que o pai dele era pedreiro, e ele falou para o pai: eu vou trabalhar no ar-condicionado, pai, fazer meu horário, ser eu o patrão. Então esse é um fenômeno que está fazendo com que a construção civil também sofra.
1: Você tem 1.000 a 1.200 profissionais, entre diretos e indiretos. E você hoje, eu imagino que é uma preocupação sua em relação a futuro, talvez?
2: É uma preocupação presente, pensando já no presente, que dirá no futuro. Por exemplo, nós acabamos de implantar um programa numa obra nossa, nós queremos que isso seja um programa perene. Nós estamos treinando mulheres para serem, não diria pedreiras, mas azulejistas, eletricistas, pintoras, porque a mulher tem um olhar com mais carinho nesse aspecto. Então nós temos um programa hoje de treinamento de mulheres com o objetivo

0: Um outro vídeo, e eu não vou passar esse vídeo aqui hoje não, fala sobre uma proprietária de uma empreiteira e ela fala que ela está na fundação e naquela semana faltaram mais de 10 funcionários num único dia. Mas era a fundação da obra. E ela disse, olha, ainda bem que eu estou na fundação da obra, porque a partir de agora a nossa empresa não vai mais trabalhar com paredes de alvenaria. Ela contratou uma empresa que já traz a parede pronta, de ferro, numa estrutura de ferro, onde depois só precisa fazer aquele ajustezinho com o concreto para poder fazer um embolso direitinho, onde as paredes chegam prontas, como se fosse um Lego, vai chegar e vai montando. E aí a estrutura vai toda montando daquele condomínio que ela foi contratada para poder construir. E ali, naquele momento, não vai precisar tanto do trabalhador com mão de obra. Isso é só um exemplo. Rede de mercados já começaram a substituir também os seus caixas, também por caixas eletrônicos. Você é que vai passar no caixa e pagar a sua mercadoria. Acontece no mercado aqui, bem pertinho aqui da gente aqui, ó. Você chega lá agora, tem três caixas para atender você fisicamente. E tem outras duas caixas eletrônicas ali que você passa e você paga ali com o seu cartão. Nos Estados Unidos, você abastece o seu carro direto na bomba e passa o seu cartão. Sistemas como esse vão substituir as pessoas. Não é porque as pessoas não querem trabalhar. Ou melhor, não é porque as pessoas querem trabalhar e não se capacitam. É isso também. Mas muitas pessoas estão deixando de procurar emprego. E olha, eu não sou contra. Eu não sou a pessoa mais capacitada para poder falar sobre essa escala 6x1. Mas eu concordo que isso deveria ter sido discutido com mais vezes, por mais tempo. Estamos num período eleitoral. Isso é, na verdade, uma grande semente que a gente vai colher um pouco mais tarde, hein? Vai colher um pouco mais tarde. A gente vai acabar percebendo que, por falta de trabalhadores, esse governo, que está gastando horrores, vai perceber que ela precisa arrecadar. Sabe de quem que ela vai tirar mais cedo ou mais tarde, esse governo? Escreva isso que eu estou dizendo a você. Serão dos microempreendedores individuais. Serão deles. Já chegou aqui em nossos estúdios, pastor Sérgio Barros e sua digníssima esposa. Exatamente, a senhora Érica Barros. Pode adentrar aqui pelos corredores e vir direto aqui para os nossos estúdios. Então, pessoal, olha, possivelmente, tá? Porque teremos um grande número de pessoas que vão migrar para os microempreendedores individuais. Olha, esses, logo, logo, terão taxas maiores para serem pagas, porque vai faltar dinheiro de empresário aqui em nosso país. Tem participação de ouvinte aqui no Panorama.
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0: Fala aí, Agenu.
2: Boa tarde, Dudu.
0: Boa tarde, querido.
2: Dudu, beleza. Tem que fazer ginásio, né? Isso. Esportivo. Ah. Poder fazer campeonato, né?
0: Isso aí.
2: Para as crianças ter um esporte. Beleza. Cada um é uma coisa, cada um é outra coisa. Certo?
0: Sim.
2: Dudu? Ah. Pô, vamos lá, né? Os bairros estão abandonados. Guarani está abandonado. As praças aqui do Caiçara, aqui onde eu trabalho em frente aqui, estão abandonadas. Entendeu? Beleza. Então tem que ver essas partes também.
0: Não, claro.
2: Dá uma passada lá no bairro Guarani para você ver como é que tá a situação, Dudu. Do bairro Guarani, como é que tá? É buraco dentro do outro buraco. Entendeu? Você não consegue nem passar. Eu não sei como é que a salineira consegue passar naquela luz de Lindenberg. Entendeu, Dudu?
0: Entendi.
2: Complicado aquela luz de Lindenberg ali, do Guarani. Não sei como é que consegue passar ali. Uma buracada, nada. Mato nos cantos dos meio fio. Guarani tá assim, cara. Guarani tá assim. Tá complicado o Guarani. Entendeu? Tá
0: complicado. Entendi.
2: Tá buraco, mais buraco. Buraco dentro do outro buraco. Ih, rapaz.
0: Dando filhote. Tá dando filhote. Eita, nós. Não, Sérgio, eu compreendo, pessoal. Mas olha só, pessoal. Eu não vou aqui falar mal do ginásio poliesportivo. Nem vou questionar a questão do ginásio tá sendo reentregue, né? Ou se devolvido à população. Porque eu, por muito tempo, eu cobrei aqui a questão do ginásio poliesportivo estar aberto, pessoal. O ginásio poliesportivo é uma importante ferramenta para poder tirar o nosso jovem da rua e dar oportunidade para o nosso jovem manter-se com uma atuação dentro do esporte. Quantas vidas a gente muda oferecendo o esporte para a criançada? Por muitas vezes nós, aqui mesmo no microfone aqui do Panorama,

0: Reclamamos da questão, inclusive, da violência, que os nossos jovens não têm oportunidade, não praticam esporte. Nós falávamos muitas vezes isso aqui. E agora o ginásio está pronto. Está pronto, pessoal, mas não foi com verba da Prefeitura Municipal de Cabo Frio, foi com apoio. Doutor Serginho foi uma, quando deputado mesmo, trouxe as verbas, inclusive, do seu gabinete, ele destinou as verbas que eram destinadas a ele, as verbas que ele poderia destinar, destinou verbas, inclusive, para o ginásio poliesportivo também. Quer dizer, hoje é uma importante ferramenta, pessoal. A gente não pode abandonar o ginásio daquele modo quando nós temos também grandes comunidades, como no Jardim Esperança, que também precisa do ginásio lá funcionando no Jardim Esperança. É um importante instrumento de ressocialização e recuperação de jovens. A gente não pode esquecer disso. Eu sei que precisamos tapar os buracos em alguns pontos, como precisávamos agora da Estrada Velha de Búzios. A galera da Estrada Velha de Búzios não reclama mais. Não tem mais o que reclamar. Tá um tapete, que negócio tá lindo, parece o Natal, né? Pintura, bonitinho, piscando para lá e para cá, é uma outra realidade. Tamoio está recebendo atenção, uma coisa de cada vez. A gente tem que lembrar, não estou defendendo o prefeito, mas eu quero apenas fazer aqui a balança de lembrança de vocês. O prefeito tem 2 anos no cargo. O doutor Serginho tem 2 anos apenas no cargo e pegou uma cidade pós Adriano, Marquinhos, Adriano, né? Zé Bonifácio, Magdala, agora o doutor Serginho. E pela primeira vez, temos um prefeito que parece que vai terminar o seu mandato. Porque Marquinhos não conseguiu terminar por força da justiça. Adriano terminou, mas no fim do mandato inteiro. Aí depois veio Zé Bonifácio, infelizmente faleceu. Magdala completou o mandato dele. Doutor Serginho, primeiro prefeito, depois de muito tempo, que parece que vai terminar o seu mandato, se Deus quiser. Tá certo? Vamos lá para a entrevista. Quero dar o meu boa tarde para o pastor Sérgio Barros, presidente da Associação Regional das Igrejas Evangélicas Congregacionais aqui da Costa do Sol. Eu vou ter que arrumar uma abreviatura para esse nome todo aí.
1: Ariex.
0: Ariex. Hã? Ariex. Ariex. Ah, tá. Mas aí eu vou ter que explicar o que é Ariex. É. Pastor Sérgio, boa tarde.
1: Boa tarde, Eduardo. Boa
0: tarde, animado? Luciano. Tô vendo que o senhor está corado depois de uma reeleição, está alegre, contagiante. O anjo veio e lhe sussurrou no ouvido, foi verdade, isso? Eduardo. Que beleza. Pastor Sérgio, semana que vem temos mais uma festa do abrigo, mais uma tradicional festa do abrigo, pastor.
1: É verdade, Eduardo, a você e os seus ouvintes. Essa aí, dia 4 de junho, né, feriado nacional de Corpus Christi, nós vamos ter mais uma edição da Festa do Abrigo e Missões, que vai ser realizada ali na Fazenda Campos Novos. Há mais de 35 anos que essa tradicional festa é realizada aqui na região de Cabo Frio, e aí nos últimos 4 anos, né, nós temos o privilégio ali, a bênção, a porta que Deus abriu ali na Fazenda Campos Novos, e a gente só tem a agradecer a Prefeitura de Cabo Frio, a Secretaria de Agricultura e Pesca, na pessoa do secretário, né, o Wellington Scafura, e do subsecretário Fanini, que tem sido uma bênção, né? Fanini, desde 2023, foi um instrumento, um irmão em Cristo, foi um instrumento que Deus usou para estar nos abençoando ali. Já esse é o 4º ano que a gente faz essa festa ali naquele lugar.
0: Bacana, e foi assim um lugar entregue realmente aberto por Deus, né? Porque a gente fazia aqui, aqui no bairro da estação, aqui em Cabo Frio,
1: isso,
0: pertinho ali do dormitório das Garças, mas ali por conta de questões familiares, o terreno acabou sendo dividido, o proprietário faleceu, estão agora uma discussão na justiça, pessoal, e aquele lugar praticamente está abandonado.
1: É,
0: né?
1: Verdade.
0: E aí a festa do abrigo ficou sem local. E agora foi cedido agora a Fazenda Campos Novos. E, pessoal, se você não foi ainda, né, essa é uma grande oportunidade nesse feriadão. Além da Fazenda Campos Novos ser um lugar lindo, com uma história linda na cidade de Cabo Frio, ser um local com muito espaço, você vai conhecer ali diversas pessoas da região dos Lagos inteira. E principalmente as delícias, né, pastor? Sim. Tem feito dieta, pastor? Vai fazer dieta pra festa do abrigo?
1: É, eu tô...
0: Tô correndo na pista. Quero perder pelo menos uns 2 quilos pra poder encher lá.
1: eu tô nesse projeto, tô no projeto aí, tô fazendo um tratamento pra emagrecer em virtude aí do meu diabetes, né? Graças a Deus eu já consegui reduzir a minha glicemia, mas eu tô me preparando fisicamente.
0: Só pode chegar lá de bicicleta.
1: Pra poder o tanque de Landau encher lá.
0: Eu tô querendo levar o Luciano esse ano, faz uns 4 anos que eu faço convite pra ele.
1: Já esse lá, é o 4º ano que eu venho aqui e o Luciano não vai.
0: Você vai esse ano?
1: Vai lá, Luciano.
0: A Mauri vai deixar você ir? Você vai trabalhar de manhã cedo, a Mauri? Fala pra gente. Bem feito pra sua cara. Eu não vou, vou te dar folga, porque eu vou estar lá. Olha, pessoal, é realmente uma festa linda. A gente tem ali a participação ali de centenas e centenas de pessoas, são 23 igrejas, não é isso?
1: São 23 igrejas aqui da nossa região, mais 14 congregações, mas não é um evento restrito ao povo congregacional, verdade, né? É um evento aberto à família. Então você que está nos ouvindo, que desejar, né, estar num local, família, num ambiente agradável, para passar o seu dia, ali a gente vai ter barracas de comidas típicas, vamos ter bazar, vamos ter salão de beleza, pescaria,
0: leilão,
1: isso. Um torneio de futebol, vamos ter ali esse dia, passar um dia em família. Você leva uma toalha, estica lá, faz um piquenique.
0: Uma cadeira de praia.
1: Uma cadeira de praia, muito louvor. Vamos ter a gincana com o Edu Ander Silva.
0: Isso, vai ter gincana lá.
1: Gincana bíblica.
0: Isso mesmo. Perguntas bíblicas. Eu sou enjoado, hein? Não, eu faço pergunta assim difícil. Não tem esse negócio comigo, não. Para ganhar brinde tem que ralar. Não é isso? Não, é. Além também do vai ter um espaço para as mulheres.
1: Um salão de beleza, um espaço de tratamento para as nossas irmãs, para as mulheres.
0: Isso, né? Enquanto os homens se acabam na pelada.
1: Se acabam naquele futebol. Isso. Sangue, suor e lágrimas.
0: As mulheres ficam lá só fazendo a sobrancelha, a unha, salão de beleza.
1: Brincando, e do lado a gente tem uma praça de alimentação onde o pessoal fica brincando, treinando seus maxilares.
0: Exatamente, né? A gente já sabe o que a gente vai ter lá de gostoso?
1: Ah, Eduardo, é tanta coisa. A gente vai ter tradicional pastel com caldo de cana.
0: Boa.
1: Vai ter o angu à baiana lá da barraca de Campos Redondo.
0: Isso.
1: Vai ter uma barraca só de café gourmetizado lá do Jardim
0: Pastor Primavera. Marcos, Jardim Primavera.
1: Pastor Marcos.
0: Isso.
1: Vai ter pirão de carne seca, vai ter...
0: Pirão de carne seca do Peró, galera do Peró.
1: Isso. Vai ter bobó de camarão, doces variados... A área do
0: hambúrguer. Gourmet.
1: Hambúrguer, pizza, churrasquinho, pizza.
0: Churrasquinho, é mesmo.
1: Mas é uma variedade, é uma variedade.
0: Bacana. E olha, pessoal, vai ter espaço para as crianças.
1: Isso.
0: Tá? Vai ter espaço para a criança poder correr, para a garotada jogar bola lá, vai ter espaço aberto. Além de você conhecer um pouco mais sobre a história da Fazenda Campos Novos, que é uma história importantíssima para a região dos Lagos inteira. E a expectativa, pastor, de quantas pessoas esse ano lá?
1: Olha, Eduardo, eu tenho a ideia do ano passado a gente conseguir reunir ali umas 2.500, 3.000 pessoas. Eita. Passaram ali, pelo menos ano passado.
0: O
1: nessa
0: dia inteiro,
1: festa,
0: né?
1: Ao longo do dia, né?
0: Isso.
1: Essa festa aí a gente espera receber, se Deus quiser, esse público, até porque o motivo da festa, que começou lá atrás, há mais de 30 anos atrás, foi justamente nós levantarmos fundos para abençoar o Abrigo da Pedra, né, em Guaratiba, onde a gente cuida, né, a nossa denominação tem um abrigo de crianças em situação de vulnerabilidade, onde a gente cuida de crianças que são enviadas pela Justiça, e 50% do valor arrecadado, de todo o valor que vai ser arrecadado da festa, essa festa é sem fins lucrativos, e 50% dos recursos vai ser enviado para o abrigo. Né? Recentemente nós tínhamos 3 crianças recém-nascidas que estavam com... Meu nome é bronquiolite. Uhum. Ficaram internadas na UTI, uma batalha, as igrejas orando. Graças a Deus, as 2 crianças já receberam alta. Tem uma criança que ainda está sob cuidados, mas Deus tem abençoado. E os outros 50% é para a gente tocar o projeto de construção de igreja aqui na região dos Lagos. Já conseguimos construir 2 igrejas.
0: Uhum.
1: E agora esse terceiro, né, o projeto desse ano, ele vai ser destinado à construção, à compra, à aquisição de um terreno em Quissamã. Uma congregação de Campo Redondo, foi decidido na última assembleia, semana passada. Então, você que está nos ouvindo, você é nosso convidado. Vai lá, leva a sua família, né, vai com dinheiro no bolso para poder abençoar a festa, que integralmente todos os valores vão ser recolhidos e arrecadados e destinados para o Abrigo da Pedra e para o projeto de construção de igreja.
0: Perfeito. Dinheiro, cartão e o telefone para poder fazer o Pix.
1: Né? Isso, isso aí. A gente vai ter chave Pix espalhada por todos os lados lá.
0: Perfeito. Olha, pessoal, e como o pastor Sérgio falou, não é um evento só para evangélicos, não. Por exemplo, eu tenho aqui um amigo de muitos anos, né? De muitos anos mesmo, né? Seu Robel. Seu Robel tem um sítio. Eu apresentei o senhor lá uma vez. Isso. Lá. Seu Robel tem um sítio ali em Campos Novos. Ele ouve o Panorama quase todos os dias. E ele sempre que ele sabe que a festa está acontecendo, ele atravessa a pista e vai lá. E vai lá participar. E passa o dia com a gente. E vê o futebol. Se acaba de rir com a turma. Se diverte. Conhece outras pessoas. E ele vê realmente um momento assim de muita alegria, né? E todos os últimos anos que a gente passou lá, foi um dia muito agradável. com o sol brilhando, no máximo uma nuvenzinha lá, nublado, para deixar para a rapaziada, para não perder, né, não perder a paciência por causa do calor. Mas olha, tem mais, hein? E se fizer calor, a própria fazenda disponibiliza algumas mangueiras para a criançada tomar banho de mangueira. Luciano, quando foi a última vez que tomou banho de mangueira? Não, surra de mangueira, a gente lembra, a tia Bernadette batia direitinho, né? Pois é, mas e banho de mangueira? Rapaz, é, porque isso aí, pipa, a criançada solta pipa numa área totalmente aberta lá, sem qualquer tipo de risco, com fiação, com risco de pegar motociclista, nada disso. Ou seja, é um dia de muita alegria e todos estão sendo convidados na região dos Lagos inteira, não é isso, pastor?
1: É isso aí, você aqui da região dos Lagos, quiser passar um dia abençoado em família, um local... É para você levar sua família, seus filhos e deixar o menino gastar a bateria lá. É passar aí. O dia 4 de junho na Fazenda Campos Novos. É um ambiente, é um espaço. Eduardo, eu estava pesquisando, são mais de 180 hectares.
0: Isso mesmo.
1: Isso dá 184 mil metros quadrados de área. Lá dentro da Fazenda Campos Novos, nas dependências, tem uma igreja jesuíta de 1613.
0: Olha isso.
1: Que está sendo restaurada juntamente com uma casa antiga, né, de um senhor de escravos.
0: Isso.
1: Ali tinha um quilombo próximo.
0: Isso aí.
1: Então aquele lugar ali tem uma história maravilhosa. Então se você que está nos ouvindo não conhece, quer conhecer a Fazenda Campos Novos, essa é uma oportunidade. Vai lá com a sua família, estacionamento gratuito.
0: Isso aí.
1: Não é cobrado nada, mas a gente pede aqueles que estiverem lá na região, quiserem contribuir, tudo que for arrecadado lá, 100%, vai ser destinado 50% para o Abrigo da Pedra e 50% para o projeto de implantação de igreja.
0: Olha, pessoal, além disso também, a Fazenda Campos Novos tem um canil, onde se você tiver o desejo de repente adotar um pet, ser mãe ou pai de pet, está aí a oportunidade para você poder visitar o canil municipal de Cabo Frio e escolher um bichinho para levar para casa. E olha, todo o evento é feito embaixo de uma cuba. São galpões?
1: São, né? Galpões.
0: Então ninguém pega sol.
1: É verdade.
0: Né? A galera tá lá embaixo das barracas, já preparando as delícias, né? Pastel, leilão, vai ter música, vai ter louvor, vai ter muitas delícias ali. E tudo isso protegido pela sombra. São três galpões, né, que fazem uma sombra gigantesca, onde todo mundo senta, se diverte, tem parquinho, tem campo de futebol. Vai ser realmente um dia de muita alegria. Eu só peço licença, pastor Sérgio, que agora tem participação de ouvinte aqui no Panorama.
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0: Vamos ouvir aqui a Sheila. Oi, Sheila.
3: Oi, Eduardo. Boa tarde.
0: Boa tarde, minha flor.
3: Mais uma vez te incomodando aqui.
0: Que pedindo, isso?
3: Acredito que seja a última vez que eu te incomode, né?
0: Não,
3: porque
0: de modo algum.
3: Aqui em casa a gente conseguiu comprar uma caixa de 5 mil litros, né? Uhum. Graças a Deus, um reservatório maior. Mas eu gostaria de estar te pedindo ajuda aí novamente, né? Porque a gente está esperando pipa d'água já há dias. E ontem a atendente da Prolagos falou que o pipa vinha ontem, não veio. Hoje de manhã eu liguei também, falou que vinha hoje, até agora nada. Então, estou te pedindo ajuda aí, para ver se você pode contatar a Prolagos.
0: Atenção,
3: aí,
0: dona Prolagos.
3: O motorista pode trazer água aqui para gente.
0: Tá bom.
3: Sem água, tá bom?
0: Vamos mandar agora a solicitação. Obrigado a você, Sheila. Tem mais.
3: E lembrando que tem 3 meses que não cai uma gota d'água aqui em cima.
0: Eita.
3: 3 meses. Essa semana mesmo chegou conta, R$ 196. De quê, né?
0: Ô, papai.
3: As contas estão em dia e água na torneira não tem. Não tem água no cano, entendeu? Não cai água. Aí quando a gente pede o pipa, essa enrolação aí, ó.
0: Tá aí, dona Prolagos, por favor, atravessa Décio Luiz Rafael, no bairro de Baixo Grande, em São Pedro da Aldeia. Atravessa Décio Luiz Rafael, Baixo Grande, loteamento 7, é isso mesmo, loteamento 7. Travessa Décio Luiz Rafael, lote 7, né, no bairro Baixo Grande, em São Pedro da Aldeia. Galera, tá sem água lá, tá pedindo ajuda. Fala comigo, Honório!
4: Fala, Eduardo, meu amigo, boa tarde. Saudações, alvinegras.
0: Saudações.
4: Caracas, meu, a gente arrebentou, né?
0: Vai falar
4: Caracas.
0: Sério, pá?
4: Tá. Aqui.
0: Bateu
4: em
0: ninguém.
4: Eu sei que você não tá defendendo o prefeito de Cabo Frio, mas, sim, cara, o cara pegou uma cidade pós-pandemia, irmão. Mas não é a pandemia da Covid, não. Pandemia desses caras que só souberam sugar Cabo Frio. Eu vou falar assim, cara, genericamente, todos os anteriores a eles sugaram Cabo Frio, né, cara? Tinha uma dinastia aí que não largava Cabo Frio de jeito nenhum. era um apoiando o outro, que apoiava um, era uma dinastia. E ainda se gabam de que Cabo Frio na mão deles funcionava. Tá doido? O cara tá trabalhando bonito, e é o que você tá falando. Não adianta que não vai conseguir fazer tudo de uma vez só, é, mas ele tá fazendo muita coisa. Agradece, galera, e espera. Um abraço, saudações alvinegras.
0: Valeu, tem mais pra si.
4: Eduardo, esse leilão que vai ter lá na festa do abrigo vai ser da sua peruca?
0: Isso mesmo. Ah, Faf, sério, opa. Ô, Honório, você pode ir lá, hein? Você pode ir lá, que eu sei que você teve inclusive ali na estação, ali na igreja da estação ali recentemente. Você pode ir lá também. Vai lá gastar um dinheiro. Você abre essa mão de samambaia sua aí. Olha só, tem aqui, ó, o Robson mandou aqui pra mim aqui. Boa tarde, Edu. Mas o nosso turismo está de luto. O Robson está fazendo aqui uma observação que é muito interessante. Ele está comentando que no último feriado que nós tivemos aqui, nos últimos dias, todo final de semana, né? Tínhamos pelo menos um ônibus de turismo na cidade de Cabo Frio, aqui na região dos Lagos. Infelizmente, isso não tem mais acontecido. Já tem tempos que a gente não consegue ganhar dinheiro e eu estou errado. Não, não, Robson, você está observando certo. Mas essa é uma realidade não apenas de Cabo Frio. Não apenas de Cabo Frio. Você olha os outros municípios, todos eles estão... E essa é uma realidade do nosso país, pessoal. É hora de botar o pezinho no freio. A gente está gastando, né? O nosso país hoje, tudo do produto interno bruto, a administração federal está usufruindo de 70% daquilo que nós estamos recebendo. É muito dinheiro. Está pagando, né? Ela arrecada, e 70% daquilo que ela arrecada está gastando com o próprio governo. Com as ajudas, com as verbas, com viagens, que agora tem segredo de jiu-jitsu aí por 100 anos, né? Ou seja, é um reflexo do país inteiro. É um reflexo do país inteiro. Não é uma coisa só de Cabo Frio. Mas o Robson também tem razão. Precisamos de um calendário de eventos vivo na cidade de Cabo Frio para poder atrair o turista. Búzios não tinha um Mibúzios planejado para o calendário de eventos. Não entrou agora, irmão. Foi anunciado no Sesc. Eu estava lá apresentando e falaram, anuncia que dia 29 e 30 vai ter um Mibúzios. É um evento destinado ao público argentino, uma homenagem à Argentina, e vai fazer ali um evento com comida argentina, com vinho argentina, com música argentina, para fazer uma homenagem ao público, o maior público, né, internacional visitante de Búzios. Ou seja, criou alguma coisa no mês de maio, que é o que eles chamam de melhor temporada, a gente chama de antiga temporada, não, a gente chama de baixa temporada, eles chamam agora que é de melhor temporada, né? A baixa temporada, para trazer o turista, para poder ter um leque maior, inclusive, dos pacotes de viagem na cidade de Cabo Frio. É necessário que se pense a respeito do poderoso calendário de eventos da cidade de Cabo Frio, para que isso possa colocar em vigor, que seja espalhado, que seja divulgado. Arraial tem isso, Búzios tem isso, e a gente precisa colocar isso com mais força também na cidade de Cabo Frio. Ó, tô conversando com o pastor Sérgio Barros, ele é presidente das igrejas evangélicas congregacionais aqui da região dos Lagos. Ele vai batendo papo com a gente já já. Vamos continuar falando sobre o trabalho que vai ser realizado no próximo feriado, pessoal. Feriadão, você tem alguma coisa para fazer? Coloque na sua agenda. Vamos para onde?
1: Fazenda Campos Novos, em Cabo Frio, dia 4 de junho, feriado de Corpus Christi.
0: Festa do Abrigo.
1: Festa do Abrigo e Missões 2026.
0: Isso mesmo. Vai ter camisa esse ano para sortear, não? O ano passado sorteou com a camisa?
1: Eu vou confirmar com o presidente do Abrigo.
0: Você vai tentar mesmo, pastor?
1: O quê?
0: A camisa de novo?
1: Não, ele recebeu algumas camisas
0: de
1: aí
0: quem? Pra sortear. Peraí. De quem?
1: É dos melhores do Rio, né?
0: Não, de quem? Do Flamengo?
1: Do Flamengo é o mais querido, né? Ah. Ele recebeu de outros times, são coadjuvantes, é o Vasco, Botafogo e Fluminense, do mais querido do Brasil, que é o Flamengo.
0: Boa, gostou, né, Luciano? Do melhor do Rio, não, do Flamengo é o mais querido.
1: Não, é o melhor, é o mais querido.
0: Vamos pro intervalo comercial e eu volto já. Ô, Arthur! Ó, tá vendo aí, Sérgio comprou o ano passado, Edu, inclusive, essa criança que está internada é minha sobrinha. Mencionada pelo pastor. Ah, manda uma paz do Senhor para ele aqui, falando aqui, ó. A criança que está internada lá do abrigo de pedra de Guaratiba, Quem está falando aqui é a sobrinha do nosso querido Arthur. É. Arthur Vascaíno de Campo Redondo, agora de,
1: olha aí.
0: É, agora de Nova São Pedro. Ele fala que é New SPA. É.
1: A bronquiolite pegou muita gente.
0: Pois é. Vamos agora para o intervalo comercial aqui no Panorama. Acerte seu relógio, família Panorama. 5 horas, 27 minutos pela sua Rádio Onda, também pela sua Jovem TV e a galera do YouTube. 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Vou e volto, aguenta aí.
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13: Eu, em 5 horas e 32 minutos, tem a participação do nosso correspondente internacional de Unamar, pintando aqui no panorama.
14: A sabedoria de Unamar.
13: Fala, sabedoria!
15: Boa tarde, Edu André Silva, Wagner, negócio que é em Unamar, boa tarde, ouvindo o panorama, Edu André. Está me dando medo. Está dando aquele friozinho na barriga. Porque está dividida a coisa, hein? 50 para lá, 50 para cá. Eu não sei. A 50 do mal, 50 do bem. 50 do mal conseguiu fazer a cabeça dos mais fracos. E o negócio não está ficando bom, não. Vamos, quem é de Deus, quem tem Deus no coração, vamos orar para que os 50% do bem consiga ganhar isso aí. Porque os 50% do mal, se ganhar, com 2 anos, 1 ano e pouco, 2 anos, no mandato deles, nós vamos ter uma intervenção feia dos Estados Unidos no Brasil.
13: Ô, papai!
15: Aí vai ter. Até regularizar tudo, amigo. Fome, guerra.
13: É difícil, né?
15: INSS atrasado, talvez nem receba.
13: É possível.
15: A situação não é boa. Não é boa. Então vamos lutar, vamos pedir ao Pai do Céu que entre na mente dessas pessoas que estão nesse 50% do mal, que fiquem do lado do bem.
13: Tá certo.
15: O mais, companheiro, que eu pude entender foi isso aí.
13: Não, tá tranquilo.
15: Que eu consigo ver pela frente. Um abraço, amigo, e até a próxima.
13: Valeu, sabedoria! Tá aí, sabedoria. Com vinhetinha, aumenta aí. Que beleza. E daqui a pouco o YouTube tira a gente do ar, porque tá pegando o 007. Pastor Sérgio Barros, reeleito na última assembleia recentemente feita aqui em Araruama. Tivemos a participação de quantas pessoas nessa assembleia, pastor?
16: Tivemos a participação ali de 93 delegados, mais alguns visitantes ali.
13: Ih, que bacana, né? E aí o senhor decidiu reassumir, então, vai continuar?
16: É, eu acabei...
13: Quem é seu vice-pastor Bruno?
16: É o pastor Bruno lá de Bom Sucesso.
13: Manda um abraço para o pastor Bruno. Estudou conosco, né?
16: É, e a esposa dele é a secretária, a primeira secretária.
13: Ellen, professora Ellen?
16: Ellen, professora
13: Ellen. Manda um abraço para a professora Ellen. Tá aí. Boa sorte para vocês, sucesso. Papai do Céu esteja com vocês ali em todos esses momentos.
16: Amém.
13: Agora, mais um desafio, Festa do Abrigo. É o maior desafio da denominação?
16: Eu acho que aqui na região é, o Eduardo. Esse é o maior evento aqui da nossa região dos lagos aqui. A Festa do Abrigo, que tradicionalmente ela acontece também lá no mês de abril, lá em Guaratiba. Lá no passado, os pastores aqui decidiram realizar essa festa aqui, levantar os recursos e enviar os recursos para Guaratiba. Então, já há mais de 30 anos, quase 35 anos, essa festa começou a ser feita aqui, já foi feita em escola, já foi feita em vários locais. Nos últimos 10 anos, antes ali da pandemia, ela era realizada no camping.
13: Sim.
16: Em virtude daquelas questões que você citou, do falecimento do proprietário, de uma situação judicial, veio a pandemia, a gente parou e aí, graças a Deus, Deus abriu a porta, né, da Fazenda Campos Novos e, mais uma vez, a gente não pode deixar de agradecer à Prefeitura de Cabo Frio.
13: Sim.
16: E ao secretário de Agricultura e Pesca, né, o Wellington.
13: Dá abraço
16: e
13: para
16: ao
13: o Wellington.
16: Subsecretário Fanini, que de fato é um irmão em Cristo e tem sido um instrumento para nos abençoar ali. A gente é imensamente grato ao Senhor por essa porta que Deus abriu ali na Fazenda Campos Novos.
13: E aguardamos dois lá, né?
16: Sim. A gente espera que eles estejam lá, né, conosco nesse dia. Também tem o secretário Gustavo, que era da gestão anterior.
13: Sim,
16: também,
13: Gustavão, grande abraço.
16: Isso. E a gente também conta com a ajuda deles ali. Então, essa porta foi um local maravilhoso para a gente realizar essa festa com o povo de Deus, aberta a todas as pessoas que desejarem passar um dia ali abençoado com a família e nos abençoar, para abençoar a obra lá do Abrigo da Pedra de Guaratiba e a obra aqui na nossa região.
13: Olha, pessoal, para vocês poderem entender como é que é feita essa festa, as igrejas elas reúnem todos os recursos, né, para poder levar para lá. Aí providencia os alimentos, elas mesmas providenciam os alimentos, elas providenciam o churrasquinho, providenciam lá o caldo de cana, providenciam lá o pastel, o angu à baiana, o bobó de camarão, o salpicão, né? Tudo que vai ser servido lá. As igrejas é que levantam esses recursos junto com os irmãos da igreja, e aí o que eles vendem lá, eles repassam tudo para a presidência da denominação e depois é feito um relatório completo com o valor de cada barraca e daquilo que foi vendido para cada um dos pastores e dizendo quanto foi arrecadado no final. 50% é destinado para a Pedra de Guaratiba, 50% é destinado para missões, né, e abertura de igrejas, não é isso?
16: Isso. Já abrimos aqui na região duas igrejas.
13: Da Reserva da Peró?
16: Uma lá na Reserva do Peró, aqui em Cabo Frio, e outra no Jardim Primavera, em São Pedro da Aldeia. Isso. E agora o terceiro projeto, ele vai ser destinado à construção de mais uma igreja lá em Quissamã, e paralelo a isso, a gente também tem um projeto em Macaé para a construção de mais uma igreja. Então vão vir aí, em nome de Jesus, mais duas igrejas, né, duas congregações aí, Quissamã e Macaé.
13: Antes, abertura de igreja, pessoal, do que abertura de cadeias, né? Vamos pensar dessa forma. Então, na próxima quinta-feira.
16: Quinta-feira, feriado nacional de Corpus Christi, das 9 da manhã... às 18 horas, Festa do Abrigo e Missões 2026, todo mundo está convidado.
13: Então, igualzinho, Luciano, que a gente, quando era criança, a gente vai para lá brincar e só volta quando escurecer.
16: Isso. E à noite, não queria tomar banho com aquele cordão de grude aqui no pescoço.
13: E chegava em casa, vai tomar banho, menino, nem suei. E o cordão embaixo do pescoço, aqui agarrado aqui com o cordão preto. Nem suei, mamãe. Nem suei, como é que não suou? Rapaz, que doideira é essa, né? Pastor, olha, faltam 20 minutos para as 6. Eu quero agradecer aqui ao senhor, aqui a sua participação. Me perdoe pelo horário enganado. Fui eu que passei o horário errado para o senhor, né? Mas a gente tem certeza que vai estar tudo certo. Daqui até o feriado, a gente vai estar anunciando aqui a Festa do Abrigo aqui no nosso programa. Amém. E convidando as pessoas para que possam participar juntinho conosco. Boa sorte, felicidade, papai do céu, te abençoe e sento, hein?
16: Eu que agradeço, Eduardo, é que já desde 2023 você abriu essa porta aqui para a gente vir aqui no Panorama, né, e divulgar essa festa. Tem sido um instrumento de bênção. Obrigado a você, ao Luciano e aos seus ouvintes.
13: Obrigado, tem participação de ouvinte aqui no Panorama.
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17: Eduardo, sugestão maravilhosa.
13: Diga.
17: Podia você marcar um debate aí na sua rádio sobre esses temas, né? A escala 6x1,
13: não, sim,
17: os
13: sim.
17: Sindicatos
13: da
17: construção civil.
13: Isso.
17: É, o sindicato do comércio.
13: Vai vir aqui terça-feira.
17: Poder, porque eles precisam falar alguma coisa, eles são a favor, são contra. É? Eu acho interessante essa sua colocação aí.
13: Perfeito. Ah,
17: parabéns.
13: Tem mais.
17: Boa tarde.
13: Tem mais aqui, vamos ouvir.
17: Eduardo, a fala do seu amigo aí, lá de segundo distrito, é hilária.
13: É, pastor.
17: Meu Deus do céu, não é possível.
13: Sabedoria.
17: Só falta agora ficar orando pra pneu novamente. Ou então botar celular pra chamar ET, pô. Não é possível isso, cara. Fala sério, mano.
13: Na última assembleia. Ai, sabedoria é um personagem desse programa, pessoal. Mas olha só, pessoal, com relação ao debate, né? Falando sobre a escala 6x1, mais uma vez eu reforço aqui com vocês, eu não sou a melhor pessoa para falar a respeito disso. Acho que o empresário é a pessoa que tem que ter o espaço de fala para poder dizer isso, e por isso a gente vai receber aqui na semana que vem o seu Adelson Vargas. Ele é presidente do Sindicom, Sindicato dos Comerciários, e ele vai estar aqui no Panorama e ele vai trazer aqui a visão do comércio a respeito disso. Nós temos visto aí muitas informações, inclusive de economistas, daquilo que é pago de imposto para manter um funcionário, e a gente está vendo aí com essa nova medida de ter que diminuir o horário, diminuir o tempo de serviço e manter o salário, alguém paga por isso, gente. Alguém vai pagar por isso tudo aí. Isso não vem de graça, o almoço não vem de graça. Alguém vai pagar, não é possível que ninguém tenha pensado nisso. Aí que eu falo, essa discussão sobre essa escala não poderia ter sido votada em situação de emergência, como aconteceu na Câmara e como muitos querem no Senado, em um ano eleitoral. Olha, a gente está plantando coisa que a gente vai colher na frente e não vai gostar, tá bom? Olha, 5 horas e 42 minutos... Panorama faz um breve intervalo comercial e eu volto já encerrando o programa de hoje. Tem entrevista aberta, tem ainda matéria para poder falar, não vai dar em tempo, né? Mas é quinta-feira, vamos torcendo para dar certo, né? Daqui a pouco eu tô de volta. 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Vou pro intervalo e volto já pela sua Rádio Ondas e Jovem TV e a galera também do YouTube.
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13: Estamos de volta. 97,7. Sim. Também pela sua Jovem TV no canal 8. Agora faltam 10 minutos para as 6. Meu povo, olha só, o pórtico no município de Arraial do Cabo vai receber uma nova iluminação. Vai ficar na cor vermelha. Junho Vermelho. A Prefeitura Municipal de Arraial do Cabo, por meio da Secretaria de Saúde, convida a imprensa para acompanhar a iluminação do pórtico de entrada da cidade da cor vermelha, em alusão ao Junho Vermelho, mês dedicado à conscientização sobre a importância da doação de sangue. Com o tema Junho Vermelho, mais do que uma cor, um ato de amor. O evento será realizado no dia 1º de junho, às 6 horas da tarde, reunindo autoridades municipais, doadores, cabistas, também representantes do Hemolagos, profissionais da saúde e a população em um momento simbólico de mobilização pela vida. Tem ouvinte participando do nosso programa.
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13: Fala, Tricolor.
15: Fala, Eduardo Silva. Saudações, tricolores.
13: Fala comigo.
15: Viu lá a vergonha ontem?
13: É, eu vi.
15: A vergonha resultou no 3x1.
13: Paga você.
15: E com classificação para as oitavas da Libertadores.
13: Uma feia beça. E o Flamengo?
15: É o vexame que falaram que ia
13: casa.
15: Ser ontem. Tá vendo?
13: Decisão em casa, hein?
15: É, morde a própria língua agora.
13: É questão de tempo. Tem participação de ouvinte no panorama. Fala, Magno.
16: Fala, Eduardo. Boa tarde, Eduardo.
13: Boa tarde, lindão. Belezinha.
16: Tô aqui acompanhando seu programa aqui. Todo dia tô acompanhando, mas nem todo dia dá pra mandar mensagem, né?
13: Fica, tem, obrigado. Tá no volante. Privilégio, irmão. Privilégio.
16: Então, Eduardo. Oi. Eu acho que o país tá dividido mesmo.
13: É, né?
16: Mas eu acho que você só errou na conta aí. Você falou que era 50% de um lado e 50% de outro.
13: Sim.
16: Eu acho que pra mim é 45% de um lado e 45% de outro. E 10% fica flutuando, né?
13: Entendi.
16: É aquela Maria vai com as outras, né?
13: Entendi,
16: se um
13: entendi.
16: Lado tá bom, parte pra aquele lado. Se o outro lado tá bom, parte pra aquele outro lado.
13: Entendi.
16: Acho que é 10% que não tem aquela certeza de 100%, né?
13: Perfeito.
16: Mas valeu aí, Eduardo. Boa tarde.
13: Tem mais um pedacinho aqui. Fala aí, Magno.
16: Eduardo?
13: Oi.
16: E também tem o Brasil-Argentina aí, né?
13: Ah.
16: No poliesportivo.
13: Sim.
16: Eu só não concordei em ser Brasil-Argentina, pô. Tinha que ser Flamengo, pô. Flamengo e Fluminense, Flamengo e Vasco.
13: Não, mas aí...
16: Ia dar mais bope, não ia não, né?
13: É, mas aí tem a galera que torce por outros
16: valeu,
13: times,
16: Eduardo,
13: né?
16: Valeu, Eduardo. Boa tarde.
13: Valeu. Luciano, ganha um prêmio se você descobrir quem que tá aqui agora, na última participação. Uma nota.
17: Nossa, vida, nunca mais iremos terra.
18: Pare de lamentar-se.
13: É ele mesmo, vamos ver.
19: Eduardo, quero agradecer a você e o seu programa também por não reclamar e resolver o problema lá do centrinho.
13: O que foi?
19: Que tava muito perigoso.
13: Ah,
19: viu? Rescada, a gente quer bater com o carro ou tomar, capotar.
13: Eita,
19: se não fosse o programa da Região em Foco e... Panorama.
13: Ah, esqueci o nome do programa.
19: Ah, o Centrinho não saía. É. 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
13: Eu acho que ele tomou o remédio hoje. Acerte o seu relógio, família Panorama. 7 minutos faltando para as 18 horas. Acabou, pô. Eita, nós, hein? Tô indo embora, tô de volta amanhã, a partir das 4 da tarde, com mais uma edição do Panorama e o resumo das notícias do seu dia. Tenham todos uma ótima noite de quinta-feira, bom descanso. Amanhã tem compromisso marcado, hein? 4 horas na programação da sua Rádio Ondas e às 5 na sua Jovem TV. Valeu, meu povo. Dá tchau, Luciano. Valeu, meu povo. Tchau, tchau.
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Boa noite, galera! Quero dar um beijãozaço, uma ótima noite pra essa equipe maravilhosa que eu tenho. Primeiro pra ele, meu moreno alto, bonito e sensual.

0: Boa noite, Davizinho! E agora o boa noite vai pra ela. Ela que é casada, recatada e quase do lar.
1: Moça bonita, a mais bonita é ela. Ela é a mais bonita.
0: Fala, Carol! Carolzinha, sempre com a gente aqui no Viva Bem. E agora, meu boa noite vai pra ele, que é gato, malhado, gostoso e não tá solteiro.

Então, George, o meu sócio, o homem mais gostoso da região dos lagos. E assim a gente começa o Viva Bem! Fique sintonizado, porque aqui sempre tem o melhor pra você.

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1: Bom, gente, quero mandar um beijãozaço pra essa galera maravilhinda, sempre sintonizada com a gente. Fala, Vidinho Porto! Fala, meu flamenguista, Serjão Vascaíno, beijãozaço. Beijãozaço também especial pro Davidson, Tayane, Carlos Augusto, a Ana, Billy, Thiago, lá Arraial do Cabo. Beijãozaço também pra Raquel Marques, em Cabo Frio. Essa galera maravilhinda, sempre sintonizada com a gente. 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

0: Bom, gente, chegando ao finzinho, Viva Bem, agradecendo aí essa equipe maravilhosa que eu tenho, Davizinho, Carol, Cleiton, Laura, galera da Edicom, editora comunicação, responsável pela produção do Viva Bem. Obrigada a vocês, internautas e ouvintes do Viva Bem, responsáveis pelo nosso sucesso. Um ótimo restinho de noite, confira a nossa agenda completa lá no aplicativo do Viva Bem, ok? E fica com ele até amanhã, porque ele quer. Fui!
1: Boa noite, Catherine.
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1: Antônio Martins, homem que transformou Iguaba. E Catherine, os dinossauros estão chegando, hein? Já, já, a Ilha dos Dinossauros. E olha que esse empreendimento vai fazer de

0: Caríssimos ouvintes, agora são 19 horas. Fiquem com o programa A Voz do Brasil. Boa noite.
1: As notícias do governo federal que movimentaram o país no dia de hoje.
2: Boa noite.
3: Boa noite para você que nos acompanha em todo o país.
2: Quinta-feira, 28 de maio de 2026.
3: Vamos ao destaque do dia. Emprego.
2: Brasil tem o menor desemprego para o trimestre encerrado em abril desde 2012.
3: Em abril foram geradas mais de 85 mil novas vagas de trabalho formais. Luana Karen.
4: O Brasil encerrou abril com mais de 47 milhões e 800 mil empregos com carteira assinada.
2: E ainda, presidente Lula sanciona projeto que cria a Universidade Federal Indígena.
3: Será a primeira instituição de ensino superior do país voltada aos povos originários.
5: Aos poucos a gente vai ensinando o mundo a compreender que é possível, de forma civilizada, a gente garantindo a todos aqueles que habitam o planeta a ter os seus direitos.
2: Você vai ouvir também combate ao crime organizado.
3: Nova operação avança na asfixia financeira e no fim das fraudes no setor de combustíveis.
2: Ação também impede que gasolina adulterada seja repassada aos consumidores.
3: Na apresentação da Voz do Brasil hoje, Mariana Jungmann e Luciano Seixas.
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3: O emprego no Brasil continua em crescimento.
2: No mês de abril, foram criados quase 86 mil postos de trabalho com carteira assinada.
3: E a taxa de desocupação no país é a menor desde 2012.
4: Em abril, a atendente Willy da Silva conseguiu uma posição em um restaurante no centro de Brasília. Ela estava desempregada há 6 meses e buscava uma oportunidade de trabalho que permitisse que ela tivesse mais tempo com os filhos.
6: Porque eu curto muito as crianças agora, né? Final de semana eu tô em casa com eles, é feriado, eu não trabalho. É uma coisa garantida, né? Ter um emprego fechado. Com a carteira assinada e tudo, eu vou ter todos os meus direitos, um dia eu sair e tudo mais.
4: Assim como Willy, milhares de brasileiros conseguiram um emprego no país este ano. Cenário captado pela Pesquisa Nacional por Amostra de Domicílios. De acordo com a PNAD Contínua, a taxa de desocupação no trimestre encerrado em abril foi de 5,8%, o menor nível da série histórica iniciada em 2012 para o período. No mesmo trimestre do ano passado, o percentual de pessoas procurando emprego no Brasil estava em 6,6%. A taxa de desocupação calculada pelo IBGE, inclui apenas pessoas desempregadas que estão disponíveis para trabalhar e tentando encontrar uma posição.

0: Segundo o Caged, em abril, foram criados no país 85.888 empregos formais. Três dos cinco grupos da atividade econômica monitorados tiveram saldo positivo: serviços, construção e indústria. Já entre as unidades da federação, 24 das 27 criaram empregos em abril, com destaque para São Paulo, Rio de Janeiro e Minas Gerais. O ministro do Trabalho e Emprego, Luiz Marinho, destacou que o país deve continuar gerando empregos formais.
1: O potencial da economia brasileira é de crescimento. Ele vai continuar crescendo, portanto, creio que nós teremos mais de 1 milhão de empregos gerados como positivo esse ano.
0: De acordo com o Caged, o Brasil encerrou abril com mais de 47 milhões e 800 mil empregos com carteira assinada. O salário médio de admissão em abril foi de R$ 2.386,56. Reportagem Luana Karen.
2: Em suas redes sociais, o presidente Lula destacou a aprovação na Câmara dos Deputados do fim da escala de trabalho 6x1, sem redução de salário.
3: Segundo ele, as duas folgas semanais significam mais tempo para estudar, se divertir, cuidar da saúde e ver os filhos crescerem.
2: Hoje, o presidente comemorou a aprovação durante encontro com a presidente do Suriname e disse que é uma conquista da sociedade brasileira.
4: Quem sabe um dia a gente consiga fazer com que as pessoas trabalhem o suficiente para sobreviver, o suficiente para enriquecer a economia brasileira, mas o suficiente para que eles possam ser felizes no mundo do trabalho.
3: Durante o programa Bom Dia Ministro, produzido pela empresa Brasil de Comunicação, Paulo Pereira, do empreendedorismo, da microempresa e da empresa de pequeno porte, comentou o impacto sobre as mulheres.
5: Vou pegar um exemplo, as trabalhadoras domésticas, né, que vão ser muito afetadas pela escala 6x1. Nós temos 1,5 milhão de trabalhadoras domésticas. A mulher trabalha 6 dias, chega em casa, vai fazer o quê? Trabalhar, cuidar dos filhos, cuidar da família. Então, o impacto sobre as mulheres, sobre os setores menos escolarizados, sobre os setores de menor renda é muito grande para que essas pessoas possam ter uma vida melhor, cuidar melhor das suas famílias e, como eu estava dizendo, estudar mais, empreender mais. É importante ressaltar isso, o impacto econômico vai ser bom para muitos segmentos. E aqueles segmentos que podem ter um impacto diferente, nós vamos cuidar, nós vamos achar soluções.
2: A proposta do fim da escala 6x1 segue agora para avaliação do Senado Federal.
3: Passo inédito para o futuro dos povos indígenas no Brasil.
2: O presidente Lula sancionou agora há pouco a lei que cria a Universidade Federal Indígena, a primeira do país.
3: Com sede em Brasília, a nova universidade terá camping em diferentes regiões e vai oferecer cursos de graduação e pós-graduação.
6: Prevista para entrar em atividade no próximo ano, a UNIND, Universidade Federal Indígena, será destinada a valorizar os saberes dos povos originários e práticas ancestrais. O ministro dos Povos Indígenas, Eloy Terena, é formado em Direito e diz que a Universidade Federal é um sonho de lideranças indígenas visionárias. Ele relata que a iniciativa será o maior investimento na escolarização dos povos indígenas.
7: A universidade será composta por indígenas em seus quadros e irá retratar essa pluridiversidade étnica que é o nosso país.
6: A Universidade Federal Indígena atenderá inicialmente 2.800 estudantes. A sede será em Brasília, mas unidades descentralizadas serão construídas em outras regiões do Brasil de acordo com a demanda e concentração dos povos indígenas. O ensino será voltado para a formação nos níveis de graduação e pós-graduação. Os cursos terão ênfase em gestão ambiental e territorial, políticas públicas, sustentabilidade socioambiental, línguas indígenas, saúde, direito, agroecologia, engenharias e tecnologias e formação de professores. Para o presidente Lula, o Brasil não pode abrir mão dos saberes milenares dos indígenas.
4: Aos poucos a gente vai ensinando o mundo a compreender que é possível, de forma civilizada, a gente garantindo a todos aqueles que habitam o planeta a ter os seus direitos. E a gente não pode prescindir do conhecimento milenar. milenar que os povos indígenas acumularam ao longo de tanto tempo nesse país e no mundo. Cabe agora ao Estado brasileiro pegar o prédio, prepará-lo para que a gente possa, no menor prazo de tempo, fazer uma festa com os novos alunos que vão entrar.
6: A Uninde vai contribuir para a formação de profissionais especializados em educação intercultural e garantir a preservação das 274 línguas faladas pelos 300

0: 205 povos indígenas do Brasil. Reportagem Graziele Bezerra.
1: O presidente Lula recebeu hoje a presidente do Suriname, Jennifer Gerling Simons.
2: No encontro, os dois líderes assinaram acordos de cooperação e se comprometeram a estreitar laços entre os países.
3: Durante visita oficial, a presidente do Suriname, Jennifer Gerling Simons, chegou ao Brasil acompanhada de mais 5 ministros. Durante encontro com o presidente Lula, os líderes assinaram 13 acordos de cooperação em áreas como defesa, segurança pública, comércio, energia e proteção da Amazônia. O Suriname vive um momento de crescimento econômico após a descoberta de grandes reservas de petróleo e gás natural. Lula afirmou que o Brasil quer ampliar ainda mais o comércio bilateral. Mesmo com um crescimento de 25% desde 2023, o presidente afirmou que ainda existe potencial para esse aumento.
4: Como vocês agora vão se transformar em grandes produtores de petróleo, a Petrobras pode trabalhar com vocês, aí a gente vai poder equilibrar a balança comercial, porque nós vamos importar um pouco de petróleo de vocês para compensar a nossa colaboração com o Suriname.
3: Na área ambiental, os dois países pretendem ampliar ações conjuntas de combate ao desmatamento e ao crime organizado na Amazônia, como afirmou o presidente Lula.
4: Estamos unindo esforços regionais no enfrentamento ao narcotráfico, ao tráfico de drogas, pessoas e armas de fogo. O novo acordo com a Polícia Federal vai ampliar nossa cooperação no combate a ilícitos transnacionais, com destaque aos crimes ambientais e de mineração.
3: Os governos também assinaram acordos para ampliar as conexões aéreas e marítimas entre os dois países e avançar no chamado Anel das Guianas, projeto de integração regional que liga o norte do Brasil aos países vizinhos da região amazônica. Reportagem Raquel Mariano.
1: Quase 60 mandados de busca e apreensão foram cumpridos hoje na Operação Fluxo Oculto.
2: A ação conjunta entre o governo do Brasil e estados tem como objetivo desmantelar fraudes e lavagem de dinheiro no setor de combustíveis.
5: Nesta nova fase da Operação Carbono Oculto, foram cumpridos 59 mandados de busca e apreensão em 5 estados: São Paulo, Paraná, Mato Grosso do Sul, Minas Gerais e Rio de Janeiro. A ação, batizada de Fluxo Oculto, contou com a participação de órgãos federais e estaduais. O alvo é um esquema criminoso no setor de combustíveis, envolvendo fraudes, sonegação e lavagem de dinheiro. As investigações identificaram 6 novas fintechs, empresas voltadas para serviços financeiros digitais, que, na verdade, operavam como bancos paralelos das organizações criminosas. O ministro da Fazenda, Dario Durigan, destacou a grande movimentação financeira das fintechs no esquema.
6: Uma movimentação total de 26 bilhões de reais em 6 fintechs nos últimos anos, o que acende o sinal de alerta dos órgãos de inteligência, que a gente espera avançar no combate ao crime organizado da maneira que importa, da maneira inteligente, que é fazendo asfixia financeira.
5: Em outra frente de atuação, os agentes cumpriram mandados contra empresas e pessoas que atuavam na adulteração de combustíveis. Somente com um esquema que utilizava nafta petroquímica, os prejuízos aos cofres públicos atingem a marca de 200 milhões de reais em 2 anos. De acordo com o diretor da Agência Nacional do Petróleo, Gás Natural e Biocombustíveis, Júlio Nishida, a operação vai impedir que milhões de litros de gasolina adulterada sejam repassados aos consumidores.
7: A Agência Nacional do Petróleo, em etapas anteriores, interditou e apreendeu pouco mais de 2 milhões e meio de litros de gasolina adulterada com essa nafta, e com o trabalho de hoje, a gente impede de outro quantitativo igualmente danoso chegar ao consumidor, chegar à sociedade, em fraudes que envolvem qualidade, dano ao consumidor, dano ao erário, lavagem de dinheiro e vários outros danos à sociedade.
5: Participam da Operação Fluxo Oculto 135 servidores da Receita Federal, além de dezenas de servidores dos órgãos parceiros. Com locução de Graziela Mendonça, reportagem Gabriela Noronha.
1: Em 2015, com o rompimento da barragem do Fundão, em Mariana, Minas Gerais, despejou-se resíduos tóxicos e lama no Rio Doce, contaminando a água em Minas Gerais e no Espírito Santo.
2: Desde então, a água do rio vem sendo monitorada. Inicialmente, esse trabalho era feito pela Fundação Renova, que foi extinta em 2024.
1: Agora, com o novo acordo do Rio Doce, o monitoramento passa a ser feito pela FUNASA, a Fundação Nacional de Saúde, ligada ao Ministério da Saúde.
2: Esse mês, a FUNASA começou a segunda etapa de verificação e testagem da qualidade da água em 173 pontos dos dois estados.
1: Mais cedo, nós conversamos com Lenildo Moraes, presidente da Fundação, sobre esse trabalho e também sobre a segurança hídrica proporcionada pelo programa Cisternas, na região do semiárido brasileiro. Acompanhe.
2: Presidente Lenildo Moraes, um prazer ter o senhor com a gente aqui na Voz do Brasil. Vamos começar falando do trabalho que a FUNASA vem desempenhando no monitoramento da qualidade da água do Rio Doce. Isso é necessário ainda por causa das consequências do rompimento da barragem do Fundão em Minas Gerais em 2015. Como é que é feito e onde é feito esse monitoramento?
8: Boa noite a todos os ouvintes da Voz do Brasil. Boa noite, Mariana. Boa noite, Luciano Seixas. Olha, a Operação FUNASA presente no Rio Doce começou com três frentes simultâneas. De monitoramento da qualidade da água em 32 municípios de Minas Gerais e do Espírito Santo. A operação começou com 173 pontos de monitoramento ao longo da bacia do Rio Doce. É importante dizer que a primeira frente foi no município de Mariana e no Vale do Aço. A segunda percorreu cidades do meio do Rio Doce e da divisa entre Minas Gerais e Espírito Santo, incluindo o governador Valadares, conselheiro Pena, Resplendor e Aimorés. E a terceira e última frente foi nos municípios capixabas, lá no Espírito Santo, com coletas em Aracruz, Linhares, Colatina, São Mateus, Conceição da Barra e Marilândia. A FUNASA disponibilizou a nossa equipe, três unidades móveis, junto com as equipes, para coleta da qualidade, identificar a qualidade da água, além de carros, apoio de equipes técnicas especializadas. Os laboratórios móveis permitiram a realização de análises físicas e químicas e microbiológicas. Isso foi importante, porque a partir daí nós podemos identificar a real qualidade e necessidade de futuras ações que a gente precisa fazer a partir dessas análises.
1: Presidente, quando é que os resultados desse monitoramento serão divulgados, especialmente para as comunidades atingidas pela contaminação lá de 2015?
8: As análises já estão em fase final de análise, devemos entregar nos próximos dias. Mais tardar, a próxima semana, nós já estaremos com todos esses dados monitorados para que a gente possa apresentar para toda a sociedade.
2: E esse monitoramento, ele vai ser permanente, presidente? Como é que vai ser a periodicidade desse acompanhamento?
8: Vai ser permanente. Nós já temos um acordo de cooperação técnica assinado com a AGESUS, que é a Agência Brasileira de Apoio à Gestão do SUS, e ele vai permitir que o governo, através da FUNASA, Fundação Nacional de Saúde, através de seus técnicos, possa fazer esse monitoramento de forma permanente.
1: E existe um outro trabalho desempenhado também pela FUNASA em relação à segurança hídrica, que é o programa Cisternas. Como é que ele atua para garantir água para as famílias de regiões secas ou semiáridas?
8: A iniciativa permite acesso regular à água potável para consumo humano por meio da captação e armazenamento da água da chuva. É importante que as populações do semiárido que estão nos escutando já sabem como funciona. Então, na realidade, nós, na prática, o programa ele funciona como uma instalação de reservatórios. Os reservatórios têm capacidade de 16 mil litros conectados aos telhados das residências. Então, nos períodos das chuvas, a água é captada, filtrada e armazenada para ser utilizada nos meses de estiagem.
2: O presidente, quantas famílias já são atendidas pelo programa atualmente? Há previsão dele ser ampliado?
8: Olha, nós estamos atendendo agora 20.976 famílias, quase 21 mil famílias. E a ideia é que a gente faça essa ampliação ainda, tá certo? Os estados beneficiados nessa primeira etapa são Bahia, Ceará, Minas Gerais, Paraíba, Pernambuco, Piauí, Rio Grande do Norte e Sergipe, né? Os investimentos chegam a 250 milhões de reais.
1: E quais são os critérios de seleção das famílias atendidas pelo programa de cisternas?
8: Olha, boa pergunta, Luciano. Olha, o edital estabelece alguns critérios obrigatórios para participação. Por exemplo, as famílias precisam viver em comunidades rurais do semiárido, não ter acesso regular à água potável, por rede de abastecimento, e não ter sido atendido por programas de cisternas. Além, é claro, das residências ter as condições mínimas para instalação do equipamento. Telhado adequado, a captação da água e da chuva, é importante que se tenha espaço suficiente no meio do terreno, né, para poder ter essas condições técnicas necessárias. Outro dado importante é que os critérios são situação de vulnerabilidade social, a pessoa tem que estar inscrita no CAD único. As famílias chefiadas por mulheres têm prioridades. A presença de pessoas com deficiência também. Se é um deficiente na família, um deficiente físico, no núcleo familiar, tem prioridade também. E, obviamente, e um dado muito importante, que está se dando como prioridade também as populações de comunidades quilombolas.
2: Agora, presidente, as famílias que tiverem interesse em receber esses equipamentos, elas devem fazer o quê? Procurar a prefeitura, a FUNASA diretamente, preencher um cadastro? Como é que funciona?
8: Olha, essas 20.976 cisternas já foram feitas a partir de um critério já estabelecido pela FUNASA. A prefeitura fez o levantamento inicial e encaminhou a superintendência, né, da FUNASA, e as pessoas agora devem procurar a prefeitura para poder saber quais os locais. A prefeitura previamente já tem todas as comunidades que vão ser beneficiadas. E nós da FUNASA também. Nós vamos divulgar todas as comunidades que foram pré-selecionadas pelas prefeituras.
1: Muito bem, nós conversamos com o presidente da FUNASA, a Fundação Nacional de Saúde, Lenildo Moraes. Muito obrigado por sua entrevista aqui, a Voz do Brasil.
8: Obrigado, Mariana. Obrigado, Luciano. Boa noite a todos os ouvintes da Voz do Brasil.
2: O Ministério da Previdência Social e o INSS realizam nesse fim de semana um grande mutirão para atendimentos em diversas regiões do país.
1: São mais de 59 mil vagas destinadas a perícias médicas e avaliações sociais do INSS. As etapas obrigatórias para concessão de benefícios previdenciários e assistenciais.
2: O secretário de Regime Geral de Previdência Social, Benedito Brunca, disse que o tempo de espera vem caindo e destacou a importância do agendamento.
9: No Brasil, o tempo médio de espera no mês de abril estava em 40 dias. Na parcial que tiramos esta semana, esse tempo médio já caiu para 30 dias, o que é uma evolução de 10 dias. É importante que as pessoas que estão aguardando os atendimentos possam entrar em contato ou com o 135 ou no próprio aplicativo do meu INSS para poder fazer a confirmação e antecipar seu atendimento, porque isso vai abreviar o tempo da decisão do seu benefício.
1: Hoje, dia 28 de maio, é comemorado o Dia Internacional da Dignidade Menstrual.
2: No Brasil, dados do IBGE indicam que 15% das adolescentes deixaram de ir ao menos um dia na escola por falta de absorvente.
1: Para tentar mudar essa realidade, o governo do Brasil promove o Programa de Proteção e Promoção da Saúde Menstrual.
2: Em 2 anos, mais de 3 milhões de pessoas foram beneficiadas com itens de higiene e ações educativas.
10: A mineira Mariana Soares conta que menstruou pela primeira vez aos 13 anos de idade e desde então sintomas como fortes dores e enjoo são comuns para ela. Hoje, aos 22 anos, ela luta para que mais mulheres possam falar sobre saúde menstrual.
11: Eu sei que tem muitas vozes de meninas que sofrem como eu, mas não têm a oportunidade de, às vezes, saber que ela pode viver melhor. Isso é um direito nosso.
10: Combater preconceitos e tabus é um dos objetivos objetivos do festival Alana Ideia Fest 2026 para tratar sobre dignidade menstrual e proteção de meninas e adolescentes, como explica a diretora executiva do Alana, Flávia Dória.
12: 6 entre cada 10 meninas têm a rotina escolar abalada por essas dores menstruais e 4 em cada 10 meninas chegam a faltar na escola pelo menos uma vez por mês por causa dessas dores, que muitas vezes são incapacitantes. A gente precisa falar sobre isso.
10: A programação faz parte das ações do Dia Internacional da Dignidade Menstrual, comemorado nesta quinta-feira. Desde 2023, o governo do Brasil distribui de forma gratuita absorventes por meio do Programa de Proteção e Promoção da Saúde Menstrual. Em 2 anos, mais de 500 milhões de unidades já foram distribuídas, de acordo com a Coordenadora Geral de Atenção à Saúde das Mulheres do Ministério da Saúde, Mariana Seabra, além do fornecimento de produtos, ações educativas.
13: O programa tem o eixo de dispensação desses absorventes, né, através do programa Farmácia Popular. E hoje é possível retirar essas autorizações para as beneficiárias que estão inscritas no Cade Único através do aplicativo Meu SUS Digital. A segunda forma é através do programa Pé de Meia. E a terceira forma é justamente na Unidade Básica de Saúde, onde além da autorização, ela vai poder também ter todo o leque de informações.
10: Lembrando que o absorvente é distribuído de forma gratuita e o benefício é destinado a pessoas com idade entre 10 e 49 anos, inscritas no Cade Único e com renda mensal de até R$ 218,00, estudantes da rede pública de baixa renda e pessoas em situação de rua. Reportagem Gabriela Noronha.
1: Amanhã é o último dia para fazer a declaração do Imposto de Renda.
2: A Receita Federal já recebeu mais de 37 milhões de declarações e a expectativa é chegar a 44 milhões de documentos.
1: Quem entregar fora do prazo estará sujeito à multa.
2: E essas foram as notícias do Governo do Brasil.
1: Uma realização da Secretaria de Comunicação Social da Presidência da República.
2: Com produção da empresa Brasil de Comunicação.
1: Fique agora com as notícias do Poder Judiciário e do Congresso Nacional. Boa noite.
2: Boa noite para você e até amanhã.

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1: Você vai ouvir agora notícias do Poder Judiciário.
2: STF homologa acordo para viabilizar operação de crédito ao BRB.
3: STJ define que qualificadora de violência de gênero também se aplica a agressões contra a mulher em relação homoafetiva.
2: Semana na conciliação. Trabalhadores de empresa de tratamento de água e saneamento de Campinas fecham um acordo de mais de 7 milhões de reais.
3: Boa noite, eu sou Marcela Luiza.
2: E eu sou Walter Lima.
3: O Supremo Tribunal Federal homologou nesta quinta-feira um acordo entre a União, o Governo do Distrito Federal, o Banco Central e o Banco de Brasília para viabilizar uma operação de crédito destinada ao reforço financeiro do BRB.
2: A decisão foi tomada durante a audiência de conciliação conduzida pelo ministro Luiz Fux, Marcelo Della Libera.
4: O acordo permite que o Distrito Federal contrate um empréstimo junto ao Fundo Garantidor de Crédito para capitalizar o banco. A operação terá garantia de um sindicato de bancos e contra-garantia vinculada às verbas do Fundo de Participação dos Estados e do Distrito Federal e do Fundo de Participação dos Municípios.
3: O Comitê Nacional de Inteligência Artificial no Judiciário aprovou duas medidas para ampliar a segurança da inteligência artificial usada pela Justiça.
2: Coordenada pelo Conselho Nacional de Justiça, a manifestação técnica validou os riscos de inserção de comandos escondidos em documentos processuais e instituiu um Programa Nacional de Segurança para capacitação e com suporte e prevenção de riscos.
3: A manifestação técnica é a primeira medida nacional de orientação sobre o tema e deve ser submetida ao plenário do Conselho.
2: As medidas fazem parte das prioridades definidas pela gestão 2025-2027, coordenada pelo presidente do CNJ e do STF, ministro Edson Fachin.
3: Qualificadora de lesão corporal praticada contra a mulher pela condição do sexo feminino também se aplica em relação homoafetiva entre mulheres.
2: Essa é a conclusão do STJ. Fátima Uchoa.
5: Uma mulher foi acusada de insultar e agredir fisicamente a ex-companheira por ciúmes. O Ministério Público ofereceu denúncia por lesão corporal qualificada, considerando que a agressão foi cometida contra a mulher pela condição do sexo feminino e no âmbito doméstico. A Justiça de Santa Catarina condenou a acusada só pelo crime de lesão corporal em contexto doméstico. Já a sexta turma do STJ deu provimento ao recurso especial do MP. Segundo o ministro relator Rogério Schietti Cruz, basta o vínculo doméstico familiar ou de afetividade e a condição de mulher da vítima para aplicação do sistema protetivo, sendo presumidas a vulnerabilidade e, consequentemente, a motivação de gênero.
3: Trabalhadores de empresa de tratamento de água e saneamento de Campinas fecham acordo de mais de 7 milhões de reais.
2: A conciliação foi fechada durante a Semana Nacional da Conciliação Trabalhista. Rafael Oliveira.
6: O acordo encerra uma ação coletiva de 2018 sobre gratificação paga a motoristas da Sanasa, empresa de economia mista de tratamento de água e saneamento de Campinas. 54 trabalhadores vão receber mais de 7 milhões de reais em valores líquidos. O acordo também prevê o recolhimento de 600 mil reais em FGTS e 2 milhões de reais em encargos previdenciários para a União. As negociações vinham sendo realizadas desde o início do ano.
3: Justiça recebe denúncia contra organização criminosa internacional por garimpo ilegal em Roraima.
2: Na ação, o MPF pede a condenação dos 6 integrantes do grupo e fixação de, no mínimo, 200 mil reais em multa por danos morais coletivos. Vanessa Pereira.
7: Segundo a denúncia, o grupo negociava ouro e diamantes extraídos ilegalmente no Brasil e no exterior, usando contatos e negociações no Peru para comercializar os minerais sem autorização. As investigações apontam investimento de 350 mil reais na compra de ouro e negociações de pedras avaliadas em mais de 100 mil dólares. O MPF pede a condenação dos 6 acusados por exploração ilegal de recursos minerais da União, organização criminosa transnacional, contrabando e lavagem de dinheiro, além de multa mínima de R$200 mil por danos coletivos e sociais.
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3: Uma boa noite.
2: E até amanhã.
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5: Eu sou Paula Groba.
8: E eu sou Ricardo Nakaoka.
5: E estes são os destaques de hoje do Jornal do Senado, que começa agora.
8: Senado aprova retomada de benefícios fiscais para o terceiro setor e isenção de IPI para pessoas com deficiência.
5: Escala 6-1, Senado vai analisar proposta aprovada pela Câmara.
8: Segue para sanção presidencial política nacional para estudantes com superdotação.
5: Boa noite.
8: Boa noite.
5: Hospitais filantrópicos, entidades assistenciais e organizações sociais podem voltar a ter acesso a benefícios tributários suspensos nos últimos anos. O Senado aprovou um projeto que retoma incentivos fiscais para instituições do terceiro setor e também garante a isenção do IPI na compra de veículos por pessoas com deficiência.
8: A proposta segue agora para análise da Câmara dos Deputados. Mais informações com o repórter Alexandre Campos.
9: Os benefícios referentes ao imposto sobre a renda das pessoas jurídicas, contribuição social sobre o lucro líquido e COFINS, atualmente assegurados por uma lei complementar apenas às organizações da sociedade civil de interesse público e organizações sociais, vão se estender também a todas as entidades do terceiro setor, como afirmou a relatora do projeto, senadora professora Dorinha Seabra, do União do Tocantins.
10: Infelizmente, no formato que está hoje, a PAIS e outras instituições já consolidadas na área social perderiam
9: O texto aprovado ainda reverteu outras reduções de benefícios. O incentivo que passará a valer se a proposta virar lei será o referente à doação ou destinação para patrocínio de parte do imposto de renda devido por empresas para projetos esportivos, culturais e sociais, como os voltados para crianças, adolescentes e idosos. Também foi retomada a isenção total de IPI na compra de veículos por pessoas com deficiência.
5: E os municípios com pendência fiscal já estão autorizados a receber recursos de emendas parlamentares. A publicação que garante essa mudança já saiu no Diário Oficial.
8: Esse e outros dispositivos tinham sido vetados pelo presidente Lula, mas o veto foi derrubado pelo Congresso. Repórter Marcela Diniz.
11: Com a promulgação de 4 dispositivos da Lei de Diretrizes Orçamentárias de 2026 que tiveram veto presidencial derrubado pelo Congresso, ficam permitidas doações de bens e valores no chamado defesa eleitoral, que começa 3 meses antes e vai até o final das eleições. Outro dispositivo autoriza municípios de até 65 mil habitantes que tenham pendências fiscais a celebrar convênios com o governo federal, receber recursos de programas e ter acesso a emendas parlamentares. Na sessão que derrubou o veto, o presidente do Congresso, senador Davi Alcolumbre, assinalou que essas demandas fizeram parte da marcha dos prefeitos à Brasília.
12: São estradas, são rodovias, são escolas, são unidades de saúde, são creches, são praças, enfim, são obras muito relevantes para os municípios brasileiros.
11: As outras 2 regras reinseridas na LDO autorizam o uso de recursos da Lei Orçamentária Anual em despesas que estão fora da competência da União e são relativas à malha hidroviária brasileira e à construção e manutenção de rodovias estaduais e municipais destinadas à integração de modais de transporte ou ao escoamento produtivo.
5: Você sabe o que é ludopatia?
8: Ludopatia é o vício em jogos de azar. Essa compulsão provoca perda de controle, endividamento e impactos graves na vida familiar e emocional dos apostadores.
5: Muita gente vem se conscientizando de que essa atividade pode ser destruidora. Em meio ao avanço das bets no país, mais de 570 mil brasileiros já recorreram à plataforma de autoexclusão criada pelo Ministério da Fazenda para bloquear voluntariamente o próprio CPF em sites regularizados.
13: Lucas.
14: O crescimento do endividamento de famílias por conta do vício em jogos acendeu o alerta no Senado. Os detalhes com o repórter Rodrigo Rezende.
15: Pelo menos 570 mil pessoas já fizeram cadastro na plataforma de autoexclusão para acesso a sites de apostas. O sistema do Ministério da Fazenda traz a possibilidade do bloqueio voluntário em todas as bets legalizadas no Brasil. De acordo com o Ministério, do total de cadastrados, 207 mil usuários apontaram a perda de controle sobre o jogo e os impactos na saúde mental como principais motivos para a autoexclusão. O vício em jogos de azar, conhecido como ludopatia, atinge milhares de brasileiros, como alerta o senador Humberto Costa, do PT de Pernambuco.
16: Dados da Organização Mundial da Saúde apontam que a taxa de dependência em jogos de azar pode variar de 1 a 3% da população adulta. Se aplicarmos essa proporção ao Brasil, estamos falando de até 4 milhões de brasileiros já em situação clínica de vício.
15: Caso você deseje bloquear o seu próprio acesso aos sites e sistemas regularizados de apostas no Brasil, basta acessar autoexclusãoapostas.fazenda.gov.br. Lembrando que o exclusão é sem o tio. Você deve ter uma conta gov.br para fazer a solicitação e seu CPF será bloqueado em todas as casas de apostas.
17: Secas mais severas, chuvas intensas e eventos climáticos extremos podem marcar os próximos meses no Brasil com o fortalecimento do fenômeno El Niño.
14: Diante do risco de impactos na agricultura, no abastecimento de água e até no aumento de desastres naturais, o Senado reuniu hoje no plenário autoridades e especialistas para discutir medidas de prevenção e preparação. Os detalhes com o repórter Márcio Maturana.
18: O climatologista Carlos Nobre alertou que para este ano se espera uma intensidade maior.
19: Agora, maio, junho, julho, já temos 92% de probabilidade de começar um El Niño. E outubro, novembro e dezembro desse ano, a probabilidade é 98% desse El Niño ser forte ou muito forte. Então, nós temos que nos preparar muito.
18: O senador Hamilton Mourão, do Republicanos do Rio Grande do Sul, disse que é preciso aprimorar o Plano Nacional de Proteção e Defesa Civil de 2012, tornando obrigatórias simulações anuais nos municípios.
20: Se não treinar, nós não vamos conseguir executar na hora que a catástrofe acontecer.
18: O senador Hermes Klan, do PL de Santa Catarina, acredita que o trabalho do Senado para fortalecer o planejamento dos municípios em áreas de risco é fundamental, mas não é suficiente.
21: Muitos municípios brasileiros, especialmente os menores, não têm estrutura técnica, equipe permanente ou capacidade de acessar recursos federais com rapidez. O município sofre a tragédia, mas o sistema público só chega depois da água baixar. Enquanto isso, seguimos repetindo o ciclo. Desastre, reconstrução, novo desastre.
18: A sessão de debates foi pedida por todos os líderes partidários, com primeira assinatura de Esperidião Amin, do PP de Santa Catarina.
17: E a proposta que acaba com a escala 6-1 foi aprovada na Câmara dos Deputados na noite de ontem. O próximo passo agora é a análise dessa PEC pelo Senado.
14: Senadores, no entanto, divergem sobre a PEC, que garante aos trabalhadores 2 dias de descanso semanal remunerado. A proposta divide opiniões entre parlamentares e setores da economia. O repórter Douglas Castilho tem mais informações.
22: Uma das vozes contrárias à redução da escala 6-1 para de 5-2 foi o senador Oriovisto Guimarães, do PSDB do Paraná. Segundo ele, trata-se de uma medida demagógica.
23: O Brasil já tem o maior Bolsa Família de toda a história. Já tem auxílio gás, já tem benefício de prestação continuada, não tem cabimento, não houve aumento de produtividade, não houve investimento em máquinas.
22: Mas o senador Irajá, do PSD do Tocantins, destacou que a nova jornada é uma tendência internacional fruto justamente da modernização tecnológica.
24: Se a tecnologia já flexibilizou a jornada de 40 horas para os setores corporativos de tecnologia, é um contrassenso condenar o trabalho do comércio a um modelo rígido de aprisionamento de 6 dias dias por semana.
22: O senador Hamilton Mourão, do Republicanos do Rio Grande do Sul, considera a medida uma intervenção indevida do Estado.
3: Então, se eu vou trabalhar um dia, dois dias, três dias, quatro dias, cinco dias, seis dias, sete dias, é uma decisão minha numa negociação com aquele que está me contratando.
22: O senador Rogério Marinho, do PL do Rio Grande do Norte, concorda com a livre escolha e apresentou uma nova PEC que será analisada pelo Senado em conjunto com o fim da escala 6x1. A proposta prevê a negociação entre trabalhador e patrão quanto à quantidade de horas trabalhadas e o pagamento proporcional às horas efetivamente cumpridas.
14: Com edição de Paula Groba e trabalhos técnicos de João Lira, o Jornal do Senado fica por aqui. Acompanhe agora as notícias da Câmara dos Deputados. Boa noite.
17: Boa noite e até amanhã.
4: Jornal Câmara dos Deputados. Parlamentares reduzem a jornada de trabalho semanal para 40 horas.
6: Proposta votada estende imunidade tributária de entidades religiosas.
4: Plenário amplia incentivos para a indústria brasileira de fertilizantes.
6: Cobertura de mais doenças com teste do pezinho avança na Câmara.
4: Boa noite. A Câmara examina projeto que organiza a ampliação do número de doenças que poderão ser detectadas pelo teste do pezinho. Vamos ouvir a reportagem de Maria Neves.
7: A Comissão de Saúde da Câmara dos Deputados aprovou o projeto que estabelece os prazos para a ampliação dos problemas de saúde incluídos no teste do pezinho. Uma lei de 2021 lista 13 doenças a serem detectadas no exame. A legislação determina ainda que o Programa Nacional de Triagem deve ampliar a testagem em 5 etapas, mas não estabelece a data para início de cada fase. Hoje, o Sistema Único de Saúde testa os recém-nascidos apenas para as 7 condições previstas na primeira fase, que inclui hipotiroidismo, toxoplasmose e hiperplasia adrenal. Pelo texto aprovado, a segunda etapa de ampliação do teste do pezinho, que inclui a detecção de doenças raras genéticas e metabólicas, deverá estar em vigor até 2027. As demais etapas deverão ser implantadas a cada 2 anos depois de concluída a segunda fase. A relatora, a deputada Rosângela Moro, de São Paulo, ressalta que a triagem neonatal é uma das formas mais eficazes de prevenção em saúde infantil. Ela lembra que a detecção precoce de enfermidades permite intervenções terapêuticas antes da manifestação de sintomas.
13: A triagem, ela faz o diagnóstico de doenças antes mesmo delas se manifestarem. É extremamente importante que as mães exijam, levem os seus neonatos para fazer a triagem neonatal. Quanto antes diagnosticado, você trata, até impede o desenvolvimento da doença. Um dos exames, por exemplo, ele impede o retardo mental das crianças, se for diagnosticado e tratado dentro do devido prazo.
7: Ao apresentar o projeto, o deputado Eduardo da Fonte, do PP de Pernambuco, afirmou que as doenças raras atingem cerca de 13 milhões de pessoas no Brasil. Segundo o parlamentar, 75% dos acometidos por essas enfermidades são crianças e 30% delas morrem antes dos 5 anos de idade. Na opinião do deputado, ainda que as doenças raras não tenham cura, a detecção precoce é importante porque permite o tratamento adequado que reduz as complicações e o risco de morte. A proposta que estabelece datas para ampliação do teste do pezinho ainda será analisada pelas comissões de Finanças e Tributação e de Constituição e Justiça. Da Rádio Câmara de Brasília, Maria Neves.
4: Saúde.
6: Hugo Leal, do PSD do Rio de Janeiro, critica o entendimento da Justiça Federal, que, segundo ele, pode dificultar a avaliação de pessoas com autismo leve e restringir o reconhecimento de direitos. Para ele, a medida contraria avanços aprovados na proteção às pessoas com deficiência.
4: O deputado também manifesta preocupação com possíveis impactos no acesso a benefícios sociais por famílias atípicas. Hugo Leal informa ainda que solicitou audiência pública para discutir os efeitos da medida e cobrar esclarecimentos sobre o tema.
25: Direitos humanos.
6: Em defesa do Bolsa Família, Benedita da Silva, do PT do Rio de Janeiro, afirma que o programa é um instrumento de dignidade e combate à fome. Segundo a deputada, a maioria dos beneficiários conseguiu deixar o auxílio ao longo dos anos por meio da inserção no mercado de trabalho.
4: Benedita da Silva também aponta contradição em setores da elite que criticam investimentos sociais à população mais pobre, mas silenciam diante de subsídios e isenções concedidos a grandes empresas. Ela ressalta que as políticas de transferência de renda foram fundamentais para retirar o Brasil do mapa da fome.
0: Economia.
6: Câmara estende imunidade tributária das igrejas para a compra de bens e serviços destinados ao funcionamento das entidades. O repórter Marcelo Larcher tem as informações.
1: O plenário da Câmara aprovou proposta de emenda à Constituição que amplia a imunidade tributária das igrejas de qualquer culto para alcançar também a compra de bens e serviços necessários ao funcionamento das entidades religiosas. Imunidade tributária é quando o governo fica proibido de cobrar um imposto. A imunidade sobre patrimônio e renda já está assegurada às igrejas por diversas leis. A proposta aprovada deixa claro na Constituição que a imunidade tributária vai valer também para a aquisição de bens ou serviços necessários para a implantação, manutenção e funcionamento das entidades religiosas e templos de qualquer culto. A imunidade é estendida ainda para as creches, comunidades terapêuticas, mosteiros, seminários, conventos, serviços de acolhimento institucional, atividades sociais e assistenciais e demais atividades sem fins lucrativos. As condições e critérios de habilitação terão de ser definidas por lei complementar que ainda vai ser aprovada. Relator da proposta, o deputado doutor Fernando Máximo, do PL de Rondônia, diz que a proposta dá mais segurança jurídica para a imunidade já prevista na Constituição. Deputados da base do governo disseram que a proposta amplia um privilégio e permite que entidades ligadas à igreja sejam também beneficiadas por uma renúncia fiscal que será paga pelos demais contribuintes. Foi o que disse o deputado Pedro Czai, de Santa Catarina, líder do PT.
2: Três leis e a Constituição deixa claro o apoio, a isenção tributária, a imunidade. Agora, o que se quer é extrapolar por várias modalidades de imunidade tributária, como alguém dá uma palestra, ganha 200 mil, alguém compra um avião de 20 milhões, porque vai ser para atividade religiosa.
1: O autor da proposta, deputado Marcelo Crivella, do Republicanos do Rio de Janeiro, diz que a imunidade prevista na Constituição para as igrejas não existe na prática.
9: É só isso que nós queremos, que a imunidade prevista na Constituição aconteça na prática. Eu já paguei imposto sobre tudo, o dinheiro que eu dou para a igreja não é para pagar imposto de novo. E outra coisa, se comprar um avião, um helicóptero, o senhor acha que a Receita Federal vai devolver isso?
1: A proposta de emenda à Constituição que amplia a imunidade tributária das igrejas de qualquer culto seguiu para análise do Senado. Da Rádio Câmara de Brasília, com informações de Daniele Lessa e Antônio Vital, Marcelo Larcher.
0: Justiça.
4: Para Rogério Correia, do PT de Minas Gerais, o suposto uso de fundos de previdência estaduais como Rio Previdência em instituições privadas levanta suspeitas de favorecimento político. Ele alega que as denúncias sobre o Banco Master revelam uma relação que envolve integrantes da oposição.
6: Rogério Correia cobra a responsabilização de todos os envolvidos no caso e exalta a atuação das instituições de controle e do judiciário. O deputado espera que as investigações alcancem todos que desviaram os recursos de aposentadoria.
4: Marcon, do PT Gaúcho, denunciou supostos esquemas ligados ao Banco Master. Ele alega que o senador Flávio Bolsonaro teria visitado o banqueiro Daniel Vorcaro em busca de repasses para despesas do ex-deputado Eduardo Bolsonaro nos Estados Unidos e formação de Caixa 2 para campanhas eleitorais.
6: Marcon exigiu também explicações do presidente nacional do PL, Valdemar da Costa Neto, e da liderança da legenda no Rio Grande do Sul sobre as graves acusações de desvios e benefícios financeiros ilícitos.
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0: Votação.
4: A Câmara aprovou um projeto que cria incentivos para a indústria nacional de fertilizantes. A repórter Daniela Lessa explica que a intenção é tornar o Brasil menos dependente do mercado externo.
0: O plenário da Câmara aprovou o projeto que prevê diversos benefícios tributários, ou seja, descontos no pagamento de impostos para estimular a produção de fertilizantes no Brasil. O projeto cria o Programa de Desenvolvimento da Indústria de Fertilizantes, o Profert, que concede até 10 bilhões de reais em subsídios em 5 anos para fábricas de fertilizantes. Hoje o Brasil importa mais da metade dos fertilizantes e fosfatos utilizados na agricultura, principalmente de países como a Rússia, a China e os Estados Unidos. A proposta, já aprovada pelo Senado, está baseada em renúncia de receitas, ou seja, o governo deixa de cobrar impostos para estimular o setor. O texto final, apresentado pelo relator, deputado Júnior Ferrari, do PSD do Pará, limita essas desonerações em 2 bilhões de reais por ano e fixa prazo máximo de 5 anos para os benefícios. O projeto beneficia empresas com projetos aprovados pelo Ministério da Agricultura. Além disso, obriga a mistura obrigatória de fertilizantes nacionais no produto consumido e comercializado no país, começando com 2% ano que vem e chegando a 30% em 10 anos. O argumento é que o Brasil precisa ficar menos dependente do mercado externo. As medidas foram criticadas pelo deputado Gilson Marques, do Novo, de Santa Catarina.
5: Ele trocou a antiga forma de lidar com o problema, que era a desoneração tributária de IPI, COFINS, e ele abandonou essa forma de incentivo para ter uma outra forma de incentivo, que na verdade é uma reserva de mercado, ou seja, beneficiar poucos indicados. E além disso, ele se apoia em pilares que nós não concordamos, por exemplo, a mistura obrigatória de fertilizantes nacionais. Isso não faz sentido nenhum.
0: A proposta também permite que o governo federal crie linhas de financiamento a projetos de produção, pesquisa e infraestrutura, o que ficará a cargo do BNDES. De acordo com o relator, Júnior Ferrari, a dependência de fertilizantes de outros países deixa o país vulnerável.
8: Esse projeto, ele é de suma importância, porque o Brasil, ele é um dos maiores produtores de alimentos do mundo. E hoje importamos cerca de 85% a 90% dos fertilizantes. Então corremos o risco de falta de alimento no Brasil e no mundo. Daí a importância desse projeto, porque é uma questão econômica, mas muito mais, e principalmente, é uma questão de segurança alimentar.
0: Como foi alterado pela Câmara, o projeto que cria o Programa de Desenvolvimento da Indústria de Fertilizantes, com benefícios tributários para aumentar a produção nacional, voltou para análise do Senado. Da Rádio Câmara de Brasília, com informações de Antônio Vital, Daniele Lessa.
11: Agricultura.
6: Madeira, do PL de Minas Gerais, denunciou o desvio de 850 milhões do Fundo de Defesa da Economia Cafeeira, principal aporte do governo federal ao setor. O parlamentar afirma que os recursos devem ser utilizados exclusivamente no fortalecimento da produção.
11: Emidio Madeira cobrou ainda a redução imediata das taxas de juros do Funcafé para aliviar os custos dos produtores que enfrentam instabilidade de preços e sequelas de anos de seca, especialmente no estado mineiro.
6: Turismo. Bacelar do PV celebra o desempenho da Bahia na atração de turistas internacionais e atribui o avanço do setor, entre outras coisas, à ampliação da conectividade aérea. O deputado também faz críticas à condução da política de turismo durante a gestão anterior.
11: Bacelar lembra ainda que o aumento da chegada de visitantes estrangeiros e a relevância econômica da atividade têm impulsionado a expansão do setor. Segundo ele, tudo isso reflete políticas públicas de incentivo ao turismo nacional.
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11: Trabalho.
6: Câmara aprova a redução da jornada semanal para 40 horas e 2 dias de descanso remunerado. O repórter Antônio Vital acompanhou a votação.
15: A Câmara dos Deputados aprovou por 472 votos a favor e apenas 22 contrários a proposta de emenda à Constituição que reduz a jornada normal de trabalho para até 40 horas semanais e garante 2 dias de repouso semanal remunerado aos trabalhadores. Horas antes, o texto apresentado pelo relator, deputado Léo Prates, do Republicanos da Bahia, foi aprovado em uma comissão especial por 34 votos a 4. No plenário, o texto aprovado foi uma emenda apresentada pelo líder do PT, Paulo Pimenta, do PT do Rio Grande do Sul, praticamente idêntica ao aprovado na comissão e resultado de um acordo entre a maioria dos partidos. A aprovação desse texto alternativo impediu que fosse votada, a pedido do PL, outra proposta de emenda à Constituição, apresentada pela deputada Érica Hilton, do PSOL de São Paulo, que reduzia a jornada de trabalho para 4 dias por semana e foi analisada junto com o texto aprovado. Além da jornada de 40 horas semanais, o texto aprovado, conhecido como PEC do fim da escala 6 por 1, prevê que um dos 2 dias de descanso deverá ser preferencialmente aos domingos. A redução da jornada e a ampliação do descanso devem acontecer sem qualquer tipo de redução nos salários. Essa garantia também vale para os pisos salariais. A adoção da medida será gradual. 60 dias depois da publicação da emenda, a jornada normal não poderá passar de 42 horas semanais. Depois de um ano, deverá cair para 40 horas. A proposta foi criticada por deputados da oposição, inclusive do PL, que tentou aprovar proposta que não tinha sido objeto de acordo no plenário. Para o deputado Bibo Nunes, do PL do Rio Grande do Sul, a medida proíbe as pessoas de trabalharem.
16: Estão querendo proibir de trabalhar nesse país. Não tem lugar no mundo que proíba de trabalhar. A esquerda só sabe viver de bocas e tetas. É com trabalho que se vive. Trabalho honra, dignifica.
15: O deputado Carlos Zaratini, do PT de São Paulo, criticou a tentativa de aprovação de texto que não tinha sido objeto de acordo.
19: Um destaque fake. Por que fake? Porque a maioria do PL atuou o tempo todo contra a PEC que acaba com a escala 6 por 1 e coloca a jornada de 40 horas. Chegaram a apresentar aqui uma emenda onde teria um prazo de implantação dessa modificação de 10 anos, mas agora eles dão uma de radical.
15: A proposta foi criticada por outros deputados da oposição. O deputado Kim Kataguiri, do Missão de São Paulo, considerou a aprovação da proposta uma medida eleitoreira que não trará benefícios reais ao trabalhador.
20: Aliás, o melhor cenário para mim era nem ter transição, era começar agora. Quanto antes começar, antes as pessoas vão saber que é uma farsa, que a vida delas não mudou, não melhorou, que elas não vão estar trabalhando menos.
15: O texto permite que convenções ou acordos coletivos estabeleçam regime de compensação, inclusive para categorias com jornadas diferenciadas. Outro trecho prevê que lei complementar estabeleça medidas de transição para microempreendedores individuais, microempresas e empresas de pequeno porte. A proposta também permite que empresas que prestam serviço de mão de obra terceirizada para o serviço público, por meio de licitação, reduzam a carga horária dos funcionários após a alteração do contrato. Ao defender a importância de mais tempo livre para os trabalhadores, o autor de uma das propostas que deu origem à mudança, deputado Reginaldo Lopes, do PT de Minas Gerais, destacou as consequências de jornadas extensas para a saúde mental do trabalhador.
21: Nenhum setor econômico perde, muito pelo contrário. O que prejudica uma economia, uma empresa, é o seu trabalhador, o seu colaborador adoecido. E hoje nós temos uma pandemia de doença mental no país.
15: O presidente da Câmara, Hugo Mota, classificou a aprovação como histórica. Depois de aprovada em 2 turnos de votação, a PEC do fim da escala 6 por 1 seguiu para análise do Senado. Da Rádio Câmara de Brasília, com informações de Daniele Lessa, Antônio Vital.
25: Padre João, do PT de Minas Gerais, afirma que o fim da escala 6 por 1 restringe acordos trabalhistas que desrespeitem o novo limite de horas. Ele também relaciona a alteração constitucional ao combate à exploração do trabalho e à sobrecarga enfrentada principalmente por mulheres.
6: Heloísa Helena, da Rede do Rio de Janeiro, afirma que o debate sobre o fim da escala 6 por 1 representa uma reivindicação histórica dos trabalhadores. Para ela, a mudança pode melhorar a qualidade de vida e reduzir a sobrecarga enfrentada por diferentes categorias profissionais.
25: Segundo Alexandre Lindemeyer, do PT do Rio Grande do Sul, a redução da jornada de trabalho é uma pauta histórica para o Parlamento Brasileiro. brasileiro. Ele observa que, com o avanço da tecnologia, não há mais justificativa para manter uma jornada que adoece os trabalhadores.
6: Bebeto, do PP do Rio de Janeiro, declara posicionamento favorável ao projeto que acaba com a escala de trabalho 6x1. O parlamentar relembra sua trajetória profissional como servente de pedreiro, camelô e feirante para reforçar seu compromisso com a defesa dos direitos dos trabalhadores.
25: Welter, do PT do Paraná, celebrou o avanço da votação para o fim da escala 6x1, destacando o impacto positivo da medida para mulheres, jovens e trabalhadores rurais. Segundo ele, a mudança promove uma rotina mais humana, além de alinhar o Brasil aos padrões de países desenvolvidos.
6: Pedro Paulo, do PSD do Rio de Janeiro, defendeu o fim da escala 6x1, destacando que a medida vai beneficiar milhões de trabalhadores ao reduzir o desgaste físico e mental. Ele afirmou ainda que o descanso adequado eleva a produtividade e saúde mental do trabalhador.
25: Ana Pimentel, do PT de Minas Gerais, afirma que a redução da jornada de trabalho sem redução salarial será uma conquista histórica dos trabalhadores brasileiros. A deputada afirma que o fim da escala 6x1 representa...

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2: Nome dessa música é Paixão Proibida.

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